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1: 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As notícias do governo federal que movimentaram o país no dia de hoje.
2: Olá, boa noite.
3: Boa noite para você que nos acompanha em todo o país.
2: Quarta-feira, 2 de setembro de 2026.
3: Vamos aos destaques do dia.
2: Remédio para infarto e AVC no SUS.
3: Sancionada a lei que determina a oferta de trombolíticos nos serviços de urgência e emergência. Pablo Mundim.
4: Hoje, a aquisição dos trombolíticos é feita pelos gestores locais e, a partir da nova legislação, o Ministério da Saúde vai definir estratégias para aprimorar essa oferta e qualificar o atendimento.
2: Preparação para o El Niño.
3: Medidas de prevenção aos efeitos do fenômeno climático foram apresentadas a gestores estaduais e municipais de todo o país. Márcia Fernandes.
5: Para lidar com os efeitos do chamado Super El Niño, estão sendo adotadas medidas nas diferentes regiões do país.
2: Atenção na hora das compras para casa.
3: Anvisa proíbe produtos de limpeza sem registro sanitário por representarem riscos à saúde. Cleide Lopes.
6: Antes de colocar um produto no carrinho, vale fazer uma conferência rápida no rótulo. Se não há identificação clara do fabricante, lote ou instruções de uso, é melhor desconfiar.
2: Hoje na apresentação, eu, Luciana Vasconcelos e Luciano Seixas.
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2: Sancionada a lei que prevê a oferta de trombolíticos para tratamento de infarto e AVC na rede de urgência e emergência do SUS.
3: Esses medicamentos podem ser usados para dissolver coágulos de sangue, os trombos, que entopem as artérias ou veias.
4: As doenças cardiovasculares são a principal causa de morte no Brasil. São cerca de 400 mil mortes por ano, mais de 1.100 por dia. Em casos de infarto e de alguns tipos de AVC, o tempo é decisivo para salvar vidas e reduzir sequelas. Com a nova lei, medicamentos trombolíticos serão ampliados na rede de urgência e emergência do SUS, incluindo as unidades de pronto atendimento, as UPAs. Segundo a médica e professora de emergências do Hospital de Clínicas da USP, Ludmila Abraão Ajar, a medida será fundamental para salvar vidas.
7: Quando nós levamos o trombolítico, que é essa medicação tão poderosa, para a população que precisa, nós estamos salvando vidas e estamos devolvendo os pais e as mães de famílias para suas casas, com uma menor ocorrência de incapacidade, de sequelas e de problemas que vão tornar toda essa família inviável para uma vida social.
4: O tratamento pode ser indicado em casos de infarto e AVC isquêmico, sempre depois da avaliação de equipe de saúde e de acordo com os protocolos médicos. No caso do infarto, o medicamento pode ser utilizado principalmente quando um procedimento mais complexo, como a angioplastia, não está disponível no tempo recomendado. A nova lei prevê medidas para melhorar a disponibilidade dos medicamentos na rede pública. O ministro da Saúde, Alexandre Padilha, destaca que hoje a aquisição dos trombolíticos é feita pelos gestores locais e que, a partir da nova legislação, o Ministério da Saúde vai definir estratégias para aprimorar essa oferta e qualificar o atendimento.
8: Vamos levar para pactuação com os estados e municípios e a lei passa a dar uma obrigação muito maior, capacidade maior de todo cidadão, da gente enquanto ministério, do gestor estadual, municipal, cobrar a implementação do que está acontecendo. E com isso a ideia é reduzir o tempo de tratamento e, ao reduzir o tempo de tratamento, a gente garantir salvar vidas em relação a isso.
4: A lei entra em vigor 180 dias após a publicação e a implementação será acompanhada por um comitê criado pelo Ministério da Saúde. Em 2025, o SUS contabilizou 292 mil atendimentos por AVC, sendo 218 mil por AVC isquêmico. Reportagem Pablo Mundim.
2: A campanha nacional de multivacinação chegou ao fim nesta terça-feira, com mais de 8 milhões de doses aplicadas em todo o país.
3: Mas fique atento, se você tem criança ou adolescente com menos de 15 anos em casa, vale dar uma olhada na caderneta e conferir se falta alguma vacina.
2: Isso porque, mesmo com o fim da campanha, a vacinação continua normalmente pelo SUS.
3: É só procurar um posto de saúde e levar a caderneta para atualizar o documento.
2: Reforçando a rotina.

0: De vacinação, mesmo que seja com uma frequência menor, deve ser mantida na adolescência.
1: Inclusive, a vacina contra o HPV. E jovens e adolescentes de 15 a 19 anos que não foram imunizados na idade correta têm até 31 de dezembro para receber a dose pelo SUS.
2: A servidora pública Aline Figueiredo sempre levou a sério todas as vacinas que protegem o filho João Vitor, de 11 anos, contra doenças que podem ser evitadas. Com a caderneta completa, o João Vitor já tomou até mesmo a vacina contra o HPV. Para ela, os cuidados com a saúde vão além da porta de casa.
3: Além de desenvolver a doença, de transmitir, né? Essa, para mim, foi a grande preocupação. Se tem uma doença que está tendo controle por vacinação, por que não proporcionar isso ao meu filho? Se eu já tomei também, eu sou imunizada. Nossa, eu saí uma vacina, eu tô lá, só acho que sou a primeira da fila para tomar.
2: Os adolescentes têm um esquema vacinal importante a ser seguido para construir uma vida adulta saudável. A pediatra Natália Bastos alerta que a caderneta de vacinação continua merecendo a atenção dos pais de adolescentes.
4: As pessoas esquecem muito da vacinação dos adolescentes e acaba que eles ficam sem proteção. Muitas vezes a questão do levar de ano em ano já passa, os pais passam a levar os filhos na emergência e aí acaba que o médico da emergência não olha o cartão de vacina. E aí, como tem no SUS o programa de mandar mensagem para os pais, isso ajuda muito a lembrar eles que eles têm essa vacina esquecida.
2: Além da vacina contra o HPV, os adolescentes devem ser imunizados contra outras doenças. Como lembra a diretora substituta do Departamento do Programa Nacional de Imunizações do Ministério da Saúde, Ana Catarina de Melo Araújo.
5: E aí, atualizar para as vacinas da faixa etária do adolescente, que seria HPV, dengue, meningite, a meningoa CWY. Ter a caderneta de vacinação em mãos, procurar a unidade básica de saúde mais próxima da residência, verificar essa caderneta de vacinação junto a um profissional de saúde da unidade básica para verificar a situação vacinal.
2: A campanha de vacinação contra o HPV para jovens de 15 a 19 anos foi prorrogada até 31 de dezembro. Com isso, quem ainda não foi vacinado contra o vírus na idade recomendada, entre 9 e 14 anos, deve procurar uma unidade de saúde para receber gratuitamente uma dose do imunizante. Reportagem Graziele Bezerra.
0: Representantes do governo federal, de governos estaduais e prefeituras estiveram reunidos na última semana para discutir ações de prevenção e resposta aos impactos do El Niño.
1: A previsão é de que esse fenômeno climático, que deve se acentuar a partir deste mês, provoque chuvas mais intensas no sul e ondas de calor e secas mais rigorosas nas demais regiões.
0: Foram feitas rodadas de reunião com gestores de todas as regiões. Hoje foi a última com representantes do Sudeste.
6: Para lidar com os efeitos do chamado Super El Niño, que deve atingir o país com mais intensidade entre este mês de setembro e novembro, estão sendo adotadas medidas nas diferentes regiões do país. No Sudeste, a previsão é de ondas de calor e atraso nas chuvas. No campo, os maiores impactos serão sentidos na produção de cana-de-açúcar e de frutas cítricas, além das pastagens. A preocupação também com o abastecimento de água, sobretudo na região metropolitana de São Paulo, de acordo com a ministra da Casa Civil, Miriam Belchior.
7: Estamos fazendo esse monitoramento junto, evidentemente, com os órgãos estaduais do Rio, de Minas e de São Paulo, para garantir aí o abastecimento nas regiões metropolitanas de São Paulo, Rio e Campinas, né? É muito importante que os governos estaduais façam a gestão de seus reservatórios para que, em caso de cenário de escassez, se estabeleça uma priorização de usos da água disponível.
6: No norte e nordeste, a previsão é que o fenômeno climático cause calor e seca prolongada nas regiões. Nesse momento, é importante que as pessoas não iniciem queimadas, ainda que controladas. É o que explicou o ministro do Meio Ambiente e Mudança do Clima, João Paulo Capobianco.
8: Evitar incêndios depende necessariamente de uma ação preventiva por parte da sociedade. Ou seja, nós não podemos, a partir de agora, utilizar o fogo para aquelas questões que culturalmente ainda se usam no Brasil. Pôr fogo para limpar um terreno qualquer, renovar uma pastagem, colocar fogo no lixo, fazer fogueiras de lazer, inclusive.
6: Para o centro-oeste, a previsão é de atraso nas chuvas e temperaturas acima da média. Por isso, está sendo monitorada a possibilidade de escassez hídrica, principalmente no norte de Mato Grosso e de Goiás. E na região sul, a preocupação é com excesso de chuvas e tempestades. Para fazer frente a esse cenário, estão previstas ações de prevenção a desastres, segurança hídrica, geração e transmissão de energia elétrica. Reportagem, Márcia Fernandes.
0: O Sistema Único de Saúde reforça a preparação em todo o país para antecipar os riscos e proteger a população dos impactos do El Niño.
1: Com o apoio do Ministério da Saúde, gestores estaduais trabalham na elaboração de planos de enfrentamento adaptados às diferentes realidades e vulnerabilidades dos territórios.
0: E o Ministério faz um alerta para o cuidado com o aumento de transmissão de arboviroses, como dengue e chikungunya.
1: Sobre o assunto, eu e Mariana Jungmann conversamos com Marília Santini de Oliveira, secretária adjunta de Vigilância em Saúde e Ambiente. Vamos ouvir.
9: Secretária Marília Santini, seja muito bem-vinda à Voz do Brasil. O Ministério da Saúde encaminhou, né, um alerta aos estados e municípios sobre a possibilidade de aumento na transmissão de arboviroses, como dengue, chikungunya, em razão aí do fenômeno El Niño. Quais são as previsões e as recomendações que estão contidas nesse alerta?
10: Boa tarde, obrigada aí pelo espaço para a gente discutir esse assunto tão importante. Então, como acho que a maioria das pessoas já sabe, mas acho também que não custa a gente reforçar, que o El Niño é um fenômeno climático natural. O que está acontecendo atualmente, né, nos últimos 10, 15 anos? Ele está sendo mais frequente e mais intenso. Então, acontece um aquecimento das águas superficiais do Oceano Pacífico, e isso interfere no clima do mundo inteiro. No Brasil, que é um país bem grande, né, ele acentua tudo o que aconteceria. Então, na estação quente, fica muito mais quente. Na estação chuvosa, tem muito mais chuva, causando enchentes, deslizamentos. E no local que tem seca, fica muito mais seco, causando dificuldade de acesso, prejuízo na produção de alimentos. Uma consequência que às vezes a gente não vê tanto, porque é tudo pequenininho, né? O mosquito, o vírus, é que vetores, principalmente mosquitos, têm o seu ciclo de vida alterado pelo calor. Por exemplo, o Aedes aegypti, que é um mosquito que transmite a dengue, a zika, a chikungunya, ele nasce mais rápido, do ovo para virar adulto, que é o que pica e transmite, é um ciclo mais rápido, então você acaba tendo mais mosquitos. E também, tanto na seca quanto na enchente, a gente tem mais criadouros desses mosquitos. Porque na seca você acaba guardando água, às vezes de forma inadequada pela falta de água, né? Então vai ter balde, outros recipientes com água. E na enchente, quando a chuva passa, ficam aquelas poças de água, que também são criadouros desse mosquito. Então é clássico que em anos de El Niño a gente tenha aumento do número de casos de dengue. Isso que está na recomendação, mandando um alerta para todos os estados e municípios, dizendo que existe a possibilidade de ter esse El Niño mais forte esse ano, e com isso acontecendo, existe a possibilidade de ter mais casos de dengue. Então, é um alerta que recomenda as mesmas medidas para dengue, que a gente recomenda sempre, só que com mais atenção e com mais frequência.
1: Essas medidas recomendadas, né, sobre a dengue, falam da colaboração da população, que é fundamental nesse caso, né? O Ministério também está empenhado nessa mobilização da população?
10: Sim. É fundamental, como você disse, porque tem esses criadouros do mosquito podem ser muito pequenos e muito perto da casa das pessoas e mesmo dentro delas, né? Então, aquelas coisas que todo mundo já sabe, que a gente faz campanha todo ano, não deixe pratinho de vaso cheio de água. É a mesma, né? Seria o mesmo criadouro, né? Olha o seu quintal, veja se não há pneus, baldes, outras coisas que acumulam água. Olha atrás das geladeiras, os depósitos. Então, são as mesmas recomendações que não acontecem sem o envolvimento da população.
9: Agora, o Ministério da Saúde, ele está fazendo aí alguma preparação também, secretária do SUS, para aumento de casos aí de dengue, chikungunya, outras doenças também que possam ser transmitidas pelo Aedes aegypti?
10: Sim, a gente está fazendo também outras medidas para controle desse vetor, né? Que não dependem da população, dependem dos gestores. Então tem a parte da população, tem a parte do prefeito, do governador, aqui do governo federal. Então, por exemplo, aqueles larvicidas ou adulticidas que matam os mosquitos adultos ou em evolução, a gente comprou e tem disponível uma quantidade maior, testes para fazer exames laboratoriais de dengue, zika, chikungunya, a gente também regularizou nossos estoques num nível maior. Nessa parte que você pergunta especificamente, né, para o atendimento e para o diagnóstico, a gente tem vários documentos que dizem como fazer isso, que serve para a equipe de saúde, serve para a população. Quando procurar o médico, a gente está divulgando bem mais esses documentos, fazendo vários webinários com diferentes trabalhadores da saúde, e não só dos trabalhadores do SUS, mas também da saúde suplementar, porque esses pacientes podem procurar qualquer serviço, né, quem tem plano de saúde ou quem vai particular mesmo. Então, tem todo um trabalho voltado principalmente para educação dos profissionais de saúde e para ter a oferta dos insumos que esses profissionais vão precisar, sais de reidratação oral, teste diagnóstico.
1: Muito bem, nós conversamos com Marília Santini, secretária adjunta da Secretaria de Vigilância em Saúde e Ambiente do Ministério da Saúde. Muito obrigado, secretária, por sua entrevista aqui à Voz do Brasil.
10: Eu que agradeço.
0: A Anvisa, a Agência Nacional de Vigilância Sanitária, suspendeu a fabricação de produtos de limpeza na unidade da Unilever, em Vinhedo, no interior de São Paulo.
1: A ação é preventiva e foi adotada após inspeção que identificou falhas de controle e monitoramento da água utilizada no processo.
0: A avaliação das evidências disponíveis até o momento não indicou contaminação sobre os lotes produzidos na fábrica.
1: Por esse motivo, não foi determinada a suspensão da comercialização, da distribuição ou do uso dos produtos já fabricados e disponíveis no mercado, nem o seu recolhimento.
0: A vistoria faz parte de outras ações integradas de fiscalização sanitária de empresas fabricantes de saneantes, uma categoria que inclui produtos destinados à limpeza, desinfecção e conservação de ambientes.
1: A Anvisa determinou ainda que 12 produtos sem registro não podem ser fabricados nem vendidos no Brasil.
0: Entre eles estão alvejantes, tiramanchas e soluções à base de percarbonato de sódio.
1: De acordo com a agência, esses produtos representam riscos à saúde e à segurança da população.
0: Saiba como evitar a escolha de itens assim na prateleira do supermercado.
11: Na hora de fazer compras, preço e marca costumam pesar na escolha, mas será que o consumidor também olha o rótulo? A servidora pública Cláudia Siqueira nem sempre faz isso.
12: Olha, eu vou confessar que eu não costumo olhar.
11: Já a aposentada Renata Mello é um pouquinho mais cuidadosa.
13: Eu costumo olhar muito as coisas de produto comestíveis, mas em produto de limpeza foram coisas assim que muito pouco tempo que eu comecei a ficar mais atenta.
11: Entre os 12 itens proibidos pela Anvisa, vendidos sem registro sanitário, estão alvejantes, tiramanchas e soluções à base de percarbonato de sódio. Antes de colocar o produto no carrinho, vale fazer uma conferência rápida no rótulo. A dica é da gerente de fiscalização e inspeção da Anvisa, Márcia Gonçalves.
14: O consumidor pode olhar ali quem fabrica o produto, onde ele é fabricado, a composição e a concentração, as instruções de uso correto desse produto, de manuseio, as condições de descarte, advertências, o que que acontece, né, num caso de uma intoxicação.
11: Um dos problemas da comercialização de produtos químicos sem autorização e sem a devida responsabilidade técnica é que não há nenhum tipo de garantia de segurança em seu uso, como explica Rodrigo Moura, coordenador da Comissão Nacional de Fiscalização do Conselho Federal de Química.
15: Quando você tem um produto clandestino, você não tem exatamente a certeza da matéria-prima utilizada nesse produto. Você não tem certeza com relação aos processos químicos que foram utilizados na concepção do produto. Você não tem informações técnicas relativas à utilização do produto. Um produto clandestino, ele é um risco para a sociedade.
11: Quem já tem em casa um dos produtos proibidos pela Anvisa deve manter a embalagem fechada, no recipiente original e longe de crianças e animais, e procurar a vigilância sanitária local para saber como proceder. Reportagem Cleide Lopes.
1: A lista dos produtos de origem desconhecida pode ser consultada no portal oficial da Anvisa, no endereço www.gov.br/anvisa.
0: E Luciano, agora a gente vai falar de bulas de remédios. Decifrar aqueles termos técnicos nas bulas tradicionais pode ser uma missão difícil para muita gente.
1: Para resolver esse problema e garantir acesso à informação com segurança, a Anvisa disponibiliza online, de forma gratuita, o bulário eletrônico.
0: A plataforma oferece uma linguagem mais clara para o cidadão.
16: Letras pequenas, termos técnicos, palavras difíceis. Esses são alguns dos problemas encontrados nas bulas dos medicamentos que desestimulam a população a consultar o documento. A aposentada Cleide Felipe da Silva já recorreu à internet para buscar informações. Ela conta que até se arriscou quando entendeu melhor os efeitos colaterais e suspendeu o tratamento.
17: A médica passou um remédio para eu usar por conta de colesterol alterado e eu já tenho um problema nos rins, né? O remédio que ela me passou, me receitou, alterava mais ainda o problema nos rins. Fui lá na internet, pesquisei e vi que tinha um efeito colateral enorme com quem já tinha problema dos rins. Então eu parei por conta própria.
16: E não é só a Cleide que enfrentou os perigos de interromper um tratamento por conta própria pelas dificuldades de ler a bula. O Imar Pereira Nunes também já buscou informações sobre sintomas, tratamentos e medicamentos na internet. Mas o professor não confiou no que leu.
18: Talvez hoje seja um pouco mais fácil, mas sempre tem aquela coisa mais técnica que dificulta, né? Um pouquinho o entendimento. Eu já olhei na internet e achei que ia morrer. Chegou no médico, ele desmentiu tudo.
16: Para garantir aos pacientes acesso à informação com segurança, a Agência Nacional de Vigilância Sanitária mantém uma base de dados pública e oficial, onde todas as versões aprovadas pela Anvisa estão disponíveis. Segundo Daniela Marreco Cerqueira, diretora da 2ª Diretoria da Anvisa, a ferramenta chamada de bulário eletrônico permite simplificar a leitura das bulas de maneira gratuita.
19: Ao acessar o bulário eletrônico, você consegue buscar a bula pelo nome comercial do medicamento, pelo nome da substância ativa, e ele também vai ter acesso a dois tipos diferentes de texto de bula. A gente tem o que a gente chama de bula do paciente e o que a gente chama de bula do profissional de saúde.
16: A diretora Daniela Marreco Cerqueira reforça ainda que no Brasil, medicamentos de referência, genéricos e similares utilizam bulas padronizadas com informações sobre segurança e uso. Quando há necessidade, as alterações passam por análise técnica.
19: A Anvisa vem aprimorando as bulas dos medicamentos exatamente para conseguir maior clareza nas informações, maior legibilidade, conseguir um melhor entendimento.
16: O bulário eletrônico pode ser acessado oficialmente através do portal da Anvisa no endereço consultas.anvisa.gov.br. Gabriela Noronha.
1: Estados, municípios e o Distrito Federal já podem aderir à Política Nacional dos Direitos das Pessoas LGBTQIA+.
0: A participação é voluntária e também alcança organizações da sociedade civil, instituições de ensino e pesquisa, centros de referência e empresas.
1: O processo de adesão é digital. Feita a adesão, é realizado um plano de ação, como detalha a Secretária Nacional dos Direitos das Pessoas LGBTQIA+, Simi Lahá.
20: Esse plano de ação, ele visa identificar qual é o interesse, se você não tem um conselho e quer fazer um conselho, se quer implementar algum equipamento público, se quer elaborar políticas públicas, ela constrói esse plano de ação em conjunto e aí soma esforços para a execução dessa política no território.
0: O processo pode ser solicitado pelo e-mail politica.lgbtqia@mdh.gov.br. Vou repetir, hein? politica.lgbtqia@mdh.gov.br.
1: E essas foram as notícias do Governo Federal.
0: Uma realização da Secretaria de Comunicação Social da Presidência da República.
1: Com produção da empresa Brasil de Comunicação.
0: Fica agora com o Minuto do TCU e em seguida com as notícias do Poder Judiciário e do Congresso Nacional. Uma boa noite.
1: Boa noite para você e até amanhã.
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5: Presidente do STF abre evento internacional sobre independência judicial nas democracias contemporâneas.
22: TSE define critérios para caracterizar deepfake nas eleições 2026.
5: STJ identifica comando oculto em recurso para enganar sistema de inteligência artificial e determina comunicação à OAB e ao MPF.
22: Boa noite. Boa noite, eu sou Sérgio Duarte.
5: E eu sou Walter Lima.
22: O presidente do Supremo Tribunal Federal, ministro Edson Fachin, abriu nesta quarta-feira a 17ª Jornada Ítalo-Hispano-Brasileira de Direito Público, que tem como tema Resistência Democrática e Justiça Constitucional.
5: Na abertura do evento, Fachin aproveitou para fazer uma manifestação.
22: O ministro disse que é dever de todos preservar a integridade do STF, destacou a responsabilidade do cargo.
24: A elevada autoridade do cargo não confere privilégios, mas impõe deveres, limites e responsabilidades que devem ser observados com absoluto respeito à Constituição, às leis e ao Supremo Tribunal Federal. Nos próximos dias, concluída a análise necessária dos fatos e os procedimentos institucionais pertinentes, esta presidência anunciará no tempo devido e sem precipitação as medidas cabíveis e necessárias.
5: O encontro realizado no Supremo reúne até amanhã especialistas do Brasil, da Itália e da Espanha para discutir desafios das cortes constitucionais.
22: Tribunal Superior Eleitoral define critérios para caracterizar deepfake nas eleições 2026.
5: A corte também definiu que a proibição do uso de deepfake nas eleições é para conteúdo caracterizado como propaganda eleitoral. Fábio Ruas.
25: O TSE estabeleceu que deepfake é o conteúdo produzido ou manipulado por inteligência artificial que apresente grau de realismo e crie, reproduza ou altere a imagem, a voz ou a manifestação de uma pessoa viva, falecida ou até fictícia. A tese foi fixada durante julgamento em que o TSE rejeitou o pedido de multa contra o candidato Flávio Bolsonaro pelo uso de um vídeo que recriou com a inteligência artificial a imagem e a voz do ex-presidente Jair Bolsonaro. No mesmo julgamento, o TSE ainda decidiu que o ato de transmitir convenção partidária pela internet não configura propaganda eleitoral antecipada, o que depende do conteúdo, da linguagem, dos destinatários e do contexto.
22: STJ identifica comando oculto em recurso com o objetivo de enganar o sistema de inteligência artificial do tribunal e beneficiar a parte recorrente.
5: Com isso, determinou a comunicação à OAB, ao MPF e para a tomada de providências. Fátima Uchoa.
26: Para o STJ, a prática conhecida como prompt injection pode representar ato atentatório à dignidade da justiça e se caracterizar como crime de fraude processual. Os advogados do caso recorreram ao STJ contra a decisão do Tribunal de Justiça da Paraíba, que considerou a absolvição de uma pessoa acusada de homicídio totalmente contrária às provas do processo. Ao classificar como gravíssimo o uso do comando oculto pelos advogados, o relator do recurso especial, ministro Og Fernandes, afirmou que ministros e equipes analisam processos de forma minuciosa e que as ferramentas de IA não são usadas para produzir automaticamente decisões que são apenas assinadas pelos magistrados.
22: Começa o segundo seminário de precedentes na Justiça do Trabalho.
5: Por dois dias, ministros, magistrados, pesquisadores do direito discutem a uniformização da jurisprudência trabalhista no país. Rafael Silva.
2: O encontro discute a formação e a aplicação de precedentes e de mecanismos para agilizar a análise de processos e a segurança jurídica ao uniformizar a interpretação do direito. Outro ponto é garantir a segurança no uso de ferramentas de inteligência artificial nesse processo.
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6: Uma boa noite.
7: E até amanhã.
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10: Eu sou Paula Groba.
12: Eu sou Humberto Pinheiro.
10: E estes são os destaques de hoje do Jornal do Senado, que começa agora.
12: Avança a proposta sobre o fim da escala 6x1. Texto segue para o plenário.
10: MP do fim da taxa das blusinhas é aprovada em comissão mista e Câmara analisa texto.
12: Comissão de Constituição e Justiça aprova texto base da PEC da Segurança Pública.
10: Boa noite.
12: Boa noite.
10: O fim da escala 6x1 avançou no Senado. A Comissão de Constituição e Justiça aprovou a proposta que reduz a jornada para 40 horas semanais e garante 2 dias de descanso por semana.
12: Na prática, a PEC prevê a adoção da chamada escala 5x2, 5 dias de trabalho e 2 de folga. Agora, o texto será analisado pelo plenário. Repórter Rodrigo Rezende.
27: A proposta de emenda à Constituição 211 de 2019 limita a jornada de trabalho dos trabalhadores seletistas em 40 horas semanais. A PEC cria ainda a escala 5x2, com a obrigação de 2 folgas semanais ao empregado. Todas essas mudanças não podem acarretar diminuição do salário. O relator da proposta, senador Omar Aziz, do PSD do Amazonas, afirma que as mudanças vão dar qualidade à vida dos trabalhadores, principalmente das mulheres.
28: Nós temos dessas 37 milhões, mais ou menos, de trabalhadores nessa situação, mais de 57% são mulheres. Essas mulheres, muitas vezes, têm uma dupla jornada de trabalho.
27: Já o senador Rogério Marinho, do PL do Rio Grande do Norte, lamentou que a PEC obrigue uma forma de contrato entre patrões e empregados, diferente do modelo dado pela reforma trabalhista em 2017.
29: Ele coloca uma questão uniforme de cima para baixo. Quando se fala aqui do acordo individual como se fosse um retrocesso, o acordo individual existe desde sempre, desde 1943.
27: A PEC estipula um período de transição para a nova jornada. Depois da publicação, as empresas terão até 2 meses para adaptar a jornada para 42 horas semanais. A partir daí, as empresas terão mais 1 ano para colocar a jornada em 40 horas.
10: Senadores também aprovaram na noite desta terça-feira um projeto que cria incentivos tributários para empresas que instalarem, ampliarem ou modernizarem centros de processamento de dados no país, os chamados data centers.
12: A proposta prevê a suspensão de tributos como PIS, PASEP, COFINS, Imposto de Importação e IPI para essas instalações. O texto prevê uma série de contrapartidas por parte das empresas, visando a redução do impacto ambiental. Repórter Alexandre Campos.
30: As empresas habilitadas deverão manter um percentual mínimo de seus serviços no mercado interno, usar fontes de energia renováveis ou de baixa emissão e garantir eficiência hídrica no resfriamento da infraestrutura. Ainda deverão investir em projetos de pesquisa e inovação industrial e tecnológica ligados à economia digital, o correspondente a 2% do valor dos produtos adquiridos no mercado interno ou no exterior, com benefício do regime especial, sendo que 40% dos recursos devem ser aplicados nas regiões Norte, Nordeste e Centro-Oeste. Relator do projeto, o senador Cid Gomes, do PSB do Ceará, destacou a importância dos data centers no dia a dia das pessoas.
31: Com o advento da inteligência artificial, é de que cada vez mais estruturas de bancos de dados sejam necessárias à implantação para que as informações possam estar rápida e prontamente disponíveis para o uso e consumo da população.
30: O projeto que segue para a sanção presidencial ainda prevê que as multas previstas no chamado Estatuto Digital da Criança e do Adolescente sejam direcionadas por 5 anos para o Fundo Nacional para a Criança e o Adolescente.
10: O Senado também aprovou um projeto que cria a Política Nacional de Minerais Críticos e Estratégicos. A proposta estabelece estabelece diretrizes para incentivar a pesquisa, a extração, o beneficiamento e a transformação desses minerais no Brasil.
0: A proposta também cria um Conselho Nacional para a Industrialização do Setor. Os minerais são importantes para áreas como tecnologia, transição energética e segurança nacional. A proposta segue para sanção presidencial.
10: E seguiu para a promulgação a indicação do senador Rodrigo Pacheco, do PSB de Minas Gerais, para o cargo de ministro do Tribunal de Contas da União. O TCU é integrado por 9 ministros, indicados pelo presidente da República, pelo Senado e pela Câmara. O cargo é vitalício. Pacheco vai ocupar a vaga deixada por Bruno Dantas, que renunciou ao cargo na segunda-feira.
0: A medida provisória que acaba com a taxa de 20% sobre compras internacionais de até 50 dólares foi aprovada pela Comissão Mista de Deputados e Senadores.
10: Agora, a MP, também conhecida como Taxa das Blusinhas, segue para a votação nos plenários da Câmara e do Senado. A expectativa é que isso aconteça ainda nesta quarta-feira. Repórter Maurício De Sante.
1: O principal ponto de impasse para aprovar a medida provisória que acaba com a chamada Taxa das Blusinhas era definir quando seriam avaliadas os impactos da medida. O texto põe fim à cobrança de 20% sobre as compras internacionais de até 50 dólares, hoje cerca de R$250. Pelo acordo, a primeira avaliação será feita 3 meses depois que a medida entrar em vigor. Depois, o Ministério da Fazenda fará novas análises a cada 6 meses. O Congresso também vai avaliar os impactos uma vez por ano. A relatora, senadora Leila Barros, do PDT do Distrito Federal, destacou que o governo federal poderá fazer ajustes dependendo do resultado dessas avaliações de impacto.
11: A gente atendeu em parte a maior preocupação do setor, que é a avaliação, dando essa autonomia ao Ministério da Fazenda, a avaliação de 6 em 6 meses e também passar pelo Executivo a avaliação do Congresso Nacional anualmente.
1: Mas o senador Alci Lucas, do PL do Distrito Federal, acredita que o prazo de avaliação de impacto a cada 6 meses é muito extenso.
13: O que nós queremos é isonomia para o produtor aqui local. Até 6 meses já quebraram as empresas todas. Se o governo fizer essa avaliação que está aqui hoje, ele já vai perceber que é inadmissível o que está acontecendo.
1: O setor produtivo pediu ainda igualdade nas regras tributárias e regulatórias. O acordo prevê critérios para avaliar os efeitos da medida e análise sobre propriedade intelectual e qualidade dos produtos. Ficaram de fora a exigência de uso dos correios para o envio dos itens comprados e a implementação de um cashback para os consumidores. Esses pontos devem ser tratados em uma futura etapa de regulamentação da reforma tributária.
0: E o Senado aprovou o projeto que permite a brasileiros que trabalham em países de língua portuguesa somar períodos de contribuição para se aposentar. O texto agora segue para promulgação.
10: No Brasil, o acordo vale para aposentadorias por idade e invalidez e pensão por morte. Repórter Patrícia Oliveira.
14: O acordo foi assinado por Brasil, Portugal, Cabo Verde, Moçambique e São Tomé e Príncipe. A ideia é evitar que o trabalhador perca contribuições por não ter cumprido o tempo mínimo exigido em apenas um dos países. No Brasil, o acordo vale para aposentadorias por idade, invalidez e pensão por morte. Para o relator da proposta, senador Carlos Viana, do PSD de Minas Gerais, representa um avanço na proteção previdenciária dos trabalhadores brasileiros.
15: Um ponto muito importante na experiência e na vida de brasileiros que optaram por morar no exterior e trabalhar no exterior, já tendo contribuído no Brasil ou estão contribuindo lá fora.
14: O benefício deverá ser concedido de forma proporcional ao período trabalhado em cada país.
0: A Comissão de Constituição e Justiça aprovou o texto base da proposta que insere na Constituição o Sistema Único de Segurança Pública, também conhecida como a PEC da Segurança Pública.
10: O texto amplia as competências federais no combate ao crime organizado, permite a criação de polícias municipais e redefine o papel das forças policiais. Destaques à proposta continuam sob análise da comissão. Depois, o texto seguirá para o plenário. Os detalhes com o repórter Bruno Lourenço.
16: A proposta estrutura o Sistema Único de Segurança Pública e confere à União a competência para estabelecer diretrizes gerais para o setor. O texto permite o policiamento ostensivo de ferrovias e hidrovias federais pela Polícia Rodoviária Federal. Prevê um regime especial mais rigoroso para punir chefes de organizações criminosas e admite a criação de polícias municipais de natureza civil. O relator, senador Rogério Carvalho, do PT de Sergipe, retirou mudanças dos deputados sobre o financiamento da segurança pública com recursos das empresas de apostas, depois de deduzidas as despesas de custeio.
3: Não é conveniente dar garantia constitucional às despesas de custeios das BETs, principalmente quando a metodologia de cálculo pretendida prejudica a destinação de recursos para áreas sociais como educação, segurança pública e esportes.
16: A PEC assegura para o novo modelo de segurança pública receitas vinculadas ao Fundo Nacional de Segurança Pública e ao Fundo Penitenciário Nacional, vedados os contingenciamentos, ou seja, os bloqueios orçamentários.
12: Com edição de Paula Groba e trabalhos técnicos de Eliseu Caires, o Jornal do Senado fica por aqui. Acompanhe agora as notícias da Câmara dos Deputados. Boa noite.
10: Boa noite e até amanhã.
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4: Plenário define multa para serviços mal avaliados de hospitais privados.
17: Câmara inclui testes vocacionais nos exames de avaliação da educação.
4: Deputados escolhem senador Rodrigo Pacheco como ministro do TCU.
18: Boa noite. Câmara aprova indicação do senador Rodrigo Pacheco para o TCU. Os detalhes com Ana Raquel Macedo.
19: O plenário da Câmara confirmou, com 404 votos favoráveis e 61 contrários, a indicação do senador Rodrigo Pacheco, do PSB de Minas Gerais, para uma vaga de ministro do Tribunal de Contas da União, no lugar do ex-ministro Bruno Dantas. A indicação já tinha sido aprovada pelo Senado. Rodrigo Pacheco tem 49 anos e foi deputado federal entre 2015 e 2018. Na Câmara, foi presidente da Comissão de Constituição e Justiça. Em 2018, foi eleito senador e presidiu o Senado duas vezes, entre 2021 e 2024. A indicação ao TCU foi apresentada pelo presidente do Senado, Davi Alcolumbre, e outros 19 senadores. Pacheco vai assumir uma das vagas indicadas pelo Congresso Nacional no TCU. O tribunal tem 9 ministros, sendo que o Senado, a Câmara dos Deputados e o presidente da República podem indicar 3 ministros cada, o que está previsto na Constituição. A proposta de indicação recebeu parecer favorável do relator, deputado Aécio Neves, do PSDB de Minas Gerais.
20: Com uma honra enorme, como conterrâneo do senador Rodrigo Pacheco, mas como admirador da sua história, do seu trabalho, mas sobretudo como homem público, que sabe da sua importância e o quanto ele poderá ajudar o país em momentos de incertezas, como fez num passado muito recente.
19: A maioria dos líderes partidários na Câmara recomendou a aprovação da indicação de Pacheco. Falando pelo governo, o deputado Rogério Correia, do PT de Minas Gerais, destacou a qualidade técnica e política do senador para ocupar uma vaga no TCU.
21: Rodrigo Pacheco foi fundamental para a garantia do processo democrático no Brasil quando presidiu o Senado. Nós realmente corremos um sério risco de um golpe de Estado no Brasil, de um golpe que pudesse quebrar a democracia brasileira. Tanto ele, mas também o presidente Arthur Lira aqui na Câmara foram fundamentais, tanto para reconhecer o resultado das eleições, mas também para firmar uma posição contrária a qualquer tipo de golpe.
19: O presidente da Câmara, Hugo Mota, foi na mesma linha.
22: Não temos dúvida do seu preparo técnico e político para representar o Senado Federal naquela Corte de Contas, fazendo votos que ele possa, assim como em sua passagem pelo Congresso Nacional, ter o mesmo compromisso com a sociedade brasileira, com o Congresso Nacional.
19: O Tribunal de Contas da União é o órgão encarregado de fazer o controle externo dos gastos públicos. Ele auxilia o Congresso a fiscalizar o orçamento, analisa a regularidade das contas públicas e tem o poder de multar gestores, mandar devolver dinheiro e declarar inelegíveis os responsáveis por irregularidades. Da Rádio Câmara de Brasília, com informações de Antônio Vital, Ana Raquel Macedo.
8: Justiça.
4: Chico Alencar, do PSOL do Rio de Janeiro, defende o fim do sigilo das investigações sobre o Banco Master. O deputado considera que a divulgação das informações é necessária para esclarecer possíveis relações do banco com integrantes do Judiciário, do Congresso Nacional e do Poder Executivo.
17: Chico Alencar elogia a atuação da Polícia Federal na apuração do caso. Na opinião do parlamentar, o acesso integral às informações pode evitar vazamentos parciais e permitir a identificação de eventuais responsabilidades.
2: Merlock Solano, do PT do Piauí, defende uma investigação ampla sobre as denúncias envolvendo o Banco Master. Ele pede que sejam esclarecidos os fatos relacionados às instituições financeiras e aos recursos públicos mencionados no caso.
17: Merlock Solano diz que é preciso garantir transparência nas apurações, com a responsabilização dos envolvidos, independentemente do cargo que ocupem. Segundo ele, a investigação é importante para preservar a credibilidade do sistema financeiro e das instituições brasileiras.
2: Rodrigo Dazaeli, do PL de Mato Grosso, defende o impeachment do ministro do STF, Alexandre de Moraes, após novos relatórios da Polícia Federal. Para o deputado, os indícios de irregularidades e conflitos de interesse exigem o afastamento imediato do magistrado.
17: Rodrigo Dazaeli também acusa o governo federal de tentar abafar as denúncias para proteger membros do STF. O parlamentar considera que a abertura do processo de impeachment é fundamental para dar uma resposta de transparência à sociedade.
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8: Previdência.
2: A Câmara aprovou um projeto que dobra o período de atividades civis que PMs e bombeiros militares podem usar para ter direito à aposentadoria. O repórter Antônio Vital acompanhou a votação.
23: A Câmara dos Deputados aprovou o projeto que amplia de 5 para 10 anos o tempo de serviço em atividades civis que policiais e bombeiros militares podem averbar para fins de aposentadoria. A proposta também altera as regras relativas ao pagamento de soldo integral para os militares depois de irem para a inatividade. Para receber o pagamento integral, os homens terão que ter 35 anos de contribuição com 25 anos de atividade militar. Já as mulheres terão que ter 32 anos de contribuição e 25 anos de atividade de natureza militar. Hoje, para receber salário integral, os militares têm que ter 35 anos de serviço, com a possibilidade de apenas 5 deles terem sido desempenhados em atividades civis. De acordo com o autor da proposta, deputado Capitão Augusto, do PL de São Paulo, reduzir de 30 para 25 anos o tempo de exercício de atividade de natureza militar e, ao mesmo tempo, permitir o aproveitamento de 10 anos de tempo civil equipara os militares aos policiais federais. O projeto também garante igualdade de acesso entre homens e mulheres e veda restrições ou reservas de vaga sem justificativa técnica. O texto final aprovado foi apresentado pelo relator, deputado Cabo Gilberto Silva, do PL da Paraíba.
24: São 35 anos hoje que o policial trabalha, igual a qualquer um. É doença mental, é a questão da saúde. Então é importante todos vocês entenderem a magnitude desse projeto. O Estado não vai perder nada, que estamos tentando resolver o básico para que possamos avançar. Para que possamos avançar no combate ao crime organizado, nas facções criminosas.
23: O projeto também altera outras regras militares. As progressões de posto por merecimento, por exemplo, terão que ter critérios universais com prioridade para o mérito pessoal e para os militares mais antigos. O projeto que amplia de 5 para 10 anos o tempo de serviço em atividades civis que policiais e bombeiros militares podem averbar para fins de aposentadoria seguiu para análise do Senado. Da Rádio Câmara de Brasília, Antônio Vital.
8: Trabalho.
17: Benedita da Silva, do PT do Rio de Janeiro, defende o fim da escala 6x1 como forma de ampliar o tempo de descanso dos trabalhadores. Ela avalia que a mudança vai melhorar a saúde e a convivência familiar, com reflexos positivos também na produtividade.
2: Benedita da Silva pede que o Senado avance na análise das propostas sobre a redução da jornada de trabalho semanal. Segundo o parlamentar, a maior quantidade de tempo livre também beneficia quem precisa voltar mais cedo para casa ou conciliar o emprego com outras atividades.
17: Bom,
18: Goiás, do PT do Rio Grande do Sul, pede o fim da escala 6x1 e a redução da jornada de trabalho de 44 para 40 horas semanais, sem redução de salário. De acordo com o deputado, a mudança vai garantir 2 dias de descanso aos trabalhadores.
2: O parlamentar alega que a redução da jornada vai permitir mais tempo para convivência com a família, estudos, lazer e outras atividades. Bongás também lembra que a Câmara já aprovou a redução para 40 horas e solicita a análise da proposta pelo Senado.
18: Glauber Braga, do PSOL do Rio de Janeiro, apoia o fim da escala de trabalho 6x1, que está prevista para ser analisada pelo Senado. O deputado diz que a mudança tem amplo apoio da população e pode melhorar as condições de trabalho.
2: Glauber Braga também defende a redução da jornada para 40 horas semanais, sem diminuição dos salários. Na visão do parlamentar, a medida garante mais tempo para descanso, convivência familiar e cuidados com a saúde.
18: De acordo com Orlando Silva, do PCdoB de São Paulo, o fim da escala 6x1 é uma conquista viabilizada pela mobilização popular e pelo engajamento do governo. O deputado argumenta que a redução da jornada gera novos postos de trabalho e garante mais qualidade de vida.
2: Segundo Orlando Silva, a medida contrapõe retrocessos trabalhistas vistos em governos liberais e reformas anteriores no Brasil. Para ele, o avanço dessa pauta fortalece a proteção da classe trabalhadora e sinaliza a necessidade de proteger os direitos e a justiça do trabalho.
8: Economia.
18: Adriana Ventura, do Novo de São Paulo, repercute críticas sobre a medida provisória que zera o imposto em compras internacionais de até 50 dólares. Ela afirma que a norma cria tratamento desigual porque o comércio brasileiro continua pagando tributos sobre mercadorias semelhantes.
2: Adriana Ventura ressalta que as entidades empresariais defendem a extensão do benefício a produtos equivalentes vendidos pelo comércio nacional, caso a isenção seja mantida. O documento alerta que a diferença de tributação prejudica principalmente os pequenos varejistas.
18: Para Luiz Carlos Raul, do Podemos do Paraná, os 18 anos de governos do PT representam um fracasso socioeconômico para o país. O deputado argumenta que os indicadores de habitação e educação pioraram no período.
2: Luiz Carlos Raul também destaca o aumento da população em situação de rua e a dependência de programas de transferência de renda. Na avaliação do parlamentar, a gestão atual falhou na criação de empregos e na autonomia dos trabalhadores.
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8: Educação.
18: A Câmara aprovou a inclusão de testes vocacionais no Enem e no Saeb. O repórter Antônio Vital acompanhou a votação.
23: Deputados e deputadas aprovaram um projeto que obriga o Instituto Nacional de Pesquisas Educacionais Anísio Teixeira, o INEP, a incluir testes vocacionais no Enem e no Saeb, o Sistema de Avaliação da Educação Básica. Os alunos que fizerem os dois exames não serão obrigados a responder as questões e o INEP terá que reservar um tempo extra para os candidatos que optarem por fazer os testes. O projeto foi apresentado pelo deputado Nicolas Ferreira, do PL de Minas Gerais, e recebeu parecer favorável do relator, deputado Mendonça Filho, do PL de Pernambuco. De acordo com a proposta, o teste será incluído nos cadernos da prova aplicada no terceiro ano do ensino médio. A justificativa é de que muitos jovens, especialmente os mais pobres, não dispõem de acesso a ferramentas de orientação vocacional, o que os deixa mais expostos a escolhas desinformadas. Entre as diretrizes previstas para a elaboração dos testes vocacionais estão a identificação das áreas de maior afinidade e das aptidões, além do mapeamento de possibilidades de empreendedorismo, de oportunidades profissionais, de cursos técnicos ou de cursos de graduação. Os resultados dos testes de aptidão deverão ser apresentados na forma de relatório e as regras deverão ser revistas, no máximo a cada 2 anos, como maneira de atualizar o conteúdo e forma do teste. Para o relator Mendonça Filho, o projeto democratiza o acesso aos testes vocacionais. Já a deputada Soraya Santos, do PL do Rio de Janeiro, disse que é cada vez mais difícil para os jovens decidir que carreira vão seguir.
13: É um direito da criança você poder medir resultados. Então, quando a gente pega e propõe provas para medir o conhecimento, é absolutamente necessário. Segundo, a gente tem que pensar nos testes vocacionais, porque cada vez está mais difícil para os jovens, diante de tanta divisão através das formações, você saber exatamente o que você quer.
23: O projeto que obriga o INEP a incluir testes vocacionais no Enem e no Saeb seguiu para análise do Senado. Da Rádio Câmara de Brasília, Antônio Vital.
0: Agricultura.
2: Luiz Couto, do PT da Paraíba, defende o fortalecimento da agricultura familiar como parte da soberania alimentar do país. O congressista ressalta que o acesso à água como política de segurança hídrica permite que produtores do Nordeste mantenham a produção de alimentos.
3: Luiz Couto reivindica mais investimentos em pesquisa e assistência técnica para apoiar quem vive da terra. O parlamentar também considera necessárias políticas permanentes de convivência com o semiárido, com infraestrutura para facilitar o escoamento da produção.
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0: Saúde.
2: A Câmara aprovou um projeto que prevê multa de até R$500 mil para hospitais privados mal avaliados. O repórter Marcelo Lascher explica a proposta.
14: O plenário da Câmara aprovou o projeto apresentado pelo ex-senador e hoje ministro do Supremo Tribunal Federal, Flávio Dino, que prevê mecanismos de avaliação de hospitais e serviços de saúde privados. A proposta cria o Programa de Avaliação dos Serviços de Saúde, com a previsão de multas que variam de R$5 mil até R$500 mil para instituições privadas que não seguirem determinados padrões de qualidade. De acordo com o projeto, esses padrões de qualidade devem ser definidos pela Agência Nacional de Vigilância Sanitária, a Anvisa. Para isso, serão levados em conta quesitos como a garantia de segurança do paciente, a oferta de atendimento de emergência e o cumprimento de normas da Agência Nacional de Saúde Suplementar, a ANS. Na Câmara, o relator, deputado Márcio Gerri, do PCdoB do Maranhão, deu parecer favorável à proposta já aprovada pelo Senado. Segundo ele, o projeto fortalece os sistemas de fiscalização e avaliação de unidades de saúde já existentes e contribui para o aumento da qualidade de assistência prestada à população. O projeto foi criticado pela deputada Adriana Ventura, do Novo de São Paulo, que apontou intromissão estatal na iniciativa privada.
15: Aqui, intervenção direta, intervenção estatal sobre o sistema privado de saúde. Privado. Tem multas altíssimas nesse projeto, que até R$500 mil. A gente está falando de rede de hospitais privados, laboratórios, consultórios, talvez médicos, clínicas privadas. E assim, simplesmente colocando multas, sanções.
14: O autor da proposta, Flávio Dino, perdeu um filho de 13 anos em 2012 após ser atendido em um hospital particular de Brasília. A justiça considerou que houve falhas e condenou o hospital a pagar uma indenização de R$1.200.000. O caso foi lembrado durante a votação. Para a deputada Maria do Rosário, do PT do Rio Grande do Sul, é dever do Estado fiscalizar os serviços de saúde, inclusive os privados.
25: Porque ainda que seja a iniciativa privada a prestar o serviço de saúde, a qualidade, a segurança na assistência à saúde, mediante o estabelecimento de padrões nacionais, avaliação de serviços, divulgação de resultados e ampliação da transparência e controle sobre a qualidade deste atendimento, tem que ser assegurada pelo Estado.
14: O projeto que prevê mecanismos de avaliação de hospitais e serviços de saúde privados seguiu para a sanção presidencial e já pode virar lei. Da Rádio Câmara de Brasília, com informações de Antônio Vital, Marcelo Larcher.
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26: Direitos Humanos.
3: Soraya Santos, do PL do Rio de Janeiro, denuncia que a coleta de material para o exame toxicológico de motoristas tem gerado abusos e violência institucional contra as mulheres. A deputada relata casos em que trabalhadoras tiveram partes do cabelo raspadas para a realização do teste.
10: Soraya Santos reforça que a legislação exige apenas a retirada de poucos fios e que o descumprimento das normas fere a dignidade das motoristas. A parlamentar anuncia que a Procuradoria da Mulher vai acionar a justiça e pedir a punição dos órgãos responsáveis pelos excessos.
3: Homenagem. André Figueiredo, do PDT do Ceará, homenageia o ex-ministro do Trabalho, Manuel Dias, que morreu aos 88 anos no dia 22 de agosto. O deputado destaca a trajetória do advogado e político catarinense e sua atuação em defesa da educação em tempo integral e da democracia.
10: Termina agora o Jornal Câmara dos Deputados, produzido pela Rádio Câmara, com trabalhos técnicos de Everson Urani e apresentação de Márcio Aquiles Sardi e José Carlos Andrade. Uma ótima noite para você.
3: A Voz do Brasil volta amanhã. Boa noite.
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9: Muito boa noite a você, meu amigo de perto, a você, meu amigo de longe. Boa noite para quem está conosco pelo rádio ou pela internet. Eu, Frei Leandro Ferreira, juntamente com nossa equipe franciscana de comunicação, faremos a sua companhia. O programa Espaço Família está no ar e a partir de agora vamos levar a você a oração, a boa música, entrevistas e a palavra amiga. A nossa saudação franciscana de paz e bem. E para começar bem, claro, vamos pedir pelo pão nosso de cada dia. Vamos agradecer pelo nosso trabalho. Nesta noite especial, quem reza conosco é o Frei Antônio Mazzucco. Reze conosco.
10: Senhor Deus de bondade, nesta quarta-feira, venho diante de Ti para agradecer pelo bem que todos os dias realizas em minha vida. Muito obrigado pelo ar que respiro, pelo alimento à minha mesa, pelas pessoas que amo. Quero agradecer também pela graça do trabalho. Eu bem sei, Senhor, que trabalhar é colaborar com seu plano de amor e serviço de toda a criação. É também a forma que tenho para garantir o pão de cada dia para mim e para minha família. Eu te peço que olhes com carinho para todos os desempregados e desempregadas, que eles, com a tua graça e a nossa colaboração, encontrem um salário digno e suficiente para suprir as suas necessidades. Abençoa os aposentados e aposentadas por todo o trabalho bonito que realizam, por intercessão de São José Operário. Protege a todos os trabalhadores e trabalhadoras. Tudo isso te peço por Jesus Cristo, teu Filho e nosso irmão, na força e na unidade do Espírito Santo. Amém.
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9: Vamos mais perto da Sala da Boa Música para ouvir uma bela canção.

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2: Olá, que bom que você está aí para acompanhar a nossa mensagem de esperança e encorajamento, Pão Diário. Hoje vou ler o texto de James Banks com o título Quando Crer é Ver, baseado no livro de Isaías 65, entre os versículos 17 e 25. Não creio no que vejo. Carrie, minha esposa, chamou-me à janela e apontou para uma corça, correndo de uma ponta a outra do lado de fora da cerca de nosso quintal. Para dentro da cerca estavam nossos cães, mas eles não latiam. Correram para frente e para trás por quase uma hora. Quando a corça parou, os cães também pararam, endireitando as patas dianteiras e se agachando, prontos para correr novamente. Esse não era um comportamento de predador e presa. A corça e os cães brincavam juntos, desfrutando da companhia uns dos outros. Para nós, a brincadeira matinal deles representou uma imagem do reino vindouro de Deus. O profeta Isaías proclama a promessa de Deus sobre esse reino com as palavras: Crio novos céus e nova terra. Isaías 65, versículo 17. Ele prossegue dizendo que o lobo e o cordeiro comerão juntos. O leão se alimentará de palha, como o boi. Não haverá predador ou presa, só amigos. As palavras de Isaías parecem nos mostrar que haverá animais no reino eterno de Deus e também destacam o que Deus está preparando para a sua criação, especialmente para aqueles que o amam. De acordo com 1 Coríntios capítulo 2, versículo 9, que lugar lindo será esse? Ao confiarmos nele pela fé, Deus levanta os nossos olhos para a realidade que está por vir. Paz e segurança em sua presença para sempre. O que você mais espera no reino de Deus? Com quem você quer compartilhar sua esperança? Pense nisso. Eu sou Clarice Fogaça e essa foi a nossa mensagem do dia.
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1: Já estou ouvindo música. Vamos mais perto da Sala da Boa Música para ouvir uma bela canção.

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0: Não há coisa melhor do que ouvir um amigo nos dizendo como proceder ou como agir. Uma palavra amiga nos ajuda, nos tira de várias situações. Uma palavra amiga é como uma alavanca para a nossa vida. Vamos parar e ouvir esta palavra com o nosso saudoso Frei Nelson Rabelo.
14: Amigo trabalhador. A sabedoria nos ensina que devemos medir as palavras. A palavra medida sempre é fruto de uma profunda meditação e só sai da boca depois de pesada, ponderada e qualificada. Quem mede as palavras dificilmente volta atrás e se arrepende daquilo que falou, pois o que foi dito está baseado em sólidos argumentos. O mesmo não acontece com aquele que no calor da discussão solta a língua. Nestas circunstâncias, as palavras assemelham-se às águas de uma barragem rompida. Revoltas e impiedosas, as águas por onde correm deixam rastros de destruição. A avalanche verbal desenfreada costuma passar por cima da ética, da caridade, das boas maneiras, da educação e vai ferindo, machucando, como pedras pontiagudas. Por isso se diz que quem fala o que quer, acaba escutando o que não quer. Um conselho sensato é que poupemos as palavras e aquelas que proferirmos sejam objeto de muita reflexão. Cuide muito para não ofender, pois o ofendido raramente esquece. Aprenda a medir as palavras, pois isto é uma virtude. Pense nisto, Deus o acompanhe.
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0: Que tal a gente ouvir uma boa música? Vamos escutar?

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10: Nós não somos apenas matéria. Dentro de nós habita um espírito. Este é o centro de nossa espiritualidade. Para fortificar nossa espiritualidade, vamos para a sala da espiritualidade franciscana e ouvir a mensagem desta noite. Paz e bem, Frei Gustavo.
11: Paz e bem, mais uma vez abrindo com alegria as portas de nossa sala da espiritualidade franciscana. Para você, nosso amigo, nossa amiga, que nos acompanha diariamente neste programa de rádio Espaço Família, pela Rádio Coroado de Curitibanos em Santa Catarina, pela Rádio Serinalta em Pato Branco no Paraná. Você provavelmente já sabe que nós estamos percorrendo a história, alguns detalhes da vida de santos e santas da família franciscana, homens e mulheres que se destacaram no segmento do Evangelho ao modo de São Francisco. E hoje nós vamos falar sobre um leigo franciscano, bem-aventurado Luquésio. Ele é da Ordem Terceira, a Ordem Franciscana Secular. Nasceu em Gaggiano, na proximidade de Rada, in Chianti, Sena, por volta de 1180. Sabemos que se casou com Bonadonna, que conheceu uma discreta prosperidade econômica e que teve uma família numerosa. Comprometido com a vida política, chefe de um partido, teve que abandonar sua cidade e buscar refúgio na vizinha Podibonse. Hábil comerciante, conseguiu uma nova comodidade na vida. Conquistado pelo ideal de penitência que tinha naqueles anos em Francisco, um fascinante arauto, renunciou aos seus bens e vestiu o hábito da penitência da Ordem Terceira. Desde então viveu em pobreza e caridade, dedicando-se à assistência aos pobres e enfermos no hospital de Podibonse. Morreu aos 28 de abril de 1260 e foi sepultado na Igreja dos Frades. Luquésio e a mulher Bonadonna são tradicionalmente considerados entre os primeiríssimos terciários vestidos pelo próprio São Francisco em 1221. Beatificado por Inocêncio XII aos 27 de março de 1697, Gregório XVI confirmou-lhe o culto aos 23 de agosto de 1883. É o bem-aventurado Luquésio, esposo de Bonadonna. Ordem Franciscana Secular. Vamos à oração ao bem-aventurado Luquésio. Deus de bondade, que chamastes o bem-aventurado Luquésio à penitência evangélica e o fizestes brilhar por boas obras, concedei a nós também um coração novo para produzirmos abundantes frutos de vida cristã. Por nosso Senhor Jesus Cristo, vosso Filho, na unidade do Espírito Santo. Amém. O dia dedicado à memória do bem-aventurado Luquésio é 28 de abril. Muito obrigado pela sua companhia, muito obrigado pela sua audiência. Já deixamos o nosso próximo encontro marcado. Um grande abraço, fique com Deus, paz e bem.
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15: Como é bom ouvir uma mensagem que nos toca a alma. A palavra dita na hora certa faz um efeito benéfico dentro da gente. Para abrir a sala da mensagem, vamos convidar o Frei Jurandir. Esteja à vontade, Frei Jurandir. O espaço agora é todo seu.
16: Generosidade. É muito fácil você se encontrar mergulhado na possessividade. O resultado disso é dizer para si mesmo, primeiro eu, segundo eu, terceiro eu. A generosidade não terá vez porque o egoísmo vai dominar toda a sua vida. Generosidade tem tudo a ver com humildade. Egoísmo tem tudo a ver com prepotência, arrogância. Comece a observar onde você se encontra neste estágio da vida. O eu é como um punho cerrado. Quando abrimos a mão para dar, não existe mais o eu. As tantas oportunidades que você tem nesta vida facilita você oferecer e liberar o seu eu egoísta. Você tem muito para oferecer, por exemplo, doar tempo, contribuições, auxílio, paciência, qualquer tipo de trabalho que faz bem às pessoas e partilhar um pouco do muito que você tem. Todo ser humano é generoso, só não usa essa capacidade no dia a dia. O que pode impedir essa ação benéfica são o ciúme e a inveja. Estes são os dois sofrimentos que causam muito mal a você. Neste mal, até o seu cérebro se envolve ativando algumas redes neurais que envolvem a dor física. Quando você cuida desses sentimentos maléficos, você se sente bem mesmo que outras pessoas tenham fama, dinheiro, uma pessoa interessante e você não tenha nada. Para se livrar da inveja, envie compaixão e bondade para todas as pessoas que você sente inveja. Você tem esse sentimento bonito de generosidade e pode crescer ainda mais quando você põe em prática. Mesmo que você viva num ambiente que não favoreça a generosidade, essa atitude está em você e não precisa de aprovação dos outros. Quanto mais generoso você for, mais sentirá um bem-estar. Sabe por quê? Para um coração generoso, nada há de faltar.
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15: Enquanto pensamos nessa mensagem, vamos ouvir uma boa música, já que estamos dentro da Sala da Música.

Sim, Senhor, Tu és lindo. Tu és maravilhoso. Tu és grande, ó meu Deus. Tu és poderoso. Estás acima dos nossos problemas, estás acima dos nossos pecados, das nossas misérias, da nossa pequenez, da nossa pobreza. Tu estás acima de tudo isso, Senhor. Teu nome é lindo, Teu nome é maravilhoso. Tem poder de cura, de libertação, de salvação. Sim, Tu és o nosso Salvador, o nosso Libertador, o nosso único Senhor. Cantando assim, nós declaramos que Tu és o único Senhor das nossas vidas. Declaramos que Tu és o Senhor da nossa família. Declaramos que Tu és o Senhor do nosso estado de vida, do nosso profissional, de tudo aquilo que nos cerca, de tudo aquilo que nos envolve. Tu és o Senhor do Brasil, das nações. Tu és o Senhor de tudo. Estás acima de tudo. Submetemos a nossa vontade, tudo o que somos e o que temos, ao Teu Senhorio. E cantamos com um coração cheio de alegria e de louvor, engrandecendo-Te, ó Deus, porque Tu és lindo. Tu és lindo.

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9: A família é uma instituição sagrada. Viver em família é uma bênção. Mas para viver em família, a gente também precisa aprender muita coisa. Vamos abrir agora no programa um Espaço para a Família, com Frei Almir Ribeiro Guimarães. Olá, Frei Almir, paz e bem.
10: Olá, meus amigos. Francisco de Assis continua nos ajudando a viver a maneira do Evangelho. Somos de muito gratos. Hoje ele nos fala da paz. São verdadeiramente, palavras de São Francisco, são verdadeiramente pacíficos aqueles que, por tudo que sofrem neste mundo, conservam a paz na alma e no corpo, por amor de nosso Senhor Jesus Cristo. Esta é mais uma das suas exortações ou admoestações. Melhor do que a palavra pacífico, que é meio negativa, é melhor a expressão construtor da paz. Existe uma paz morna. As pessoas não querem esforço, trabalho. Ah, deixam as coisas acontecer, mesmo que elas estejam erradas. O que eu vou fazer? Não vou mudar o mundo. Dizem, eu não quero me meter. Não quero me aborrecer. De outro lado, há esse empenho de aproximar os que não se entendem. Os homens, artífices da paz, convidam para o diálogo, provocam um encontro desarmado entre os que vivem conflitos. Francisco andou conversando com um lobo terrível na cidade de Gúbio, animal que andava fazendo muito mal e inspirando medo e terror. O irmão Francisco transformou uma fera perigosa no irmão lobo. A paz começa quando domesticamos o lobo que existe em nós. Felizes, diz Francisco, aqueles que, mesmo sofrendo violência, conservam a paz. Paz e todos os bens.
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12: Refletir sobre a vida e seus desafios sempre nos faz crescer. Por isso chegou a hora de parar e pensar de um jeito leve, mas profundo.
13: Queridos, que a paz e o bem estejam sempre convosco. Hoje eu quero compartilhar uma reflexão inspirada nas palavras da escritora Lídia Jorge em seu poema Sou de Vidro. Nessa bela poesia, somos convidados a pensar sobre a fragilidade humana e a maneira como muitas vezes nos escondemos atrás de uma capa escura, sem permitir que a nossa luz interior brilhe. A poesia é assim: sou de vidro escurecido, encubro a luz que me habita, não por ser feia ou bonita, mas por ter assim nascido. Tenho fumo por vestido e um cinto de escuridão, mas trago a transparência envolvida no que digo. Não me atinjam, não me toquem, meus amigos, sou de vidro. Por isso não me maltratem, não me quebrem, não me partam, sou de vidro escurecido. Caríssimos, assim como um vidro escurecido, carregamos nossas camadas de proteção, nossas inseguranças e medos, aquilo que nos torna um pouco opacos. Muitas vezes nos escondemos do mundo, temendo a rejeição ou o julgamento. No entanto, mesmo atrás dessa capa escura, nossa verdadeira essência permanece pronta para se revelar quando nos expressamos com autenticidade. Nossa fragilidade não nos torna menos valiosos, pelo contrário, é nela que reside a nossa humanidade. Somos como vasos de vidro suscetíveis a rachaduras, por exemplo. Mas é através dessas rachaduras que a luz divina pode entrar em nossas vidas, tornando-nos mais belos e completos. Cada um de nós traz a sua própria história, suas vivências e experiências que moldam a nossa forma de ser. Somos únicos, mas também compartilhamos a mesma fragilidade inerente à condição humana. Portanto, que possamos olhar para dentro de nós mesmos e reconhecer nossa fragilidade com paixão, acolher nossas imperfeições e aprender a nos amar e a nos respeitar exatamente como somos. E ao olhar para o outro, que possamos enxergar além das aparências e acolher a fragilidade alheia com empatia, gentileza. Assim, juntos, seremos capazes de criar um mundo mais humano, onde a transparência e a autenticidade prevalecem e onde a luz interior de cada pessoa pode brilhar plenamente. Que a paz do Senhor esteja em vossos corações e a fragilidade humana nos conecte e nos ensine a cuidar uns dos outros com amor e compreensão. A luz divina sempre ilumine os nossos caminhos, mesmo nos momentos mais desafiadores. E eu vos abençoo, em nome do Pai, do Filho e do Espírito Santo, que Deus nos proteja e nos guie sempre. Até a próxima.
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9: De volta à Sala da Boa Música para mais uma bela canção. Acompanhe com a gente.

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0: ajudando muitas pessoas, especialmente os idosos, a encontrar espaços de inclusão e apoio. Entenderemos essas iniciativas, como elas contribuem para o fortalecimento de uma sociedade mais inclusiva e acolhedora. E para esse bate-papo sobre ações sociais e inclusão, receberemos a professora e mentora desses projetos, Joalda Sadá. Tudo bem, Joalda? Seja bem-vinda.
1: Muito obrigada.
0: É um prazer recebê-la pela primeira vez no programa.
1: Muito obrigada. Te agradeço o espaço, a oportunidade em estar comentando, né, relatando sobre o trabalho que eu desenvolvo.
0: Jo, a gente quer saber sobre esses projetos, o que são esses projetos que você realiza, como eles funcionam e contribuem, então, para a nossa sociedade.
1: Então, esses projetos, eles são uma roda de conversa. Tudo se iniciou através de uma roda de conversa. São diversas atividades que desenvolvem a coordenação motora, ajuda-os no dia a dia, em que não devem ficar totalmente parados, né? E a gente tem que ver que uma hora nós vamos chegar lá também.
0: Uhum.
1: E que alguém tenha alguém por nós também para desenvolver esses trabalhos. Então, assim, o idoso, ele está muito ativo hoje. Não é como
0: isso
1: antes.
0: Isso é muito bom.
1: Eles esperam muito da gente. Então, são carentes, né, indiferente da classe social e tal. Eles querem muita atenção. Então, esses trabalhos, assim, são uma terapia para eles. E eles gostam muito.
0: Jo, a gente quer saber, hoje você trabalha aonde, para a gente saber? Porque você também trabalha no SOS Vida, como voluntária, em outros projetos. Conta para a gente assim um pouquinho.
1: Então, hoje eu trabalho no residencial, né? Ele uhum. é particular, no Terça da Serra. E esse trabalho começou na Biblioteca Municipal, há uns uhum. 3 anos atrás, onde os idosos buscaram. E me disseram, vamos fazer um projeto aí. Falei, mas o que é que eu vou fazer com o idoso?
0: Uhum.
1: Ler e escrever já foi. Então vamos transformar numa roda de conversa.
0: Olha,
1: aí começamos
0: legal.
1: A partir do eu, onde que eu morava, quem eu sou, uma lembrança mais feliz da tua uhum. vida, um momento mais triste. Então ali foi surgindo e através disso eu fui criando materiais. E hoje eu já tenho praticamente um e-book completo, onde eu já estou oferecendo online, nas casas, nos residenciais,
0: uhum.
1: para as pessoas estarem comprando.
0: Essa então, didática.
1: Essa didática, né?
0: Uhum.
1: Que é direcionada a eles. Então, alguns já me procuraram, né? Eu estou fazendo atendimentos online, então eu quero para uma semana, para um mês, e eu vou disponibilizando. Aí explico se eles precisam de um atendimento mais presencial, eu vou. Então, tipo, seria estar dando uma capacitação para um cuidador,
0: uhum.
1: algo assim. Então, eu percebo o desenvolvimento deles além, sabe? No olhar, no gesto, na maneira de se expressar.
0: E agora, né, a gente, então, você falou um pouquinho sobre as diferenças, as mudanças que você percebe nessas pessoas que são tocadas pelos seus projetos. Então, elas sentem uma autoestima. Como que é a contrapartida desses idosos?
1: Então, no começo, né, eles ficam meio retraídos.
0: Uhum.
1: Ah, eu não sei. Ah, eu não gosto. Eu não vou conseguir. Não, mas vamos tentar. Vamos ver, olha aqui. Não, não vou fazer. Mas então fique aqui, vamos olhar. E fica aqui mais perto
0: uhum.
1: desse. E devagarinho a gente vai interagindo. Quando a gente vê eles, não, hoje eu quero fazer. Então, acho assim que a atenção é o principal. Né, o carinho, o cuidado, a forma em que a gente fala.
0: Com
1: né?
0: certeza.
1: Porque a carência hoje está muito grande. Né? Nós, seres humanos, temos uma carência. E eles, principalmente. Então, eu percebo assim que eles se sentem realizados. Aí eles dizem assim, ai, nós estávamos aqui esperando, não via a hora que você chegasse.
0: Que
1: então,
0: bacana.
1: Chega aquele dia, eles estão à espera.
0: Que legal, a gente quer conhecer mais sobre esse projeto com os idosos, mas você também traz projetos para mulheres, né? Como que você trabalha esse empoderamento feminino?
1: Então, esse empoderamento feminino são pequenos grupos, onde uma ou duas, até três,
0: uhum.
1: mais que isso, assim, até hoje não reuni. Então, são relatos da vida, né, que muitas vezes a mulher fica em silêncio, ela

0: se posiciona diante de alguns fatos do dia a dia, e ali elas vão trocando experiências. E conforme o que elas vão relatando, eu vou dizendo, ah, isso é correto, não é, por quê? Hoje eu estou cursando terapia ocupacional.
1: Uhum.
0: Então, conforme o que eu já aprendi, o que eu já vi que é viável, eu falo. E às vezes muitos questionamentos vêm, né? Mas você, tudo isso que você fala, você pratica?
1: Uhum.
0: Ah, alguma coisa eu concordo, alguma coisa eu não concordo, mas a gente tem que seguir o que deu resultado. Mas se não der certo assim, nós vamos tentar e fazer de outro jeito.
1: Olha que legal.
0: Então, assim, são experiências maravilhosas.
1: Sabe o que eu percebo, Jô, tanto com os idosos, né, esses projetos com os idosos, com as mulheres, eu acho que o saber ouvir. Eu percebo que você, dentro desse projeto, você ouve, né? O que o outro tem a dizer. A ouvir também é muito importante.
0: Sim. Então, eu recebi diversos relatos já da família, né? Uhum. Em que a pessoa estava participando das atividades e, de repente, né, a filha me procurou e falou, nossa, você não tem noção que você... reconstituiu a nossa família.
1: Nossa,
0: continue fazendo isso, porque, né, a gente não se dava muito bem em casa, eram muitas brigas, né, a pessoa não perdoava, não reconhecia, e um dia ela chegou e disse, não, eu tenho que pedir perdão para vocês tudo aquilo que eu errei. Ela disse assim, olha, foi uma coisa, dele disse assim, mas foi aquela mulher que falou. Dela disse assim, era você, porque dele falou o teu nome.
1: Cê
0: e tal.
1: Viu?
0: Então isso é gratificante. E eu falo assim, eu não faço por mim, né? Eu faço pelo outro. Por quê? Poderia ser alguém da minha família que estivesse precisando, um amigo, alguém especial.
1: Com certeza. E você pode relatar pra gente também o trabalho que você faz dentro do SOS Vida, que até a gente conversava aqui em off, começou com 16 pessoas e hoje já são 40 nesse projeto?
0: Isso, eu comecei esse projeto lá, né, que é um voluntariado, aí as pessoas no começo ficaram meio receosos e tal, e o grupo foi só aumentando. Então, tipo, 16, 20, não mais que isso. Às vezes 8, porque daí tem outras uhum. coisas e tal. E de quando eu termino, eu digo, gostaram, não gostaram, podem falar, estão abertos a críticas, a elogios, aquilo que vocês quiserem. Tá aberto. Eu ainda brinco e digo, falem agora ou calem-se para sempre. Aí um deles falou assim, juro para a senhora que eu olhei e falei assim, meu Deus, que medo. E depois foi indo a conversa, sabe? Então, assim, é algo muito gratificante e hoje eu percebo muito no olhar deles.
1: Uhum.
0: Quando eu iniciei, eu olhava, era uma coisa. Hoje eu já vejo que eles erguem a cabeça. Antes, assim, era algo totalmente cabisbaixo, receoso, sabe? E hoje eu percebo...
1: Você já tem uma abertura.
0: Exatamente, que eles querem ir além do horizonte, sabe? E eu falo muito. Estão aqui por quem? Tem que estar por vocês. Que se a gente não fizer pela gente, ninguém vai fazer.
1: Exatamente.
0: Então, a força de vontade, a coragem, a garra é essencial para a vida.
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3: Depois desta conversa interessante, vamos trazer música para o ambiente. Vamos temperar o nosso espaço família com mais uma dose generosa de boa música.

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1: A nossa igreja é um organismo vivo e pulsa no mundo inteiro. Temos membros espalhados nos 5 continentes, mas todos temos nosso pastor na terra, que é o nosso Papa. Nosso Papa mora no Vaticano, de onde recebemos notícias sobre a organização da nossa igreja. Está aberta agora a Sala da Notícia, dentro do programa Espaço Família.
2: Louvado seja nosso Senhor Jesus Cristo. O Boletim de Notícias da Rádio Vaticano, Vatican News. Esse é o Boletim de Notícias da Rádio Vaticano, Vatican News, em língua portuguesa, nesta quarta-feira, 2 de setembro. Nos estúdios, Silvone José. A audiência geral desta quarta-feira voltou para a Praça São Pedro depois de 4 semanas sendo realizada na Basílica Vaticana. Diante de cerca de 15 mil fiéis, Leão XIV introduziu um novo documento do Concílio Vaticano II, a Constituição Pastoral Gaudium et Spes. O texto aprofunda um tema fundamental, que é a relação da Igreja com o mundo contemporâneo, reconhecendo uma nova ordem de relações humanas, como definiu São João 23.
3: Perciò, la Costituzione Conciliare Gaudium et Spes si apre dichiarando che la Chiesa sente come proprie le gioie e le speranze, le tristezze e le angosce degli uomini d'oggi.
2: A Constituição Conciliar Gaudium et Spes começa por declarar que a Igreja sente como suas as alegrias e as esperanças, as tristezas e as angústias dos homens de hoje, sobretudo dos pobres e de todos aqueles que sofrem. Essa partilha com a humanidade é o caminho que Cristo pede à Igreja, afirmou Leão XIV.
3: É uma condivisione que ci chiama a uscire da ogni passività e indifferenza dinanzi agli avvenimenti che accadono.
2: É uma partilha que nos convida a sair de toda a passividade e indiferença perante os acontecimentos, a história e a vida das pessoas, sobretudo perante a mudança rápida e profunda que hoje vivemos. Não é possível permanecer como espectadores desinteressados. Pelo contrário, é preciso escutar com o coração, deixar-se interpelar, envolver-se. Os fiéis são então chamados a assumir as dificuldades dos irmãos, sobretudo daqueles que são oprimidos pela injustiça, pela discriminação e pela violência. Nesse sentido, acrescentou o pontífice, a proximidade com a humanidade abre caminho a uma leitura mais profunda dos acontecimentos e da própria revelação. E, nessa mesma perspectiva, a Gaudium et Spes recorda o dever de a Igreja investigar a todo momento os sinais dos tempos e interpretá-los à luz do Evangelho. Esta Constituição Conciliar, portanto, exortou a Igreja a um compromisso permanente de conversão e a desmascarar as contradições que caracterizam o mundo contemporâneo. Como exemplo, o Papa citou o progresso científico e tecnológico, que oferece sempre novas possibilidades, mas apenas a alguns, ou ainda uma maior disponibilidade de riquezas desproporcionalmente distribuídas, ou ainda, diante de ações que ameaçam o futuro do planeta, a incapacidade de renunciar ao consumo egoísta e a ilusão de que a guerra é um caminho eficaz para construir a paz.
3: In un tempo segnato da profondi mutamenti, da cui derivano preoccupanti squilibri, la Chiesa è chiamata a servire l'essere umano.
2: Assim concluiu Leão XIV, numa época de profundas mudanças, das quais decorrem desequilíbrios preocupantes, a Igreja é chamada a servir o ser humano, escutando e acolhendo as questões mais profundas do seu coração e os anseios que nele habitam, indicando em Cristo a chave, o centro e o fim de toda a história humana.
3: cari fratelli e sorelle, la gioia e la speranza, Gaudium et Spes, siano i tratti distintivi di una Chiesa che annuncia e testimonia il Vangelo.
2: Queridos irmãos e irmãs, que alegria e a esperança, Gaudium et Spes, sejam as características distintivas de uma igreja que anuncia e testemunha o Evangelho, aproximando-se das mulheres e dos homens do nosso tempo. Em meio à natureza dos Jardins Pontifícios de Castel Gandolfo, Leão XIV presidiu na tarde desta terça-feira a Santa Missa por ocasião do Dia Mundial de Oração pelo Cuidado da Criação, que chega à sua 11ª edição. O dia 1º de setembro marca também todos os anos o início do tempo da criação, caminho ecumênico de oração e comprometimento com o cuidado da casa comum, que se encerra em 4 de outubro, festa de São Francisco de Assis, de quem celebramos os 800 anos de falecimento. Trata-se de um período em que a Igreja, juntamente com as outras comunidades cristãs, é convidada a renovar seu compromisso com a criação, deixando-se guiar pela oração, pela conversão e por gestos concretos de cuidado. Em sua homilia, o pontífice comentou as leituras escolhidas especialmente para este dia em que nos são dirigidos dois convites à contemplação das obras do Senhor. O livro da Sabedoria exorta a contemplar a beleza e o poder da criação, para que possamos apreciar o seu artífice. O Salmo 18 incentiva a erguer o olhar para contemplar os céus que proclamam a glória de Deus e o firmamento que anuncia a obra de suas mãos. Toda a criação fala-nos da grandeza do Criador, recorda o Santo Padre, desde que o olhar e o coração estejam abertos a tão grande mistério. Também o texto evangélico de Mateus convida à contemplação da criação, sublinhando o amor especial do Senhor pelo ser humano. Inspirado nesses textos sagrados, a exortação do Papa é para reservar alguns minutos de pausa na agitação das atividades cotidianas para saborear a grande harmonia da qual fazemos parte.
3: Mettiamo in modalità silenziosa tutti i rumori delle opere umane per ascoltare la voce melodiosa della creazione in cui Dio, autore di ogni cosa, ci parla.
2: Coloquemos em modo silencioso todos os ruídos das obras humanas para ouvir a voz melodiosa da criação, na qual Deus, autor de todas as coisas, nos fala. Para o Santo Padre, esse exercício contemplativo constitui um primeiro passo para uma autêntica conversão ecológica, onde os efeitos do nosso encontro com Jesus Cristo se tornam evidentes na nossa relação com o mundo que nos rodeia.
3: Dalla contemplazione del creato e dall'incontro con il creatore nasce la coscienza del nostro posto speciale all'interno del meraviglioso piano di Dio.
2: Da contemplação da criação e do encontro com o Criador nasce a consciência do nosso lugar especial no maravilhoso plano de Deus e da nossa responsabilidade pessoal e coletiva no cuidado da harmonia original. Assim, da tomada de consciência das nossas falhas e erros, nasce um esforço renovado para restaurar as relações entre as criaturas, segundo a vontade do seu autor, afirmou Leão XIV. Citando sua mensagem para este dia, o Papa retomou o apelo profético a transformar as espadas em relhas de arados, a transformar o mal em vida.
3: Non è ancora troppo tardi. Il tempo del creato ci chiama a una profonda conversione.
2: Ainda não é tarde demais, e o tempo da criação convida-nos a uma profunda conversão. O que tem sido utilizado para a destruição pode ser redirecionado para a vida, para o cuidado dos pobres, para a alimentação dos famintos e para a salvaguarda da criação. Leão XIV encerrou sua homilia recordando seu predecessor, Papa Francisco, que por sua vez se inspirou no pobrezinho de Assis para escrever a sua carta encíclica Laudato Si. Com São Francisco, queremos renovar o nosso compromisso de viver e promover aquela fraternidade universal que está inseparavelmente ligada ao dever de cuidar da criação. E recitou um trecho do Cântico de Louvor de São Francisco.
3: Laudato si, mi Signore, com tutte le tue creature, specialmente me sorlo frate sole.
2: Louvado sejas, meu Senhor, com todas as tuas criaturas, especialmente o meu Senhor Irmão Sol. Louvado sejas, meu Senhor, pela Irmã Lua e pelas estrelas. Louvado sejas, meu Senhor, pelo Irmão Vento. Louvado sejas, meu Senhor, pela Irmã Água. Louvado sejas, meu Senhor, pelo Irmão Fogo.
3: Laudato si, mi Signore, per sora nostra Madre Terra, la quale ne sustenta e governa.
2: Louvado sejas, meu Senhor, pela nossa irmã, a Mãe Terra, que nos sustenta e governa.
4: Um milhão. Esse é o número de crianças afegãs que, segundo o novo relatório do Unicef, sofrem de desnutrição aguda grave, uma condição que pode colocar suas vidas em risco. Esse dado se insere em um quadro ainda mais amplo. São, no total, 3 milhões e 700 mil crianças afetadas pela desnutrição no país, marcado por décadas de guerra e que, há 5 anos, está novamente sob o controle do Talibã. Desde o início do ano, mais de 500 mil de crianças foram internadas por casos de desnutrição de moderados a graves. Tajuddin Oyevale, representante do Unicef no Afeganistão, descreve a pressão sobre as unidades de saúde. Em algumas regiões do sul do país, os hospitais estão atendendo 3 ou 4 crianças gravemente desnutridas para cada leito disponível. As crianças mais pequeninas são particularmente vulneráveis. 83% dos casos de desnutrição aguda grave dizem respeito a crianças com menos de 2 anos. Quase 40% dos pacientes internados por desnutrição grave e complicações médicas tem menos de 6 meses. Os casos de desnutrição aguda grave, acompanhados de complicações médicas, passaram de 6 mil registrados em julho de 2025 para 8 mil em julho passado, representando um aumento de 1/3 em 12 meses. Segundo o Unicef, metade das crianças afegãs vive, além disso, em condições de grave pobreza alimentar, consumindo diariamente alimentos pertencentes a, no máximo, 2 grupos alimentares. Para muitas famílias, até mesmo a introdução dos primeiros alimentos após os 6 meses de vida se resume a pão com chá ou iogurte diluído. Vários fatores que se sobrepõem alimentam a emergência. Anos consecutivos de seca, chuvas torrenciais e inundações, a instabilidade regional e a crise econômica. A isso se soma o retorno ao país, a partir de 2023, de cerca de 6 milhões de afegãos, mais da metade dos quais crianças, o que exerce uma pressão adicional sobre as famílias, empregos e serviços de saúde já em dificuldades. Mas, exatamente quando as necessidades aumentam, os recursos disponíveis diminuem. Este ano, mais de 100 centros de atendimento a crianças com desnutrição grave fecharam por falta de recursos e centenas de outras instituições que ofereciam apoio nutricional a crianças e mulheres grávidas ou lactantes perderam o financiamento. O programa do Unicef para Nutrição no Afeganistão necessita de cerca de 180 milhões de dólares em 2026, mas, até o momento, apenas 22% desse montante foi financiado. Enquanto isso, a crise humanitária é acompanhada pela situação dos direitos humanos no país. De acordo com um relatório da Organização Afegã de Direitos Humanos e Democracia, o recurso à flagelação como forma de punição está aumentando significativamente.

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2: Agora que estamos bem informados sobre os rumos da nossa igreja, vamos relaxar ouvindo uma boa música. Uma música de conteúdo ali na Sala da Boa Música.

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2: Paz e bem, queridos irmãos e irmãs. Eu sou Frei Mário Luiz Tagliari e excepcionalmente estarei com você nesta edição do programa, substituindo Frei Augusto, que está aproveitando alguns dias de férias. Sejam todos muito bem-vindos e bem-vindas. Temos um motivo muito especial para nos encontrarmos com a Palavra de Deus. Estamos iniciando o mês de setembro, e setembro, na caminhada da Igreja no Brasil, é celebrado como o mês da Bíblia. É um mês especialmente dedicado a nos aproximarmos mais das Sagradas Escrituras, não apenas para ler a Bíblia, mas para permitir que a Palavra de Deus ilumine nossas escolhas, nossas relações e nossa maneira de viver. Neste tempo, o mês da Bíblia nos convida a mergulhar no livro de Daniel com o lema: Seu reino jamais será destruído. Que este mês da Bíblia não seja apenas mais um mês no calendário, que seja uma oportunidade de abrir a Bíblia, ler, meditar, rezar e, sobretudo, viver aquilo que Deus nos fala. Preparemos o nosso coração e iniciemos invocando sobre nós o sinal da nossa fé. Em nome do Pai, do Filho e do Espírito Santo. Amém. A graça de nosso Senhor Jesus Cristo, o amor do Pai e a comunhão do Espírito Santo estejam convosco. Bendito seja Deus que nos reuniu no amor de Cristo. Irmãos e irmãs, antes de começarmos nossa caminhada pela Palavra de Deus, queremos pedir a presença daquele que nos ajuda a compreender, acolher e colocar em prática tudo aquilo que o Senhor nos revela. Peçamos então que o Espírito Santo nos ajude a ouvir essa palavra, sem pensar primeiro nos erros dos outros, mas permitindo que ela ilumine, antes de tudo, a nossa própria vida. Vinde, Espírito Santo, vinde sobre nós e sobre nossas famílias, vinde sobre nossas comunidades e sobre todos aqueles que neste mês se aproximarão mais profundamente da Bíblia. Dai-nos um coração aberto para escutar, humildade para reconhecer nossos erros e coragem para viver aquilo que o Senhor nos ensina. Vinde, Espírito Santo, e renovai em nós a alegria de escutar a Palavra de Deus.

0: Vamos agora acolher a segunda leitura da carta de São Paulo aos Romanos. Paulo parece simplificar toda a vida cristã em uma única palavra: amor. Ele recorda diversos mandamentos e mostra que todos encontram sua síntese no mandamento: amarás o teu próximo como a ti mesmo. Escutemos São Paulo aos Romanos, capítulo 13, versículos de 8 a 10. Irmãos, não fiqueis devendo nada a ninguém, a não ser o amor mútuo. Pois quem ama o próximo está cumprindo a lei. De fato, os mandamentos: não cometerás adultério, não matarás, não roubarás, não cobiçarás, e qualquer outro mandamento se resume neste: amarás a teu próximo como a ti mesmo. O amor não faz nenhum mal contra o próximo. Portanto, o amor é o cumprimento perfeito da lei. Palavra do Senhor, graças a Deus. São Paulo é direto: não fiqueis devendo nada a ninguém, a não ser o amor mútuo. É como se ele dissesse: há uma dívida que nunca terminamos de pagar, a dívida do amor. Porque sempre podemos amar mais, sempre podemos cuidar mais, sempre podemos perdoar mais, sempre podemos fazer mais pelo outro. E Paulo deixa claro que o amor não é apenas um sentimento bonito, ele tem consequências concretas. O amor não faz nenhum mal contra o próximo. Isso significa que não podemos dizer que amamos enquanto destruímos a reputação de alguém. Por isso, a correção fraterna do Evangelho só pode ser entendida a partir desta leitura. Corrigir é uma forma de amar, quando o objetivo é salvar, ajudar, recuperar e reconciliar. Frei Gustavo Medella resume muito bem esta ligação entre a segunda leitura e o Evangelho, ao afirmar que a correção também pode ser uma forma de amor. Deixar alguém caminhar no erro por medo de desagradar ou simplesmente para evitar um conflito não corresponde à atitude cristã, mas é preciso cuidado. A correção fraterna não pode ser desculpa para controlar a vida dos outros. Correção fraterna é responsabilidade assumida com amor e humildade. E talvez aqui esteja um dos grandes desafios das nossas comunidades: aprender a conversar, não apenas falar. Conversar, escutar, perguntar, compreender, reconhecer, perdoar, recomeçar. Queridos irmãos e irmãs, depois de ouvirmos esta palavra, vamos colocar nossa vida nas mãos de Deus. O Senhor esteja convosco, Ele está no meio de nós. Deus de amor e misericórdia, neste início do mês da Bíblia, fazei de nós homens e mulheres apaixonados pela vossa palavra. Dai-nos ouvidos atentos para escutar, coração aberto para escolher, coragem para mudar e disposição para colocar em prática aquilo que aprendemos. Abençoai nossas famílias, nossas comunidades e todos aqueles com quem convivemos. Dai-nos sabedoria para corrigir quando for necessário, humildade para aceitar quando formos corrigidos e caridade para nunca desistirmos uns dos outros. Que a vossa palavra seja luz para nossos caminhos e força para nossa caminhada, e que a bênção de Deus Todo-Poderoso, Pai e Filho e o Espírito Santo desça sobre vós e permaneça para sempre. Amém. Eu sou Frei Mário Luiz Tagliari e foi uma alegria estar com você. Que Deus abençoe você, sua família e sua comunidade. Um grande fraterno abraço. Paz e bem.
1: Já que estamos todos reunidos e temos em casa nossos ouvintes, vamos entrar na sala do Rosário para rezar o mistério do terço. vamos rezar pelas vocações sacerdotais, religiosas e leigas. Coloquemo-nos em atitude de oração.
2: Ave Maria, cheia de graça, o Senhor é convosco. Bendita sois vós entre as mulheres, e bendito é o fruto do vosso ventre, Jesus.
3: Santa Maria, Mãe de Deus, rogai por nós, pecadores, agora e na hora de nossa morte. Amém.
2: Ave Maria, cheia de graça, o Senhor é convosco. Bendita sois vós entre as mulheres, e bendito é o fruto do vosso ventre, Jesus.
3: Santa Maria, Mãe de Deus, rogai por nós, pecadores, agora e na hora de nossa morte. Amém.
2: Ave Maria, cheia de graça, o Senhor é convosco. Bendita sois vós entre as mulheres, e bendito é o fruto do vosso ventre, Jesus.
3: Santa Maria, Mãe de Deus, rogai por nós, pecadores, agora e na hora de nossa morte. Amém.
2: Ave Maria, cheia de graça, o Senhor é convosco. Bendita sois vós entre as mulheres, bendito é o fruto do vosso ventre, Jesus.
3: Santa Maria, Mãe de Deus, rogai por nós, pecadores, agora e na hora de nossa morte. Amém.
2: Ave Maria, cheia de graça, o Senhor é convosco. Bendita sois vós entre as mulheres, e bendito é o fruto do vosso ventre, Jesus.
3: Santa Maria, Mãe de Deus, rogai por nós, pecadores, agora e na hora de nossa morte. Amém.
2: Ave Maria, cheia de graça, o Senhor é convosco. Bendita sois vós entre as mulheres, e bendito é o fruto do vosso ventre, Jesus.
3: Santa Maria, Mãe de Deus, rogai por nós, pecadores, agora e na hora de nossa morte. Amém.
2: Ave Maria, cheia de graça, o Senhor é convosco. Bendita sois vós entre as mulheres, e bendito é o fruto do vosso ventre, Jesus.
3: Santa Maria, Mãe de Deus, rogai por nós, pecadores, agora e na hora de nossa morte. Amém.
2: Ave Maria, cheia de graça, o Senhor é convosco. Bendita sois vós entre as mulheres, bendito é o fruto do vosso ventre, Jesus.
3: Santa Maria, Mãe de Deus, rogai por nós, pecadores, agora e na hora de nossa morte. Amém.
2: Ave Maria, cheia de graça, o Senhor é convosco. Bendita sois vós entre as mulheres. Bendito é o fruto do vosso ventre, Jesus.
3: Santa Maria, Mãe de Deus, rogai por nós, pecadores, agora e na hora de nossa morte. Amém.
2: Ave Maria, cheia de graça, o Senhor é convosco. Bendita sois vós entre as mulheres. Bendito é o fruto do vosso ventre, Jesus.
3: Santa Maria, Mãe de Deus, rogai por nós, pecadores, agora e na hora de nossa morte. Amém.
2: Glória ao Pai, ao Filho e ao Espírito Santo,
3: como era no princípio, agora e sempre. Amém.
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1: Já que rezamos o mistério do terço, vamos ouvir agora uma música que fala de Maria.

Antes de encerrar, que tal nos consagrarmos a Nossa Senhora? Esse é um gesto bonito que vamos fazer neste final de dia.

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1: Sobre acolher e amar a Virgem Maria Imaculada, Padre Kolbe diz aos seus confrades e a nós: fiquei muito contente, mas o coração da Imaculada ficou ainda mais contente com as numerosas demonstrações de amor para com ela que vocês escreveram nos bilhetes de parabéns pelo meu onomástico. Ela olhou nos vossos corações e viu tudo, seja o que encontrou lugar no papel, seja o que para o qual não foi suficiente nem o tempo nem a folha de papel. Alguém escreve que gostaria de ter uma pequena parte de amor por ela. Meus caros filhos, quando se trata da Imaculada, não pensemos de forma alguma em pequenas partes, mas sim disputemos todos juntos ter sempre mais amor por ela. E que cada aumento em alguém de amor para com ela produza uma potenciação ainda maior nos outros. Os nossos corações são pequenos e fracos. Jamais lhe ofereceremos o amor que ela merece, aquele amor com que ela mesma nos ama. Gosto de ler os desejos de vocês, que se multipliquem na terra as fortalezas da Mãe Imaculada, os sonhos de derramar o sangue como mártires e de se consumirem pela Mãe Imaculada. De fato, tudo isso e mais ainda, numa palavra, um amor ilimitado é nossa característica. Meditemos essas palavras de Padre Kolbe e abramos os corações para que sejamos todos da Imaculada. Consagremos-nos a ela, a mãe que consegue modelar os corações para serem capazes de colocarem-se na escuta e na obediência a Jesus Cristo. Amém.
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2: Ao final do programa, peçamos as bênçãos de Deus nosso Pai. Não esqueçamos de agradecer também pelo dia que tivemos e por tudo que vivemos hoje. Abrimos a última sala, que é a Sala da Bênção, chamando Frei Policarpo para nos unir a Deus neste momento.

bênção da casa. A vós, Deus Pai Todo-Poderoso, rogamos por esta casa e por todos os seus moradores e seus pertences, para que vos digneis abençoá-la. Dá-lhe, Senhor, a abundância oriunda das chuvas do céu e os alimentos produzidos pela força da terra, e levai a efeito, em vossa misericórdia, os seus desejos e votos. Dignai-vos abençoar e santificar esta casa, e que entre as suas paredes habitem os anjos da vossa luz, para guardá-la justamente com seus moradores, e todos possamos um dia morar na mansão celeste, na alegria do vosso reino, em nome do Pai, e do Filho, e do Espírito Santo. Amém.

0: Este foi o nosso Espaço Família de hoje. Um programa que procura enriquecer sua noite de boas informações. Eu sou o Frei Leandro Ferreira, desejo a você uma boa noite, paz e bem.
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3: Saudação franciscana a você que nos acompanha pelas ondas do rádio. Eu sou o Frei Augusto Luiz Gabriel e com alegria vamos iniciar mais uma edição do programa Madrugada Franciscana, um espaço de

0: especialmente o Senhor Irmão Sol, que clareia o dia e que com a sua luz nos ilumina. Ele é belo e radiante, com grande esplendor de ti, Altíssimo, é a imagem. Louvado sejas, meu Senhor, pela irmã Lua e pelas estrelas que no céu formaste, claras, preciosas e belas. Louvado sejas, meu Senhor, pelo irmão Vento, pelo ar, pelas nuvens, pelo sereno e por todo o tempo em que dá sustento às tuas criaturas. Louvado sejas, meu Senhor, pela irmã Água, útil e humilde, preciosa e casta. Louvado sejas, meu Senhor, pelo irmão Fogo, com o qual iluminas a noite. Ele é belo e alegre, vigoroso e forte. Louvado sejas, meu Senhor, pela nossa irmã, a Mãe Terra, que nos sustenta e governa, produz frutos diversos, flores e ervas. Louvado sejas, meu Senhor, pelos que perdoam pelo teu amor e suportam as enfermidades e tribulações. Louvado sejas, meu Senhor, pela nossa irmã, a morte corporal, da qual homem algum pode escapar. Louvai todos e bendizei o meu Senhor. Dai-lhe graças e servi-o com grande humildade.
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2: Paróquia São Pedro Apóstolo de Pato Branco, Paraná. Paz e bem. Irmãos e irmãs, Deus nos chama a crescer na fé com humildade e generosidade, reconhecendo que toda ação humana é limitada e provisória. Como Jesus, sejamos servidores atentos, desejosos de participar do reino com espírito de comunhão e confiança em Deus. Celebremos com fé e esperança. Preside essa celebração, Frei Luiz.

Estamos na Semana da Pátria, a nossa prece fervorosa para que todos nós, brasileiros, possamos criar o sentido de família. Longe de nós toda a discórdia, o ódio, a polarização. Assim como temos a família carnal, assim como temos a família cristã, os seguidores de Jesus, nós da pátria brasileira formamos a família brasileira. Estamos também no mês de setembro, o mês da Bíblia. O Salmo nos diz que a palavra de Deus é lâmpada para os meus pés e luz para o meu caminho. Lâmpada nos pés para a gente não tropeçar e luz para mostrar o caminho, para não desviarmos do Cristo, que é o caminho, a verdade e a vida. Antes de ontem e ontem, nós vimos que Jesus, com 30 anos, começou a sua vida missionária. Ele ficou mais na região toda da Galileia, onde está localizada a cidade de Nazaré, onde ele passou até os 30 anos.

0: E diz que quando ele começou a evangelizar, um dia ele voltou para sua cidade. Ele leu a Bíblia na comunidade sobre o Messias e ele disse: esse Messias sou eu. Isso soou muito estranho para os nazarenos, dizendo: nós te conhecemos, como você pode ser o Messias, o Filho de Deus? E o expulsaram da cidade. Segundo a Bíblia, ele nunca mais voltou para lá, porque ele foi expulso da cidade, porque não acolheram a ele. Hoje nós vamos ver então que ele se refugia mais na cidade de Cafarnaum, na casa de Pedro. E hoje temos aquele relato da sogra de Pedro, né, que estava com febre, curou, e ela começou a servi-los. Aí então vemos que é a única vez que a Bíblia fala em sogra, a única vez, e fala bem dela. Recuperada, ela serviu seus convidados. Aprendamos sempre cada vez mais com a Bíblia de como orientar a nossa vida. Em nome do Pai e do Filho e do Espírito Santo.
1: Amém.
0: A graça de Deus nosso Pai, de Jesus Cristo, que é o nosso irmão, e a força do Divino Espírito Santo estejam sempre convosco.
1: Bendito seja Deus que nos reuniu no amor de Cristo.
0: Senhor, que sois o caminho que nos leva ao Pai, tende piedade de nós.
1: Senhor, tende piedade de nós.
0: Cristo, que sois a verdade que ilumina os povos, tende piedade de nós.
1: Cristo, tende piedade de nós.
0: Senhor, que sois a vida que renova o mundo, tende piedade de nós.
1: Senhor, tende piedade de nós.
0: E Deus, que é um Pai cheio de misericórdia e de compaixão, tenha piedade de nós, perdoe os nossos pecados e nos conduza à vida eterna.
1: Amém.
0: Oremos. Ó Deus, olhai com bondade os que redimistes e adotastes como filhos e filhas, e concedei-nos aos que creem no Cristo a verdadeira liberdade e a herança eterna. Por nosso Senhor Jesus Cristo, vosso Filho, que é Deus, e convosco vive e reina na unidade do Espírito Santo por todos os séculos dos séculos. Amém.
2: Leitura da primeira carta de São Paulo aos Coríntios. Irmãos, não pude falar-vos como a pessoas espirituais, tive que vos falar como a pessoas carnais, como a crianças na vida em Cristo. Pude oferecer-vos somente leite, não alimento sólido, pois ainda não ereis capazes de tomá-lo, e nem atualmente sois capazes de receber alimento sólido, visto que ainda sois carnais. As rivalidades e rixas que existem aí no meio de vós, acaso não mostram que sois carnais e que procedeis de acordo com os impulsos naturais? Quando um declara: eu sou de Paulo, e outro: eu sou de Apolo, não estáis procedendo como pessoas simplesmente naturais? Pois o que é Apolo, o que é Paulo, não passam de servidores, pelos quais chegastes à fé. E cada um deles exerce seu serviço, segundo o dom recebido de Deus. Eu plantei, Apolo regou, mas Deus é que fazia crescer. De modo que nem o que planta, nem o que rega são propriamente importantes. Quem é importante é aquele que faz crescer, Deus. Aquele que planta e aquele que rega formam uma unidade, mas cada um receberá o seu próprio salário proporcional ao seu trabalho. Com efeito, nós somos cooperadores de Deus, e vós sois lavoura de Deus, construção de Deus. Palavra do Senhor.
1: Graças a Deus.
3: Feliz o povo que o Senhor escolheu por sua herança.
1: Feliz o povo que o Senhor escolheu por sua herança.
3: Feliz o povo cujo Deus é o Senhor, e a nação que escolheu por sua herança. Dos altos céus o Senhor olha e observa. Ele se inclina para olhar todos os homens.
1: Feliz o povo que escolheu o Senhor por sua herança.
3: Ele contempla do lugar onde reside e vê a todos os que habitam sobre a terra. Ele formou o coração de cada um e por todos os seus altos atos se interessa.
1: Feliz o povo que o Senhor escolheu por sua herança.
3: No Senhor nós esperamos confiantes, porque Ele é nosso auxílio e proteção. Por isso, o nosso coração se alegra nele. Seu santo nome é nossa única esperança.
1: Feliz o povo que o Senhor escolheu por sua herança.

0: O Senhor esteja convosco.
1: Ele está no meio de nós.
0: Proclamação do Evangelho de Jesus Cristo segundo Lucas.
1: Glória a vós, Senhor.
0: Jesus saiu da sinagoga de Nazaré, deixou a cidade e entrou na casa de Simão. A sogra de Simão estava sofrendo de febre alta e pediram a Jesus por ela. Inclinando-se sobre ela, Jesus ameaçou a febre e a febre a deixou. Imediatamente ela se levantou e começou a servi-los. Ao pôr do sol, todos os que tinham doentes, atingidos por diversos males, os levaram a Jesus. Jesus colocava as mãos sobre cada um deles e os curava. De muitas pessoas saíam demônios gritando: Tu és o Filho de Deus. Jesus os ameaçava e não os deixava falar, porque sabiam que ele era o Messias. Ao raiar do dia, Jesus saiu e foi para um lugar deserto. As multidões o procuravam e, indo até ele, tentavam impedi-lo de tudo para que não os deixasse. Mas Jesus disse: Eu tenho que anunciar a boa notícia do reino de Deus também às outras cidades, porque para isto é que fui enviado. E pregava nas sinagogas de toda a Judeia e Galileia. Palavra da salvação.
1: Glória a vós, Senhor.
0: Permaneçamos em pé e façamos de coração as nossas preces e súplicas a Deus.
2: Após cada oração, digamos: Senhor, escutai nosso clamor.
1: Senhor, escutai nosso clamor.
2: Para que a Igreja, fiel ao Evangelho, continue a servir como sinal do reino de Deus, proclamando a justiça, a paz e a esperança, oremos.
1: Senhor, escutai nosso clamor.
2: Para que os sofredores, especialmente os pobres, os doentes e os marginalizados, encontrem acolhimento, conforto e dignidade nas comunidades cristãs, oremos.
1: Senhor, escutai nosso clamor.
2: Para que a nossa comunidade, fortalecida pelo Espírito e guiada pela palavra de Deus, viva a comunhão fraterna e o serviço generoso, oremos.
1: Senhor, escutai nosso clamor.
0: Junto com todas as intenções que o povo trouxe, lembrando todas elas, em especial o aniversário de morte de Honório Ribeiro do Nascimento e Elpidio Foloni, nós queremos colocar aqui no altar o nosso dia, o nosso trabalho. Não esqueçamos de pedir que Deus ajude a eu me dedicar mais à Bíblia, orientar-me por ela e, acima de tudo, vivê-la de uma maneira mais cristã. E cantemos.

0: Irmãos e irmãs, orai agora todos juntos para que a nossa oferenda seja aceita por Deus Pai Todo-Poderoso.
1: Receba o Senhor por duas mãos este sacrifício para a glória do seu nome, para o nosso bem e de toda a sua santa igreja.
0: Que assim seja. Ó Deus, fonte da verdadeira piedade e de paz, concedei que vos honremos dignamente nesta celebração e pela fiel participação nos sagrados mistérios, reforcemos os nossos laços que nos unem. Por Cristo nosso Senhor.
2: Amém.
0: E continuemos todos juntos com as respostas da quinta oração eucarística. O Senhor esteja convosco.
3: Ele está no meio de nós.
0: Corações ao alto.
3: O nosso coração está em Deus.
0: Demos graças ao Senhor nosso Deus.
3: É nosso dever e nossa salvação.
0: É justo e nos faz todos ser mais santos, louvar a vós, ó Pai, no mundo inteiro, de dia e de noite, agradecendo com Cristo vosso Filho. É Ele o sacerdote verdadeiro, que sempre se oferece por todos nós, mandando que se faça a mesma coisa que fez naquela ceia derradeira. Por isso, aqui estamos reunidos, louvando e agradecendo com alegria, e juntando nossa voz aos anjos e santos para dizermos:
3: Santo, Santo, Santo, Senhor Deus do Universo, o céu e a terra proclamam a vossa glória. Hosana nas alturas, bendito que vem em nome do Senhor. Hosana nas alturas.
0: Ó Pai, vós que sempre quisestes ficar muito perto de nós, vivendo conosco no Cristo, falando conosco por Ele, mandai o vosso Espírito Santo, a fim de que as nossas ofertas se mudem no corpo e no sangue de nosso Senhor Jesus Cristo.
3: Mandai vosso Espírito Santo.
0: Na noite em que ia ser entregue, ceando com seus apóstolos, Jesus tomou o pão em suas mãos, partiu-o e o deu a seus discípulos, dizendo: Tomai todos e comei. Isto é o meu corpo que será entregue por vós. Do mesmo modo, no fim da ceia, ele tomou o cálice em suas mãos, deu-vos graças novamente e o entregou aos seus discípulos, dizendo: Tomai todos e bebei. Este é o cálice do meu sangue, o sangue da nova e eterna aliança, que será derramado por vós e por todos para a remissão dos pecados. Fazei isto em memória de mim. Tudo isto é mistério da fé.
3: Toda vez que comemos deste pão, toda vez que bebemos deste cálice, recordamos a paixão de Jesus Cristo e ficamos esperando sua vinda.
0: Recordamos, ó Pai, neste momento, a paixão de Jesus, nosso Senhor, sua ressurreição e ascensão. Nós queremos a vós oferecer este pão que alimenta e que dá vida, este vinho que nos salva e dá coragem.
3: Recebei, ó Senhor, a nossa oferta.
0: E quando recebermos pão e vinho, o corpo e sangue dele oferecidos, o Espírito nos una num só corpo, para sermos um só povo em seu amor.
3: O Espírito nos una num só corpo.
0: Protegei vossa igreja que caminha nas estradas do mundo rumo ao céu, cada dia renovando a esperança de chegar junto a vós na vossa paz.
3: Caminhamos na estrada de Jesus.
0: Dai ao vosso servo, o Papa Leão, ser bem firme na fé e na caridade, e a Dom Edgar, que é bispo desta igreja, muita luz para guiar o seu rebanho.
3: Lembrai-vos, ó Pai, da vossa igreja.
0: Esperamos entrar na vida eterna com Maria, a Mãe de Deus e da Igreja, os apóstolos e todos os que na vida souberam amar Cristo e seus irmãos.
3: Esperamos entrar na vida eterna.
0: Abri as portas da vossa misericórdia a todos aqueles que partiram desta vida, familiares, parentes e amigos falecidos, daqueles por quem estamos celebrando esta Santa Ceia, em especial o aniversário de morte de Honório Ribeiro e Elpidio Foloni. Acolhei-os junto a vós, bem felizes, no reino que para todos preparastes.
3: A todos dai a luz que não se apaga.
0: E a todos nós que aqui estamos reunidos e somos povo santo e pecador, dai força para construirmos juntos o vosso reino, que também é nosso. Por Cristo, com Cristo e em Cristo, a vós, Deus Pai Todo-Poderoso, na unidade do Espírito Santo, toda a honra e toda a glória, agora e para sempre. Amém. Assim como o Senhor nos ensinou, rezemos com todo amor e com toda confiança. Pai nosso, que estais nos céus, santificado seja o vosso nome. Venha a nós o vosso reino. Seja feita a vossa vontade, assim na terra como no céu. O pão nosso de cada dia nos dai hoje. Perdoai as nossas ofensas, assim como nós perdoamos a quem nos tem ofendido. E não nos deixeis cair em tentação, mas livrai-nos do mal.
2: Livrai-nos de todos os males, ó Pai, e dai-nos hoje a vossa paz. Ajudados pela vossa misericórdia, sejamos livres de todo pecado e perturbação, enquanto aguardamos a vinda do Cristo Salvador.
4: Seu reino, o poder e a glória para sempre.
0: Senhor Jesus Cristo, dissestes aos vossos apóstolos: eu vos deixo a paz, eu vos dou a minha paz. Não olheis os nossos pecados, mas a fé que anima a vossa igreja. Dai-lhes, segundo o vosso desejo, a paz e a unidade. Vós que sois Deus, com o Pai e o Espírito Santo.
4: Amém.
0: Que a paz do Senhor Jesus esteja sempre convosco.
4: O amor de Cristo nos uniu.
1: Cordeiro de Deus, que tirais o pecado do mundo, tende piedade de nós.
4: Cordeiro de Deus, que tirais o pecado do mundo, tende piedade de nós. Cordeiro de Deus, que tirais o pecado do mundo, dai-nos a paz.
0: Eu sou o pão da vida. Quem comer deste pão viverá eternamente. Eis o Cordeiro de Deus que tira o pecado do mundo.
4: Senhor, eu não sou digno de que entreis em minha morada, mas dizei uma palavra e serei salvo.

0: Junto com Maria, peçamos que Deus nos ajude a, na Semana da Pátria, sermos verdadeiros patriotas, querendo-nos e respeitando-nos mutuamente. Peçamos também que possamos viver a palavra da Bíblia em nossas vidas. Por isso, digamos: Ave Maria,
1: cheia de graça, o Senhor é convosco. Bendita sois vós entre as mulheres, e bendito é o fruto do vosso ventre, Jesus. Santa Maria, Mãe de Deus, rogai por nós, pecadores, agora e na hora de nossa morte. Amém.
0: Oremos. Revigorados pelo pão da mesa celeste, nós vos pedimos, Senhor, que este alimento da caridade fortifique os nossos corações e nos leve a servir os nossos irmãos. Por Cristo nosso Senhor.
1: Amém.
0: O Senhor esteja convosco.
1: Ele está no meio de nós.
0: Que a bênção de Deus Todo-Poderoso e a proteção da Mãe Maria nos acompanhe nos trabalhos deste dia. Pai, o Filho e o Espírito Santo.
1: Amém.
0: Vamos em paz e que o Senhor nos acompanhe.
1: Graças.

0: São Francisco nos ensina: o Senhor vos abençoe e vos guarde, mostre o seu rosto para vós e tenha misericórdia de vós, volte a sua face para vós e vos dê a paz. 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
1: A liturgia das horas é uma das formas de a Igreja viver a paz de Jesus Cristo no ritmo diário, semanal e anual do tempo. Pela oração das horas, o cristão é lançado no mistério da morte e ressurreição do Senhor, na expressão mais nobre e definitiva de sua atividade humana, a comunhão com Deus. Vamos agora rezar o ofício das leituras e das completas com os frades do noviciado São José de Rodeio, Santa Catarina.

0: Quem sois vós, ó meu Senhor, sois Jesus a quem persegues. Os céus proclamam a glória do Senhor.
1: E o firmamento a obra de suas mãos.
2: O dia transmite essa mensagem. A noite publica essa notícia.
1: Não são discursos, nem frases ou palavras, nem são vozes que possam ser ouvidas.
2: Seu som ressoa e se espalha em toda a terra. Chega aos confins do universo a sua voz.
1: Armou no alto uma tenda para o sol. Ele desponta no céu e se levanta.
2: Como o esposo do quarto nupcial, como o herói exultante em seu caminho.
1: De um extremo do céu põe-se a correr e vai traçando o seu rastro luminoso

0: Filho e ao Espírito Santo, como era no princípio, agora e sempre. Amém.
1: Quem sois vós, ó meu Senhor, somos Jesus a quem persegues.
2: Ananias, vai a Saulo, que está em coração. Eu escolhi para pregar o teu nome entre as nações e entre os filhos de Israel.

da carta de São Paulo aos Gálatas. Irmãos, asseguro-vos que o Evangelho pregado por mim não é conforme a critérios humanos. Com efeito, não recebi nem aprendi de homem algum, mas por revelação de Jesus Cristo. Certamente ouvistes falar como foi outrora a minha conduta no judaísmo, com que excessos perseguia e devastava a Igreja de Deus, e como progredia no judaísmo mais do que muitos judeus de minha idade, mostrando-me extremamente zeloso das tradições paternas. Quando, porém, aquele que me separou desde o ventre materno e me chamou por sua graça, se dignou revelar-me a seu filho, para que eu pregasse entre os pagãos, não consultei carne nem sangue, nem subi logo a Jerusalém para estar com os que eram apóstolos antes de mim. Pelo contrário, parti para a Arábia e depois voltei ainda a Damasco. 3 anos mais tarde fui a Jerusalém para conhecer Cefas e fiquei com ele 15 dias. E não estive com nenhum outro apóstolo, a não ser Tiago, o irmão do Senhor. Escrevendo estas coisas, afirmo diante de Deus que não estou mentindo. Depois, fui para as regiões da Síria e da Cilícia. Ainda não era pessoalmente conhecido das igrejas da Judéia que estão em Cristo. Apenas tinha ouvido dizer: aquele que antes nos perseguia está agora pregando a fé que antes procurava destruir, e glorificavam a Deus por minha causa.

das homilias de São João Crisóstomo, bispo. Que é o homem, quão grande é a dignidade da nossa natureza e de quanta virtude é capaz a criatura humana, Paulo demonstrou mais do que qualquer outro. Cada dia ele subia mais alto e se tornava mais ardente. Cada dia lutava com energia sempre nova contra os perigos que o ameaçavam. É o que depreendemos de suas próprias palavras. Esquecendo o que fica para trás, não me lanço para o que está na frente. Percebendo a morte iminente, convidava os outros a comungarem da sua alegria, dizendo: alegrai-vos e congratulai-vos comigo. Diante dos perigos, injúrias e opróbrios, igualmente se alegra e escreve aos Coríntios: eu me comprazo nas fraquezas, nas injúrias, nas necessidades, nas perseguições. Porque sendo estas, conforme declarava, as armas da justiça, delas lhe vinha um grande proveito. Realmente, no meio das insídias dos inimigos, conquistava contínuas vitórias, triunfando de todos os seus assaltos. E em toda parte, flagelado, coberto de injúrias e maldições, como se desfilasse um cortejo triunfal, erguendo numerosos troféus, gloriava-se e dava graças a Deus, dizendo: graças sejam dadas a Deus que nos fez sempre triunfar. Por isso, corria ao encontro das humilhações e das ofensas que suportava por causa da pregação, com mais entusiasmo do que nós quando nos apressamos para alcançar o prazer das honrarias. Aspirava mais pela morte do que nós pela vida, ansiava mais pela pobreza do que nós pelas riquezas, e desejava muito mais o trabalho sem descanso do que nós o descanso depois do trabalho. Uma só coisa o amedrontava e fazia temer: ofender a Deus. E uma única coisa desejava: agradar a Deus. Só se alegrava no amor de Cristo, que era para ele o maior de todos os bens. Com isto julgava-se o mais feliz dos homens. Sem isto de nada lhe valia ser amigo dos senhores e poderosos. Com este amor preferia ser o último de todos, isto é, ser contado entre os pérfidos. De que encontrar-se no meio dos homens famosos pela consideração e pela honra, mas privados do amor de Cristo. Para ele, o maior e único tormento consistia em ser semelhante a morte, o seu único castigo, o infinito e intolerável suplício. Em compensação, gozar do amor de Cristo era para ele a vida, o mundo, o anjo, o presente, o futuro, o reino, a promessa e, enfim, todos os bens. Afora isto, nada tinha por triste ou alegre. De tudo o que existe no mundo, nada lhe era agradável ou desagradável. Não se importava com as coisas que admiramos, como se costuma desprezar a erva apodrecida. Para ele, tantos tiranos como as multidões enfurecidas eram como mosquitos. Considerava como brinquedos coisas de crianças, os mil suplícios, os tormentos e a própria morte, desde que pudesse sofrer alguma coisa por Cristo. Concebi misericórdia, porque agi por ignorância e na incredulidade, mas a graça do Senhor foi em mim mais que abundante, com a fé e o amor que está em Jesus Cristo.

0: Oremos. Ó Deus, que instruístes o mundo inteiro pela pregação do apóstolo São Paulo, dai-nos ao celebrar hoje sua conversão, caminhar para vós seguindo seus exemplos e ser no mundo testemunhas do Evangelho. Por nosso Senhor Jesus Cristo, vosso Filho, na unidade do Espírito Santo.
1: Amém.
2: Irmãos, confessemos os nossos pecados.
3: Confesso a Deus Todo-Poderoso e a vós, irmãos, que pequei muitas vezes por pensamentos e palavras, atos e omissões, por minha culpa.

Deus nos destinou para alcançarmos a salvação por meio de nosso Senhor Jesus Cristo. Ele morreu por nós para que, quer vigiando nesta vida, quer adormecidos na morte, alcançarmos

0: Oremos. Concedei, Senhor, aos nossos corpos um sono restaurador e fazei germinar para a messe eterna as sementes do reino que hoje lançamos com nosso trabalho. Por Cristo nosso Senhor.
1: Amém.
0: O Senhor Todo-Poderoso nos conceda uma noite tranquila e no fim da vida uma morte santa.
1: Amém.

0: Santa Clara nos ensina: exulte sempre no Senhor. Não se deixe envolver pela amargura e o desânimo. 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
1: Assim rezava São Francisco. Santa Virgem Maria, rogai por nós com São Miguel Arcanjo e todas as virtudes do céu e todos os santos, junto a vosso Santíssimo e Dileto Filho, nosso Senhor Jesus Cristo e Mestre. Glória ao Pai, e ao Filho, e ao Espírito Santo, por toda a eternidade. Amém. Franciscanos compartilhando a paz e o bem.
2: Neste tempo da criação, somos convidados a passar da contemplação para o compromisso. São Francisco louvava a Deus por toda a criação e reconhecia que tudo estava ligado pelo amor do Criador. Hoje também somos chamados a proteger esta grande família da qual fazemos parte. Que nossas escolhas sejam mais responsáveis, nosso consumo mais consciente e nosso coração mais atento aos que sofrem com a destruição ambiental. Cuidar da casa comum é cuidar da vida e das futuras gerações. Franciscanos compartilhando a paz e o bem.
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4: Outubro é o mês eleitoral. 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
2: Neste mês da Bíblia, existe ainda uma maneira muito bonita de viver a palavra: partilhá-la. Escolha um versículo que tenha tocado seu coração e envie para alguém que precisa de esperança. Pode ser uma mensagem simples para um amigo, um familiar ou alguém que esteja passando por um momento difícil. A palavra de Deus cresce quando é partilhada. Em setembro, faça da Bíblia uma ponte de esperança, consolo e fé. Franciscanos compartilhando a paz e o bem.
3: Celebrar a independência do Brasil é recordar nossa história e renovar o compromisso com o futuro. 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Que o amor à nossa pátria se manifeste também no cuidado com o próximo e na construção de uma sociedade mais justa, fraterna e solidária. 7 de setembro, dia da independência do Brasil. 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
0: São Francisco nos ensina: Senhor, dai-me força para mudar o que pode ser mudado, resignação para aceitar o que não pode ser mudado e sabedoria para distinguir uma coisa da outra. Madrugada Franciscana, iniciando seu dia com a perfeita alegria de Francisco e Clara de Assis. Santo Antônio de Santa Ana Galvão, popularmente conhecido como Frei Galvão, é o primeiro santo brasileiro e foi o fiel seguidor dos passos de São Francisco. A cada dia, mais pessoas conhecem a bonita história deste homem de fé e pedem as mais diversas graças por meio de sua intercessão junto a Deus. Vamos agora ao Santuário de Santo Antônio Galvão, em Guaratinguetá, São Paulo, para rezarmos juntos a novena em honra a Santo Antônio Galvão e, em seguida, a oração do Santo Terço.

0: O Arquidiocesano de Santo Antônio de Santana Galvão. A nossa saudação também aos ouvintes da Rádio Frei Galvão e a todos que nos acompanham pelas redes sociais deste santuário, dedicado ao primeiro santo brasileiro. Sejam bem-vindos, paz e bem.
1: Paz e bem.
0: Irmãos e irmãs, vamos celebrar juntos a novena em louvor a Santo Antônio de Santana Galvão. Hoje, meditaremos sobre a devoção das pílulas de Frei Galvão. Uma gestante em risco de vida, no parto, e um jovem com pedra nos rins, recorreram a Frei Galvão, que escreveu, num pedaço de papel, a seguinte oração: permaneceste virgem, intacta, após o parto. Mãe de Deus, intercede por nós. E os doentes, ao tomarem com fé essas pílulas de papel, com a oração mariana, ficaram curados. Iniciemos cantando.

0: Santa Cruz, livrai-nos Deus nosso Senhor dos nossos inimigos, em nome do Pai e do Filho e do Espírito Santo.
1: Amém. Amém.
0: A nossa oração à Santíssima Trindade. Trindade Santíssima, Pai e Filho e Espírito Santo, presente e atuante na Igreja e na profundidade do meu ser, eu vos adoro, amo e agradeço, e pelas mãos de Santo Antônio de Santana Galvão, devoto de Maria, minha Mãe Santíssima, ofereço-me, entrego-me e consagro-me inteiramente a vós, nesta vida e na eternidade. Pai Celeste, a vós me ofereço, entrego-me e consagro-me como filho. Espírito Santo, a vós me ofereço, entrego-me e consagro-me como templo vivo para ser santificado. Maria, Mãe da Igreja e minha Mãe, vós que estáis em íntima união com a Santíssima Trindade, ensinai-me a viver em comunhão com as três pessoas divinas, a fim de que minha vida inteira seja um hino de glória ao Pai, ao Filho e ao Espírito Santo.
1: Amém.

0: ouçamos atentamente e com alegria as palavras do Evangelho de nosso Senhor Jesus Cristo, segundo São Lucas. Naquele tempo, saiu um decreto do imperador Augusto, mandando fazer o recenseamento de toda a terra. O primeiro recenseamento feito quando Quirino era governador da Síria. Todos iam registrar-se, cada um na sua cidade de origem. Também José, que era da família e descendência de Davi, subiu da cidade de Nazaré, na Galiléia, à cidade de Davi, chamada Belém, na Judéia, para registrar-se com Maria, sua esposa, que estava grávida. Quando estavam ali, chegou o tempo do parto. Ela deu à luz o seu filho primogênito, envolvendo-o em faixas, e deitou-o numa manjedoura, porque não havia lugar para eles na hospedaria. Palavra da salvação.
1: Glória a vós, Senhor.
0: Podemos sentar um pouquinho para a nossa meditação.
2: A Virgem Maria, com seu sim, a vontade de Deus, foi escolhida e eleita pelo Espírito Santo para ser a mãe do Salvador. Que possamos, a exemplo de Maria Santíssima, dizer também o nosso sim a Deus nas pequenas coisas do cotidiano, a fim de gerarmos Jesus para as pessoas que necessitam do amor de Deus.
0: Nesse instante da nossa novena, nós queremos elevar ao Pai de misericórdia os nossos pedidos. Portanto, depois de cada prece, vamos assim responder: por intercessão de São Frei Galvão, atendei-nos, Senhor. Por intercessão de São Frei Galvão,
1: atendei-nos, Senhor.
2: Por todos os doentes, para que encontrem no caminho da enfermidade a graça da cura interior, da conversão e da santificação, rezemos ao Senhor.
0: Por intercessão de São Frei Galvão, atendei-nos, Senhor.
2: Por todos os desempregados, para que não desanimem na fé e consigam a graça de um trabalho digno, rezemos ao Senhor.
0: Por intercessão de São Frei Galvão, atendei-nos, Senhor.
2: Por todas as famílias, para que alcancem a graça da harmonia, da reconciliação e da paz, rezemos ao Senhor.
0: Por intercessão de São Frei Galvão, atendei-nos, Senhor. Acolhei, ó Pai de bondade, esses nossos pedidos que confiantes vos dirigimos. Por Cristo, Senhor nosso.
1: Amém. Amém.
2: Conselho inspirado na vida de Frei Galvão. Após o parto, a Virgem Imaculada permaneceu intacta. Da mesma forma, nós cristãos, após cada momento de dor e sofrimento, permanecemos intactos na fé e em Cristo Jesus.
0: Queremos pedir, através da força do Santo Espírito, o dom da saúde, conservar este dom para nos fortalecer na missão. Divino Espírito Santo, Criador e Renovador de todas as coisas, vida da minha vida, com Santo Antônio de Santana Galvão, devoto de Maria Santíssima, eu vos adoro, agradeço e amo. Vós que dais vida a todo o universo, conservai em mim o dom da saúde. Livrai-me de todas as doenças e de todo o mal. Ajudado pela vossa graça, quero sempre fazer bom uso da saúde, empregando minhas forças para a glória de Deus, para o meu próprio bem e para o bem do meu próximo. Peço-vos ainda que ilumineis com vossos dons de sabedoria e de ciência os médicos e todos os que se ocupam dos doentes, para que conheçam a verdadeira causa dos males que destroem ou ameaçam a dignidade da vida humana, e possam também eles descobrir e aplicar os remédios mais eficazes para curar e proteger a vida das pessoas. Santo Antônio de Santana Galvão, devoto da Virgem Santíssima, sede mediador nesta minha humilde oração e intercedei por mim.
1: Amém.
0: Queremos fazer a bênção das pílulas deste sacramental de nossa fé. O nosso auxílio está no nome do Senhor,
3: que fez o céu e a terra.
0: Ó Pai de misericórdia, Deus de toda consolação, que nos consolais por vosso Filho Jesus Cristo, na força do Santo Espírito, e acompanhais com vossa bênção particular os que sofrem tribulações e enfermidades do corpo e da alma, nós vos suplicamos que, pela intercessão de Santo Antônio e de Santana Galvão, devoto de Maria Imaculada, abençoeis estas pílulas, objetos sacramentais de fé e devoção do vosso povo santo. Fazei, Senhor, que todos os que na fé e pela fé delas fizerem uso possam receber a graça da cura, conforme a vossa santíssima vontade. Em nome do Pai, e do Filho, e do Espírito Santo.
1: Amém.
0: Irmãos e irmãs, convido vocês a ficarem de pé nesse instante, e vamos voltar os nossos olhos para a imagem de São Frei Galvão. Bem, sabemos que não é o santo que faz milagre, mas na vida de São Frei Galvão, é Deus que se faz próximo, é Deus que se faz solidário àqueles que estão na aflição, nos momentos de dificuldades. Por isso, através da sua poderosa intercessão, nós queremos suplicar da parte de Deus a graça e o auxílio necessário para as nossas vidas. Deus de amor, fonte de todas as graças, por intercessão de Santo Antônio e de Santana Galvão, fazei-nos tomar com fé e devoção essas pílulas, rezando: Santíssima Trindade, Pai, Filho e Espírito Santo, eu vos adoro, louvo e vos dou graças pelos benefícios que me fizestes e por tudo que fez e sofreu Santo Antônio de Santana Galvão. Peço-vos que aumenteis em mim a fé, a esperança e a caridade, e vos digneis conceder-me a graça que ardentemente almejo. Faça o seu pedido, a sua intenção, a sua prece. Prometo-vos conhecer sempre mais o Evangelho que Santo Antônio de Santana Galvão viveu, cultivar a vida eucarística e a devoção imaculada à Virgem Maria. Santo Antônio de Santana Galvão, rogai por nós. Na minha aflição, dai-me consolação, meu Santo Frei Galvão. Na minha aflição, dai-me consolação, meu Santo Frei Galvão. Pai nosso, que estais nos céus, santificado seja o vosso nome. Venha a nós o vosso reino. Seja feita a vossa vontade, assim na terra como no céu. O pão nosso de cada dia nos dai hoje. Perdoai-nos as nossas ofensas, assim como nós perdoamos a quem nos tem ofendido. E não nos deixeis cair em tentação, mas livrai-nos do mal. Ave Maria, cheia de graça, o Senhor é convosco. Bendita sois vós entre as mulheres, e bendito é o fruto do vosso ventre, Jesus. Santa Maria, Mãe de Deus, rogai por nós, os pecadores, agora e na hora de nossa morte. Amém. Glória ao Pai, ao Filho e ao Espírito Santo, como era no princípio, agora e sempre. Amém. O Senhor esteja conosco.
3: Ele está no meio de nós.
0: O Senhor nos abençoe e nos guarde. Amém. O Senhor mostre a sua face e se compadeça de nós. Amém. O Senhor volva para nós o seu olhar e nos dê a paz.
3: Amém.
0: Abençoe-nos o Deus todo amoroso, Ele que é Pai, Filho e Espírito Santo.
3: Amém.
0: Louvado seja nosso Senhor Jesus Cristo.
3: Para sempre seja louvado.
0: E sua mãe, Maria Santíssima. Paz e bem.
3: Paz e bem.
4: Louvado seja nosso Senhor Jesus Cristo. Para sempre seja louvado. Meu irmão, minha irmã, passe bem. E passe bem para você que nos acompanha pelos meios de comunicação. E toda nossa quinta-feira é quinta-feira de adoração. E recebemos o

0: graças e louvores se deem a todo momento
1: ao Santíssimo Diviníssimo Sacramento.
0: Graças e louvores se deem a todo momento
1: ao Santíssimo Diviníssimo Sacramento.
0: Graças e louvores se deem a todo momento
1: ao Santíssimo Diviníssimo Sacramento.
0: Glória ao Pai, ao Filho e ao Espírito Santo.
1: Como era no princípio, agora e sempre. Amém.
0: Mais uma vez nos colocamos diante do Senhor Eucarístico, dedicada à Eucaristia, à adoração do Senhor vivo e ressuscitado no meio de nós. Mais uma vez nos colocamos pedindo a força, a intervenção de Deus em nossa vida, nas nossas necessidades. Rezamos com você e por você, meu irmão, que se encontra em casa, nos hospitais, nas casas de repouso, no trabalho, onde você está agora. É Jesus quem chega até você, é o Senhor com a sua força, com o seu poder, que agora te visita, pedindo a força necessária neste momento. Pedindo a graça da recuperação da saúde de tantos irmãos que a nós recorrem, pedindo a nossa oração. Queremos também rezarmos pedindo a intercessão de Nossa Senhora neste dia, pela nossa vida, pelas nossas famílias. Pedindo pela paz no mundo, também dê força para todos aqueles que perderam, crianças, jovens, famílias totalmente destruídas pelos horrores da guerra. Queremos, como igreja, nos unirmos, clamando ao Senhor pela paz, clamando ao Senhor pela concórdia. Em nome do Pai, do Filho e do Espírito Santo.
1: Amém.
0: Creio em Deus, Pai Todo-Poderoso, Criador do céu e da terra, e em Jesus Cristo, seu único Filho, nosso Senhor, que foi concebido pelo poder do Espírito Santo, nasceu da Virgem Maria, padeceu sob Pôncio Pilatos, foi crucificado, morto e sepultado, desceu à mansão dos mortos, ressuscitou ao terceiro dia, subiu aos céus. Está sentado à direita de Deus Pai Todo-Poderoso, onde há de vir a julgar os vivos e os mortos. Creio no Espírito Santo, na Santa Igreja Católica, na comunhão dos santos, na remissão dos pecados, na ressurreição da carne, na vida eterna. Amém. Pai nosso que estais nos céus, santificado seja o vosso nome. Venha a nós o vosso reino. Seja feita a vossa vontade, assim na terra como no céu.
1: O pão nosso de cada dia nos dai hoje. Perdoai-nos as nossas ofensas, assim como nós perdoamos a quem nos tem ofendido. E não nos deixeis cair em tentação, mas livrai-nos do mal. Amém.
0: Ave Maria, cheia de graça, o Senhor é convosco. Bendita sois vós entre as mulheres, e bendito é o fruto do vosso ventre, Jesus.
1: Santa Maria, Mãe de Deus, rogai por nós, pecadores, agora e na hora de nossa morte. Amém.
0: Ave Maria, cheia de graça, o Senhor é convosco. Bendita sois vós entre as mulheres, e bendito é o fruto do vosso ventre, Jesus.
1: Santa Maria, Mãe de Deus, rogai por nós, pecadores, agora e na hora de nossa morte. Amém.
0: Ave Maria, cheia de graça, o Senhor é convosco. Bendita sois vós entre as mulheres, e bendito é o fruto do vosso ventre, Jesus.
1: Santa Maria, Mãe de Deus, rogai por nós, pecadores, agora e na hora de nossa morte. Amém.
0: Glória ao Pai, ao Filho e ao Espírito Santo.
1: Como era no princípio, agora e sempre. Amém.
0: Cantemos.

0: graças e louvores se deem a todo momento.
1: Santíssimo Diviníssimo Sacramento.
0: Graças e louvores se deem a todo momento.
1: Santíssimo Diviníssimo Sacramento.
0: Graças e louvores se deem a todo momento.
1: Ao Santíssimo Diviníssimo Sacramento.
0: No primeiro mistério luminoso, nós contemplamos o batismo do Senhor. Este primeiro mistério coloquemos por todos os sacerdotes, em especial aqueles que estão enfermos fisicamente, aqueles que estão enfermos emocionalmente, os que estão já em idade avançada, os que estão desanimados no seu ministério sacerdotal, os que estão pensando em desistir do ministério sacerdotal. Peçamos ao Senhor por eles, para que o Senhor os fortaleça e possam compreender a grandeza do chamado que o Senhor os faz. Peçamos ao Senhor a fortaleza de espírito, o descanso necessário para que possam recobrar as suas forças. Que o Senhor conceda a eles a confiança, a paz, a serenidade interior, para que possam exercer o seu ministério com a força do céu, trazendo ao seu rebanho a presença do Senhor através da Eucaristia. Coloquemos por toda a nossa igreja, pedindo ao Senhor a sua graça, a sua força. Pai nosso que estais nos céus, santificado seja o vosso nome. Venha a nós o vosso reino. Seja feita a vossa vontade, assim na terra como no céu.
1: O pão nosso de cada dia nos dai hoje. Perdoai as nossas ofensas, assim como nós perdoamos a quem nos tem ofendido. E não nos deixeis cair em tentação, mas livrai-nos do mal. Amém.
0: Ave Maria, cheia de graça, o Senhor é convosco. Bendita sois vós entre as mulheres, e bendito é o fruto do vosso ventre, Jesus.
1: Santa Maria, Mãe de Deus, rogai por nós, pecadores, agora e na hora de nossa morte. Amém.
0: Ave Maria, cheia de graça, o Senhor é convosco. Bendita sois vós entre as mulheres, e bendito é o fruto do vosso ventre, Jesus.
1: Santa Maria, Mãe de Deus, rogai por nós, pecadores, agora e na hora de nossa morte. Amém.
0: Ave Maria, cheia de graça, o Senhor é convosco. Bendita sois vós entre as mulheres, e bendito é o fruto do vosso ventre, Jesus.
1: Santa Maria, Mãe de Deus, rogai por nós, pecadores, agora e na hora de nossa morte. Amém.
0: Ave Maria, cheia de graça, o Senhor é convosco. Bendita sois vós entre as mulheres, e bendito é o fruto do vosso ventre, Jesus.
1: Santa Maria, Mãe de Deus, rogai por nós, pecadores, agora e na hora de nossa morte. Amém.
0: Ave Maria, cheia de graça, o Senhor é convosco. Bendita sois vós entre as mulheres, e bendito é o fruto do vosso ventre, Jesus.
1: Santa Maria, Mãe de Deus, rogai por nós, pecadores, agora e na hora de nossa morte. Amém.
0: Ave Maria, cheia de graça, o Senhor é convosco. Bendita sois vós entre as mulheres, e bendito é o fruto do vosso ventre, Jesus.
1: Santa Maria, Mãe de Deus, rogai por nós, pecadores, agora e na hora de nossa morte. Amém.
0: Ave Maria, cheia de graça, o Senhor é convosco. Bendita sois vós entre as mulheres, e bendito é o fruto do vosso ventre, Jesus.
1: Santa Maria, Mãe de Deus, rogai por nós, pecadores, agora e na hora de nossa morte. Amém.
0: Ave Maria, cheia de graça, o Senhor é convosco. Bendita sois vós entre as mulheres, e bendito é o fruto do vosso ventre, Jesus.
1: Santa Maria, Mãe de Deus, rogai por nós, pecadores, agora e na hora de nossa morte. Amém.
0: Ave Maria, cheia de graça, o Senhor é convosco. Bendita sois vós entre as mulheres, e bendito é o fruto do vosso ventre, Jesus.
1: Santa Maria, Mãe de Deus, rogai por nós, pecadores, agora e na hora de nossa morte. Amém.
0: Ave Maria, cheia de graça, o Senhor é convosco. Bendita sois vós entre as mulheres, e bendito é o fruto do vosso ventre, Jesus.
1: Santa Maria, Mãe de Deus, rogai por nós, pecadores, agora e na hora de nossa morte. Amém.
0: Glória ao Pai, ao Filho e ao Espírito Santo.
1: Como era no princípio, agora e sempre. Amém.
0: Cantemos.

0: O segundo mistério luminoso, nós contemplamos as bodas de Caná. E nós queremos te pedir neste segundo mistério, Senhor, que preencha o nosso coração com a alegria do Espírito Santo. Preencha a nossa vida, muitas vezes pautada pelo desânimo, pautada pelo cansaço, pelo sol das dúvidas que nos desidratam no caminho desta vida. Derrama sobre nós, Senhor, a força necessária para não pararmos na busca por Ti. Que o desespero, as tristezas, as decepções não nos atrapalhem no encontro contigo. Queremos também te pedir, Senhor, por tantas famílias que se encontram desanimadas, desoladas, desestruturadas pela falta do amor, pela falta da fé. Mães e pais que buscam uma notícia sobre seus filhos que estão desaparecidos. Filhos que esperam notícia de seus pais. Filhos que precisam perdoar os pais. Pais que precisam perdoar os filhos. Nós te pedimos, Senhor, a graça da reconstrução. Essa graça que somente vem pelo Teu Espírito. Preencha os vazios do nosso coração, Senhor, com a Tua graça, com a Tua força.
1: Pai nosso que estais no céu, santificado seja o vosso nome. Venha a nós o vosso reino, seja feita a vossa vontade, assim na terra como no céu.
2: O pão nosso de cada dia nos dai hoje. Perdoai as nossas ofensas, assim como nós perdoamos a quem nos tem ofendido. E não nos deixeis cair em tentação, mas livrai-nos do mal. Amém.
1: Ave Maria, cheia de graça, o Senhor é convosco. Bendita sois vós entre as mulheres, e bendito é o fruto do vosso ventre, Jesus.
2: Santa Maria, Mãe de Deus, rogai por nós, pecadores, agora e na hora de nossa morte. Amém.
1: Ave Maria, cheia de graça, o Senhor é convosco. Bendita sois vós entre as mulheres, bendito é o fruto do vosso ventre, Jesus.
2: Santa Maria, Mãe de Deus, rogai por nós, pecadores, agora e na hora de nossa morte. Amém.
1: Ave Maria, cheia de graça, o Senhor é convosco. Bendita sois vós entre as mulheres, e bendito é o fruto do vosso ventre, Jesus.
2: Santa Maria, Mãe de Deus, rogai por nós, pecadores, agora e na hora de nossa morte.
1: Ave Maria, cheia de graça, o Senhor é convosco. Bendita sois vós entre as mulheres, e bendito é o fruto do vosso ventre, Jesus.
2: Santa Maria, Mãe de Deus, rogai por nós, pecadores, agora e na hora de nossa morte. Amém.
1: Ave Maria, cheia de graça, o Senhor é convosco. Bendita sois vós entre as mulheres, e bendito é o fruto do vosso ventre, Jesus.
2: Santa Maria, Mãe de Deus, rogai por nós, pecadores, agora e na hora de nossa morte. Amém.
1: Ave Maria, cheia de graça, o Senhor é convosco. Bendita sois vós entre as mulheres, e bendito é o fruto do vosso ventre, Jesus.
2: Santa Maria, Mãe de Deus, rogai por nós, pecadores, agora e na hora de nossa morte. Amém.
1: Ave Maria, cheia de graça, o Senhor é convosco. Bendita sois vós entre as mulheres, e bendito é o fruto do vosso ventre, Jesus.
2: Santa Maria, Mãe de Deus, rogai por nós, pecadores, agora e na hora de nossa morte. Amém.
1: Ave Maria, cheia de graça, o Senhor é convosco. Bendita sois vós entre as mulheres, e bendito é o fruto do vosso ventre, Jesus.
2: Santa Maria, Mãe de Deus, rogai por nós, pecadores, agora e na hora de nossa morte. Amém.
1: Ave Maria, cheia de graça, o Senhor é convosco. Bendita sois vós entre as mulheres, e bendito é o fruto do vosso ventre, Jesus.
2: Santa Maria, Mãe de Deus, rogai por nós, pecadores, agora e na hora de nossa morte. Amém.
1: Ave Maria, cheia de graça, o Senhor é convosco. Bendita sois vós entre as mulheres, e bendito é o fruto do vosso ventre, Jesus.
2: Santa Maria, Mãe de Deus, rogai por nós, pecadores, agora e na hora de nossa morte. Amém.
1: Glória ao Pai, ao Filho e ao Espírito Santo,
2: como era no princípio, agora e sempre. Amém.
0: Ó sangue e água que jorraste do coração de Jesus, como fonte de misericórdia para nós, eu confio em vós. Cantemos.

0: O terceiro mistério luminoso, nós contemplamos o anúncio do reino. E neste terceiro mistério nós queremos já te agradecer, Senhor, por este momento, estarmos aos teus pés, colocando a nossa vida, apresentando as nossas necessidades, já te agradecendo por todas as bênçãos que o Senhor tem derramado em nossas vidas, em nossas famílias, pela transformação que o Senhor tem feito em nosso coração, pelas curas das nossas enfermidades, tanto emocionais quanto físicas, pelas famílias que estão sendo reestruturadas pela tua presença, Senhor. Nós te agradecemos, Jesus, esta oportunidade de estarmos aos teus pés. Nós te agradecemos, Senhor, por este momento podermos declarar a ti o nosso amor e confirmar com a nossa vida, com a nossa vontade, sermos teus discípulos missionários, teus seguidores, Senhor. Obrigado por esta graça, Senhor, em nossas vidas. Obrigado por tudo que és para nós, Senhor. Obrigado porque nos chamaste para estar aqui aos teus pés. Pai nosso que estás nos céus, santificado seja o vosso nome. Venha a nós o vosso reino. Seja feita a vossa vontade, assim na terra como no céu.
1: O pão nosso de cada dia nos dai hoje. Perdoai-nos as nossas ofensas, assim como nós perdoamos a quem nos tem ofendido. E não nos deixeis cair em tentação, mas livrai-nos do mal. Amém.
0: Ave Maria, cheia de graça, o Senhor é convosco. Bendita sois vós entre as mulheres, e bendito é o fruto do vosso ventre, Jesus.
1: Santa Maria, Mãe de Deus, rogai por nós, pecadores, agora e na hora de nossa morte. Amém.
0: Ave Maria, cheia de graça, o Senhor é convosco. Bendita sois vós entre as mulheres, e bendito é o fruto do vosso ventre, Jesus.
1: Santa Maria, Mãe de Deus, rogai por nós, pecadores, agora e na hora de nossa morte. Amém.
0: Ave Maria, cheia de graça, o Senhor é convosco. Bendita sois vós entre as mulheres, e bendito é o fruto do vosso ventre, Jesus.
1: Santa Maria, Mãe de Deus, rogai por nós, pecadores, agora e na hora de nossa morte. Amém.
0: Ave Maria, cheia de graça, o Senhor é convosco. Bendita sois vós entre as mulheres, e bendito é o fruto do vosso ventre, Jesus.
1: Santa Maria, Mãe de Deus, rogai por nós, pecadores, agora e na hora de nossa morte. Amém.
0: Ave Maria, cheia de graça, o Senhor é convosco. Bendita sois vós entre as mulheres, e bendito é o fruto do vosso ventre, Jesus.
1: Santa Maria, Mãe de Deus, rogai por nós, pecadores, agora e na hora de nossa morte. Amém.
0: Ave Maria, cheia de graça, o Senhor é convosco. Bendita sois vós entre as mulheres, e bendito é o fruto do vosso ventre, Jesus.
1: Santa Maria, Mãe de Deus, rogai por nós, pecadores, agora e na hora de nossa morte. Amém.
0: Ave Maria, cheia de graça, o Senhor é convosco. Bendita sois vós entre as mulheres, e bendito é o fruto do vosso ventre, Jesus.
1: Santa Maria, Mãe de Deus, rogai por nós, pecadores, agora e na hora de nossa morte. Amém.
0: Ave Maria, cheia de graça, o Senhor é convosco. Bendita sois vós entre as mulheres, e bendito é o fruto do vosso ventre, Jesus.
1: Santa Maria, Mãe de Deus, rogai por nós, pecadores, agora e na hora de nossa morte. Amém.
0: Ave Maria, cheia de graça, o Senhor é convosco. Bendita sois vós entre as mulheres, e bendito é o fruto do vosso ventre, Jesus.
1: Santa Maria, Mãe de Deus, rogai por nós, pecadores, agora e na hora de nossa morte. Amém.
0: Ave Maria, cheia de graça, o Senhor é convosco. Bendita sois vós entre as mulheres e bendito é o fruto do vosso ventre, Jesus.
1: Santa Maria, Mãe de Deus, rogai por nós, pecadores, agora e na hora de nossa morte. Amém.
0: Glória ao Pai, ao Filho e ao Espírito Santo.
1: Como era no princípio, agora e sempre. Amém.
0: Jesus, manso e humilde de coração,
1: fazei o nosso coração semelhante ao vosso.
0: Cantemos.

0: graças e louvores se deem a todo momento.
1: Santíssimo e diviníssimo sacramento.
0: Graças e louvores se deem a todo momento.
1: Ao Santíssimo e diviníssimo sacramento.
0: Graças e louvores se deem a todo momento.
1: Ao Santíssimo e diviníssimo sacramento.
0: Glória ao Pai, ao Filho e ao Espírito Santo.
1: Como era no princípio, agora e sempre. Amém.
0: No quarto mistério luminoso, nós contemplamos a instituição da Eucaristia. Este quarto mistério, meu irmão, minha irmã, você que se encontra aqui no santuário, e você que reza conosco, apresente agora o seu coração. Nós estamos diante de Jesus. Ele conhece a nossa vida melhor do que nós. Ele sabe realmente o que cada um de nós necessita. Ele já sabe até mesmo o que você vai pedir. Mas Ele quer ouvir da sua boca. Ele quer ver você se dirigindo a Ele como um pai. Um filho que sabe onde pedir. Sabe em que porta bater. Sabe a quem recorrer. Não tenha vergonha. Não tenha receio de fazer o seu pedido, de apresentar a sua vida, de apresentar o seu coração como ele está agora. Se está alegre, preocupado, triste, apresente como ele está agora. Porque é o Senhor quem pode e quer transformar a nossa vida. É o Senhor que pode e quer conceder a nós a saúde espiritual, talvez a saúde física. Talvez você veio aqui hoje para pedir a cura física, a cura emocional. Talvez você veio aqui pensando: vou lá, não tenho o que fazer mesmo. Mas é o Senhor quem te trouxe aqui. Foi o convite do próprio Deus para que você estivesse aqui hoje. Não deixe passar este momento. Não deixe passar esta graça do encontro com o Senhor, que tudo pode em nossa vida. Peçamos ao Senhor esta graça.
2: Pai nosso que estais no céu, santificado seja o vosso nome. Venha a nós o vosso reino, seja feita a vossa vontade, assim na terra como no céu.
1: O pão nosso de cada dia nos dai hoje. Perdoai-nos as nossas ofensas, assim como nós perdoamos a quem nos tem ofendido. E não nos deixeis cair em tentação, mas livrai-nos do mal.
2: Ave Maria, cheia de graça, o Senhor é convosco. Bendita sois vós entre as mulheres, e bendito é o fruto do vosso ventre, Jesus.
1: Santa Maria, Mãe de Deus, rogai por nós, pecadores, agora e na hora de nossa morte.
2: Ave Maria, cheia de graça, o Senhor é convosco. Bendita sois vós entre as mulheres, e bendito é o fruto do vosso ventre, Jesus.
1: Santa Maria, Mãe de Deus, rogai por nós, pecadores, agora e na hora de nossa morte. Amém.
2: Ave Maria, cheia de graça, o Senhor é convosco. Bendita sois vós entre as mulheres, e bendito é o fruto do vosso ventre, Jesus.
1: Santa Maria, Mãe de Deus, rogai por nós, pecadores.

0: hora de nossa morte. Amém.
1: Ave Maria, cheia de graça, o Senhor é convosco. Bendita sois vós entre as mulheres. Bendito é o fruto do vosso ventre, Jesus.
0: Santa Maria, Mãe de Deus, rogai por nós, pecadores, agora e na hora de nossa morte. Amém.
1: Ave Maria, cheia de graça, o Senhor é convosco. Bendita sois vós entre as mulheres, e bendito é o fruto do vosso ventre, Jesus.
0: Santa Maria, Mãe de Deus, rogai por nós, pecadores, agora e na hora de nossa morte. Amém.
1: Ave Maria, cheia de graça, o Senhor é convosco. Bendita sois vós entre as mulheres, e bendito é o fruto do vosso ventre, Jesus.
0: Santa Maria, Mãe de Deus, rogai por nós, pecadores, agora e na hora de nossa morte. Amém.
1: Ave Maria, cheia de graça, o Senhor é convosco. Bendita sois vós entre as mulheres, e bendito é o fruto do vosso ventre, Jesus.
0: Santa Maria, Mãe de Deus, rogai por nós, pecadores, agora e na hora de nossa morte. Amém.
1: Ave Maria, cheia de graça, o Senhor é convosco. Bendita sois vós entre as mulheres, e bendito é o fruto do vosso ventre, Jesus.
0: Santa Maria, Mãe de Deus, rogai por nós, pecadores, agora e na hora de nossa morte. Amém.
1: Ave Maria, cheia de graça, o Senhor é convosco. Bendita sois vós entre as mulheres, e bendito é o fruto do vosso ventre, Jesus.
0: Santa Maria, Mãe de Deus, rogai por nós, pecadores, agora e na hora de nossa morte. Amém.
1: Ave Maria, cheia de graça, o Senhor é convosco. Bendita sois vós entre as mulheres, e bendito é o fruto do vosso ventre, Jesus.
0: Santa Maria, Mãe de Deus, rogai por nós, pecadores, agora e na hora de nossa morte. Amém.
1: Glória ao Pai, ao Filho e ao Espírito Santo,
0: como era no princípio, agora e sempre. Amém.
2: Ó sangue e água que jorraste do coração de Jesus, como fonte de misericórdia para nós, eu confio em vós. Jesus, manso e humilde de coração,
0: fazei o nosso coração semelhante ao vosso.
2: Cantemos.

0: quinto mistério luminoso, nós contemplamos a transfiguração do Senhor. Neste quinto mistério, Senhor, queremos te pedir também esta graça de sermos transfigurados, transformados em ti. Sabemos que quanto mais nós te contemplamos, quanto mais nós te adoramos, o nosso ser vai se configurando a ti, Senhor. Mas sabemos também que muitas vezes nós nos sentimos abandonados por ti. Porque colocamos a nossa esperança, colocamos o nosso amor em coisas passageiras, em coisas que nos satisfazem apenas por um momento. E quando cantamos que o amor está aqui, sabemos que somente o teu amor pode nos satisfazer eternamente, Senhor. Por isso queremos te pedir, Jesus, ajuda-nos a sempre sentirmos o teu amor por nós, mesmo que tudo diga o contrário, mesmo que as pessoas que estão conosco dizem que isso é mentira, que nós não somos amados por ti. Fortalece em nós a esperança. Fortalece em nós, Senhor, a certeza deste amor incondicional, eterno, que somente o Senhor tem para nos dar. Permanece conosco, Senhor. Fica conosco em nossa casa, Jesus. Fica conosco em nosso trabalho, em nossas atividades. Permanece, Senhor, nos hospitais onde estão os nossos irmãos enfermos. Permanece, Senhor, nas casas de repouso onde estão os nossos avós idosos. Permanece em nossa vida, Senhor. Supre em nossa vida a falta de amor, a falta de carinho, a falta de compreensão. Nós que muitas vezes buscamos tudo isso. Fica conosco, Senhor. Pai nosso que estais nos céus, santificado seja o vosso nome. Venha a nós o vosso reino, seja feita a vossa vontade, assim na terra como no céu.
1: O pão nosso de cada dia nos dai hoje, perdoai-nos as nossas ofensas, assim como nós perdoamos a quem nos tem ofendido. E não nos deixeis cair em tentação, mas livrai-nos do mal. Amém.
0: Ave Maria, cheia de graça, o Senhor é convosco, bendita sois vós entre as mulheres, e bendito é o fruto do vosso ventre, Jesus.
1: Santa Maria, Mãe de Deus, rogai por nós, pecadores, agora e na hora de nossa morte. Amém.
0: Ave Maria, cheia de graça, o Senhor é convosco, bendita sois vós entre as mulheres, e bendito é o fruto do vosso ventre, Jesus.
1: Santa Maria, Mãe de Deus, rogai por nós, pecadores, agora e na hora de nossa morte. Amém.
0: Ave Maria, cheia de graça, o Senhor é convosco, bendita sois vós entre as mulheres, e bendito é o fruto do vosso ventre, Jesus.
1: Santa Maria, Mãe de Deus, rogai por nós, pecadores, agora e na hora de nossa morte. Amém.
0: Ave Maria, cheia de graça, o Senhor é convosco, bendita sois vós entre as mulheres, e bendito é o fruto do vosso ventre, Jesus.
1: Santa Maria, Mãe de Deus, rogai por nós, pecadores, agora e na hora de nossa morte. Amém.
0: Ave Maria, cheia de graça, o Senhor é convosco. Bendita sois vós entre as mulheres, e bendito é o fruto do vosso ventre, Jesus.
1: Santa Maria, Mãe de Deus, rogai por nós, pecadores, agora e na hora de nossa morte. Amém.
0: Ave Maria, cheia de graça, o Senhor é convosco. Bendita sois vós entre as mulheres, e bendito é o fruto do vosso ventre, Jesus.
1: Santa Maria, Mãe de Deus, rogai por nós, pecadores, agora e na hora de nossa morte. Amém.
0: Ave Maria, cheia de graça, o Senhor é convosco. Bendita sois vós entre as mulheres, e bendito é o fruto do vosso ventre, Jesus.
1: Santa Maria, Mãe de Deus, rogai por nós, pecadores, agora e na hora de nossa morte. Amém.
0: Ave Maria, cheia de graça, o Senhor é convosco. Bendita sois vós entre as mulheres, e bendito é o fruto do vosso ventre, Jesus.
1: Santa Maria, Mãe de Deus, rogai por nós, pecadores, agora e na hora de nossa morte. Amém.
0: Ave Maria, cheia de graça, o Senhor é convosco. Bendita sois vós entre as mulheres, e bendito é o fruto do vosso ventre, Jesus.
1: Santa Maria, Mãe de Deus, rogai por nós, pecadores, agora e na hora de nossa morte. Amém.
0: Ave Maria, cheia de graça, o Senhor é convosco. Bendita sois vós entre as mulheres, e bendito é o fruto do vosso ventre, Jesus.
1: Santa Maria, Mãe de Deus, rogai por nós, pecadores, agora e na hora de nossa morte. Amém.
0: Glória ao Pai, ao Filho e ao Espírito Santo.
1: Como era no princípio, agora e sempre. Amém.
0: Ó Maria concebida sem pecado,
1: rogai por nós que recorremos a vós.

0: Graças e louvores se deem a todo momento
1: ao Santíssimo e Diviníssimo Sacramento.
0: Graças e louvores se deem a todo momento
1: ao Santíssimo e Diviníssimo Sacramento.
0: Graças e louvores se deem a todo momento
1: ao Santíssimo e Diviníssimo Sacramento.
0: Ó sangue e água que jorraste do coração de Jesus, como fonte de misericórdia para nós, eu confio em vós.

0: morte, Deus imortal, tende piedade de nós e do mundo inteiro. Deus santo, Deus forte, Deus imortal, tende piedade de nós e do mundo inteiro. Infinitas graças vos damos, soberana Rainha, pelos benefícios que todos os dias vossas mãos liberais. Dignai-vos agora e para sempre tomar-nos debaixo de vosso poderoso amparo, e para mais vos obrigar, vos saudamos com a Salve Rainha. Salve Rainha, Mãe de Misericórdia, vida, doçura e esperança nossa, salve. A vós bradamos os degredados filhos de Eva, a vós suspiramos gemendo e chorando neste vale de lágrimas. Eia, pois, advogada nossa, esses vossos olhos misericordiosos a nós volvei, e depois deste desterro mostrai-nos Jesus, bendito o fruto do vosso ventre. Ó clemente, ó piedosa, ó doce e sempre Virgem Maria, rogai por nós, Santa Mãe de Deus,
1: para que sejamos dignos das promessas de Cristo.
2: São Francisco nos ensina: Senhor, dai-me força para mudar o que pode ser mudado, resignação para aceitar o que não pode ser mudado, e sabedoria para distinguir uma coisa da outra. 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

0: Santa Clara nos ensina: exulte sempre no Senhor. Não se deixe envolver pela amargura e o desânimo. 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
1: Assim rezava São Francisco. Santa Virgem Maria, rogai por nós com São Miguel Arcanjo e todas as virtudes do céu e todos os santos, junto a vosso Santíssimo e Dileto Filho, nosso Senhor Jesus Cristo e Mestre. Glória ao Pai, e ao Filho, e ao Espírito Santo, por toda a eternidade. Amém. Franciscanos compartilhando a paz e o bem.
2: Neste tempo da criação, somos convidados a passar da contemplação para o compromisso. São Francisco louvava a Deus por toda a criação e reconhecia que tudo estava ligado pelo amor do Criador. 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Que nossas escolhas sejam mais responsáveis, nosso consumo mais consciente e nosso coração mais atento aos que sofrem com a destruição ambiental. Cuidar da casa comum é cuidar da vida e das futuras gerações. Franciscanos compartilhando a paz e o bem.
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2: Neste mês da Bíblia, existe ainda uma maneira muito bonita de viver a palavra: partilhá-la. Escolha um versículo que tenha tocado o seu coração e envie para alguém que precisa de esperança. Pode ser uma mensagem simples para um amigo, um familiar ou alguém que esteja passando por um momento difícil. A palavra de Deus cresce quando é partilhada. 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Franciscanos compartilhando a paz e o bem.
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6: Louvado seja nosso Senhor Jesus Cristo. O boletim de notícias da Rádio Vaticano, Vatican News. Bom dia. Esse é o boletim de notícias da Rádio Vaticano, Vatican News, em língua portuguesa, nos estúdios Silvana e José. A audiência geral desta quarta-feira voltou para a Praça São Pedro depois de 4 semanas sendo realizada na Basílica Vaticana. Diante de cerca de 15 mil fiéis, Leão XIV introduziu um novo documento do Concílio Vaticano II, a Constituição Pastoral Gaudium et Spes. O texto aprofunda um tema fundamental, que é a relação da Igreja com o mundo contemporâneo, reconhecendo uma nova ordem de relações humanas, como definiu São João 23.
7: Perciò, la Costituzione Conciliare Gaudium et Spes si apre dichiarando che la Chiesa sente come proprie le gioie e le speranze, le tristezze e le angosce degli uomini d'oggi.
6: A Constituição Conciliar Gaudium et Spes começa por declarar que a Igreja sente como suas as alegrias e as esperanças, as tristezas e as angústias dos homens de hoje, sobretudo dos pobres e de todos aqueles que sofrem. Essa partilha com a humanidade é o caminho que Cristo pede à Igreja, afirmou Leão XIV.
7: È una condivisione che ci chiama a uscire da ogni passività e indifferenza dinanzi agli avvenimenti che accadono.
6: È una partilha che nos convida a sair de toda passividade e indiferença perante os acontecimentos, a história e a vida das pessoas, sobretudo perante a mudança rápida e profunda que hoje vivemos. Não é possível permanecer como espectadores desinteressados. Pelo contrário, é preciso escutar com o coração, deixar-se interpelar, envolver-se. Os fiéis são então chamados a assumir as dificuldades dos irmãos, sobretudo daqueles que são oprimidos pela injustiça, pela discriminação e pela violência. Nesse sentido, acrescentou o pontífice, a proximidade com a humanidade abre caminho a uma leitura mais profunda dos acontecimentos e da própria revelação. E, nessa mesma perspectiva, a Gaudium et Spes recorda o dever da Igreja investigar a todo momento os sinais dos tempos e interpretá-los à luz do Evangelho. Esta Constituição Conciliar, portanto, exortou a Igreja a um compromisso permanente de conversão e a desmascarar as contradições que caracterizam o mundo contemporâneo. Como exemplo, o Papa citou o progresso científico e tecnológico, que oferece sempre novas possibilidades, mas apenas a alguns, ou ainda uma maior disponibilidade de riquezas desproporcionalmente distribuídas, ou ainda, diante de ações que ameaçam o futuro do planeta, a incapacidade de renunciar ao consumo egoísta e a ilusão de que a guerra é um caminho eficaz para construir a paz.
7: In un tempo segnato da profondi mutamenti, da cui derivano preoccupanti squilibri, la Chiesa è chiamata a servire l'essere umano.
6: Assim concluiu Leão XIV, numa época de profundas mudanças, das quais decorrem desequilíbrios preocupantes, a Igreja é chamada a servir o ser humano, escutando e acolhendo as questões mais profundas do seu coração e os anseios que nele habitam, indicando em Cristo a chave, o centro e o fim de toda a história humana.
7: Cari fratelli e sorelle, la gioia e la speranza, Gaudium et Spes, siano i tratti distintivi di una Chiesa che annuncia e testimonia il Vangelo.
6: Queridos irmãos e irmãs, que a alegria e a esperança, Gaudium et Spes, sejam as características distintivas de uma Igreja que anuncia e testemunha o Evangelho, aproximando-se das mulheres e dos homens do nosso tempo. meio à natureza dos Jardins Pontifícios de Castel Gandolfo, Leão XIV presidiu na tarde desta terça-feira a Santa Missa por ocasião do Dia Mundial de Oração pelo Cuidado da Criação, que chega à sua 11ª edição. O dia 1º de setembro marca também todos os anos o início do tempo da criação, caminho ecumênico de oração e comprometimento com o cuidado da casa comum, que se encerra em 4 de outubro, festa de São Francisco de Assis, de quem celebramos os 800 anos de falecimento. Trata-se de um período em que a Igreja, juntamente com as outras comunidades cristãs, é convidada a renovar seu compromisso com a criação, deixando-se guiar pela oração, pela conversão e por gestos concretos de cuidado. Em sua homilia, o pontífice comentou as leituras escolhidas especialmente para este dia em que nos são dirigidos dois convites à contemplação das obras do Senhor. O livro da Sabedoria exorta a contemplar a beleza e o poder da criação, para que possamos apreciar o seu artífice. O Salmo 18 incentiva a erguer o olhar para contemplar os céus que proclamam a glória de Deus e o firmamento que anuncia a obra de suas mãos. Toda a criação fala-nos da grandeza do Criador, recorda o Santo Padre, desde que o olhar e o coração estejam abertos a tão grande mistério. Também o texto evangélico de Mateus convida à contemplação da criação, sublinhando o amor especial do Senhor pelo ser humano. Inspirado nesses textos sagrados, a exortação do Papa é para reservar alguns minutos de pausa na agitação das atividades cotidianas para saborear a grande harmonia da qual fazemos parte.
7: Mettiamo in modalità silenziosa tutti i rumori delle opere umane per ascoltare la voce melodiosa della creazione in cui Dio, autore di ogni cosa, ci parla.
6: Coloquemos em modo silencioso todos os ruídos das obras humanas para ouvir a voz melodiosa da criação, na qual Deus, autor de todas as coisas, nos fala. Para o Santo Padre, esse exercício contemplativo constitui um primeiro passo para uma autêntica conversão ecológica, onde os efeitos do nosso encontro com Jesus Cristo se tornam evidentes na nossa relação com o mundo que nos rodeia.
7: Dalla contemplazione del creato e dall'incontro con il creatore nasce la coscienza del nostro posto speciale all'interno del meraviglioso piano di Dio.
6: Da contemplação da criação e do encontro com o Criador nasce a consciência do nosso lugar especial no maravilhoso plano de Deus e da nossa responsabilidade pessoal e coletiva no cuidado da harmonia original. Assim, da tomada de consciência das nossas falhas e erros, nasce um esforço renovado para restaurar as relações entre as criaturas, segundo a vontade do seu autor, afirmou Leão XIV. Citando sua mensagem para este dia, o Papa retomou o apelo profético a transformar as espadas em relhas de arados, a transformar o mal em vida.
7: Non è ancora troppo tardi. Il tempo del creato ci chiama a una profonda conversione.
6: Ainda não é tarde demais, e o tempo da criação convida-nos a uma profunda conversão. O que tem sido utilizado para a destruição pode ser redirecionado para a vida, para o cuidado dos pobres, para a alimentação dos famintos e para a salvaguarda da criação. Leão XIV encerrou sua homilia recordando seu predecessor, Papa Francisco, que por sua vez se inspirou no pobrezinho de Assis para escrever a sua carta encíclica Laudato Si. Com São Francisco, queremos renovar o nosso compromisso de viver e promover aquela fraternidade universal que está inseparavelmente ligada ao dever de cuidar da criação. E recitou um trecho do Cântico de Louvor de São Francisco.
7: Laudato si, mi Signore, con tutte le tue creature, specialmente me sorlo frate sole.
6: Louvado sejas, meu Senhor, com todas as tuas criaturas, especialmente o meu Senhor Irmão Sol. Louvado sejas, meu Senhor, pela Irmã Lua e pelas estrelas. Louvado sejas, meu Senhor, pelo Irmão Vento. Louvado sejas, meu Senhor, pela Irmã Água. Louvado sejas, meu Senhor, pelo Irmão Fogo.
7: Laudato si, mi Signore, per sora nostra Madre Terra, la quale ne sustenta e governa.
6: Louvado sejas, meu Senhor, pela nossa irmã, a Mãe Terra, que nos sustenta e governa.
8: Um milhão. Esse é o número de crianças afegãs que, segundo o novo relatório do Unicef, sofrem de desnutrição aguda grave, uma condição que pode colocar suas vidas em risco. Esse dado se insere em um quadro ainda mais amplo. São, no total, 3 milhões e 700 mil crianças afetadas pela desnutrição no país, marcado por décadas de guerra e que, há 5 anos, está novamente sob o controle do Talibã. Desde o início do ano, mais de 500 mil de crianças foram internadas por casos de desnutrição de moderados a graves. Tajuddin Oyevale, representante do Unicef no Afeganistão, descreve a pressão sobre as unidades de saúde. Em algumas regiões do sul do país, os hospitais estão atendendo 3 ou 4 crianças gravemente desnutridas para cada leito disponível. As crianças mais pequeninas são particularmente vulneráveis. 83% dos casos de desnutrição aguda grave dizem respeito a crianças com menos de 2 anos. Quase 40% dos pacientes internados por desnutrição grave e complicações médicas tem menos de 6 meses. Os casos de desnutrição aguda grave, acompanhados de complicações médicas, passaram de 6 mil registrados em julho de 2025 para 8 mil em julho passado, representando um aumento de 1/3 em 12 meses. Segundo o Unicef, metade das crianças afegãs vive, além disso, em condições de grave pobreza alimentar, consumindo diariamente alimentos pertencentes a, no máximo, 2 grupos alimentares. Para muitas famílias, até mesmo a introdução dos primeiros alimentos após os 6 meses de vida se resume a pão com chá ou iogurte diluído. Vários fatores que se sobrepõem alimentam a emergência. Anos consecutivos de seca, chuvas torrenciais e inundações, a instabilidade regional e a crise econômica. A isso se soma o retorno ao país, a partir de 2023, de cerca de 6 milhões de afegãos, mais da metade dos quais crianças, o que exerce uma pressão adicional sobre as famílias, empregos e serviços de saúde já em dificuldades. Mas, exatamente quando as necessidades aumentam, os recursos disponíveis diminuem. Este ano, mais de 100 centros de atendimento a crianças com desnutrição grave fecharam por falta de recursos e centenas de outras instituições que ofereciam apoio nutricional a crianças e mulheres grávidas ou lactantes perderam o financiamento. O programa do Unicef para Nutrição no Afeganistão necessita de cerca de 180 milhões de dólares em 2026, mas, até o momento, apenas 22% desse montante foi financiado. Enquanto isso, a crise humanitária é acompanhada pela situação dos direitos humanos no país. De acordo com um relatório da Organização Afegã de Direitos Humanos e Democracia, o recurso à flagelação como forma de punição está aumentando significativamente.

0: dos estúdios da Rádio Vaticano em Roma, Silvone José.
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1: 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Amém.
3: Olá, meus amigos. Quem ouve as minhas palavras e as põe em prática é como um homem prudente que construiu sua casa sobre a rocha. É de Mateus. Viver é sempre um empreendimento desafiador. Uma coisa é empurrar a vida para frente sem pensar. Outra coisa é percorrer o caminho da existência não levando uma vida pela metade. Há pessoas que vivem por viver. Nascem, vivem, morrem. Não deixam traços nos caminhos percorridos. Outras pessoas lutam por adquirir um tônus de vida mais denso. Não se contentam em deixar que as coisas aconteçam. Sabe que nem tudo é controlável, mas procuram algumas bases firmes para construir o edifício da sua vida. Por exemplo, lealdade para consigo, delicadeza de consciência, capazes de ver as coisas, de discernir, defesa dos sem vez, sem voz, gestos de gratuidade. Não ocupam um espaço na vida sem dar frutos. Deixam o mundo mais bonito. Há ainda um jeito evangélico de organizar a vida. Os que constroem a casa sobre a rocha, segundo Jesus, são os que ouvem sua palavra e as põem em prática. São pessoas cujo sim é sim e cujo não é não. Pessoas que cedem o lugar aos outros porque não querem sobrepor-se aos demais, orgulhosamente. Os que constroem a paz fazem a vida sobre a rocha, recolhem os jogados à beira do caminho, vivem o jeito de viver de Jesus e são seres livres na busca de si mesmo. Podem vir tempestades, chuvas, contradições, perseguições, não perderão a fé. Estarão sempre cantando a canção da esperança. Sua vida está nas mãos de Deus, é isso que importa. Grato por sua audiência e até um novo encontro, querendo Deus.
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5: Bíblia na mão, no coração e pés na missão. Hoje vamos refletir sobre a grandeza da humildade. A humildade cresce com humilhações. Sem humilhação, a gente não cresce na humildade e também não cresce na santidade. Todos os santos passaram por grandes humilhações. Então, vamos oferecer a Deus e agradecer a Ele as humilhações. Por quê? Porque essas humilhações nos levam a sermos humildes. Nossos algozes, no fundo, são grandes artistas. Por quê? A gente vai crescendo Graças então aos nossos algozes, e vamos crescendo na humildade, porque perdoamos os algozes. Jesus passou pela humilhação dos delatores, dos perseguidores, dos opositores. Nós não podemos querer sempre aduladores, gente que esteja aí abanando para o nosso ego. Deus santifica também a igreja através da humilhação. Pense bem nisso. Esses fracassos da igreja são humilhações para ela se tornar mais santa. Este foi o caminho de Jesus. A humilhação nos faz semelhantes a Ele. Pequenino na manjedoura, maldito na cruz, pobrezinho na hóstia. Olha a humildade de Deus. Deus é humilde, tratando-nos com tanta misericórdia, com tanta paciência, suportando nossas infidelidades e murmurações. E os apóstolos, depois da humilhação, sentiram-se alegres por terem sido considerados dignos de sofrer pelo nome de Jesus. Olha aí, e nós temos humilhações diárias. Por isso, na humilhação, é bom calar, para a gente salvar o diálogo na família, evitar falar de si. E quando a gente é humilde, a gente exalta os outros. E vamos daí, pela humildade de Santa Teresa de Calcutá, vamos escolhendo as tarefas mais escondidas e as mais difíceis. Humildade, olha que beleza. Não confundir humilhação com masoquismo e suportando então ridicularização. Não, isso não é humildade. Só com a força da graça nós conseguimos aceitar humilhações, curando nosso ego ferido e inflado. E a humilhação é caminho para a santificação. Não foi o caminho de Jesus? Não foi o caminho do próprio Deus? O que é amargo com a humildade torna-se doce. Humilha-te e Deus te exaltará no momento oportuno. Gente, a humildade nos coloca bem em contato com o humus, com o chão, com a terra. Esse é o nosso realismo. E a humildade nos leva também a entender, então, a fraqueza dos outros. E a humildade vai nos aproximar das feridas dos outros. E não vamos nós ainda machucar mais e ferir mais nossos irmãos. Como a humildade é a porta onde a gente aprende a ser bem humano, onde a gente aprende a ser cristão e onde a gente vai crescendo dia a dia. Não foi na humildade que Jesus desceu do céu e da terra? São Paulo diz, ele humilhou-se, ele esvaziou-se e se fez escravo, e olha, por isso Deus o exaltou. Os humildes, um dia ou outro, sempre serão glorificados e exaltados por Deus e muito amados pela humanidade. E fique com Deus.
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elencar a seguir, mas antes vamos acompanhar a música que tem nos que tem sido para nós a inspiração para ajudar esta reflexão.

Quando nós falamos vida franciscana, identidade franciscana, nós nos inserimos em alguns aspectos. Eu vou colocar três aspectos. O primeiro é o modo espiritual. O modo espiritual de viver no mundo. Alguns chamam o modo religioso de viver no mundo, mas nós preferimos dizer esse modo espiritual. O que que é isso? É ter presente que tipo de existência, ou que tipo de vida eu tenho em relação a vários tipos de vida humana. Qual a qualidade que eu acrescento à minha vida dentro da vida humana? Porque nós podemos viver a vida biologicamente, onde há uma força adaptativa que me insere no meio físico, no meio técnico, nas diversas formas de organização, de produção. Eu posso também viver a vida do modo psicossocial, isto é, relacionando-me com o meio social através da linguagem, através de processos associativos, né, de normas, de instituições. Por exemplo, eu participo da família, participo de grupos presentes na sociedade. Eu posso viver a vida também no modo mental ou ideológico, quando na minha mente eu tenho uma postura de escolha de valores no qual eu vou me inserir. E quando procuro compreender-me como realidade e existência, isso é ter uma filosofia de vida, né? Eu posso também estar na vida imerso nas ciências e em vários outros conhecimentos. Mas quando a gente fala de modo espiritual, é que o modo espiritual situa-se na mesa da humanidade, no grupo das pessoas que dão à sua existência uma razão e compreensão da vida a partir do sagrado. Isso é o movimento franciscano. Ele oferece essa possibilidade, como tantas possibilidades que existem a partir das espiritualidades. É quando você olha fatos, acontecimentos, fenômenos, procurando neles o quê? Um sentido divino, sem desfazer-se da compreensão social, sem desfazer-se da compreensão científica. Você quer perguntar pelo sentido das manifestações humanas à luz da fé. Então, o modo espiritual de viver é você perguntar, à luz da fé, como é a minha vida? Então, é um modo transcendente. É um sinal da dimensão transcendente da vida humana. É o entendimento da vida como dar um sentido àquilo que é provisório, àquilo que é passageiro, àquilo que é efêmero. Mas dar um sentido definitivo e eterno ao temporal. Viver a vida buscando as potencialidades da alma. Você já pensou nisso? Porque às vezes nós buscamos as potencialidades do corpo, ou então as nossas potencialidades acadêmicas, ou profissionais, ou tecnocientíficas. O que também é muito justo. Mas a pergunta maior no modo espiritual é quais são as potencialidades da alma e do espírito. A comunhão com todos os seres e com o destino humano a partir de uma grande força transcendente, com o olhar e os sentidos voltados para Deus. Esse é o jeito franciscano, sabe? Esse destino do humano de não perder a recordação constante de Deus em cada momento de sua vida. A solidariedade criatural, a sacramental.

0: sacramentalidade da vida, a sacramentalidade da vida são os sinais da manifestação de Deus em todos os momentos da vida, sabe? Da vida presente e da vida...
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4: 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Santo Antônio de Santa Ana Galvão, popularmente conhecido como Frei Galvão, é o primeiro santo brasileiro e foi o fiel seguidor dos passos de São Francisco. A cada dia, mais pessoas conhecem a bonita história deste homem de fé e pedem as mais diversas graças por meio de sua intercessão junto a Deus. Vamos agora ao Santuário de Santo Antônio Galvão, em Guaratinguetá, São Paulo, para rezarmos juntos a novena em honra a Santo Antônio Galvão e, em seguida, a oração do Santo Terço.

Arquidiocesano de Santo Antônio de Santana Galvão. A nossa saudação também aos ouvintes da Rádio Frei Galvão e a todos que nos acompanham pelas redes sociais deste santuário, dedicado ao primeiro santo brasileiro. Sejam bem-vindos para...

0: e bem.
1: Paz e bem.
0: Irmãos e irmãs, vamos celebrar juntos a novena em louvor a Santo Antônio de Santana Galvão. Hoje, meditaremos sobre a devoção das pílulas de Frei Galvão. Uma gestante em risco de vida, no parto, e um jovem com pedra nos rins recorreram a Frei Galvão, que escreveu num pedaço de papel a seguinte oração: permaneceste virgem intacta após o parto. Mãe de Deus, intercede por nós. E os doentes, ao tomarem com fé essas pílulas de papel com a oração mariana, ficaram curados. Iniciemos cantando.

0: da Santa Cruz. Livrai-nos, Deus, nosso Senhor, dos nossos inimigos. Em nome do Pai, e do Filho, e do Espírito Santo.
1: Amém. Amém.
0: A nossa oração à Santíssima Trindade. Trindade Santíssima, Pai e Filho e Espírito Santo, presente e atuante na Igreja e na profundidade do meu ser, eu vos adoro, amo e agradeço, e pelas mãos de Santo Antônio de Santana Galvão, devoto de Maria, minha Mãe Santíssima, ofereço-me, entrego-me e consagro-me inteiramente a vós, nesta vida e na eternidade. Pai Celeste, a vós me ofereço, entrego-me e consagro-me como filho. Espírito Santo, a vós me ofereço, entrego-me e consagro-me como templo vivo para ser santificado. Maria, Mãe da Igreja e minha Mãe, vós que estáis em íntima união com a Santíssima Trindade, ensinai-me a viver em comunhão com as três pessoas divinas, a fim de que minha vida inteira seja um hino de glória ao Pai, ao Filho e ao Espírito Santo.
2: Amém.

0: ouçamos atentamente e com alegria as palavras do Evangelho de nosso Senhor Jesus Cristo, segundo São Lucas. Naquele tempo, saiu um decreto do imperador Augusto, mandando fazer o recenseamento de toda a terra. O primeiro recenseamento feito quando Quirino era governador da Síria. Todos iam registrar-se, cada um na sua cidade de origem. Também José, que era da família e descendência de Davi, subiu da cidade de Nazaré, na Galiléia, à cidade de Davi, chamada Belém, na Judéia, para registrar-se com Maria, sua esposa, que estava grávida. Quando estavam ali, chegou o tempo do parto. Ela deu à luz o seu filho primogênito, envolvendo-o em faixas, e deitou-o numa manjedoura, porque não havia lugar para eles na hospedaria. Palavra da salvação.
1: Glória a vós, Senhor.
0: Podemos sentar um pouquinho para a nossa meditação.
2: A Virgem Maria, com seu sim, a vontade de Deus, foi escolhida e eleita pelo Espírito Santo para ser a mãe do Salvador. Que possamos, a exemplo de Maria Santíssima, dizer também o nosso sim a Deus nas pequenas coisas do cotidiano, a fim de gerarmos Jesus para as pessoas que necessitam do amor de Deus.
0: Nesse instante da nossa novena, nós queremos elevar ao Pai de misericórdia os nossos pedidos. Portanto, depois de cada prece, vamos assim responder: por intercessão de São Frei Galvão, atendei-nos, Senhor. Por intercessão de São Frei Galvão, atendei-nos, Senhor.
2: Por todos os doentes, para que encontrem no caminho da enfermidade a graça da cura interior, da conversão e da santificação, rezemos ao Senhor.
0: Por intercessão de São Frei Galvão, atendei-nos, Senhor.
2: Por todos os desempregados, para que não desanimem na fé e consigam a graça de um trabalho digno, rezemos ao Senhor.
0: Por intercessão de São Frei Galvão, atendei-nos, Senhor.
2: Por todas as famílias, para que alcancem a graça da harmonia, da reconciliação e da paz, rezemos ao Senhor.
0: Por intercessão de São Frei Galvão, atendei-nos, Senhor. Acolhei, ó Pai de bondade, esses nossos pedidos que confiantes vos dirigimos. Por Cristo, Senhor nosso.
2: Amém. Amém. Conselho inspirado na vida de Frei Galvão. Após o parto, a Virgem Imaculada permaneceu intacta. Da mesma forma, nós cristãos, após cada momento de dor e sofrimento, permanecemos intactos na fé e em Cristo Jesus.
0: Queremos pedir, através da força do Santo Espírito, o dom da saúde, conservar este dom para nos fortalecer na missão. Divino Espírito Santo, Criador e Renovador de todas as coisas, vida da minha vida, com Santo Antônio de Santana Galvão, devoto de Maria Santíssima, eu vos adoro, agradeço e amo. Vós que dais vida a todo o universo, conservai em mim o dom da saúde. Livrai-me de todas as doenças e de todo o mal. Ajudado pela vossa graça, quero sempre fazer bom uso da saúde, empregando minhas forças para a glória de Deus, para o meu próprio bem e para o bem do meu próximo. Peço-vos ainda que ilumineis com vossos dons de sabedoria e de ciência os médicos e todos os que se ocupam dos doentes, para que conheçam a verdadeira causa dos males que destroem ou ameaçam a dignidade da vida humana, e possam também eles descobrir e aplicar os remédios mais eficazes para curar e proteger a vida das pessoas. Santo Antônio de Santana Galvão, devoto da Virgem Santíssima, sede mediador nesta minha humilde oração e intercedei por mim.
2: Amém.
0: Queremos fazer a bênção das pílulas deste sacramental de nossa fé. O nosso auxílio está no nome do Senhor,
3: que fez o céu e a terra.
0: Ó Pai de misericórdia, Deus de toda consolação, que nos consolais por vosso Filho Jesus Cristo, na força do Santo Espírito, e acompanhais com vossa bênção particular os que sofrem tribulações e enfermidades do corpo e da alma, nós vos suplicamos que, pela intercessão de Santo Antônio e de Santana Galvão, devoto de Maria Imaculada, abençoeis estas pílulas, objetos sacramentais de fé e devoção do vosso povo santo. Fazeis, Senhor, que todos os que na fé e pela fé delas fizerem uso possam receber a graça da cura, conforme a vossa santíssima vontade. Em nome do Pai e do Filho e do Espírito Santo.
2: Amém.
0: Irmãos e irmãs, convido vocês a ficarem de pé nesse instante e vamos voltar os nossos olhos para a imagem de São Frei Galvão. Bem sabemos que não é o santo que faz milagre, mas na vida de São Frei Galvão é Deus que se faz próximo, é Deus que se faz solidário àqueles que estão na aflição, nos momentos de dificuldades. Por isso, através da sua poderosa intercessão, nós queremos suplicar da parte de Deus a graça e o auxílio necessário para as nossas vidas. Deus de amor, fonte de todas as graças, por intercessão de Santo Antônio e de Santana Galvão, fazei-nos tomar com fé e devoção essas pílulas, rezando: Santíssima Trindade, Pai, Filho e Espírito Santo, eu vos adoro, louvo e vos dou graças pelos benefícios que me fizestes e por tudo que fez e sofreu Santo Antônio de Santana Galvão. Peço-vos que aumenteis em mim a fé, a esperança e a caridade, e vos digneis conceder-me a graça que ardentemente almejo. Faça o seu pedido, a sua intenção, a sua prece. Prometo-vos conhecer sempre mais o Evangelho que Santo Antônio de Santana Galvão viveu, cultivar a vida eucarística e a devoção à Imaculada Virgem Maria. Santo Antônio de Santana Galvão, rogai por nós. Na minha aflição, dai-me consolação, meu Santo Frei Galvão. Na minha aflição, dai-me consolação, meu Santo Frei Galvão. Pai nosso, que estais nos céus, santificado seja o vosso nome. Venha a nós o vosso reino. Seja feita a vossa vontade, assim na terra como no céu. O pão nosso de cada dia nos dai hoje. Perdoai-nos as nossas ofensas, assim como nós perdoamos a quem nos tem ofendido. E não nos deixeis cair em tentação, mas livrai-nos do mal. Ave Maria, cheia de graça, o Senhor é convosco. Bendita sois vós entre as mulheres, e bendito é o fruto do vosso ventre, Jesus. Santa Maria, Mãe de Deus, rogai por nós, os pecadores, agora e na hora de nossa morte. Amém. Glória ao Pai, ao Filho e ao Espírito Santo, como era no princípio, agora e sempre. Amém. Amém. O Senhor esteja conosco.
3: Ele está no meio de nós.
0: O Senhor nos abençoe e nos guarde. Amém. O Senhor mostre a sua face e se compadeça de nós. Amém. Amém. O Senhor volva para nós o seu olhar e nos dê a paz.
3: Amém.
0: Abençoe-nos o Deus todo amoroso, Ele que é Pai, Filho e Espírito Santo.
3: Amém.
0: Louvado seja nosso Senhor Jesus Cristo.
3: Para sempre seja louvado.
0: E sua mãe, Maria Santíssima. Paz e bem.
3: Paz e bem.
4: Louvado seja nosso Senhor Jesus Cristo. Para sempre seja louvado. Meu irmão, minha irmã, paz e bem. E paz e bem para você que nos acompanha pelos meios de comunicação. E toda nossa quinta-feira é quinta-feira de adoração. E recebemos o Senhor com muita alegria.

0: graças e louvores se deem a todo momento
1: ao Santíssimo e Diviníssimo Sacramento.
0: Graças e louvores se deem a todo momento
1: ao Santíssimo e Diviníssimo Sacramento.
0: Graças e louvores se deem a todo momento
1: ao Santíssimo e Diviníssimo Sacramento.
0: Glória ao Pai, ao Filho e ao Espírito Santo.
1: Como era no princípio, agora e sempre. Amém.
0: Mais uma vez nos colocamos diante do Senhor Eucarístico, dedicada à Eucaristia, à adoração do Senhor vivo e ressuscitado no meio de nós. Mais uma vez nos colocamos pedindo a força, a intervenção de Deus em nossa vida, nas nossas necessidades. Rezamos com você e por você, meu irmão, que se encontra em casa, nos hospitais, nas casas de repouso, no trabalho, onde você está agora. É Jesus quem chega até você. É o Senhor com a sua força, com o seu poder, que agora te visita, pedindo a força necessária neste momento, pedindo a graça da recuperação da saúde de tantos irmãos que a nós recorrem, pedindo a nossa oração. Queremos também rezarmos pedindo a intercessão de Nossa Senhora neste dia, pela nossa vida, pelas nossas famílias, pedindo pela paz no mundo, também dê força para todos aqueles que perderam crianças, jovens, famílias totalmente destruídas pelos horrores da guerra. Queremos, como igreja, nos unirmos, clamando ao Senhor pela paz, clamando ao Senhor pela concórdia. Em nome do Pai, do Filho e do Espírito Santo.
2: Amém.
0: Creio em Deus, Pai Todo-Poderoso, Criador do céu e da terra, e em Jesus Cristo, seu único Filho, nosso Senhor, que foi concebido pelo poder do Espírito Santo, nasceu da Virgem Maria, padeceu sob Pôncio Pilatos, foi crucificado, morto e sepultado, desceu à mansão dos mortos, ressuscitou ao terceiro dia, subiu aos céus, está sentado à direita de Deus Pai Todo-Poderoso, onde há de vir a julgar os vivos e os mortos. Creio no Espírito Santo, na Santa Igreja Católica, na comunhão dos santos, na remissão dos pecados, na ressurreição da carne, na vida eterna. Amém. Pai nosso que estais nos céus, santificado seja o vosso nome. Venha a nós o vosso reino, seja feita a vossa vontade, assim na terra como no céu.
2: O pão nosso de cada dia nos dai hoje, perdoai-nos as nossas ofensas, assim como nós perdoamos a quem nos tem ofendido. E não nos deixeis cair em tentação, mas livrai-nos do mal. Amém.
0: Ave Maria, cheia de graça, o Senhor é convosco. Bendita sois vós entre as mulheres, e bendito é o fruto do vosso ventre, Jesus.
2: Santa Maria, Mãe de Deus, rogai por nós, pecadores, agora e na hora de nossa morte. Amém.
0: Ave Maria, cheia de graça, o Senhor é convosco. Bendita sois vós entre as mulheres, e bendito é o fruto do vosso ventre, Jesus.
2: Santa Maria, Mãe de Deus, rogai por nós, pecadores, agora e na hora de nossa morte. Amém.
0: Ave Maria, cheia de graça, o Senhor é convosco. Bendita sois vós entre as mulheres, e bendito é o fruto do vosso ventre, Jesus.
2: Santa Maria, Mãe de Deus, rogai por nós, pecadores, agora e na hora de nossa morte. Amém.
0: Glória ao Pai, ao Filho e ao Espírito Santo.
1: Como era no princípio, agora e sempre. Amém.
0: Cantemos.

0: graças e louvores se deem a todo momento.
1: Santíssimo e Diviníssimo Sacramento.
0: Graças e louvores se deem a todo momento.
1: Santíssimo e Diviníssimo Sacramento.
0: Graças e louvores se deem a todo momento.
1: Ao Santíssimo e Diviníssimo Sacramento.
0: No primeiro mistério luminoso, nós contemplamos o batismo do Senhor. Neste primeiro mistério, coloquemos por todos os sacerdotes, em especial aqueles que estão enfermos fisicamente, aqueles que estão enfermos emocionalmente, os que estão já em idade avançada, os que estão desanimados no seu ministério sacerdotal, os que estão pensando em desistir do ministério sacerdotal. Peçamos ao Senhor por eles, para que o Senhor os fortaleça e possam compreender a grandeza do chamado que o Senhor os faz. Peçamos ao Senhor a fortaleza de espírito, o descanso necessário para que possam recobrar as suas forças. Que o Senhor conceda a eles a confiança, a paz, a serenidade interior, para que possam exercer o seu ministério com a força do céu, trazendo ao seu rebanho a presença do Senhor através da Eucaristia. Coloquemos por toda a nossa igreja, pedindo ao Senhor a sua graça, a sua força. Pai nosso que estais nos céus, santificado seja o vosso nome. Venha a nós o vosso reino. Seja feita a vossa vontade, assim na terra como no céu.
1: O pão nosso de cada dia nos dai hoje. Perdoai as nossas ofensas, assim como nós perdoamos a quem nos tem ofendido. E não nos deixeis cair em tentação, mas livrai-nos do mal. Amém.
0: Ave Maria, cheia de graça, o Senhor é convosco. Bendita sois vós entre as mulheres, e bendito é o fruto do vosso ventre, Jesus.
1: Santa Maria, Mãe de Deus, rogai por nós, pecadores, agora e na hora de nossa morte. Amém.
0: Ave Maria, cheia de graça, o Senhor é convosco. Bendita sois vós entre as mulheres, e bendito é o fruto do vosso ventre, Jesus.
1: Santa Maria, Mãe de Deus, rogai por nós, pecadores, agora e na hora de nossa morte. Amém.
0: Ave Maria, cheia de graça, o Senhor é convosco. Bendita sois vós entre as mulheres, e bendito é o fruto do vosso ventre, Jesus.
1: Santa Maria, Mãe de Deus, rogai por nós, pecadores, agora e na hora de nossa morte. Amém.
0: Ave Maria, cheia de graça, o Senhor é convosco. Bendita sois vós entre as mulheres, e bendito é o fruto do vosso ventre, Jesus.
1: Santa Maria, Mãe de Deus, rogai por nós, pecadores, agora e na hora de nossa morte. Amém.
0: Ave Maria, cheia de graça, o Senhor é convosco. Bendita sois vós entre as mulheres, e bendito é o fruto do vosso ventre, Jesus.
1: Santa Maria, Mãe de Deus, rogai por nós, pecadores, agora e na hora de nossa morte. Amém.
0: Ave Maria, cheia de graça, o Senhor é convosco. Bendita sois vós entre as mulheres, e bendito é o fruto do vosso ventre, Jesus.
1: Santa Maria, Mãe de Deus, rogai por nós, pecadores, agora e na hora de nossa morte. Amém.
0: Ave Maria, cheia de graça, o Senhor é convosco. Bendita sois vós entre as mulheres, e bendito é o fruto do vosso ventre, Jesus.
1: Santa Maria, Mãe de Deus, rogai por nós, pecadores, agora e na hora de nossa morte. Amém.
0: Ave Maria, cheia de graça, o Senhor é convosco. Bendita sois vós entre as mulheres, e bendito é o fruto do vosso ventre, Jesus.
1: Santa Maria, Mãe de Deus, rogai por nós, pecadores, agora e na hora de nossa morte. Amém.
0: Ave Maria, cheia de graça, o Senhor é convosco. Bendita sois vós entre as mulheres. E bendito é o fruto do vosso ventre, Jesus.
1: Santa Maria, Mãe de Deus, rogai por nós, pecadores, agora e na hora de nossa morte. Amém.
0: Ave Maria, cheia de graça, o Senhor é convosco. Bendita sois vós entre as mulheres. E bendito é o fruto do vosso ventre, Jesus.
1: Santa Maria, Mãe de Deus, rogai por nós, pecadores, agora e na hora de nossa morte. Amém.
0: Glória ao Pai, ao Filho e ao Espírito Santo.
1: Como era no princípio, agora e sempre. Amém.
0: Cantemos.

0: O segundo mistério luminoso, nós contemplamos as bodas de Caná. E nós queremos te pedir neste segundo mistério, Senhor, que preencha o nosso coração com a alegria do Espírito Santo. Preencha a nossa vida, muitas vezes pautada pelo desânimo, pautada pelo cansaço, pelo sol das dúvidas que nos desidratam no caminho desta vida. Derrama sobre nós, Senhor, a força necessária para não pararmos na busca por Ti. Que o desespero, as tristezas, as decepções não nos atrapalhem no encontro contigo. Queremos também te pedir, Senhor, por tantas famílias que se encontram desanimadas, desoladas, desestruturadas pela falta do amor, pela falta da fé. Mães e pais que buscam uma notícia sobre seus filhos que estão desaparecidos. Filhos que esperam notícia de seus pais. Filhos que precisam perdoar os pais. Pais que precisam perdoar os filhos. Nós te pedimos, Senhor, a graça da reconstrução. Essa graça que somente vem pelo Teu Espírito. Preencha os vazios do nosso coração, Senhor, com a Tua graça, com a Tua força.
1: Pai nosso que estais no céu, santificado seja o vosso nome. Venha a nós o vosso reino, seja feita a vossa vontade, assim na terra como no céu.
2: O pão nosso de cada dia nos dai hoje. Perdoai as nossas ofensas, assim como nós perdoamos a quem nos tem ofendido. E não nos deixeis cair em tentação, mas livrai-nos do mal. Amém.
1: Ave Maria, cheia de graça, o Senhor é convosco. Bendita sois vós entre as mulheres, e bendito é o fruto do vosso ventre, Jesus.
2: Santa Maria, Mãe de Deus, rogai por nós, pecadores, agora e na hora de nossa morte. Amém.
1: Ave Maria, cheia de graça, o Senhor é convosco. Bendita sois vós entre as mulheres, bendito é o fruto do vosso ventre, Jesus.
2: Santa Maria, Mãe de Deus, rogai por nós, pecadores, agora e na hora de nossa morte. Amém.
1: Ave Maria, cheia de graça, o Senhor é convosco. Bendita sois vós entre as mulheres, e bendito é o fruto do vosso ventre, Jesus.
2: Santa Maria, Mãe de Deus, rogai por nós, pecadores, agora e na hora de nossa morte.
1: Ave Maria, cheia de graça, o Senhor é convosco. Bendita sois vós entre as mulheres, e bendito é o fruto do vosso ventre, Jesus.
2: Santa

0: graça, o Senhor é convosco. Bendita sois vós entre as mulheres, e bendito é o fruto do vosso ventre, Jesus.
1: Santa Maria, Mãe de Deus, rogai por nós, pecadores, agora e na hora de nossa morte. Amém.
0: Ave Maria, cheia de graça, o Senhor é convosco. Bendita sois vós entre as mulheres, e bendito é o fruto do vosso ventre, Jesus.
1: Santa Maria, Mãe de Deus, rogai por nós, pecadores, agora e na hora de nossa morte. Amém.
0: Ave Maria, cheia de graça, o Senhor é convosco. Bendita sois vós entre as mulheres, e bendito é o fruto do vosso ventre, Jesus.
1: Santa Maria, Mãe de Deus, rogai por nós, pecadores, agora e na hora de nossa morte. Amém.
0: Ave Maria, cheia de graça, o Senhor é convosco. Bendita sois vós entre as mulheres, e bendito é o fruto do vosso ventre, Jesus.
1: Santa Maria, Mãe de Deus, rogai por nós, pecadores, agora e na hora de nossa morte. Amém.
0: Glória ao Pai, ao Filho e ao Espírito Santo,
1: como era no princípio, agora e sempre. Amém.
2: Ó sangue e água que jorraste do coração de Jesus, como fonte de misericórdia para nós, eu confio em vós. Cantemos.

terceiro mistério luminoso, nós contemplamos o anúncio do reino. E neste terceiro mistério nós queremos já te agradecer, Senhor, por este momento, estarmos aos teus pés, colocando a nossa vida, apresentando as nossas necessidades, e já te agradecendo por todas as bênçãos que o Senhor tem derramado em nossas vidas, em nossas famílias, pela transformação que o Senhor tem feito em nosso coração, pelas curas das nossas enfermidades, tanto emocionais quanto físicas, pelas famílias que estão sendo reestruturadas pela tua presença, Senhor. Nós te agradecemos, Jesus, esta oportunidade de estarmos aos teus pés. Nós te agradecemos, Senhor, por este momento podermos declarar a ti o nosso amor e confirmar com a nossa vida, com a nossa vontade, sermos teus discípulos missionários.

0: os teus seguidores, Senhor. Obrigado por esta graça, Senhor, em nossas vidas. Obrigado por tudo que és para nós, Senhor. Obrigado porque nos chamaste para estar aqui aos teus pés. Pai nosso que estás nos céus, santificado seja o vosso nome. Venha a nós o vosso reino. Seja feita a vossa vontade, assim na terra como no céu.
1: O pão nosso de cada dia nos dai hoje. Perdoai-nos as nossas ofensas, assim como nós perdoamos a quem nos tem ofendido. E não nos deixeis cair em tentação, mas livrai-nos do mal. Amém.
0: Ave Maria, cheia de graça, o Senhor é convosco. Bendita sois vós entre as mulheres, e bendito é o fruto do vosso ventre, Jesus.
1: Santa Maria, Mãe de Deus, rogai por nós, pecadores, agora e na hora de nossa morte. Amém.
0: Ave Maria, cheia de graça, o Senhor é convosco. Bendita sois vós entre as mulheres, e bendito é o fruto do vosso ventre, Jesus.
1: Santa Maria, Mãe de Deus, rogai por nós, pecadores, agora e na hora de nossa morte. Amém.
0: Ave Maria, cheia de graça, o Senhor é convosco. Bendita sois vós entre as mulheres, e bendito é o fruto do vosso ventre, Jesus.
1: Santa Maria, Mãe de Deus, rogai por nós, pecadores, agora e na hora de nossa morte. Amém.
0: Ave Maria, cheia de graça, o Senhor é convosco. Bendita sois vós entre as mulheres, e bendito é o fruto do vosso ventre, Jesus.
1: Santa Maria, Mãe de Deus, rogai por nós, pecadores, agora e na hora de nossa morte. Amém.
0: Ave Maria, cheia de graça, o Senhor é convosco. Bendita sois vós entre as mulheres, e bendito é o fruto do vosso ventre, Jesus.
1: Santa Maria, Mãe de Deus, rogai por nós, pecadores, agora e na hora de nossa morte. Amém.
0: Ave Maria, cheia de graça, o Senhor é convosco. Bendita sois vós entre as mulheres, e bendito é o fruto do vosso ventre, Jesus.
1: Santa Maria, Mãe de Deus, rogai por nós, pecadores, agora e na hora de nossa morte. Amém.
0: Ave Maria, cheia de graça, o Senhor é convosco. Bendita sois vós entre as mulheres, e bendito é o fruto do vosso ventre, Jesus.
1: Santa Maria, Mãe de Deus, rogai por nós, pecadores, agora e na hora de nossa morte. Amém.
0: Ave Maria, cheia de graça, o Senhor é convosco. Bendita sois vós entre as mulheres, e bendito é o fruto do vosso ventre, Jesus.
1: Santa Maria, Mãe de Deus, rogai por nós, pecadores, agora e na hora de nossa morte. Amém.
0: Ave Maria, cheia de graça, o Senhor é convosco. Bendita sois vós entre as mulheres, e bendito é o fruto do vosso ventre, Jesus.
1: Santa Maria, Mãe de Deus, rogai por nós, pecadores, agora e na hora de nossa morte. Amém.
0: Ave Maria, cheia de graça, o Senhor é convosco. Bendita sois vós entre as mulheres, e bendito é o fruto do vosso ventre, Jesus.
1: Santa Maria, Mãe de Deus, rogai por nós, pecadores, agora e na hora de nossa morte. Amém.
0: Glória ao Pai, ao Filho e ao Espírito Santo.
1: Como era no princípio, agora e sempre. Amém.
0: Jesus, manso e humilde de coração,
1: fazei o nosso coração semelhante ao vosso.
0: Cantemos.

0: graças e louvores se deem a todo momento.
1: Santíssimo e Diviníssimo Sacramento.
0: Graças e louvores se deem a todo momento.
1: Ao Santíssimo e Diviníssimo Sacramento.
0: Graças e louvores se deem a todo momento.
1: Ao Santíssimo e Diviníssimo Sacramento.
0: Glória ao Pai, ao Filho e ao Espírito Santo.
1: Como era no princípio, agora e sempre. Amém.
0: No quarto mistério luminoso, nós contemplamos a instituição da Eucaristia. Este quarto mistério, meu irmão, minha irmã, você que se encontra aqui no santuário e você que reza conosco, apresente agora o seu coração. Nós estamos diante de Jesus. Ele conhece a nossa vida melhor do que nós. Ele sabe realmente o que cada um de nós necessita. Ele já sabe até mesmo o que você vai pedir. Mas Ele quer ouvir da sua boca. Ele quer ver você se dirigindo a Ele como um pai. Um filho que sabe onde pedir. Sabe em que porta bater. Sabe a quem recorrer. Não tenha vergonha. Não tenha receio de fazer o seu pedido, de apresentar a sua vida, de apresentar o seu coração como ele está agora. Se está alegre, preocupado, triste, apresente como ele está agora. Porque é o Senhor quem pode e quer transformar a nossa vida. É o Senhor que pode e quer conceder a nós a saúde espiritual, talvez a saúde física. Talvez você veio aqui hoje para pedir a cura física, a cura emocional. Talvez você veio aqui pensando: vou lá, não tenho o que fazer mesmo. Mas é o Senhor quem te trouxe aqui. Foi o convite do próprio Deus para que você estivesse aqui hoje. Não deixe passar este momento. Não deixe passar esta graça do encontro com o Senhor, que tudo pode em nossa vida. Peçamos ao Senhor esta graça.
2: Pai nosso que estais no céu, santificado seja o vosso nome. Venha a nós o vosso reino, seja feita a vossa vontade, assim na terra como no céu.
1: O pão nosso de cada dia nos dai hoje. Perdoai-nos as nossas ofensas, assim como nós perdoamos a quem nos tem ofendido. E não nos deixeis cair em tentação, mas livrai-nos do mal.
2: Ave Maria, cheia de graça, o Senhor é convosco. Bendita sois vós entre as mulheres, e bendito é o fruto do vosso ventre, Jesus.
1: Santa Maria, Mãe de Deus, rogai por nós, pecadores, agora e na hora de nossa morte.
2: Ave Maria, cheia de graça, o Senhor é convosco. Bendita sois vós entre as mulheres, e bendito é o fruto do vosso ventre, Jesus.
1: Santa Maria, Mãe de Deus, rogai por nós, pecadores, agora e na hora de nossa morte. Amém.
2: Ave Maria, cheia de graça, o Senhor é convosco. Bendita sois vós entre as mulheres, e bendito é o fruto do vosso ventre, Jesus.
1: Santa Maria, Mãe de Deus, rogai por nós, pecadores, agora e na hora de nossa morte. Amém.
2: Ave Maria, cheia de graça, o Senhor é convosco. Bendita sois vós entre as mulheres. Bendito é o fruto do vosso ventre, Jesus.
1: Santa Maria, Mãe de Deus, rogai por nós, pecadores, agora e na hora de nossa morte. Amém.
2: Ave Maria, cheia de graça, o Senhor é convosco. Bendita sois vós entre as mulheres, e bendito é o fruto do vosso ventre, Jesus.
1: Santa Maria, Mãe de Deus, rogai por nós, pecadores, agora e na hora de nossa morte. Amém.
2: Ave Maria, cheia de graça, o Senhor é convosco. Bendita sois vós entre as mulheres, e bendito é o fruto do vosso ventre, Jesus.
1: Santa Maria, Mãe de Deus, rogai por nós, pecadores, agora e na hora de nossa morte. Amém.
2: Ave Maria, cheia de graça, o Senhor é convosco. Bendita sois vós entre as mulheres, e bendito é o fruto do vosso ventre, Jesus.
1: Santa Maria, Mãe de Deus, rogai por nós, pecadores, agora e na hora de nossa morte. Amém.
2: Ave Maria, cheia de graça, o Senhor é convosco. Bendita sois vós entre as mulheres, e bendito é o fruto do vosso ventre, Jesus.
1: Santa Maria, Mãe de Deus, rogai por nós, pecadores, agora e na hora de nossa morte. Amém.
2: Ave Maria, cheia de graça, o Senhor é convosco. Bendita sois vós entre as mulheres, e bendito é o fruto do vosso ventre, Jesus.
1: Santa Maria, Mãe de Deus, rogai por nós, pecadores, agora e na hora de nossa morte. Amém.
2: Ave Maria, cheia de graça, o Senhor é convosco. Bendita sois vós entre as mulheres, e bendito é o fruto do vosso ventre, Jesus.
1: Santa Maria, Mãe de Deus, rogai por nós, pecadores, agora e na hora de nossa morte. Amém.
2: Glória ao Pai, ao Filho e ao Espírito Santo,
1: como era no princípio, agora e sempre. Amém.
0: Ó sangue e água que jorraste do coração de Jesus, como fonte de misericórdia para nós, eu confio em vós. Jesus, manso e humilde de coração,
1: fazei o nosso coração semelhante ao vosso.

0: No quinto mistério luminoso, nós contemplamos a transfiguração do Senhor. Neste quinto mistério, Senhor, queremos te pedir também esta graça de sermos transfigurados, transformados em ti. Sabemos que quanto mais nós te contemplamos, quanto mais nós te adoramos, o nosso ser vai se configurando a ti, Senhor. Mas sabemos também que muitas vezes nós nos sentimos abandonados por ti. Porque colocamos a nossa esperança, colocamos o nosso amor em coisas passageiras, em coisas que nos satisfazem apenas por um momento. E quando cantamos que o amor está aqui, sabemos que somente o teu amor pode nos satisfazer eternamente, Senhor. Por isso queremos te pedir, Jesus, ajuda-nos a sempre sentirmos o teu amor por nós, mesmo que tudo diga o contrário, mesmo que as pessoas que estão conosco dizem que isso é mentira, que nós não somos amados por ti. Fortalece em nós a esperança, fortalece em nós, Senhor, a certeza deste amor incondicional, eterno, que somente o Senhor tem para nos dar. Permanece conosco, Senhor. Fica conosco em nossa casa, Jesus. Fica conosco em nosso trabalho, em nossas atividades. Permanece, Senhor, nos hospitais onde estão os nossos irmãos enfermos. Permanece, Senhor, nas casas de repouso onde estão os nossos avós idosos. Permanece em nossa vida, Senhor. Supre em nossa vida a falta de amor, a falta de carinho, a falta de compreensão. Nós que muitas vezes buscamos tudo isso. Fica conosco, Senhor. Pai nosso que estais nos céus, santificado seja o vosso nome. Venha a nós o vosso reino, seja feita a vossa vontade, assim na terra como no céu.
1: O pão nosso de cada dia nos dai hoje, perdoai-nos as nossas ofensas, assim como nós perdoamos a quem nos tem ofendido. E não nos deixeis cair em tentação, mas livrai-nos do mal. Amém.
0: Ave Maria, cheia de graça, o Senhor é convosco, bendita sois vós entre as mulheres, e bendito é o fruto do vosso ventre, Jesus.
1: Santa Maria, Mãe de Deus, rogai por nós, pecadores, agora e na hora de nossa morte. Amém.
0: Ave Maria, cheia de graça, o Senhor é convosco, bendita sois vós entre as mulheres, e bendito é o fruto do vosso ventre, Jesus.
1: Santa Maria, Mãe de Deus, rogai por nós, pecadores, agora e na hora de nossa morte. Amém.
0: Ave Maria, cheia de graça, o Senhor é convosco, bendita sois vós entre as mulheres, e bendito é o fruto do vosso ventre, Jesus.
1: Santa Maria, Mãe de Deus, rogai por nós, pecadores, agora e na hora de nossa morte. Amém.
0: Ave Maria, cheia de graça, o Senhor é convosco, bendita sois vós entre as mulheres, e bendito é o fruto do vosso ventre, Jesus.
1: Santa Maria, Mãe de Deus, rogai por nós, pecadores, agora e na hora de nossa morte. Amém.
0: Ave Maria, cheia de graça, o Senhor é convosco. Bendita sois vós entre as mulheres, e bendito é o fruto do vosso ventre, Jesus.
1: Santa Maria, Mãe de Deus, rogai por nós, pecadores, agora e na hora de nossa morte. Amém.
0: Ave Maria, cheia de graça, o Senhor é convosco. Bendita sois vós entre as mulheres, e bendito é o fruto do vosso ventre, Jesus.
1: Santa Maria, Mãe de Deus, rogai por nós, pecadores, agora e na hora de nossa morte. Amém.
0: Ave Maria, cheia de graça, o Senhor é convosco. Bendita sois vós entre as mulheres, e bendito é o fruto do vosso ventre, Jesus.
1: Santa Maria, Mãe de Deus, rogai por nós, pecadores, agora e na hora de nossa morte. Amém.
0: Ave Maria, cheia de graça, o Senhor é convosco. Bendita sois vós entre as mulheres, e bendito é o fruto do vosso ventre, Jesus.
1: Santa Maria, Mãe de Deus, rogai por nós, pecadores, agora e na hora de nossa morte. Amém.
0: Ave Maria, cheia de graça, o Senhor é convosco. Bendita sois vós entre as mulheres, e bendito é o fruto do vosso ventre, Jesus.
1: Santa Maria, Mãe de Deus, rogai por nós, pecadores, agora e na hora de nossa morte.
0: Ave Maria, cheia de graça, o Senhor é convosco. Bendita sois vós entre as mulheres, e bendito é o fruto do vosso ventre, Jesus.
1: Santa Maria, Mãe de Deus, rogai por nós, pecadores, agora e na hora de nossa morte. Amém.
0: Glória ao Pai, ao Filho e ao Espírito Santo.
1: Como era no princípio, agora e sempre. Amém.
0: Ó Maria concebida sem pecado,
1: rogai por nós que recorremos a

0: Graças e louvores se deem a todo momento
1: ao Santíssimo e Diviníssimo Sacramento.
0: Graças e louvores se deem a todo momento
1: ao Santíssimo e Diviníssimo Sacramento.
0: Graças e louvores se deem a todo momento
1: ao Santíssimo e Diviníssimo Sacramento.
0: Ó sangue e água que jorraste do coração de Jesus, como fonte de misericórdia para nós, eu confio em vós.

0: forte, Deus imortal, tende piedade de nós e do mundo inteiro. Deus santo, Deus forte, Deus imortal, tende piedade de nós e do mundo inteiro. Infinitas graças vos damos, soberana Rainha, pelos benefícios que todos os dias vossas mãos liberais. Dignai-vos agora e para sempre tomar-nos debaixo de vosso poderoso amparo, e para mais vos obrigar, vos saudamos como a Salve Rainha. Salve Rainha, Mãe de Misericórdia, vida, doçura e esperança nossa salve. A vós bradamos os degredados filhos de Eva, a vós suspiramos gemendo e chorando neste vale de lágrimas. Eia, pois, advogada nossa, esses vossos olhos misericordiosos a nós volvei, e depois deste desterro, mostrai-nos Jesus, bendito o fruto do vosso ventre, ó clemente, ó piedosa, ó doce e sempre Virgem Maria, rogai por nós, Santa Mãe de Deus,
1: para que sejamos dignos das promessas de Cristo.
2: Santa Clara nos ensina: exulte sempre no Senhor, não se deixe envolver pela amargura e o desânimo. 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
3: Assim rezava São Francisco. Santa Virgem Maria, rogai por nós com São Miguel Arcanjo e todas as virtudes do céu e todos os santos, junto a vosso Santíssimo e Dileto Filho, nosso Senhor Jesus Cristo e Mestre. Glória ao Pai, e ao Filho, e ao Espírito Santo, por toda a eternidade. Amém. Franciscanos compartilhando a paz e o bem.
4: Neste tempo da criação, somos convidados a passar da contemplação para o compromisso. São Francisco louvava a Deus por toda a criação e reconhecia que tudo estava ligado pelo amor do Criador. Hoje também somos chamados a proteger esta grande família da qual fazemos parte. Que nossas escolhas sejam mais responsáveis, nosso consumo mais consciente e nosso coração mais atento aos que sofrem com a destruição ambiental. Cuidar da casa comum é cuidar da vida e das futuras gerações. Franciscanos compartilhando a paz e o bem.
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4: Neste mês da Bíblia, existe ainda uma maneira muito bonita de viver a palavra: partilhá-la. Escolha um versículo que tenha tocado o seu coração e envie para alguém que precisa de esperança. Pode ser uma mensagem simples para um amigo, um familiar ou alguém que esteja passando por um momento difícil. A palavra de Deus cresce quando é partilhada. Em setembro, faça da Bíblia uma ponte de esperança, consolo e fé. Franciscanos compartilhando a paz e o bem.
5: 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Franciscanos, compartilhando a paz e o bem.
4: Ao despontar da luz desse novo dia, invoquemos também a luz verdadeira que nos ilumina. Mais um dia que desperta, a vida recomeça, e com isso, a oração é nosso primeiro abraço. Seja bem-vindo à Oração das Laudes. O canto da manhã que aquece a alma. Agora, no programa Madrugada Franciscana. São Gregório Magno, Papa e Doutor da Igreja. Laudes. Vinde, ó Deus, em meu auxílio, socorrei-me sem demora. Glória ao Pai, ao Filho e ao Espírito Santo, como era no princípio, agora e sempre. Amém. Aleluia.
7: Hino: dos ângulos outrora apóstolo, dos anjos agora irmão. A grei que a Igreja congrega, estende Gregório a mão.
4: Calcando riqueza e glória, do mundo falso esplendor, tu, pobre, seguiste o pobre de toda a terra, Senhor.
7: Supremo pastor, o Cristo, confia-te a sua grei. De Pedro recebe o cargo, quem segue de Pedro a lei.
4: Da Bíblia, com seus mistérios, descobres a solução. A própria verdade te ergue à luz da contemplação.
7: De todos os servos, servo da Igreja, Papa e Doutor, não deixes os que te seguem nas garras do tentador.
4: Por ti os mais belos cânticos puderam vir até nós. Em honra ao Deus unitrino, ergamos juntos a voz.
7: Salmo dia. Antífona primeira. Despertai vosso poder, ó nosso Deus, e vinde logo nos trazer a salvação.
8: Salmo 79. Visitai, Senhor, a vossa vinha.
9: Ó pastor de Israel, prestai ouvidos, vós que a José apacentai qual um rebanho.
10: Vós que sobre os querubins vos assentais, aparecei cheio de glória e esplendor, ante Efraim e Benjamim e Manassés.
9: Despertai vosso poder, ó nosso Deus, e vinde logo nos trazer a salvação.
10: Convertei-nos, ó Senhor Deus do universo, e sobre nós iluminai a vossa face. Se voltardes para nós, seremos salvos.
9: Até quando, ó Senhor, vos irritais, apesar da oração do vosso povo?
10: Vós nos destes a comer o pão das lágrimas e a beber destes um pranto copioso.
9: Para os vizinhos somos causa de contenda, de zombaria para os nossos inimigos.
10: Convertei-nos, ó Senhor Deus do universo, e sobre nós iluminai a vossa face. Se voltardes para nós, seremos salvos.
9: Arrancastes do Egito esta videira e expulsastes as nações para plantá-la.
10: Diante dela preparastes o terreno, lançou raízes e encheu a terra inteira.
9: Os montes recobriu com sua sombra e os cedros do Senhor com os seus ramos.
10: Até o mar se estenderam seus sarmentos, até os rios os seus rebentos se espalharam.
9: Por que razão vós destruíste sua cerca, para que todos os passantes a vindimem?
10: O javali da mata virgem a devaste, e os animais do descampado nela pastem.
9: Voltai-vos para nós, Deus do universo, olhai dos altos céus e observai, visitai a vossa vinha e protegei-a.
10: Foi a vossa mão direita que a plantou, protegei-a e ao rebento que firmastes.
9: E aqueles que a cortaram e a queimaram vão perecer ante o furor de vossa face.
10: Pousai a mão por sobre o vosso protegido, o filho do homem que escolhestes para vós.
9: E nunca mais vos deixaremos, Senhor Deus. Dai-nos vida e louvaremos vosso nome.
10: Convertei-nos, ó Senhor Deus do universo, e sobre nós iluminai a vossa face. Se voltardes para nós, seremos salvos.
9: Glória ao Pai, ao Filho e ao Espírito Santo, como era no princípio, agora e sempre. Amém.
4: Antífona, despertai vosso poder, ó nosso Deus, e vinde logo nos trazer a salvação.
7: Antífona segunda, publicai em toda a terra as maravilhas do Senhor.
11: Cântico de Isaías, capítulo 12, versículos de 1 a 6. Exultação do povo redimido.
10: Dou-vos graças, ó Senhor, porque estando irritado, acalmou-se a vossa ira e enfim me consolastes.
9: Eis o Deus meu Salvador, eu confio e nada temo. O Senhor é minha força, meu louvor e salvação.
10: Com alegria bebereis no manancial da salvação, e direis naquele dia, dai louvores ao Senhor.
9: Invocai seu santo nome, anunciai suas maravilhas, entre os povos proclamai que seu nome é o mais sublime.
10: Louvai cantando ao nosso Deus que fez prodígios e portentos, publicai em toda a terra suas grandes maravilhas.
9: Exultai cantando alegres, habitantes de Sião, porque é grande em vosso meio o Deus Santo de Israel.
10: Glória ao Pai, ao Filho e ao Espírito Santo, como era no princípio, agora e sempre. Amém.
4: Antífona, publicai em toda a terra as maravilhas do Senhor.
7: Antífona terceira, exultai no Senhor nossa força.
11: Salmo 80, solene renovação da aliança.
9: Exultai no Senhor nossa força, e ao Deus de Jacó aclamai.
10: Cantai salmos, tocai tamborim, harpa e lira suaves tocai.
9: Na lua nova soai a trombeta, na lua cheia, na festa solene.
10: Porque isto é costume em Jacó, um preceito do Deus de Israel.
9: Uma lei que foi dada a José, quando o povo saiu do Egito.
10: Eis que ouço uma voz que não conheço. Alivieis as tuas costas de seu fardo, cestos pesados eu tirei de tuas mãos.
9: Na angústia a mim clamaste e te salvei, de uma nuvem trovejante te falei, e junto às águas de Meriba te provei.
10: Ouve, meu povo, porque vou te advertir, Israel, se quisesses me escutar.
9: Em teu meio não exista um Deus estranho, nem adores a um Deus desconhecido.
10: Porque eu sou o teu Deus e teu Senhor, que da terra do Egito te arranquei. Abre bem a tua boca e eu te sacio.
9: Mas meu povo não ouviu a minha voz, Israel não quis saber de obedecer-me.
10: Deixei então que eles seguissem seus caprichos, abandonei-os ao seu duro coração.
9: Quem me dera que meu povo me escutasse, que Israel andasse sempre em meus caminhos.
10: Seus inimigos sem demora humilharia, e voltaria minha mão contra o opressor.
9: Os que odeiam o Senhor o adulariam, seria este seu destino para sempre.
10: Eu lhe daria de comer a flor do trigo, e com o mel que sai da rocha o fartaria.
9: Glória ao Pai, ao Filho e ao Espírito Santo, como era no princípio, agora e sempre. Amém.
4: Antífona, exultai no Senhor nossa força.
7: Leitura breve do Livro da Sabedoria. Aprendi a sabedoria sem maldade e reparto-a sem inveja. Não escondo a sua riqueza. É um tesouro inesgotável para os homens. Os que a adquirem atraem a amizade de Deus, porque recomendados pelos dons da instrução.
12: Responsório breve. Que os povos da terra proclamem a sabedoria dos santos.
7: Que os povos da terra proclamem a sabedoria dos santos.
12: E a igreja anuncie cantando os louvores que eles merecem.
7: A sabedoria dos santos.
12: Glória ao Pai, ao Filho e ao Espírito Santo.
7: Que os povos da terra proclamem a sabedoria dos santos.
12: Cântico evangélico. Antífona. Pastor exímio São Gregório nos deixou um grande exemplo de uma vida de pastor e uma regra a seus irmãos.
9: Bendito seja o Senhor Deus de Israel, porque a seu povo visitou e libertou. E fez surgir um poderoso Salvador na casa de Davi, seu servidor. Como falara pela boca de seus santos, os profetas desde os tempos mais antigos,
10: para salvar-nos do poder dos inimigos e da mão de todos quanto nos odeiam.
9: Assim mostrou misericórdia a nossos pais, recordando a sua santa aliança.
10: E o juramento a Abraão, nosso pai, de conceder-nos que libertos do inimigo.
9: A ele nós servamos sem temor, em santidade e em justiça diante dele, enquanto perdurarem nossos dias.
10: Serás profeta do Altíssimo, ó menino, pois irás andando à frente do Senhor para aplainar e preparar os seus caminhos,
9: anunciando ao seu povo a salvação que está na remissão de seus pecados.
10: Pela bondade e compaixão de nosso Deus, que sobre nós fará brilhar o sol nascente,
9: para iluminar a quantos jazem entre as trevas e na sombra da morte estão sentados,
10: e para dirigir os nossos passos, guiando-os no caminho da paz.
9: Glória ao Pai, ao Filho e ao Espírito Santo, como era no princípio, agora e sempre. Amém.
7: Antífona. Pastor exímio, São Gregório nos deixou um grande exemplo de uma vida de pastor e uma regra a seus irmãos.
12: Preces. Agradeçamos a Cristo, bom pastor, que deu a vida por suas ovelhas, e lhe peçamos:
7: apacentai, Senhor, o vosso rebanho.
12: Cristo, quisestes mostrar vosso amor e misericórdia nos santos pastores. Por meio deles, sede sempre misericordioso para conosco.
7: Apacentai, Senhor, o vosso rebanho.
12: Através dos vossos representantes na terra, continuais a ser o pastor das nossas almas. Não vos canseis de nos dirigir por intermédio de nossos pastores.
7: Apacentai, Senhor, o vosso rebanho.
12: Em vossos santos que guiam os povos, sois o médico dos corpos e das almas. Não cesseis de exercer para conosco o ministério da vida e da santidade.
7: Apacentai, Senhor, o vosso rebanho.
12: Pela sabedoria e caridade dos santos, instruístes o vosso rebanho. Guiados pelos nossos pastores, fazei-nos crescer na santidade.
7: Apacentai, Senhor, o vosso rebanho.
11: Nossas preces prossigamos, rezando a oração que nosso Senhor Jesus Cristo nos ensinou. Pai nosso que estais nos céus, santificado seja o vosso nome. Venha a nós o vosso reino, seja feita a vossa vontade, assim na terra como no céu. O pão nosso de cada dia nos dai hoje, perdoai-nos as nossas ofensas, assim como nós perdoamos a quem nos tem ofendido, e não nos deixeis cair em tentação, mas livrai-nos do mal. Amém.
12: Oremos. Ó Deus, que cuidais do vosso povo com indulgência e o governais com amor, dai pela intercessão de São Gregório Magno o espírito de sabedoria àqueles a quem confiastes o governo da vossa igreja, a fim de que o progresso das ovelhas contribua para a alegria dos pastores. Por nosso Senhor Jesus Cristo, vosso Filho, na unidade do Espírito Santo. Amém. O Senhor nos abençoe, nos livre de todo mal e nos conduza à vida eterna. Amém.
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0: chegando.
1: 5:02, um bom dia pro senhor, meu compadre, um bom dia pra senhora, minha comadre, pro nono, pra nona, no campo, na cidade, no trabalho, no descanso, pra gurizada, não dá pra esquecer da gurizada, né, tia? Não. Bom dia, boa quinta-feira, tudo de bom e do melhor, que desejo, amigo Morangão, que esta quinta chegue trazendo aí muita coisa boa pra gente, porque o friozinho segue, né? 12 graus neste momento aqui nos altos da Araribóia. Tempo bom, mas que o nosso coração, novamente, como eu já disse essa semana, comece o dia aquecido, principalmente pela fé, principalmente pela alegria, principalmente pela esperança. Então, que Deus abençoe cada passo seu, que Deus ilumine cada escolha que fizer ao longo da jornada e que a paz, claro, sempre reine em seu coração, principalmente naquele coração que tem a preocupação. Amém? Então, hoje, escolha acreditar que coisas boas vão acontecer no seu dia. Pense positivo. Lembre-se das três palavrinhas. Quais são? Eu sou capaz. Você é capaz. Pense positivo. Comece o dia pensando positivo, senão não adianta, né, tchê? É, deixa pra trás aquilo que não dá pra ser mudado mais. Não, o que passou lá já era, né? Mas mantenha um pensamento positivo e siga em frente com um sorriso no rosto desse tamanho. Não vá levantar com deixo de tropeçar. Não. Certo? Porque quando a gente começa o dia pensando positivo, entregando tudo nas mãos de Deus, agradecendo por mais uma oportunidade, até os caminhos ficam mais leves. Tente isso. Tente. E confira, certo? Tenha fé, pense positivo, espalhe alegria e faça desta quinta um dia muito especial. Bom dia para o senhor, bom dia para a senhora e, como eu disse, que não nos falte, claro, motivos para agradecer. Eu sou muito grato por poder estar contigo, eu sou muito grato por ter você em minha vida. Eu sou muito grato por tudo, hein? Bora lá, bora que até às 6:30...

0: Bom dia. Tudo de bom e da melhor que desejo de coração a você que está acompanhando o Desperta Brasil. Muito obrigado pelo carinho de sua companhia no campo, na cidade, no trabalho, no descanso, aqui de perto, lá de longe. Muito obrigado realmente por estar aí na parceria do Desperta Brasil. Ah, que tal, né? O Morangão fica faceiro. Chega aqui e vê o zap já bombando como tá. Ah, que coisa mais boa. Que coisa mais boa, realmente. Muito grato por ter você. O nosso WhatsApp em 99972-2564. 99972-2564. Combinado? Então tá dado o recadito. Bom que bom, meu povo. Bom que bom. Mandar a lista que é uma barbaridade rápida de abraço. Depois daí a gente traz a música. Que hoje que Desperta Brasil, como sempre, né? Eu lembro. Música, descontração, informação e o melhor de tudo, sua participação.
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0: Vamos mandar alguns abraços aqui pro povo que tá participando. Claro, muita gente com o radião vai fazendo eco e eu só tenho que agradecer a parceria. Eu só tenho que agradecer a audiência. Eu só tenho que, claro, mandar abraço dentro das possibilidades. Lembro isso também, né? Nesse período eleitoral, conforme dá, a gente vai aí mandando abraços. Feito, então tá bom. Vamos ver quem tá conosco. Um abraço, bom dia pro meu amigo seu Gela em São José, Santa Catarina. Um abraço, bom dia pro meu amigo seu Thiago Bene lá em Mangueirinha. Um abraço, bom dia pro meu amigo seu Antônio Yurkevics. Ô, seu Antônio, forte abraço. Acabei vendo só depois a sua mensagem ali, compadre. Aquela lá da colisão. Viu? O mais correto é registrar o boletim de ocorrência. Hoje em dia não tem conversa, né, compadre? Não. Se a pessoa não parou no horário, na hora que aconteceu a ocorrência, dificilmente vai entrar em contato depois, né? Se ela não deixou um bilhete com o número, dificilmente ela vai entrar em contato depois. Então, se tem imagens e tudo mais, já registra um boletim de ocorrência para facilitar tudo, certo? Mas depois, mais tarde, eu dou o recadinho aqui, eu repito, certo? Um abraço, tudo de bom, seu Antônio Urkevics. Um abraço, bom dia pro meu amigo, seu Baroldo Osh. Um abraço, bom dia aqui pro meu amigo, seu Gugelmin. Um abraço, bom dia aqui pro meu amigo. O quê? Lembrou, meu Deus do céu? As que tal, né, tchê? O seu Cristiano chegou a acordar cedo hoje. Antes das 5? Azar, né, tchê? Ali sim. Forte abraço, tudo de bom e do melhor. Deixa pra mim. Vou colocar assim na corrente de oração, vou sim cantar os parabéns pra dona Delva. Eu quero ver aquele casal lá, aquele casal, né? Uhum, é, seu Rec, aham, verdade, né? Dona Geni, aham, será que não acordar cedo hoje? Um abração pra toda a família, depois canto os parabéns, certo? Um abraço, bom dia pro meu amigo Borges no bairro do Frarum, dona Natalina Borges em Anéas Marques, a minha amiga, a dona Joiceli, o Beppe Vereguerra também conosco, seu Décio Souza lá em Palmas, o abraço, bom dia pro meu amigo Zezão, seu Edifânio, Kiko, o Trio Ternura, um abraço, bom dia pra minha amiga dona Noeli Rosda, melhoras pra senhora, tá quase na reta final, né? Dizem que a gripe tem o ciclo, né? É, dizem que tem o ciclo, a gripe. Pode tomar remédio, pode não tomar remédio, pode, é 7 dias. Dizem, né? Não sei. Um abraço, bom dia pro meu amigo seu Afonso Teixeira, também registrando a companhia. Um abraço, bom dia pro meu amigo seu Valdecir Ferreira. Um abraço, bom dia pro meu amigo seu Edevar no bairro do Planalto. Um abraço, bom dia pro seu Pedro Borges. Um abraço, bom dia pro seu Ilane Miglioranza, o amigo Matheus Balbinotti. Um abraço, bom dia também pro tio Buda. Um abraço, bom dia pro meu amigo Fernando Francescato. Muita gente acompanhando o Desperta Brasil, conforme dá, eu vou registrando a parceria. Feito, Brique? Então tá bom. No campo, na cidade, no trabalho, no descanso. Bom que bom, eu vi que tem 3 aqui já. Tem 3. Então hoje tem como. Aham, verdade. Tem como o quê? Sabe, né? Quinta-feira, coisa e tal, tal e coisa. Aham. Não descobriu ainda?

0: Claro que descobriu. Tenho certeza que tu sabe o que que é. Sabe o que que tá começando agora?
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0: É o Show de Bandas por aqui agora, as que tal, tchê? Então tá dado o recadito, vamos que vamos, meu povo. Vi que tem três, falei, opa, hoje vai fechão. Show de Bandas. Claro, o pessoal vai pedindo, a gente conforme dá, vai atendendo. Um abraço, bom dia pro meu amigo, o seu Ailton Gomes, está registrando a parceria também lá em Francisco Beltrão. Primeira vez que participa, Morangão, gostaria de ouvir a música do musical JM, a sua escolha. Daí eu fui ver, não tem essa música. Eu falo, não, Morangão, é você que escolhe qual rodada deles, Morangão. Mas pelo amor de Deus, homem, eu que escolho, homem. Ah, mas é a sua escolha, não é o nome da música.
3: Que burro, dá zero pra ele.
0: Por que me dá zero, homem? É verdade, eu só falei, viu? Não tem essa música aí. Ele falou, tem, Morangão, é você que escolhe. Então vou trazer aquela, eu moro aqui, você mora ali. Feito brinque. Ô, meu amigo, seu Velho de Souza, também registrando a companhia. Bom dia, Morangão. Boa quinta-feira. Gostaria de ouvir a música Somos Dois, Dois Apaixonados. Vamos pregar o chumbo aqui no musical San Marino, Dois Apaixonados. O seu Paulo Dias, também aqui acompanhando. Bom dia, Morangão. Gostaria de ouvir a música A Culpa, só não lembro quem canta. Eu lembro, compadre, aquela... Se a culpa não foi minha, não... Perdoa se foi. Essa, né? Eu vou achar, Deixa pra mim, então. Combinado? Então tá certo. Show de banda!
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0: Isso, na Rádio da Paz e do Bem, né?
4: Ficou chique, né?
0: Ficou chique, né? Bom dia, então.
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Três Apaixonados, San Marino, antes também musical JM, A Culpa, e abrimos todas, antes o grupo Momento, A Culpa e musical JM abriu todas com Pegando Ônibus, feita brique, então tá certo, show de bandas, será que tem mais alguma coisa pela frente? Não sei, não vou falar, só depois do bloco, tá aqui, sim? Não sei, aguarde. Tá? Um abraço, meu povo. Daqui a pouquinho tem mais.

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1: Cotação de preços. Na cotação agropecuária, feijão carioca 270 a 300, feijão preto 200 a 220, milho 60 e 30 a 63, soja 138 a 139, trigo 77 a 85, boi em pé arroba 350 a 363, erva mate 19, suína em pé tipo carne 4 e 60, vaca em pé arroba 310 a 315.
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5:29, 12 graus na temperatura. Vamos lá conferindo os principais destaques das últimas horas aqui em nosso programa. Um homem foi preso após furtar tênis e agredir a própria irmã durante discussão lá em Francisco Beltrão. Tivemos uma condutora, é isso mesmo, meu povo, uma mulher detida, que barbaridade, hein, por suspeita de embriaguez ao volante por causar acidente onde uma motociclista sofreu fratura exposta. O fato foi registrado no início da noite de ontem. Que coisa, meu povo, que barbaridade, hein? Tava vendo as fotos aqui. Não, pode empaiar, né, compadre? Pode largar de mão. Lá em Francisco Beltrão, durante o atendimento, a polícia notou que a condutora apresentava sinais de alteração, né? Um odor estranho, a fala meio que enrolada. Que barbaridade, hein? Realmente, situação esta das últimas horas. A Polícia Rodoviária Estadual apreendeu adolescente por tráfico de drogas. Registro foi na PR-280 em Renascença. 15 anos, 15 anos. Não dá pra trabalhar, né, compadre? Não. Maconha, cocaína, êxtase, além de R$5.150 em dinheiro. Certo? Um menor de idade, então, nesta situação. Deixe-me ver, em Francisco Beltrão, um homem foi preso após agredir o padrasto com faca e o irmão com garfo de bicicleta. Deixe aqui, em Campo Herei, São Domingos, tivemos a Operação Mercado Oculto. Aliás, operações aí nas últimas horas em nossa região, né, meu povo? É verdade, que no Paraná também, esta Operação Mercado Oculto, Paraná e Santa Catarina, os principais pontos, né? 31 mandados de busca e apreensão. A operação foi realizada com apoio da Promotoria de Justiça da comarca lá de Chapecó, apurando a existência de uma estrutura empresarial e familiar que teria utilizado diferentes empresas para ocultar um grupo econômico, reduzir ou suprimir o recolhimento de tributos e realizar movimentações que podem caracterizar lavagem de dinheiro. Então, 31 mandados de busca e apreensão cumpridos em Santa Catarina e no Paraná. No Paraná, as buscas foram em Palmas e dois vizinhos, certo? Agora, na região de Santa Catarina, meu compadre, vou trazer aqui os principais municípios: Abelardo do Luz, Caçador, Campo Herê, Capinzal, Chapecó, Maravilha, Mondaí, Palmitos, Pinhalzinho, Ponte Serrada, São Carlos, São Domingos, Saudade, Seara, Xanxerê, Xaxim e alguns outros que eu pulei que não são tão aqui na região, certo? Então, aí os principais municípios envolvidos nesta situação. Em Renascença, um homem foi preso após polícia encontrar armas durante uma operação. Tivemos também nas últimas horas em nossa... lembram-se dele? Eu falei dele semana passada, pois é. Aquele homem que acabou entrando na casa de uma família no interior de Marmeleiro, ele tinha saído da cadeia e foi na casa, já que conhecia a família, só que no imóvel ele acabou agredindo o idoso, a filha, com marreta e levado o carro da família e dinheiro. Pois é, ele tacou o terror na semana passada em Marmeleiro, mas foi solto. Ontem ele foi preso novamente lá em Galvão, Santa Catarina. Então ele tinha saído, coisa e tal, tacou o terror, foi para outro lugar, tacou e foi preso, né? Agora foi preso. Será que fica? Não sei, meu compadre. Não sei, minha comadre. Mas foi preso ontem em Galvão. Em Rio Bonito de Iguaçu, o homem caiu no golpe de falso empréstimo. Ligaram para ele oferecendo empréstimo, né, compadre? Ele aceitou o empréstimo. Falaram, viu? Mas para ter empréstimo, tu vai ter que pagar uma taxa. Quanto que é? R$600? Tá bom, eu pago. Viu? Mas eu falava, não, desconta do empréstimo, então. Já coloca no empréstimo ali. Né? Que coisa. Acabou perdendo R$600.
Aqui, um foragido por homicídio em Palmas foi preso ontem no interior de Guarapuava. Registro também no Desperta Brasil. Deixe-me ver. Há outra importante que eu não poderia esquecer. O Ministério Público, juntamente com a Polícia Civil, cumpriram mandados em órgãos públicos e locais de Rio Bonito do Iguaçu. A ação faz parte de uma investigação que apura possível crime de peculato envolvendo bens e donativos destinados às vítimas do tornado. Lembra-se do tornado que devastou o município? Pois é, meu povo, pois é. Então, o pessoal está investigando o desvio de donativos às vítimas do tornado. Os mandados foram cumpridos na Secretaria de Assistência Social e no Centro de Eventos lá em Rio Bonito do Iguaçu. Mas eu lembro bem que tinha um cidadão ano passado fazendo denúncias. Ele fazia as lives, eu assisti quase todas. O ano passado, logo depois do tornado, ele já começou a fazer vídeo. Só que ele era vereador de um outro partido, né, compadre? É verdade, daí o pessoal começou meio que tirar ele da cidade. Ele teve que sair de lá, mas agora aí, esta situação já envolvendo Ministério Público e Polícia lá em Rio Bonito do Iguaçu. Deixe-me ver aqui, meu povo, deixe-me ver aqui mais situações das últimas horas. Ah, lembram-se deste voo? Meu Deus do céu, pois é, uma vírgula que acabou em tragédia. Aquele voo da Varig, o voo 254, hoje completam 37 anos do acontecido, daquela tragédia. Uma das principais causas apontadas pela investigação foi um erro na interpretação de voo. Que coisa, hein, meu povo? Então, lá no dia 3 de setembro de 1989, um dos acidentes mais marcantes da história da aviação brasileira acontecia em meio à floresta amazônica. Um Boeing 737-200 caiu após seguir uma rota completamente diferente da planejada e ficar sem combustível. Inclusive, o áudio, né, meu compadre e minha comadre, o áudio da reta final aí, do piloto, falando com os passageiros, que coisa. Pesado, hein? Pesado, hein? Então, chegou um ponto da viagem que ele viu que não teria mais como fazer qualquer coisa e desejou uma boa passagem a todos que estavam dentro daquele voo. Que barbaridade, hein? Que barbaridade. Já há 37 anos. Que coisa, como passa rápido o tempo. Então, os principais destaques, tivemos vários acidentes de trânsito nas últimas horas aqui em Pato Branco, lá em Francisco Beltrão, alguns envolvendo bebida alcoólica, como o que eu citei, e dentro do Manhã Serinalto, senhora, terão, claro, mais informações, mais detalhes.

0: Nas últimas horas tivemos pela Copa do Brasil, quartas de final, volta, Vitória 0, Vasco 2, Santos e Palmeiras 0-0. Uma semifinal definida, Vasco e Palmeiras. O Atlético Mineiro aguarda quem passar do jogo de hoje, Grêmio e Internacional. Na Série D, o Goiatuba alcançou o acesso à Série C, empatou com São José ontem em 1-1 e está na C do ano que vem. Na Copa Paraná tivemos o último jogo da primeira rodada, Londrina e Paranavaí 0-0. No Paranaense de Futsal Feminino Ouro, Londrina 6, Telêmaco Borba 2. Na Liga Nacional de Futsal, oitavas de final ida, Tubarão 0, Jaraguá 1. Na Liga Feminina de Futsal, quartas de final volta, Leoas da Serra 1, Femali 4. Femali na semifinal da competição. Na Copa do Brasil de Futsal Feminino, São José 0, Taboão 3. O Taboão venceu os dois jogos. Então, meu povo, o Taboão vai pegar o time de Copa Gril. E a equipe de Resenhas, a equipe da Resenhas, vai pegar quem passar de Patinhas e a Def. O jogo vai ser no dia 15, no ginásio Dolivar Lavarda, certo? Então, se as Patinhas passarem para a semifinal, já conhece o time que vai pegar na semi. Feito, Brique? Tá bom. Tivemos também na Copa União de Futsal Masculino, Coronel 4, Guarapuava 2, Itaipolândia 6, Dois Vizinhos 0, Ampere 3, Chavantes também 3, Cândido de Abreu 2, Manuel Ribas 4. No Paranaense de Basquete, o Pato venceu ontem, Londrina 59, Pato Basquete 78. E no Brasileirão da Série A, tivemos ontem jogo atrasado da quarta rodada, Flamengo 2, Mirassol 0. Tá bom? Então tá dado o recadito. São 5h40, um bom dia pro senhor, um bom dia pra senhora.
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0: Tempo bom, temperatura na casa dos 12 graus.
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0: Cinco e quarenta, teve um ouvinte que eu não vou citar o nome aqui, que ele me pediu um morangão. O que que tu acha que foi aprovado ontem da escala 6x1, compadre? Olha, compadre, eu não posso falar muita coisa do que eu penso, não quero falar, esse período também é complicado, né? Mas pra mim falta uma discussão um pouco mais ampla, né? Vai ser bom se for de fato aprovada e do jeito que tem que ser? Pode ser. Só que tem muita coisa, né? O tema tá tramitando muito rápido, meu povo. Tá indo muito rápido. 36 emendas foram rejeitadas por uma pessoa só, o relator. 36 emendas, certo? Outra coisa que não tá clara, quem é que vai pagar a conta? Me diga, hã? Vai sobrar pro povo no fim das contas de novo. O preço, vai aumentar o preço de tudo. A informalidade, o governo vai deixar de arrecadar, né? Impacto diferente entre outros setores. Tem setores que já não conseguem encontrar trabalhador hoje. Imagina se tiver uma diferença. Bom, são muitas coisas, né, meu povo? São muitas coisas aí, por isso que eu não quero falar nada a respeito. Só isso daí, só para não deixar passar batido o que o ouvinte me pediu. Mas, sei lá, para mim tinha que ter um pouco mais de discussão e clareza a respeito de tudo, que o que a princípio parece bom, né? Não sei, porque mexe com a vida de milhões e milhões e milhões de trabalhadores, mexe com o custo de milhões e milhões e milhões de empresas, mexe com a vida do povo. Quem paga a conta no final sempre é o povo. Por quê? Os setores vão se adaptando e as consequências vai pro bolso do povo, né? Com certeza os custos vão aumentar. Só isso então eu vou falar. Não foi definitivamente aprovada pelo Senado, apenas aprovaram ontem o texto, agora precisa passar pelo plenário em dois turnos, né? Vamos ver o que é que pode acontecer pela frente. Vamos ver o que vai dar realmente, certo? A você que me pediu, só isso que eu vou falar. Não vou falar mais niente, nada, tá certo? 5h43, muito obrigado por sua companhia. Tudo de bom e do melhor é o que desejo, amigo Morangão. Aqui, inclusive, eu lembrei dessa daqui, ó, compadre. É verdade? Aham, é. Encaixa bem certinho. É, aham, aham, aham. Conhece?

Vida de Operário, Vitor Matheus Teixeira, 5h46. 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
1: O Senhor vos abençoe e vos guarde. O Senhor vos mostre a sua face e se compadeça de vós. O Senhor volva seu rosto para vós e vos dê a paz. O Senhor vos abençoe. O Pai e o Filho e o Espírito Santo. Amém.
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3: 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Daqui a pouco trago uma leva de abraços. É verdade, é verdade. 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
1: Amigo trabalhador. Numa hierarquia de funções, seja na empresa, na sociedade, ou seja na família, haverá sempre uma autoridade, uma chefia, uma coordenação. Muitos vaidosamente lutam para chegar à chefia só para exercer o direito de mandar. Privilégio egoísta, por azar, presente na cabeça de despreparados. A autoridade sobre poucos ou sobre muitos não é privilégio. É, isto sim, um serviço prestado ao semelhante com desprendimento, sem aquela tola vaidade de se sentir superior. Cada coordenador, chefe, patrão, deveria encarar esta posição como uma missão, um desprendimento e um sacrifício pela organização da sociedade humana. Quem assume a chefia como instrumento de deleite e dominação, com certeza sacrifica sua missão de servidor e motivador e acaba atraindo contra si mais inimigos e repelindo novos amigos e colaboradores. Está aí um ponto a se refletir. Qual meu feitio de liderança na empresa, no grupo de amigos, na minha família? Espelhe-se em quem entende do assunto no ser maior. Olhe como ele age, sempre presente, eficiente e respeitoso, o mestre do poder silencioso. Pense nisto. Deus o acompanhe.
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4: 12 graus na temperatura e o tempo, como é que vai se comportar nas próximas horas, seu Coutinho? Bom dia.
10: Bom dia. É, o dia começa friozinho, alguns pontos abaixo de 10, outros entre 10 e 13. A tarde passa aí dos 22, 25 graus e tempo bom. Na sexta, talvez de manhã ainda não tenha chuva, mas considere com algum risco de manhã e principalmente à tarde e noite. Entre sexta e sábado passa a frente fria, alguma chuva, trovada, nem todo mundo, alguns vão passar praticamente sem nada e já começa a cair a temperatura.

0: Chover na quarta. Da Climatea, Ronaldo Coutinho.
1: Obrigado pelas informações, bom dia.
0: Bom dia.
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1: Seis e sete, bom dia, tudo de bom e do melhor que desejo de coração a você que acompanha o Desperta Brasil. Já já aqui a bênção do dia, hoje bênção do amigo e da amiga, que tal, né? É, bênção a você, você meu amigo, você minha amiga, sou muito grato por tê-lo em minha parceria. Um abraço pessoal aí que tá, não sei se vocês estão querendo me ajudar ou se vocês estão querendo gorar meu time, né? É, porque desde o começo do programa eu meio que fiz vista grossa, deixei quieto, né? É verdade. Pai de ripezinho, tô falando sério agora. Ô, meu amigo Thiago Bene, nem vamos falar do Grêmio, né, Morangão? Vai ser um jogo duro, duro de assistir. Ô, meu amigo, aqui na sequência é o Décio Souza. Ó, e seja feliz no Grenal hoje, Morangão. Será, compadre? Só se não assistir, a gente é feliz. é verdade. Meu senhor, o senhor Edmar, lá no bairro Planalto, sorveteria da Nona, tudo é bom e do melhor. 2-1 pro Grêmio hoje, disse ele. O senhor Edmar do bairro Bonato, ele passou o placar Morangão. Hoje vocês vão golear o Inter, 1-0. Meu Deus, homem do céu, parem, homem. Eu não sei, acho que vocês estão querendo só agorar meu time. Acho que cada um tinha que cuidar do seu time, né, nesses dias, sim. Verdade. Eu só sei que concordo com o Thiago. Vai ser um jogo duro. Duro, uma barbaridade dura de assistir, né? Quem passar vai pegar o Atlético Mineiro. Outra semifinal já definida, Vasco e Palmeiras, certo? Contente tá o Chuamba, velho de guerra, aqui, ó. E ele falou, e o Dudu Sartor tá feliz, Morangão, viu? O Dudu Sartor agora por 3 dias tu não vê o rastro dele, homem. É, por quê? Porque o Flamengo colou de volta. Ele falou, não, Morangão, o time dele tá na semifinal da Copa do Brasil. Verdade. E agora, Morangão, o Flamengo chegou. E deixaram o Flamengo chegar. Então você sabe, né, Morangão? Será que dá certo ali, homem do céu? Será que dá certo, Chumba? Ai. Aguardar ver o que dá, porque o Brasileirão nas últimas rodadas tá... Não, fique você com o título. Não, eu não quero, fique você. Não, eu não quero, fique você. A ponta da tabela tá assim, né? Vamos ver o que vai dar pra frente. Mas, claro, até como... Só que... Aqui, o quê? Não, o Grêmio não vai ser campeão, homem. Do Brasileirão? Não, não tem como. Tá louco? tem como. O Grêmio caiu no golpe, homem do céu. Passaram o golpe no jogador ontem. Perderam 20 e poucos mil. O golpe do falso Luiz Castro, homem. Não, tem que comemorar, piazada. Tem que comemorar. Não faltava mais nada. O Grêmio caiu num golpe desse. Falso Luiz Castro. Já viram? Não, eu tô falando a verdade. É? O falso Luiz Castro. Não. Pode empaiar, né, compadre? Os jogadores do Grêmio perderam 22 mil reais. Um homem se passou, né? Um preso. Foram ver, o cidadão estava preso. Pegou. Ligou para os jogadores do Grêmio. Se passou pelo técnico. E acabou conseguindo arrecadar 22 mil reais. Não, podem paiar, né, compadre? Vocês estão caindo nesses...

Eu não vou falar mais nada. Não, coitado meu Grêmio. Coitado meu Grêmio. Deixa quieto, deixa quieto. Viu, Chumba? Mas se o Palmeiras tá na Copa do Brasil, vocês estão na Libertadores, né? É, então vamos ver o que vai dar dali pra frente. Um abraço pro Luizão, pro Parzianello também, né? Ele falou, viu, Morangão? Tô com o coração acelerado ainda. Nem lembro como que é uma semifinal de competição. Tem como rodar um pedaço do hino do Vasco, Morangão? Será que o pessoal lembra como que toca o hino do Vasco? Ai, ai, ai, vamos ver o que dá aqui, né, compadre? Vamos ver, ó.

0: coração.
1: Escute sempre o Morangão. Aham, viu? Até o hino do Vasco disse pra escutar o programa. Aham, né, Luizão? Então tá certo, só que vocês pegam o Palmeiras agora, né, compadre? É, pega o Palmeiras, meu Deus do céu. Meu Deus do céu. Vamos ver o que vai dar pela frente, né? É, nós pegamos se passar ou o Inter, o Atlético Mineiro. Meu Deus do céu. Aham, verdade. O Gil Marcos pegou e falou o seguinte: viu, Morangão, eu confio muito mais no Mundial do Pato Futsal esse ano do que Mundial algum título grande do Palmeiras, Morangão. Será, homem? Olha que o Dudu vai brigar com você hoje, homem. É verdade. Então tá certo, vamos ver o que vai dar hoje, né, meu povo? Vamos ver o que vai dar hoje. Hoje tem o último jogo das quartas de final da Copa do Brasil. Grêmio e Internacional, na ida 0-0. Aham, verdade. Pessoal lá pros lados do sul, estão penhorando trator, trinca-ferro, estão penhorando gaita, tudo que dá, né, para levar os times até mais longe que pode. Tá feia a coisa nos dois times, hein? Realmente, quem passar vai ter um, digamos, respiro. Só que pô, o Grêmio já tem uma parte do dinheiro penhorado, né, meu povo? Ou seja, o Grêmio provavelmente nem vai vir a cor deste dinheiro. Já vai direto pra quem ele deve. Que fase, tchê. O seu Antônio Urkevich, me passou aqui uma mensagem, né, meu compadre e minha comadre, a respeito de uma situação aqui. A esposa dele estava ali na região do Trevo do Patinho, no estacionamento, aquele como referência nas proximidades do Della Valle, quando uma pessoa que estava em uma caminhonete SUV, dessas fechadas que tem o pneu step na parte traseira, a pessoa, ao sair do estacionamento, deu um ré e acabou colidindo com o carro da família na parte traseira. Ele falou: a gente já está com as imagens da hora que a pessoa chega e sai. A pessoa simplesmente foi embora. Então estou pedindo para que a pessoa entre em contato para conversar sobre ou outras medidas serão tomadas. O número 99973-0907. 99973-0907. Mas viu? Se tem imagem, já faz o boletim de ocorrência. Já registra, tá certo? Hoje em dia não dá para esperar. Se for esperar entrar em contato, compadre, combinado? Então tá bom, já registra um boletim de ocorrência, com certeza vai ser bem mais fácil de identificar. Até podem buscar outras imagens das proximidades, ver para que lado ela saiu, para quem sabe conseguir também a placa, tá bom? Então tá dado o recadito. 6h14, aqui o meu amigo seu Cristiano. Ô, seu Cristiano, acordou antes das 5 hoje, né? Gostaria de homenagear minha esposa, a dona Delva, que está de aniversário. Diga que ela é muito especial para toda a nossa família, Morangão. Cante os parabéns e coloque o nome na oração. Com certeza, seu Cristiano, homenageando a esposa, dona Delva Rectoldo, que está de aniversário. E a gente, claro, canta os parabéns já já. Por quê? Porque a dona Geni também falou: Morangão, agradeça ela pela festa linda que teve, Morangão. As que tal, né, tia? Dona Geni, o seu Rec, então, homenageando a dona Delva Rectoldo, né?
2: Meus parabéns, filha. Que Deus te abençoe muito, eu e teu pai te amamos muito, e que Deus só dê coisas boas pra você, tá? Um bom dia pra você, e parabéns, minha filha. Toca uma música bem bonita pra ela, Morangão.
1: Feito, Brique. Se der, a gente te prega lexumbo daqui a pouco, tá bom? Mas vamos cantar pra dona Della Barrectoldo, homenagem de toda a família. Parabéns.

0: 6:16, viu? Parem de falar de Grêmio. Meu Deus do céu, até o Fernando Francescata falou, vou torcer pro Grêmio hoje, Morangão. Vai ser um jogão, Grêmio ganha. Ih, homem do céu, é muita gente gorando. Eu tenho certeza que o Grêmio perde hoje. É, de tanta gente aí com o secador ligado já. Ó, meu amigo, seu Inácio Rigo, né? Bom dia, tudo bem? Uma vidente falou que o Grêmio vai ganhar, viu? Na internet, aquelas lá? Tem aquele gato que come nos pratos também, tu viu? Aham, será que ganha, meu Deus do céu? Não sei. O que eu recebi também, seu Adriano? O seu Salvador que falou que a final vai ser Grêmio e Palmeiras, mano. Será? Eu acho que não passa do Inter, meu Deus do céu. É verdade, deixa quieto nosso time. Ó, seu Heraldo também, vou torcer pro Grêmio, Morangão. Não, piazada. Hoje vocês têm que arranjar outra coisa melhor pra fazer a partir das 20 horas. É, arranje outra coisa, deixa o Grêmio quietinho lá no canto. Bom dia. 6:17.
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0: Apresentando as intenções em nossa benção desta sexta-feira, hoje benção do amigo e da amiga. Seu Alito Gomes pede oração e bênçãos por toda a família. Seu Hélio de Souza pede por toda a família. Seu Paulo Dias pede por toda a família. O seu Jean, lá em São José, Santa Catarina, pede por toda a família. Conosco também Matheus Balbinotti por toda a família. Zezão, Edivânio, Kiko pedindo pelas famílias. Seu Valdecira Ferreira pedindo pela família. O seu Pedro Borges pedindo pela família. A dona Janete Holtz pedindo pela família. A dona Aparecida Sebastião pedindo por toda a família. Seu Adão dos Santos, Balan, a Clau, eles pedem pelas famílias. Conosco também seu Vinícius Batistin pedindo por toda a família. A dona Zenilda Nogueira pedindo por toda a família. A dona Luciane Dutra Campos pedindo por toda a família. Seu Adriano, dona Sônia pedindo pelos filhos Pablo Henrique, Murilo Gabriel, famílias Rigo e Lorenzi. O seu Romualdo Arcego, amigo abençoado, pedindo por toda a família. Aqui também a dona Geni, seu Rec, pedindo juntamente com o seu Cristiano e toda a família, pela dona Delva Rec Toldo, que está de aniversário hoje. Deus abençoe grandemente, saúde, paz, alegria e coisas boas. O meu amigo Luizão para as janelas, pedindo oração e bênçãos à mãe, às irmãs, sobrinhos, cunhado, primo Andrezão e todos os ouvintes do Desperta Brasil. Seu Clécio Bertol pedindo por toda a família. Seu Nivaldo Borossói pedindo por toda a família. Conosco também o amigo Tiago Biene pedindo por toda a família. A dona Maria André pedindo por toda a família. A dona Cleci pedindo pelas famílias Zanco, Bernard, Jurelo e Pirola. Conosco também o meu amigo, o seu Heraldo Sarnoski, pedindo por toda a família. O seu Zairo Roberto Jutkowski, pedindo por toda a família. A dona Loura de Espanho, pedindo por toda a família. Seu Roberto Carini, pedindo por toda a família. Seu Inácio Miguel Rosda, pedindo por toda a família. A dona Rosane Amaral, pedindo por toda a família. Conosco também o amigo Vitor Luiz Montenegro, pedindo por toda a família. Também por todas as famílias dos ouvintes aqui do Desperta Brasil. Que Deus realmente abençoe você. Deus abençoe a todos os amigos e amigas. É, você aí do outro lado do rádio. Bênção do dia para os amigos. Então agradeço de coração por poder ser seu amigo e poder estar contigo nestas horas agradabilíssimas. Bênção do dia com o nosso querido Frei Mazzucco.
3: Senhor Deus de poder, de bondade, derrame suas bênçãos sobre meus amigos e amigas. O Senhor Jesus disse, eu sou vosso amigo. O amigo é aquele que partilha a vida, a caminhada, a luta. É aquele que nos anima, é aquele que nos dá força. Por isso o Senhor Jesus diz, vós sois meu amigo. Por isso derrame suas bênçãos sobre as pessoas que partilham o dia a dia da vida comigo. Vos peço, Senhor Deus, cada um de nós possa se alegrar com os amigos e amigas que nos acompanha pelo caminho desta terra. O Deus que é Pai, Filho e Espírito Santo. Amém.
0: Amém. 6:21. Bom dia. Tudo é bom e do melhor.
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0: Na cotação agropecuária, feijão carioca 270-300, feijão preto 200-220, milho 60-30-63, soja 138-139, trigo 77-85, boi em pé arroba 350-363, erva mate 19, suíno em pé tipo carne 4,60, vaca em pé arroba 310-315.
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0: 6:24, um abraço pro xará de guerra, o Fabiano de Moura, Azal Fabiano, mandando abraço pro Fabiano, porque o Fabiano tá ouvindo a Fabiana.
7: Ficou chique, né?
0: E o Fabiano fica por aqui, meu compadre, minha comadre. Um abraço, meu povo. Tudo é bom. Tchau. Até a

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0: bom dia para você. A partir de agora, os assuntos do agro, os assuntos do seu Sindicato Rural de Pato Branco, classe unida, produtor fortalecido. Vamos trazer muitas informações para você até às 7 horas da manhã, pela Rádio Selinalta, nesta quinta-feira, dia 3 de setembro de 2026. Estamos com o tempo bom. Manhã fria, em torno de 13 graus aqui em Pato Branco, né? Varia conforme a localidade aí. Você na região também, varia de acordo com um município ou outro, mas em Pato Branco, nesse momento, CIMEPAR marca 13 graus. Eu sou o Edson Reiser, estou na produção e apresentação do programa, com a equipe do sindicato, Sinauri Bedim e equipe. Nós vamos informar com muitos assuntos por aqui, muitas informações para você. Sindicato tem atuação em Pato Branco, Mariópolis, Itapejara do Oeste e Bom Sucesso do Sul. E vamos reforçar aqui os patrocinadores. 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Mais uma vez, um bom dia para você. Vamos abrir o programa com o presidente Sinauri Bedim, traz uma atualização do clima, de vez em quando alguma chuva, também a tendência de nova onda de frio por aí. Um comentário sobre as cotações, né? Vamos ouvir a liderança. Sinauri Bedim, seja bem-vindo para abrir o programa aqui. Bom dia.
1: Bom dia, Edson. Bom dia a nossos ouvintes do sindicato. Realmente tivemos uma semana excelente para o plantio. Não estava tão seca a área, ela estava com certa umidade, porque estamos plantando milho numa palhada de aveia, então ela mantém bastante umidade. Estava, vou dizer assim, perfeitamente para o plantio. Na nossa região sudoeste, nessa região aqui, que a gente planta o milho pensando num feijão ali na frente ou até num soja safrim. Foi-se plantado nessa região muito milho. Aqueles agricultores que fazem duas safras, o milho está todo plantado. E fica agora outras regiões, tipo Palmas, Mangueirinha, regiões aí que fazem uma safra só. Então esse pessoal planta do dia 7 de setembro, 10 de setembro. Então não visando a segunda safra. Mas foi excelente, o tempo correu muito bem. Agora com essa chuva que deu aí, desde 120 a 150 milímetros, a germinação está praticamente garantida 100%.
2: Bedinha, assim, o pessoal comentava, até vi na sua loja, o pessoal comentando, os agrônomos, os agricultores, trocando uma ideia, todo mundo meio preocupado aí com possíveis geadas, né? Também se tivermos, não é em todo o talhão, não é isso, Bedinha?
1: Olha, a geada no milho é o seguinte, o milho estiver aí com duas folhinhas e der uma geadinha, ele não mata o milho. Ele solta novas folhas e vai embora. O problema é o milho com, já esteja lá, terceira, quarta folha, né? Mas pela previsão que a gente vê aí, é para nossa região aqui 6, 7 graus. 6, 7 graus ele pode dar uma geadinha ali em Mangueirinha, talvez lá em Palmas. Mas nessa região que nós plantamos milho aí, não vejo problema nenhum.
2: Os granizos que tivemos aí, Bedinho, pelo que você conversou com a turma, ele foi meio geral, mesmo que fininho, não? Trigo, né? O que a gente pode falar
1: aí? Olha, se você for pensar, se localizando, pegando daqui de Pato Branco, eu acredito que pedra deu ali pegando uma partezinha de Renascença, Marmeleiro, e aí indo para Santa Catarina. Eu acredito assim, vamos dizer, do Moro ali, do divisor para lá. Do divisor para cá, aqui tu pega Pato Branco, Bom Sucesso. A nossa micro-região aqui não tivemos problema, foi uma pedrinha pequena. Mesmo que pegasse aí num trigo aí, ela não tinha capacidade de destruir totalmente. Claro, com um pouquinho de perda, sempre aonde dá uma pedra, ela acaba prejudicando alguma espiga do trigo, derrubando, amassando, né?
2: E trigo, como é que tá, de modo geral, os tratos culturais, o que você tá notando aí?
1: O trigo tá muito lindo, a gente vê aí, tem trigo que já está em fase de maturação, está perfeito, muito bonito. Alguns trigo que teve a floração naqueles dias que choveu bastante, tem um pouco de giberel, isso aí é normal, mas de forma geral, assim, estamos com trigo, temos pouco, muito pouco trigo foi plantado na nossa região, mas o que tem está muito bem, e o preço subindo, ajudando, eu acredito que quem plantou trigo fez uma boa aposta.
2: Bom, então, falamos de trigo, milho, feijão e soja, como é que está a programação do produtor?
1: Ah, existe aquele plantio agora do cedo, aquelas pessoas que plantam o feijão para daí ter a semente salvar essa semente para o tarde. Não é tradição nossa plantar feijão muito, o feijão da água que chama, aqui no cedo.
2: Maior volume é a chamada safrinha, que vira uma safrona na prática.
1: É, o maior volume nosso aqui, a nossa especialidade é a safrinha. É, o mais plantado aí, esse milho que foi plantado agora, praticamente 90% dele vai milho depois lá na safrinha. E tem ainda algumas pessoas que colhem o soja cedo e também fazem uma safrinha em cima do soja.
2: O Bedim, grana no bolso do produtor, cotações. Eu lembro que esses dias conversei contigo, né? De 113, 114 soja foi para 127. Agora já temos 10 reais a mais, assim, arredondando, né? O atual momento, como é que você observa?
1: Eu observo que agora já dá para pagar conta. Eu acredito que hoje nós temos que fazer um cálculo aí que um soja hoje, o custo de um plantio de soja hoje é 100 sacas por alqueire. 100 sacas por alqueire e você paga a conta. Com o preço de 120, 130, praticamente começava a complicar a vida de quem planta em áreas arrendadas. Esse pessoal estava fora, sem lucratividade. Eu acredito que nós vendendo soja, fazendo um contrato de 130 para cima, 130, 140, eu acredito que já dá para, não que vá sobrar muito dinheiro, mas pelo menos você já começa a empatar nessas áreas arrendadas, e aonde você tem produção própria sobra um pouco, que geralmente a pessoa tem um pedaço arrendado, mas ele tem uma parte própria. Então, se tu juntar os dois, de certa maneira você acaba tendo uma lucratividade no final da história. Mas do jeito que estava aí, soja 120, 118, 115, viu, era empatar dinheiro e muita gente estaria nem pagando a conta.
0: Valeu, Sinauri Betim, presidente do Sindicato Rural de Pato Branco, com uma análise de vários temas. Ele vai voltar na reta final do programa sobre homenagens recebidas aí, né? Com uma premiação aí do Jornal de Pato Branco, e em especial o Sindicato Rural aí recebeu homenagem, entidade reconhecida também. O Bedim vai fechar o programa com esse assunto, mas eu aproveito o embalo aí desse assunto, as cotações, preços, né? Dinheiro na gibeira, como diz o ditado, né? No bolso do produtor. Então vamos comentar sobre esse assunto, já trazendo o complemento da cotação agropecuária por aqui. Preços de ontem. Lembrando que essa pesquisa foi feita pela equipe do Ivano Carniel, equipe da SEAB Regional, nos 15 municípios da microrregião, em cooperativas, cerealistas, empresas de cada ramo, de cada cadeia produtiva aí. E essa pesquisa foi divulgada no final da manhã, no meio da manhã, ontem. Hoje já sai nova pesquisa cedinho. Acompanhe aqui na programação. Mas o dado mais atualizado que temos então, que é o resultado da pesquisa de ontem: feijão carioca nota 8,5 acima, R$290 a saca. Feijão preto tipo 1, R$200 a saca. Nós temos o milho, R$62 a saca de 60 quilos. Soja 138,50, lembrando que teve 113, esteve 114, foi subindo, agora 138,50. Qual é a projeção? Vale até uma abordagem também futura em torno disso, né? Um comentário inicial a gente fez com o Bedim. Trigo PH 78, R$77 o trigo, conforme a classificação, claro, né? Boi em pé @363, subiu um pouquinho também @363, suíno em pé tipo carne não integrado, R$4,60, está um bom tempo aí nessa cotação o suíno. Informações da cotação agropecuária por aqui. Vamos rodar a vinheta da meteorologia.
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0: Os assuntos tratados pelo Bedim, e agora o complemento é sobre a previsão. Eu observo aqui o sol já tá dando as caras, né? Tá dando as caras nesse momento, 6:38. Estamos com temperatura na casa dos 13 graus, um pouquinho mais, de acordo com o CIMEPAR. E como é que vai ficar, seu Ronaldo Coutinho do Prado, direto da Climaterra São Joaquim? Bom dia!
4: Bom dia! O dia começa friozinho, alguns pontos abaixo de 10, outros entre 10 e 13. A tarde passa aí dos 22, 25 graus e tempo bom. Na sexta, talvez de manhã ainda não tenha chuva, mas considere com algum risco de manhã e principalmente à tarde e noite. Entre sexta e sábado passa a frente fria, alguma chuva, trovada, nem todo mundo, alguns vão passar praticamente sem nada e já começa a cair a temperatura. Sábado já amanhece com certo frio e não esquenta muito durante o dia e cai rápido a temperatura à noite. Domingo já teremos tempo bom e frio na região. Pode ter geada de baixada entre 1 e 4 graus, na baixada 5, 7 no alto, e à tarde fica ameno, não passa muito dos 15 graus. Na segunda, pode chegar entre 0 e 3 na baixada e entre 3 e 6 no alto, geada em alguns pontos. Nos Campos de Palmas, negativo. E à tarde fica agradável. Terça já começa a diminuir um pouco o frio e provavelmente volta a chover na quarta. Da Climatea, Ronaldo Coutinho.
0: Valeu, Coutinho. Ouvimos aí a meteorologia, ouvimos a previsão do tempo com Ronaldo Coutinho do Prado.
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0: deu só aí essa linda mensagem sobre a atuação de um sindicato, a importância de atuação de um sindicato rural. É, e já vamos puxar um gancho para o Sindicato Rural de Pato Branco, que nessa temporada, entre os atendimentos, está de olho aí para que você, agricultor, não tenha problemas com a declaração do ITR, Imposto Territorial Rural. Muito trabalho já foi feito pela equipe, né? A papelada, os documentos dos associados, associadas, o sindicato tem aí todos esses arquivos, né? Mas preste atenção na importância desse trabalho que vai até o dia 30 de setembro. Nós conversamos com a Clemilda Dalla Costa Carneiro, secretária executiva do sindicato. Vamos ouvir como foi o bate-papo. Vou conversar com a Clemilda Dalla Costa Carneiro, secretária executiva do Sindicato Rural de Pato Branco. Bom dia, Clemilda. Como está esse procedimento? Quem tem que fazer a declaração? Como é que funciona? As principais dicas desse tema. Seja bem-vinda aqui. Bom dia.
1: Bom dia a todos os ouvintes da Rádio Selinalta. Exatamente. Nós estamos em período de declaração do Imposto Territorial Rural. Este é um período que de bastante correria para o produtor rural, para o proprietário rural, porque ele precisa declarar a sua propriedade rural. Ela vai ser elaborada até o dia 30 de setembro, e nesse processo todo precisa se avaliar o valor da terra nua tributável para que ele não fique abaixo dos valores fornecidos pelo DERAL ou pela Receita Federal. Então, todo proprietário rural, não esquece, nós temos agora até o dia 30 de setembro para fazer a declaração. Nós aqui do sindicato estamos preparados, nós temos um time bem competente que está há muitos anos elaborando a declaração do ITR, e estamos aqui esperando vocês. Pode ser sócio, que não tem custo nenhum, e para não sócio a gente tem uma taxa, mas é uma taxa bem bacana para que a gente possa estar colaborando com o proprietário rural na elaboração da sua declaração do ITR.
0: E quem é ouvinte da gente nesse instante, que também pertence a algum outro sindicato, em outro município, tem que ser na entidade, ele mesmo consegue fazer através de algum site? Como é que funciona?
1: Bom, tem uma mudança bem significativa esse ano. Para proprietários que têm áreas acima de 100 hectares, ela tem que ser feita direto no site da Receita Federal, né? No site com a senha do gov.br. E abaixo você pode baixar o sistema, no caso, o sistema do ITR, e fazer a declaração ali. Mas sempre fazer com muita seriedade para que não entregue informações incorretas e depois venha ter prejuízos tributários.
0: Para concluirmos, quem entregar de forma incorreta ou não fizer a declaração, o que que acontece?
1: Bom, primeiramente vai ficar com o CPF bloqueado na Receita, então não vai sair as negativas. E depois vai ter que fazer, quem não fez, e pagar a multa.
0: Obrigado por nos atender e uma boa caminhada nessa empreitada agora do ITR em setembro. Um abraço aí, bom dia.
1: Obrigado a todos os ouvintes e sempre colocando que o Sindicato Rural de Pato Branco está à disposição para tirar dúvidas e fazer a sua declaração.
0: Valeu, obrigado, Clemilda. Chegou a temporada para a declaração do ITR, Imposto Territorial Rural. Isso já está sendo feito há alguns dias, né, Mitrutti? Mas o prazo final, reforço aqui, 30 de setembro. Informações aí que nós trouxemos no programa da programação de jornalismo, ainda durante a semana, né? Ainda durante a semana que nós trouxemos aí no programa, na programação da Rádio Selinalta, por isso citei Mitrutti aí, eu estava direto do Sindicato Rural trazendo essas informações no ar aqui. ITR, Imposto Territorial Rural, até 30 de setembro, o prazo para declarações. Vamos ainda com a Clemilda falar sobre os cursos e programas junto ao Sindicato Rural, junto ao Sistema FAEP-SENAR. Por falar em programas, tem uma novidade aqui do programa Agrinho. É isso mesmo, programa Agrinho. Tem logo, logo aí a divulgação dos finalistas. Clemilda Dalla Costa Carneiro conversou com a gente também sobre isso.
2: Sobre o sindicato, atuação, Sistema FAEP-SENAR, o sindicato, cursos, entramos agora no último quadrimestre do ano, né? Tá no último um terço do ano. Vamos fechar bem 2026?
1: Ah, com certeza. A gente cuida para que a gente tem um projeto, né? Nós já estamos já projetando. Nós temos até o dia 30 de setembro para fazer o projeto de 2027. E agora nós estamos fazendo já os fechamentos de 2026. Então nós temos hoje até o dia 20 de dezembro para cumprir aquilo que nós planejamos em 2025. E está indo tudo de acordo, os cursos estão acontecendo dentro do que nós planejamos. Nós temos uma situação que nós podemos pedir um aporte de mais cursos, Nós estamos conseguindo ficar dentro do planejado para que a gente também possa ter, continuar com a nossa pontuação boa dentro do Senar.
2: Se tiver turmas, vai ter curso à disposição. Está sobrando estrutura para treinar o pessoal do campo, Clemilda?
1: Exatamente. E agora a gente está contratando uma outra pessoa para estar diretamente no campo trabalhando os treinamentos do Senar.
2: Ainda tem programas maiores, né? A exemplo do Agrinho, empreendedor rural, a reta final do ano. Teremos esses encerramentos de novo na capital do estado?
1: Com certeza, já tá com data prevista, não lembro agora aí, mas a gente já tem data prevista. E todo ano sim, sempre. Agrinho, agora já terminou o prazo para entrega dos trabalhos, e aí já está sendo feita a avaliação e logo, logo nós teremos. O ano passado nós tivemos um grupo bem grande, de oito alunos que concorreram em Curitiba e que ganharam premiação aqui da nossa região. E esse ano esperamos contar também novamente com uma premiação bem bacana, porque foi feito um trabalho bem legal junto às escolas.
3: Bom dia.
4: Bom, as informações aí, né, da Clemilda da Costa Carneiro a respeito desse assunto, desse tema, né? Que realmente movimenta aí a questão do sindicato, sistema FAEP-SENAR, que nós estamos falando aí dos programas, entre eles o Agrinho, que tanto movimenta aí a juventude, os professores, as escolas, e as informações desse programa, então, atualizando por aqui, né, são as seguintes informações, e que nós vamos trazer para você agora, por exemplo, do programa Agrinho. Na sexta-feira, dia 4, amanhã, o Sistema FAEP vai divulgar a lista de vencedores de 23 das 24 categorias do concurso Agrinho. O tema Agroforte, Futuro Sustentável. Nessa edição, 6.376 trabalhos inscritos. Desenho, redação, relatório ou projeto de robótica, todas as categorias tinham proposta de convidar estudantes e professores paranaenses a pensar sobre a relação entre a produção rural e a preservação do meio ambiente. É isso mesmo. Entre os prêmios estão smartphones, tablets, notebooks, projetores multimídia, microscópios digitais, também 5 carros aos professores melhores colocados na categoria Experiência Pedagógica. Mas essa categoria é os nomes dos vencedores só lá em Curitiba. Agora é a lista dos finalistas, então, né? Aliás, todos são convidados, os professores, né? Os nomes só são conhecidos na hora lá. Região Metropolitana de Curitiba, em Pinhais, na Expo Trade, em 9 de novembro, a premiação, o Agrinho. Mas, com exceção dos professores, né, que o carro só é anunciado aos 5 carros aos vencedores, só lá, com exceção dessa categoria, os demais, sexta-feira. Site faep.com.br, www.faep.com.br. Atenção, pais e mães, buscar acessar durante o dia aí, que certamente vocês terão acesso aí aos finalistas desse programa que faz a diferença no estado do Paraná. Bom, vamos falar agora de movimentação na Praça Presidente Vargas, que tivemos no último sábado. Cooperativas, 8 cooperativas de Pato Branco, que fazem parte do núcleo das cooperativas, promoveram um mutirão de atendimentos na Praça Presidente Vargas. Estivemos lá, entre os patrocinadores do programa do sindicato aqui pelo rádio, estão a Cooperativa Agroindustrial Tradição e a Cooperativa de Crédito Sicredi Soma. 8 cooperativas dos ramos agro, saúde e também crédito estiveram com vários atendimentos das 9 ao meio-dia. O Anderson Polo, ele é o coordenador desse núcleo e faz parte do Sicredi. Mas representando as cooperativas, fez um balanço das atividades aí na praça. Vamos ouvir como foi.
3: Bom dia a todos. É uma alegria, né, a gente ver o povo de Pato Branco participando, as famílias principalmente, que atenderam o nosso chamado, né, e vieram conhecer esse mutirão de serviços, que é o dia C aqui na praça. Então as cooperativas estão todas engajadas, seus colaboradores, os parceiros também, temos vários parceiros atuando aqui, prestando serviço para a comunidade. Então está uma maravilha esse dia C, já é um sucesso e deixa a gente bastante feliz, levando cooperativismo e serviço para a comunidade. Nós temos atividades de saúde, nós temos atividades para criançada, brincadeiras, temos também atividades de orientação com o pessoal do Sebrae, para microempreendedores. Temos as cooperativas de crédito também orientando financeiramente, enfim, tem bastante coisa interessante, doação de mudas, várias coisas que tem a ver com aquilo que o cooperativismo prega, né? Além da intercooperação, é levar desenvolvimento para a comunidade.
5: Fica até difícil contabilizar esse público, porque é um fluxo contínuo, né?
3: Isso, nós estamos contabilizando. Todo mundo que passa aqui no movimento do dia C recebe o adesivo, e aí também é contabilizado para esse movimento do dia C.
5: Essa gurizada tem em mãos o material aqui, Anderson, né? Mapa do Tesouro. O que, que é essa atividade aqui, hein?
3: Uma das atividades para envolver a criançada aqui é a caça ao tesouro, onde eles recebem pistas nas barracas das cooperativas e vão circulando, conhecendo o que cada cooperativa tem a oferecer e vão encontrando as pistas até formar esse fechamento que é localizar o tesouro e ganhar os brindes.
5: Tem atividade para todas as idades. Tem a banda do 6º CPM, do Colégio da Polícia Militar, tem mini circuito de trânsito, tem vovô, vovó, pai, mãe, crianças, tá um fervo aqui.
3: Isso, tem a Polícia Militar com o K9, tem os bombeiros fazendo orientação e primeiro socorro, tem a banda do Colégio Militar se apresentando. Já tivemos atividade física com o pessoal da Unimed, então atividades para todos os públicos, da criança ao idoso.
5: Um abraço aí, valeu.
3: Um abraço.
5: Seu nome qual que é, meu irmão? Qual que é seu nome aí?
6: Meu nome é Rafael.
5: Rafael do quê?
6: Martins dos Santos.
5: Quantos anos você tem, Rafael?
6: Eu tenho 10.
5: O que, que você tem em mãos aqui? Balões e atividades? O que, que vocês estão fazendo? O que, que você fez aqui?
6: A gente estava pegando prêmios das barracas e procurando os tesouros.
5: Vocês têm que completar em várias barracas, é isso? Valeu então. Você mora onde?
6: Encruzilhada.
5: Na Encruzilhada. Seu nome qual que é, meu irmão?
7: Meu nome é Luiz.
5: Luiz tem quantos anos?
7: 9.
5: Como é que você está completando o mapa aí, hein? Tá legal? Tá quase completo?
7: Tá quase completo. Falta um.
5: Então vai lá, não perca tempo. Valeu. Você se divertiu aí? Fez alguma outra atividade, não?
7: Pegou. No parquinho jogando bola.
4: A gurizada gosta de jogar bola. Piazada circulando na praça, adultos, crianças, todos no dia C, dia de cooperar na praça, que foi no último sábado. Parabéns aos envolvidos. Recado do Sindicato Rural aqui, convite para a festa na comunidade São Sebastião. Bom sucesso do Sul, 6 de setembro, próximo domingo, hein? Santa Missa às 10h30, churrascada meio-dia, grande bingo às 14 horas. Entre os telefones para reservas, 99922-6180, 99922-6180. Sindicato Rural reconhecido aí pela premiação, destaques, né? Destaques no Jornal de Pato Branco e Jornal de Beltrão, é isso mesmo. Aí no último sábado à noite no Clube Pinheiros, Jornal de Pato Branco, né? Que tem circulação aqui na cidade, entregando os destaques, né? O reconhecimento a partir de pesquisa, e o Sindicato Rural está entre eles. Nós conversamos com o Sinauri Bedin, que também pela Turim ganhou destaque com a equipe, mas o foco aqui é o Sindicato, Bedin, como foi?
8: É uma boa iniciativa do Jornal de Beltrão e, por que não dizer, de Pato Branco, que também ele tem edições aqui em Pato Branco, então ele está cobrindo o Pato Branco aí. Mas o jornal é de lá, né? Uhum. Então, um jornal de muitos anos, com uma tradição muito grande, com a seriedade. E é muito, achei muito, muito boa essa iniciativa. Ele já Beltrão e Doivizinha, mais tempo, ele já faz essa premiação, esse reconhecimento. E esse ano, então, uma novidade, vindo para Pato Branco, foi uma festa muito bonita, dentro das áreas pesquisadas, uma pesquisa honesta, séria, que foi feita, onde as pessoas votaram, preencheram um formulário lá, e estava lá inúmeras empresas, e realmente você via as empresas que estavam lá, que você vê que realmente são empresas de destaque. Tivemos a felicidade de sermos reconhecidos, o Sindicato Rural Patronal, tivemos a melhor pontuação entre todos os sindicatos de Pato Branco, e também a Turim Insumos também, e na área de insumos também fomos agraciados com o reconhecimento. Isso demonstra que as pessoas percebem quando você faz um trabalho voltado para a população, um trabalho sério, um trabalho árduo, e aquilo que tanto a Turim Insumos nos seus 32 anos vem fazendo, e o nosso sindicato rural também, que vem vindo de presidente em presidente, com a equipe excelente, com o trabalho da Climilda lá, sempre se especializando, sempre buscando se aperfeiçoar e se informando sobre as novidades do agro. Agora está vindo aí uma reforma tributária, nós temos que estar preparado para isso. Então, tudo isso, e as conquistas, eu vejo bem assim, as conquistas que você tem uma entidade como um sindicato aberto, fazendo aquele trabalho para o seu associado, ele também não chama tanta atenção. Mas nós tivemos, Edson, tu acompanhou a nossa luta aí, algumas grandes conquistas, que eu vou elencar aqui. Eu acho que a maior conquista foi a nossa iniciativa de termos uma autorização para colocar máquinas agrícolas na pista. Até então era proibido. Se um guarda, vamos dizer, uma guarda federal aí te pegasse na pista, você estava totalmente errado, podia até prender o equipamento. Com as normas hoje, você pode rodar dentro da cartilha, com os equipamentos necessários, com batedor e tal. Porém, se hoje pegar você irregular, você tem uma multa. Mas você não aprende teu maquinário, você continua a tua vida, tu continua trabalhando com a máquina.
2: E a FAEP tem até um curso de batedor agora, é sinal de que de fato pode, né?
8: Sinal que pode, que a FAEP está promovendo cursos, até a gente tem que trazer para cá, né, para orientar o nosso agricultor, além da cartilha, você fazer um curso com essas pessoas, esses agricultores. De repente o agricultor é consciente, mas o profissional, o peão dele lá, ele sabe tocar máquina, regular e tudo. Talvez ele não tenha as informações corretas para estar em cima da pista. Então esse curso é fundamental, que todo o agricultor dê esse curso para seus sucessores e para os seus funcionários lá da fazenda, para que façam corretamente e andem na estrada corretamente, porque isso só tem a ganhar. Você está protegendo a tua máquina e protegendo a vida das pessoas que estão andando em cima da pista. Mas veja bem, iniciamos aqui esse levante junto aos nossos deputados federais, junto ao FAEP em si, que solicitamos lá na Frente Parlamentar da Agricultura, na FPA, aonde solicitamos para o CONTRAN que nós precisávamos de uma legislação nesse sentido. Tivemos outra batalha também que foi importantíssima, foi a transformação das multas que recebemos sobre as embalagens que diziam-se que estavam mal lavadas, aonde muitos agricultores foram multados e estariam perdendo até seu réu primário, muitas vezes, respondendo na Justiça, Ministério Público, junto ao IAT. E indo a Curitiba, junto ao IAT e junto ao Ministério Público lá em Curitiba, onde transformamos essas multas apenas numa notificação. Então, são umas lutas fantásticas que nós tivemos. E outra luta importante que nós tivemos aí foi a mudança do calendário do soja, trazendo, que era lá para o dia 20, trouxemos ela aqui para o dia 10, onde o dia 10 não pode ter soja nascido, mas dia 11 pode. Então veja bem, nós estamos aí agora um clima esquentando, graças a essa mudança, vamos dizer, essa semana não, a semana que vem em diante, já podemos iniciar nosso plantio de soja.
2: Senão seria só 20.
8: Senão seria lá no dia 20, veja, então essa semana que nós vamos ganhar aí 10 dias, é onde de repente é a garantia de tu colher uma safrinha lá na frente. Então são as lutas que a gente tem feito aí dentro do sindicato, junto com os companheiros aqui, que realmente demonstra e chama atenção e aonde o público reconhece. E aonde eu acredito que o efeito de nós termos sido reconhecidos junto a esse evento que teve, realmente eu acho que seja por essas lutas aqui que impactou a todos os agricultores, não só de Pato Branco, mas de toda a região do Sudoeste e, por que não, do Brasil, né?
2: Parabéns e boa manhã de quinta-feira. Obrigado por nos atender aí. Bedinho, bom dia.
8: Bom dia, valeu Edson, valeu a todos os nossos ouvintes aí, uma boa semana a todos.
4: Um abraço a todos, parabéns pela premiação. Vem aí na sequência horário eleitoral, obrigatório, na sequência da programação Sindicato Rural de Pato Branco, classe unida, produtor fortalecido. Bom dia.
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0: trabalho ou a caminho dele. Agora, 7:00 da manhã, horário de Brasília. Já estamos na manhã de quinta-feira, 3 de setembro. 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
2: Bom dia, gente da Selinalta. Está começando mais uma edição do jornalismo. Quinta-feira, 3 de setembro de 2026. Tempo é bom em Pato Branco, na região. Temperatura 15 graus. Que você tenha excelente jornada. E a gente continua com a informação a partir de agora. 7 horas e 26 minutos. Não perca a hora. Vamos conhecer as manchetes de hoje com a nossa equipe.
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2: Aciona a equipe. Bom dia, Edson Eiser.
4: Olá, Célio, bom dia. Bom dia a você que acompanha a programação Selinalta. Daqui a pouco, novas informações aí da programação itinerante da Semana da Pátria em Pato Branco. Daqui a pouco, mais detalhes aí também. Estaremos no SOS Vida, onde o grupo de Rotary que promove o evento, a Expo Flor, vai apresentar um balanço e fazer repasses. É o resultado desse evento beneficente. Já já mais informações. Estamos a caminho desse evento também, de um balanço, né? Com um balanço do resultado desse evento solidário. Nas rodovias em Capanema, teve colisão ontem, teve pessoa ferida. Em Pato Branco, infrações de trânsito. Vários fatos atendidos nas últimas horas e também violência doméstica. Mulher falou pro marido encontrar um serviço, arrumar um serviço. E adivinha, acabou apanhando dele em Pato Branco. São alguns assuntos que daqui a pouquinho a gente traz por aqui. Célio Juaro.
2: Bom dia, Tiago Tessaro.
5: Bom dia, Célio Juaro. Bom dia a todos que acompanham a Selinalta. A polícia prendeu mulher que furtou em 7 estabelecimentos comerciais. Também homem foi preso após furtar tênis e agredir a irmã durante uma discussão. Tem os fatos do setor de segurança que a gente atualiza. Sessão da Câmara de Vereadores de ontem também teve uma entrevista coletiva para falar sobre a SEI, que está apurando as denúncias aí que foram feitas junto à Secretaria de Planejamento Urbano. Já teve o início das oitivas e a SEI não descarta contratar uma perícia técnica para analisar a documentação. Daqui a pouco eu trago detalhes.
2: Bom dia, Karine Martins.
6: Bom dia, Célio. Bom dia a você e a todos os ouvintes da Rádio Selinalta. Uma excelente manhã de quinta-feira para todos. Daqui a pouco, Pato Branco busca novas famílias para acolhimento de crianças. E ainda, EMEPAR pede para que doadores frequentes voltem a doar. Estas e outras notícias a gente atualiza daqui a pouquinho, Célio.
2: Muito bem, outras que estão circulando. Câmara tem nova tentativa de votar fim da taxa das blusinhas a 5 dias da MP perder validade. União Europeia suspende importações de carnes do Brasil nesta quinta-feira. Oposição obstrui e fim da escala 6x1 não vai a plenário. Tempestades deixam 180 mil imóveis sem luz no Paraná. 7.500 permanecem sem energia há 2 dias. Terremoto de magnitude 5 atinge Tibete uma semana após a avalanche histórica, segundo agências. Pesquisa consegue controlar colesterol alto por até 1 ano com dose única de tratamento. 5 são denunciados por tráfico internacional de pessoas e por tentar matar testemunhas aqui no Paraná. Agora os manchetes do esporte com o Thiago.
5: Flamengo vence jogo atrasado e cola no Palmeiras. Na Copa do Brasil, Palmeiras segura o Santos e está na semifinal. Vasco venceu Vitória e também garantiu vaga. Expectativa para hoje, o clássico Grenal.
2: 7:30 são as principais manchetes até agora.
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2: 7:31, boa quinta-feira para você, ouvinte da Selinalta. 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
2: 7h33, Coutinho, aqui 15 graus e temos tempo bom, como segue? Bom dia.
10: Bom dia, é o tempo segue no geral bom, frio agora de manhã, alguns pontos abaixo de 10, outros acima, e à tarde uns 24, 25 graus, tempo bom. Entre sexta e sábado passa uma frente fria, mas não se espera lá muita coisa em termos de chuva, alguma trovada, mas tem alguma instabilidade entre sexta e sábado. Esfria no sábado, frio no domingo, pode ficar entre 3 e 6, 4 e 7 graus já no domingo, alguma chance pequena de geada, e ameno à tarde, friozinho. Na segunda, entre 0 e 3 graus nas baixadas, 4, 6 graus no alto e agradável à tarde. Terça ainda frio e já volta a chover na quarta. Da Climatea, Ronaldo Coutinho.
2: Obrigado, Coutinho. Até daqui a pouco.
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2: Dólar comercial vai abrir no mercado hoje a 5,10, 5,10 o dólar comercial, o euro 5,92, 5,92 o euro. Temos também a cotação agropecuária, valores divulgados aí pelo Deral. Feijão carioca nota 8,5 e acima, R$290. Feijão preto tipo 1, R$200. O milho amarelo tipo 1, R$62. A soja industrial tipo 1, R$138,50. O trigo, R$77. A erva mate, R$19. Boi em pé, arroba, R$363. O suíno em pé tipo misto, R$4,15 o quilo. E a vaca em pé, padrão corte, arroba, R$315.
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2: Esportes. 7h43, agora esporte na Selinalta. Conte aí, Thiago.
7: Vamos lá para atualizar aqui a programação do esporte e com o pessoal aí na expectativa. Tem gente faceira hoje, né? Então vamos atualizar as informações.
2: Poderoso Verdão só empatou com o Santos.
7: Segurou e o Neymar, estão pegando no pé do Neymar, porque no sintético ele não disse que se machucou, se machucava. Uhum. Aí jogou na grama lá em Santos e
2: também se machucou?
7: E machucou também.
2: Então,
7: fazer o que?
2: O problema é o jogador, eu acho.
7: Imagina se jogasse futsal.
2: Uhum. Né? E Palmeiras fez a parte dele, né?
7: Jogar na época que era o piso aqui do...
2: Nossa!
7: Né?
2: É, tem gente que jogava ainda no pavilhão São Pedro.
7: É, aquela quadra.
2: Até que era de madeira, era legal.
7: É, mas aquelas outras quadras.
2: Temos aí que é cimentão, né?
7: Na quadra do batalhão, que o pessoal fala, nossa. Na quadra do colégio das irmãs.
2: É, cansei de jogar no industrial também, ele era cimento. Né? Agora não sei como é que é lá hoje.
7: No industrial colocaram aquela. O polipropileno que tinha no semelhante do Olivar Lavarda.
2: Uhum.
7: Tá mais.
2: Ah, né? Não, aí tranquilo.
7: Lá na arena, aquele caiu flutuante.
2: Caiu no cimentão, né? Levantava tudo esfolado.
7: Então, o Neymar...
2: então melhorou, né?
7: Depois foi melhorando. Enfim.
2: Aí tudo certo.
7: Mas Palmeiras, 9 milhões na conta. Vasco também. E o Atlético. Falta a última vaga.
2: É hoje, hein?
7: O quê?
2: É hoje.
7: É hoje o quê?
2: É a última vaga, né?
7: É?
2: O senhor falou que não era
7: pra falar ontem. Ah, o senhor tá sabendo.
2: Não, a gente precisa ficar, né, atento e atualizado.
7: Então,
2: conta aí.
7: Vamos trazer aqui, ó. 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
2: É.
7: Autoriza?
2: Tá certo. Não, pedi pro teu chefe, né?
7: Não, que vocês já estão numa pressão danada, não deixa nem eu falar aqui.
2: Teu chefe é palmeirense? Não sei, não.
7: 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Quem apostou aí na Quina, o concurso realizado ontem, o concurso 7108, a Quina acumulou os números 4, 28, 29, 30 e 67. Quase 14 milhões aí o prêmio fica acumulado. Na Loto Fácil, nós tivemos o sorteio de ontem, também acumulou a Loto Fácil. O concurso 3778, os números 1, 2, 3, 5, 6, 8, 9, 10, 13, 14, 16, 17, 18, 20 e 22. 5 milhões acumulou a Loto Fácil. Ontem teve aqui o jogo da Liga Nacional de Futsal, começou a fase de oitavas, um jogo seco assim, né? O Jaraguá 1-0 para cima do Tubarão. Vai ter o jogo da volta. Lembrando que o Pato, o jogo do Pato tá marcado só para 28 de setembro.
2: Uhum.
7: Então é lá no Nossa, final do mês.
2: Fim do mês ainda.
7: Tá bem longe. Nós também temos aqui para informar que ontem nós tivemos o jogo atrasado aí do Campeonato Brasileiro. O Flamengo venceu o Mirassol. 2-0 pro Flamengo. E agora o Flamengo tá ali, ó. O pessoal tava falando, inclusive, que. Uhum. Que nem a Fórmula 1, né? Um tava lá na frente e agora chegou.
2: Pois é.
7: E
2: encostou o Mengão aí.
7: 52-51. E vai ter o confronto entre Flamengo e Palmeiras ainda. Teremos Flamengo e Palmeiras vão se enfrentar. Então agora.
2: Que jogaço, hein?
7: Tanto o Palmeiras só depende dele pra ser campeão e o Flamengo também só depende dele pra ser campeão.
2: Vamos. É uma briga ferrenha aí. É.
7: Nós temos também Copa do Brasil. A gente teve ontem Vitória 0, Vasco 2. Surpreendente até essa vitória do Vasco. Pois se é. Imaginava que o Vitória fosse mais.
2: É, a Vitória, coitado também.
7: Não conseguiu aí. 2-0 pro Vasco. Ganhou os dois jogos, o Vasco tá classificado. E o Santos e Palmeiras 0-0. Com isso, Palmeiras também não precisava se esforçar tanto. Passou o Palmeiras. Gente, a gente já tem uma semifinal definida. O Vasco pega o Verdão, né? Vasco e Palmeiras. E o Atlético Mineiro tá ali esperando se vem o Grêmio ou o Internacional. 20 horas hoje o jogo aí, seu Célio, pra ver o que vai acontecer.
2: É hoje então. É hoje.
7: É hoje. Hoje
2: tá mais calmo, como é que é?
7: Não, tô me dando chá já cedo aqui.
2: Ah, então. Então está tranquilo. É, ou choram um moranguinho amanhã.
7: É. Não, mas já tá. Já tô
2: alguém até não vai comparecer.
7: É. Vai ser duro de novo, duro de ver. Mas.
2: Não, hoje alguém tem que fazer um golzinho, né? Senão vamos até meia-noite, até as 5 da manhã e nada.
7: Pênalti, amanhã cedo vamos estar aqui dando uma manchete. Sim. E estão jogando aí. Estão nos pênaltis.
2: Hoje eles vão pra cima. 7h49, falou tchau.
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2: 7h54, já os destaques aí com a nossa equipe. 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
0: As rodovias ontem, 7h15 da manhã, na BR-163, região de fronteira, no município de Capanema, uma colisão entre um Peugeot 206, um outro Peugeot, um veículo 207 e uma Honda CG 150 Titan, uma moto, uma Honda CG. Nesse acidente, quem estava na moto saiu com ferimentos leves, acidente que envolveu três veículos na BR-163, condutor de 30 anos levemente ferido, segundo o Corpo de Bombeiros.
2: E o destaque da região, Thiago?
1: Nós tivemos uma ocorrência que chamou a atenção em Beltrão. O homem foi preso porque agrediu três familiares com golpes de faca. Foi na noite de ontem, 22 horas. Polícia Militar foi chamada para atender uma ocorrência, violência doméstica, lá no bairro Novo Mundo. Segundo o que foi apurado, um homem, ele estava armado com uma faca e ameaçou familiares. Chegando no local, os policiais observaram que três pessoas da mesma família tinham sido feridas com golpes de faca. Tentaram conter o agressor e ele, com a faca, começou a dar facada em todo mundo. Uma das vítimas tinha ferimentos no braço e na cabeça. Chegou a ser socorrida pelo Corpo de Bombeiros e encaminhada a atendimento médico na unidade de pronto atendimento. As outras duas vítimas também sofreram ferimentos, mas foram ferimentos leves. Após as agressões, o autor fugiu do local. A polícia fez buscas e encontrou o suspeito. Ele foi preso, encaminhado à 19ª SDP, agora para as providências.
2: Ok, e aqui em Pato Branco, o que tivemos de destaque, Edson?
0: Em Pato Branco, um caso de violência doméstica chamou atenção nas últimas horas, lá no bairro Alto da Glória, ontem, próximo ao meio-dia. A mulher pediu para o marido arrumar um serviço e a apanhou dele, segundo informações da Polícia Militar. O que ocorreu, então, nessa residência? Houve uma discussão e houve esse comentário por parte dessa mulher. E isso não foi bem recebido pelo companheiro. Essa proposta acabou irritando esse homem, segundo a Polícia Militar. Segundo o relato dessa vítima, o autor se exaltou, desferiu um tapa no rosto da mulher, atingiu o lado esquerdo do rosto, danificou a porta de entrada da residência. Ela relatou ainda a existência de episódios anteriores de violência doméstica e manifestou interesse em solicitar medida protetiva. Esse homem foi localizado na casa da mãe, que fica nas proximidades. Ele negou ter agredido a companheira, alegou que teria sido ela quem avançou em direção a ele portando uma faca, e ocasião em que também teria lhe causado arranhões. Bom, durante essa situação, a polícia até notou marcas em ambos os envolvidos. A vítima apresentava vermelhidão no rosto, compatível com o local onde levou um tapa, e esse homem também apresentava sinais de arranhões no pescoço, também na testa, e aí as partes envolvidas foram entregues na delegacia de polícia civil. Proposta não muito bem aceita. Para arrumar um serviço aí, deu briga, deu confusão entre esse casal no bairro Alto da Glória. Célio Guaro.
2: Muito bem, obrigado, Edson Thiago, trazendo os destaques. 7h59, todo dia de ofertas imperdíveis no Center Supermercados. 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Os 5 lojas aqui em nossa cidade da Rede Center. 8 horas pontualmente, para a gente começar bem aí esta jornada de quinta-feira, vamos ouvir a palavra amiga. Já voltamos.
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4: Amigo trabalhador, você já se fez a seguinte pergunta? Até quando devo ajudar uma pessoa que me pede socorro? Pergunto, qual a necessidade desta pessoa? Alimento? Dinheiro? Conselho? Você tem como atendê-la? Prontifique-se, em especial, ao notar no interessado o propósito de se erguer e tocar a vida por si o mais rápido possível. Evite criar na vida dependentes desnecessários. Há crises que sobrevêm de forma imprevisível, e um apoio temporário, isto é, oportuno, é como um guincho para retirar do atoleiro o carro da vida. Felizmente, cresce o número dos solidários, daqueles que descobriram que mãos fechadas ficam entrevadas. Por isso, ao invés de esmola, promovem a ajuda inteligente, aquela que liberta da dependência, que se vê na alegria de um filho ao anunciar: pai, a partir de hoje, caminho com as próprias pernas. A isto se chama crescimento. Da mesma forma, o sonho de quem é beneficiado é quanto antes liberar o seu benfeitor. Amigo, superei a crise. Obrigado por tudo que fez por mim. Que boa notícia! Compensa ajudar a quem se ajuda. Portanto, estenda a mão. Auxilie, sobretudo, a quem se propõe a voar com as próprias asas. Pense nisto e que Deus o acompanhe.
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7: 8:09, bom dia, excelente quinta-feira para você, ouvinte da Selinalta. Permaneça aí com a gente, estamos informando tudo o que acontece. Você fica sabendo aqui na Selinalta FM de Pato Branco, 88,3. A equipe atenta aos fatos locais e regionais. 16 graus a temperatura. E nós vamos voltar aí com o Coutinho. Então segue bom o tempo hoje, Coutinho. Bom dia.
8: Bom dia. É, o tempo segue no geral bom, frio agora de manhã, alguns pontos abaixo de 10, outros acima, e à tarde uns 24, 25 graus. Tempo bom. Entre sexta e sábado passa uma frente fria, mas não se espera lá muita coisa em termos de chuva, alguma trovada, mas tem alguma instabilidade entre sexta e sábado. Esfria no sábado, frio no domingo, pode ficar entre 3 e 6, 4 e 7 graus já no domingo, alguma chance pequena de geada, e ameno à tarde, friozinho. Na segunda, entre 0 e 3 graus nas baixadas, 4, 6 graus no alto e agradável à tarde. Terça ainda frio e já volta a chover na quarta. Da Climatera, Ronaldo Coutinho.
7: Obrigado, Coutinho. É 7 de setembro, vem aí, sempre com frio nessa época, não é? Então, domingo, 6, frio. Segunda-feira, feriado, aí 7 de setembro, também teremos frio aqui no sudoeste do Paraná. 8:11, o Edson Neiser está no SOS Vida. Qual a informação daí, Edson?
9: Estamos no SOS Vida na manhã desta quinta-feira e temos aqui um encerramento, um balanço, né? Esse evento beneficente, os resultados sendo apresentados aqui, né? A gente observa muitas cadeiras de rodas, camas, estruturas aqui que ajudam as entidades. O Ivandro da Magnus, que preside o grupo de Rotary Mato Grande do Sul. Obrigado, Ivandro, por nos atender. Como é que foi? Foi show de bola, né? A gente viu a movimentação lá. Não poderia ser diferente essa edição desse retorno. É isso? Bom dia.
10: Exatamente. Bom dia. Bom dia a todos.

0: Estamos muito felizes com o resultado da ExpoFlor. Precisamos hoje aqui agradecer imensamente a comunidade. Sem vocês a gente não teria efetuado esse resultado, né? Então a feira realmente ela foi um sucesso nessa edição.
1: Nos fale sobre isso tudo que está sendo apresentado aqui, ó. Quantos materiais para atender entidades, hein, Ivandro?
0: Olha, inicialmente a meta ou o que nos motivou a fazer a feira para esse ano eram duas iniciativas. Pro Gama, fomentando o banco ortopédico, né? Então a solicitação eram 10 camas. Hospitalares, nós acabamos já uma adquirindo durante a feira e já entregando a um paciente que estava necessitado, e hoje estamos entregando mais as 10 solicitadas. E mais a questão das cadeiras de rodas, temos aqui também andadores, enfim, uma série de equipamentos que estavam em déficit lá no banco ortopédico do Gama, certo? Aqui também hoje a gente vai apresentar sobre o segundo projeto e também um terceiro que apareceu. O segundo era a questão da reforma dos banheiros de banho lá do Lar dos Idosos. Então, nós estávamos em déficit lá com a questão. Nós já fizemos a reforma dos banheiros, entregamos agora na última semana. E também o terceiro projeto lá com o Jojoca, né? Então, como a feira foi um sucesso, tivemos um retorno financeiro acima do esperado, nós também adquirimos mais esse projeto do Jojoca para estar auxiliando eles lá.
1: Bom, enfim, a ExpoFlor atendeu a expectativa, foi top.
0: Foi acima, né? E lembrando, né, que a feira, ela também motivou outras entidades a angariar recursos. O SOS Vida, a exemplo, né, ele é uma entidade que nós temos auxiliado ao longo desses últimos anos e hoje já escolhemos eles para termos essa reciprocidade aqui. Então, lá na feira também estavam, além de outras 5 entidades que também tiveram lucro lá durante a feira.
1: Parabéns pelo envolvimento, obrigado por estar.
0: Obrigado a vocês, estamos juntos e mais uma vez agradecer toda essa parceria da imprensa e da mídia que nos auxiliou muito durante a feira também.
1: Valeu.
2: Muito bem, obrigado Edson pela informação diretamente lá do SOS Vida. E começa hoje, quinta-feira, o embargo da União Europeia a produtos de origem animal do Brasil. Com a medida, o país fica impedido de exportar carne bovina, suína, frango, mel, pescados e ovos para as 27 nações do bloco. A decisão pode ser revertida a depender das negociações entre União Europeia e o governo brasileiro. Nesta semana, por exemplo, o bloco realiza no Brasil uma auditoria das cadeias de produção de frango e mel, que deve ser concluída até amanhã, sexta-feira. O resultado, porém, ainda será analisado pela União Europeia, processo que deve levar cerca de 2 meses. Portanto, União Europeia suspendendo, a partir de hoje, importações de carnes do Brasil.
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2: 8h21, seguimos com o jornalismo, com a informação, seu Thiago Tessano.
28: Coletiva ontem à tarde na Câmara de Vereadores, a SEI, a comissão que está investigando as supostas irregularidades na Secretaria de Planejamento Urbano, Sérgio Juar, reuniu a imprensa, na verdade por uma coletiva, por uma fala oficial, para falar dos trabalhos. Foi instituída em junho e até agora o que foi feito? Inclusive essa semana teve as primeiras oitivas com profissionais do município sendo ouvidos. Porque teve lá, entre os questionamentos, como que teve projeto que foi protocolado na segunda, na terça estava aprovado. E aí outros projetos que estavam há mais 3, 4 meses e não iam para frente.
0: Sim.
28: Então aí foi criada essa SEI. São 5 vereadores que participam. Tem o vereador Zocchi, o Chopin, o Fabrício, o Brandão e a Anne Gomes. O Brandão, o Lindomar Brandão é relator e a Anne é a presidente. E eles explanaram, foram quase 15 minutos ontem, a gente deu uma resumida aqui, mas a Anne, presidente, falou aí sobre o que foi feito até então.
1: A comissão ela foi instituída por meio da portaria número 165, lá em 10 de junho desse ano, aqui da Câmara Municipal. E o objeto definido para a SEI é a apuração de possíveis irregularidades administrativas ocorridas no âmbito da Secretaria Municipal de Planejamento Urbano. Então, relacionado aos procedimentos de análise e aprovação de projetos arquitetônicos e urbanísticos. Então, esse é o objeto que orienta os atos, as diligências, todas as requisições de documentos e as oitivas realizadas por essa comissão. Estamos investigando como ocorrem os procedimentos administrativos de análise e aprovação dos projetos arquitetônicos e urbanísticos, buscando verificar se esses procedimentos eles estão respeitando as normas aplicáveis, os critérios administrativos, a impessoalidade, a igualdade de tratamento e a regularidade necessária à atuação do poder público. Então, ontem nós tivemos as oitivas, ouvimos 8 profissionais, inclusive o próprio secretário da pasta, e hoje estamos fazendo aquilo que a própria comissão deliberou. Isso nós deliberamos juntos, que é prestar contas à população sobre o caminho percorrido até aqui, sem antecipar nenhuma conclusão, porque ainda dependem de análise dos depoimentos, de mais documentos e da avaliação técnica especializada que a gente está aguardando. Então, nós temos aí como relator, como eu disse, o vereador Lindomar Brandão. É importante essa sua fala para que também repasse à população esse trabalho que já está sendo desenvolvido dentro da sua competência, vereador.
3: Formação da comissão, me coloquei à disposição para ser o relator do assunto, e diante disso, nessa função de relator, o meu gabinete fez a consulta e um tabelamento de todos os processos de análise de projetos do ano de 2025 e do início do ano de 2026. Então foram mais de 600 processos que foram consultados, desde os seus dados de entrada e saída, a data de aprovação, enfim, todas essas informações que eram importantes. Anotamos todas essas datas, informações, como eu falei, e também aqueles projetos que chamaram a nossa atenção por algum motivo, a gente fez uma anotação à parte. Ontem, como a presidente falou, a gente realizou a auditoria dos servidores, não de todos, mas daqueles que a gente entendeu que eram necessários, desde o estagiário da secretaria até o secretário, a gente ouviu todos, para entender, porque uma coisa é você olhar lá no documento frio, e tentar entender como que funciona uma análise de projeto. Outra coisa é você ouvir das pessoas que estão envolvidas qual é o trabalho dela, qual é a função, quais são os padrões adotados de trabalho pela secretaria, como é o dia a dia, enfim. Foram informações bastante importantes que acredito que ficou a contento de todos os membros da comissão um entendimento de como realmente funciona um projeto desde que ele entra até o momento que ele é arquivado como aprovado lá no servidor da prefeitura. Em resumo para vocês, nós, desse volume de processos, anotamos em especial um número aproximado de 70 que requerem atenção com relação às datas de entrada e saída de análise e reanálise. E aproximadamente 50 projetos com anotações de dúvidas quanto aos critérios de análise e também de aprovação. Então, é um número considerável, aproximadamente 10%. Diante disso, nós solicitamos à mesa diretora, a comissão solicitou a contratação de uma empresa para realizar uma auditoria técnica em cima desses projetos, desses processos que a gente colocou uma observação. Por algum motivo, ele chamou a nossa atenção. Então, essa solicitação ela está na presidência, para despacho. Acreditamos que será deferido, porque é um trabalho fundamental para a continuidade dos trabalhos da comissão. Em razão de que, quando você tem uma auditoria externa, um profissional, uma empresa imparcial dando um laudo a respeito daquele processo específico, sai da opinião do Brandão, sai da opinião da Anne, do Zoc, do Rodrigo, e você tem um profissional ali com experiência, com conhecimento técnico, dizendo se sim ou se não, como que é.
1: E agora nós daremos os próximos passos. Realmente nós teremos aí provavelmente uma prorrogação de prazo, uma solicitação para que isso aconteça, e se necessário nós vamos fazer mais oitivas. Então, a partir de agora, né, nós estamos analisando o que nós ouvimos ontem também, todos os relatos das pessoas, dos profissionais que aqui vieram, inclusive todos responderam os questionamentos, não tivemos nenhum tipo de problemas, e vamos aguardar aí os próximos, o andamento, os próximos passos, vereadores, para que a gente sinta se há necessidade, então, de ouvirmos mais algum profissional, ou de repente, os próprios profissionais que estiveram aqui, se a gente vai precisar que eles retornem para tirar mais algumas dúvidas.
28: Portanto, essa entrevista coletiva ontem à tarde, Célio Guaro, provavelmente vai ter prorrogação de prazo, e agora aguardar se teremos essa auditoria técnica, porque 50 pedidos lá, eles observaram que gerou dúvida. Aí depois, ao final de todo o curso da investigação, é que deve ir a plenário para votação ou não, se vai entender que se teve irregularidade ou não junto à Secretaria de Planejamento Urbano.
2: Muito bem, obrigado, Thiago. Assunto da Câmara, e a gente vai acompanhando para você. Outra notícia aqui a nível de Brasil. A nível de Brasil, lá no Senado, oposição obstrui o fim da escala 6-1 e não vai a plenário. Então, sem ter segurança sobre os votos necessários para aprovação, a proposta de emenda constitucional PEC no fim da escala 6-1 e da redução da jornada de trabalho, a base do governo no Senado Federal, decidiu não arriscar uma apreciação em plenário nesta quarta-feira. Com isso, a proposta só deve ser votada após o primeiro turno das eleições em outubro. Hoje houve um movimento bem sucedido da oposição, afirmou o líder do governo no Congresso Nacional, senador Randolfe Rodrigues, referindo-se ao esvaziamento do plenário e a consequente impossibilidade de votação. Então, deve ser votada após o primeiro turno das eleições em outubro, a escala 6-1 no Senado.
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3: O terremoto de magnitude 5 atingiu Tibete, na China, nesta quinta-feira, informou o Centro Alemão de Pesquisa em Geofísica. Segundo o Serviço Geológico dos Estados Unidos, o epicentro do terremoto na região de Xinjiang, no oeste chinês, próximo à fronteira com a Índia. Segundo o Instituto, o tremor ocorreu a uma profundidade de 10 quilômetros. Até agora, não há informação aí sobre vítimas ou danos. Portanto, o terremoto de magnitude 5 atinge novamente o Tibete, não é? Uma semana após avalanche histórica, segundo agências. 8h34, tem gente que acha que só vai precisar de um plano PASC no final da vida. 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Chegando com a informação, Karine Martins.
4: O município de Pato Branco está buscando novas famílias para o serviço de acolhimento em família acolhedora. Atualmente, mais de 10 crianças e adolescentes estão em situação de acolhimento, aguardando famílias habilitadas e disponíveis aqui no município. O acolhimento familiar oferece um ambiente seguro, afetivo e protetivo, enquanto a situação da criança ou adolescente é acompanhada pela equipe técnica e pelo sistema de garantia de direitos. A participação não significa adoção. O acolhimento é temporário. Entre os requisitos para ser família acolhedora estão ter 21 anos ou mais, residir em Pato Branco há pelo menos 2 anos e ter condições adequadas de moradia, saúde e estabilidade emocional. As famílias recebem acompanhamento técnico e bolsa auxílio durante o período de acolhimento. E os interessados podem entrar em contato pelo WhatsApp 46999352382 ou na rua Tamoio 873, no centro. Toda criança merece crescer em uma família e você pode fazer parte dessa história. Seja também família acolhedora.
3: Obrigado, Karine. É a informação aqui que eu recebo da Copel. Tempestades deixam 180 mil imóveis sem energia. Vamos à matéria. Os fortes temporais, então, que atingiram o Paraná nesta segunda-feira, deixaram cerca de 180 mil imóveis sem luz, segundo a Companhia Paranense de Energia, Copel. Este pico de desligamentos aconteceu durante a noite e representa um a cada 27 consumidores atendidos pela empresa no estado do Paraná. Na manhã de terça-feira, a Copel informou que cerca de 84 mil unidades permaneciam sem energia elétrica às 8h30. Na manhã de quarta-feira, o número caiu para 11 mil às 7h30 e ao meio-dia para 7.520. A empresa afirma que colocou 282 equipes em campo para restabelecer o fornecimento e divulgou os dados de desligados por região nesta quarta-feira. Então, no Noroeste, foram 2.876 desligados. Campos Gerais e Centro-Sul, 2.552 desligados. Norte, 1.321 desligados. Região Metropolitana de Curitiba, 480 desligados. No Sudoeste, aqui, 72 desligados. Oeste, 209 desligados. E o Litoral, com 10 desligados. A Copel informou que equipes atuam ainda desde a noite da segunda-feira para restabelecer o fornecimento de energia para clientes de todo o Paraná. O temporal com ventos fortes e raios que atingiu o estado nas últimas horas derrubou árvores, danificou postes, rompeu cabos e provocou severos danos ao sistema elétrico, diz a nota da Copel. Então, infelizmente, aí mais, né, algumas pessoas aí estão sem energia elétrica aqui no estado do Paraná desde a última segunda-feira. A companhia vem trabalhando e está resolvendo o problema. Então a tempestade aí, ou as tempestades, deixaram 180 mil imóveis sem luz aqui no Paraná.
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2: 8h43, de volta, o Thiago Tessaro com esporte.
3: Vamos lá, para atualizar aqui, seu Célio Ruaro. Pressão tá grande hoje.
2: É?
3: Rapaz do céu.
2: Sério?
3: Estão me marcando aqui que eu não posso nem quase respirar. Imagine amanhã.
2: É, nem começou o jogo ainda.
3: Nem começou o jogo.
2: O jogo sob pressão.
3: Então, vai, né?
2: Tá bom.
3: Tomar uns... Negócio pra dormir.
2: Chá tem bastante aí na cozinha.
3: Já a dona Marli falou, vai querer o quê? O chá amanhã? Eu falei, mas calma, deixa acontecer o jogo primeiro.
2: Nem jogaram ainda.
3: Né? E falei, ele tá nesse nível.
2: Não, aquela podia saber, pra você, pra morangão, né? Um vai tomar um chá.
3: É um pra nervo.
2: É.
3: Um pra calmante.
2: Calmante. Ela faz as misturanças aí, né?
3: Vai fazer no caldeirão lá, um chazinho pra... No
2: caldeirão. Né? Caldeirão foi boa.
3: 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A Caminhos e Agens tem os roteiros aí disponíveis no site, inclusive tá atualizado. 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Hoje na programação vai ter um jogo da Série B do Campeonato Brasileiro, vai abrir a rodada 26, o Náutico pega o Botafogo de São Paulo às 20 horas. Então faltam 13 rodadas aí para terminar a Série B. Nós temos na Série D do Brasileirão, tá tendo aí uma repescagem para ver quem que vai subir para C. O CSA pega o Nacional, jogo às 20 horas. E tem aqui, pela Copa do Brasil, o Grenal, Grêmio Internacional às 20 horas. É o último confronto aqui para ver quem vai para a semifinal. Depois aí desse confronto, a CBF vai fazer, já tem o chaveamento, já tá definido. Falta definir as datas que nós teremos para a sequência aí da Copa do Brasil. E esse ano... A Copa do Brasil é o seguinte, os finalistas, eles já vão garantir vaga na Libertadores do ano que vem. Até então, até o ano passado, era só o campeão.
2: Agora o vice vai também.
3: O vice vai também esse ano. Então, e claro que agora, quem passou para a próxima fase, 9 milhões. Quem for para a final, o vice é na casa de 30 milhões. E o campeão,
2: uma grana boa.
3: E o campeão mais de 70.
2: O Palmeiras vai pegar o Vasco.
3: O Palmeiras
2: já
3: pega o Vasco.
2: Já está definido, né?
3: Então...
2: E quem passar hoje pega...
3: O Atlético Mineiro. O
2: Atlético Mineiro.
3: Então, às 20 horas o jogo. Primeiro, o Grenal foi 0-0. Se empatar hoje em gols ou 0-0, tem pênalti. Quem vencer fica com a classificação.
2: A grande pedida hoje, então.
3: Tá
2: certo? Grenal.
3: É. Por aqui a gente tem também o seguinte, os times treinando. Ó, o basquete, ontem ganhou o Pato Basquete, sério. Vitória lá em Londrina, 2 jogos até agora e 2 vitórias. O Pato Basquete ontem tá buscando o 8º título no Paranaense de Basquete. Ontem venceu... O Londrina por 78 a 59. E aí o time segue fora, porque tem o Maringá e tem o Campo Mourão como adversários essa semana ainda. E aí retorna para Pato Branco. As Patinhas treinando, fizeram treino ontem. Tem jogo domingo, 4 da tarde, contra o Barateiro, às 4 horas no Dolivar Lavarda. Temos o Pato Futsal. O time ainda treina hoje e amanhã aqui. No sábado vai pegar o voo lá para o Ceará. Em Taça Brasil na próxima semana. E o Azures hoje o treino lá no CT, porque sábado joga em Pato Branco, 3h30. Contra a equipe do Foz no Estádio Os Pioneiros. É uma sequência aí com as competições.
2: Ok, obrigado, Thiago, trazendo a informação esportiva. 8h47, nós já voltamos.
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2: 8h52, estamos de volta. Amanhã, Selinalta Jornalismo, amanhã de quinta-feira. Selinalta fazendo companhia para você. Estamos recebendo aqui o nosso diretor, o Frei Augusto, também com novos frades que estarão aqui em Pato Branco. O senhor vai apresentar para a população. Bom dia, Frei.
18: Bom dia, Célio. Bom dia a todos os nossos ouvintes da Rádio Selinalta. Com alegria, então, nossa fraternidade franciscana está recebendo os novos frades que no mês de julho foram transferidos para a nossa fraternidade São Pedro Apóstolo. E nós temos a alegria de contar com eles aqui em nossos estúdios, o Frei Arlindo, que está vindo de Lages, Santa Catarina, lá do Conventinho, São José, e o Frei Tadeu, que está vindo agora, por último, de São Paulo, lá do Santuário São Francisco.
2: Muito bem. Podemos falar com o Frei Tadeu um pouquinho, né? Vindo lá de São Paulo, então, para Pato Branco, né? O que, que o senhor está achando da cidade? Já conhecia Pato Branco? Ainda não?
19: Não, eu não conhecia Pato Branco. A primeira impressão de ontem foi ótima. Uma vista belíssima, muita árvore. Hoje acordei com um passarinho cantando. Nossa,
2: que bom.
19: Não estava muito acostumado com isso, não.
2: Sim. O senhor sempre permaneceu lá na capital, então? Lá por São Paulo?
19: Não, não. Eu estou vindo de Israel.
2: Israel?
19: Israel. Eu fiquei alguns anos em Israel. Aí fui transferido, voltei para o Brasil. E aí fiquei lá em São Paulo.
2: Israel. Bem complicada a situação lá, né? Lá é difícil,
19: Israel,
2: né, Frei?
19: É bastante tensão, né? Mas é bastante seguro, assim. E São Paulo, eu vim para um tratamento de saúde, né? Um check-up.
2: Certo.
19: Agora já estou novinho em folha de novo.
2: Está apto aqui para os seus trabalhos, então, né? Vem na paróquia São Pedro. Muito bem.
19: Com muita
2: e a expectativa
19: alegria.
2: É boa?
19: Sim, bastante. E gostei demais da cidade, a primeira impressão foi belíssima, né?
2: Que bom.
19: E vamos.
2: Um povo acolhedor.
19: O povo acolhedor, a fraternidade lá.
2: Sim.
19: Tá muito.
2: Seja bem-vindo então, né, Frei?
19: Obrigado, obrigado. Que Deus abençoe a nós.
2: E temos também o Frei Arlindo, então, né? Que vem de aqui do Paraná. O senhor é paranaense?
20: Eu sou natural do Paraná.
2: Do Paraná.
20: Sim.
2: Como você falou fora do ar aí, o bicho do Paraná.
20: Sou nascido aqui na região de São Pedro do Ivaí, região norte, não é? E daí.
2: Norte do Paraná.
20: Isso aí, depois dos 10 anos, vim morar aqui no município de Campina da Lagoa, né?
2: Certo. Expectativa boa também aqui para Pato Branco.
20: Eu já conheço aqui a região.
2: Eu já,
20: né?
2: Conhecia aqui.
20: Morei 4 anos em Mangueirinha, na paróquia.
2: Ah, Mangueirinha.
20: Né? E morei 3 anos e pouco no Chopinzinho, né?
2: Chopinzinho também, bem próximo daqui.
20: Sim.
2: Então já tem conhecimento da nossa região,
20: conheço,
2: né? Conheço
20: aqui.
2: Que bom. Tá bom. Bem-vindo também.
20: Obrigado.
2: Ok, né, Frei? Então os novos freis que vão assumir aqui. Alguém vai ser transferido daqui, Frei Augusto, quando vem novos frades assim ou não?
18: Nós,
2: o time permanece o mesmo?
18: Nós agora estamos em 7 frades da nossa fraternidade. O Frei Leandro, que estava morando conosco, foi transferido lá para o convento do Pari, em São Paulo.
2: Certo.
18: Então, com a transferência do Frei Leandro para lá, nós recebemos também 2 novos frades, que é o Frei Tadeu e o Frei Arlindo, aqui para nossa fraternidade, trabalho na paróquia, com a comunicação, na ação social e tudo que nós fazemos aí.
2: Sim, sim. Estarão aqui na fundação também.
18: Também.
2: Nós temos a TV e as 2 emissoras, né?
18: Isso, nós, desde que nós chegamos aqui em Pato Branco em janeiro, fevereiro do ano passado, foi pedido a nós, e nós tentamos todos os dias colocar isso em prática, de sermos uma fraternidade evangelizadora em todos os ambientes, né? Tanto na paróquia, quanto na frente da comunicação, quanto na ação social, com SOS Vida, com Lar dos Idosos.
2: Trabalho
18: tem
2: bastante.
18: Atividades que nós somos desafiados aí a dar conta e fazemos com alegria.
2: Ok, mais uma colocação, Frei?
18: Quero, então, convidar todo mundo que está nos ouvindo para a missa de domingo, às 18 horas, em que nós vamos celebrar essa missa juntos e vamos, então, apresentar a toda a comunidade estes novos 2 irmãos que estão chegando e que nós acolhemos com alegria, com gratidão a Deus pela vida de cada um, pela vocação e também pela missão que vão exercer aqui juntamente com esta fraternidade que já estava na expectativa de recebê-los e também de acolhê-los com o coração aberto.
2: Que Deus abençoe, né, Frei? Então, domingo, 18 horas, todo mundo convidado, comunidade está convidada.
18: Convidada para missa, então, de apresentação dos novos freis.
2: Ok, agradeço. Pois não? Sim, pode falar aí, Frei.
20: novos assim, entre aspas, né? Sim. Mas já depois dos 60 já, não é?
1: Ó, mas são novos.
2: Tá aí, portanto, agradece ao nosso diretor, o Frei Augusto, também o Frei Tadeu, o Frei Arlindo. Sucesso. Isso. Aí, obrigado, né? Deus abençoe. Valeu. Ok, 8h57, a Karine tem informação, diga aí, Karine.
21: O EMEPAR pede que doadores frequentes voltem a comparecer às unidades da Hemorrede Paranaense. A instituição reforça que a doação não deve depender apenas de momentos de emergência, o que garante o abastecimento e a regularidade dos voluntários, já que o sangue tem prazo de validade curto. A atenção segue voltada para os tipos, o O positivo e o O negativo, mas doadores de todos os tipos sanguíneos são bem-vindos. O sangue positivo é mais comum entre a população e precisa de reposição em alto volume. Já o O negativo, que é o O negativo, né, é considerado um doador universal e pode ser usado em qualquer paciente quando há tempo para verificar a tipagem. Não há estoque crítico no Paraná no momento, mas a rede funciona de forma integrada. Quando uma unidade fica com estoque baixo, outras remanejam bolsas para suprir a demanda. O estado já coletou mais de 142 mil bolsas em 2026, mas manter esse ritmo depende de doações diárias. Para doar, é preciso ter entre 16 e 69 anos, pesar mais de 51 quilos e apresentar documento oficial com foto. Homens podem doar a cada 2 meses e mulheres a cada 3 meses.
2: Valeu, obrigado, Karine. 8h59, encerro minha participação. Tiago, da sequência ao jornalismo. Uma boa quinta-feira para você.
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11: 9:02. Bom dia, Pato Branco. Bom dia, nossa região. Quinta-feira já. Hoje é dia 13 de setembro. Seguimos na Selinalta, a programação. Agora até as 10 da manhã. Hoje é o dia do Guarda Civil, dia do Biólogo, dia da Polícia Militar e dia das Organizações Militares. Tempo apresenta-se bom em Pato Branco, sol aparece. Tempo bom nesta quinta-feira. Temperatura em 17 graus. Vamos com você atualizando as informações.
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11: Karine Martins, bom dia.
13: Bom dia, Tiago, bom dia a você e a todos que acompanham a programação da Selinalta. Uma excelente manhã de quinta-feira aí para todos. Daqui a pouquinho, Tiago, Tribunal de Contas do Estado faz um levantamento que aponta que apenas 5% dos municípios têm equipes suficientes para enfrentar desastres climáticos. E ainda, Paraná reforça a campanha de doação de órgãos durante o mês de setembro. Já já, mais detalhes, Tiago.
11: Na programação Selinalta, você vai acompanhar. Ah, temos conosco o Edson Neiser também. Seus destaques aí, Edson, bom dia.
14: Tiago, bom dia. Bom dia a você que acompanha a Selinalta. Novas informações da Expo Flor. Estamos acompanhando o balanço aí e a entrega, o repasse dos resultados para as entidades. O organizador do evento, presidente da comissão organizadora, vai falar daqui a pouquinho por aqui. Também novas do setor policial aí, daqui a pouco eu trago, Tiago, várias infrações na cidade. Falsa comunicação de crime nas últimas horas, Polícia Militar trabalhou bastante num caso, mulher que mandou o companheiro arrumar um serviço, acabou apanhando dele aqui em Pato Branco, no Alto da Glória. São assuntos que a gente continua acompanhando aqui na programação de jornalismo, Tiago.
11: Que coisa, a mulher falou, vá arrumar um serviço, e aí ele pegou e investiu contra a mulher. Cada uma que acontece, mas a gente relata para você, do setor de segurança na região, homem feriu 3 familiares, como tem desentendimentos. Polícia também localizou um carro com 40 quilos de maconha. Estava indo sentido a Beltrão. Teve nas últimas horas também, aqui dos fatos que marcaram as últimas horas, homem foi preso porque furtou tênis e agrediu a irmã. E teve uma mulher que foi presa porque ela furtou em 7 lojas. Ela estava querendo bater o recorde de furto e foi presa também. Daqui a pouquinho a gente faz um resumo aí do que a polícia atendeu na nossa região. Temos as notícias que chegam através da Rede Mundial de Computadores. Destaques por aqui. Globo.com. União Europeia suspende importações de carne do Brasil. E tem essa situação. Ainda em áudio, ex-número 3 da Fazenda de São Paulo fala em comprar sauna para lavar dinheiro. Aqui também, Banco Central decreta liquidação de corretoras ligadas ao ex-sócio do Banco Master. El Niño vai ficar muito forte e vai seguir até fevereiro de 2027, segundo a ONU. Deputado federal no Rio é suspeito de compra de votos. Portal Terra, em uma reportagem, uma série aqui, falando sobre as propostas dos candidatos para a educação. Juristas defendem afastamento de Gonê e dizem não haver motivo para nulidade. Da Agência Brasil, Senado, oposição obstruiu e o fim da escala 6x1 não foi para plenário. Frente fria leva chuva ao centro-oeste. CBF anuncia amistosos da seleção brasileira contra o Japão e Singapura. É agora reorganizar a seleção aí para a próxima Copa.

0: quilômetros por hora. 100 quilos de cocaína apreendidos dentro de cilindros de metal, lá no porto de Paranaguá. 5 denunciados por tráfico de drogas, tráfico de pessoas, em União da Vitória. São as informações que você acompanha aqui na Selinalta.
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0: Com você na programação da Selinalta, 9:08. Nós vamos seguindo, informando, trazendo aí o que acontece em Pato Branco e na nossa região. Selinalta interagindo aqui na manhã. Você participa também com a gente no 99972-2564. O nosso zap aí liberado para você participar conosco. Já já tem o Edson Onizer, que está acompanhando lá a apresentação com os detalhes aí da Expo Flor, do resultado que teve, quem participou. Já já ele volta por aqui. Temos do setor de segurança dessas notícias que a gente comentou aqui. Já falei que teve uma discussão lá em Beltrão ontem e um homem feriu 3 familiares, investiu contra pessoas da própria família. E ele acabou preso. Teve também uma ação aqui, a polícia localizou um carro carregado de drogas. Polícia de Flor da Serra do Sul recebeu uma denúncia e foi abordado um Sandero. O veículo teria saído de Beltrão com destino a Dionísio Cerqueira, ocupado por 2 homens. E eles estariam indo buscar droga para pegar lá na região de fronteira e voltar para Beltrão com a droga. Uma hora depois, na madrugada de hoje, os policiais abordaram o carro na rodovia. 00:30, abordagem aí. 2 homens no carro, dentro do veículo, quase 39 quilos de maconha, cheio de tabletes aí. 39 quilos da droga. 2 pessoas foram presas, encaminhadas à delegacia de polícia. Então, teve prisão com relação a isso. Teve também homem que furtou tênis e agrediu a própria irmã. Ocorrência do bairro Padre Eurico ontem à noite. Uma mulher disse que o irmão furtou 4 pares de tênis lá da casa. Foi na casa da irmã e furtou os tênis da irmã. Ele disse que quando foi questionado, reagiu e agrediu a irmã. Ela teve uma lesão no ombro. A polícia foi acionada, fez buscas e o cidadão foi localizado. Ele tentou fugir a pé, se escondeu no meio do mato, mas os policiais conseguiram prender. Furtou na casa da irmã e depois agrediu ela. Acabou preso. Teve também aqui um outro caso que a polícia atendeu. Mulher acusou o adolescente de furtar bicicleta e foi agredida por ele. Um adolescente de 17 anos foi apreendido também em Beltrão, lá no bairro Pinheirinho, Cidade Norte. E o caso da mulher que furtou em 7 lojas. Na tarde de ontem, a polícia recebeu denúncia que tinha uma mulher, era uma figurinha carimbada lá em Beltrão, nas lojas, tinha feito a limpa aí, na área central da cidade. Os policiais, depois de um certo período, conseguiram localizar a suspeita. E ela estava no centro da cidade, com várias sacolas. E ao ser questionada, ela confessou que tinha furtado. E disse que tinha uma destreza para furtar sem o pessoal verificar. Após a conferência das mercadorias, os policiais encontraram. Ela tinha mais de R$2.500 em produtos furtados. Foi numa loja, furtou uma roupa, outra um calçado e tudo mais. 7 lojas. Né? Tudo no, em tese, tudo no mesmo dia. E com isso foi presa. Agora está à disposição da justiça. Os fatos aqui que marcaram muitas ocorrências em Beltrão. As cidades, um polo aí, Pato Branco, Beltrão, que concentram com o maior número de ocorrências. As demais cidades, poucas.

0: as ocorrências em destaque aí nas últimas 24 horas. Mas a gente segue acompanhando também. 9:12, Edson Neiser.
1: Novas informações sobre o evento aqui no SOS Vida. Estamos falando aí de um encerramento com chave de ouro, né? Sobre a Expo Fomo, um evento beneficente que movimentou o Pato Branco há poucos dias no Pavilhão São Pedro. Na coordenação do evento, Marcos Anella, do grupo de Rotary Pato Branco Sul. Obrigado por nos atender. Foi top, foi show de bola. Como é que foi, Zanella?
2: Foi uma expectativa maravilhosa. Bom dia a todos, bom dia aos ouvintes. Na verdade, a gente veio buscar esse espaço e a Expo Flor é um evento consolidado. Falamos aqui em nome do Rotary Pato Branco Sul. Vamos entregar no dia de hoje 12 camas hospitalares, 37 cadeiras de rodas, mais os demais equipamentos ortopédicos. E a feira, na verdade, é um agregado de valores. São entidades que participam conosco, que estão engajadas também no projeto social. E para nós, enquanto rotarianos, para nós isso é muito importante, poder entregar à comunidade de Pato Branco o resultado desta feira.
1: Em grana, quanto é que movimentou aproximadamente aí?
2: Então, nós, enquanto Expo Flor, venda de flores, nós levantamos R$51 mil. Mas o integrado da feira, estamos entregando no dia de hoje através das entidades que participaram, através dos equipamentos que nós conseguimos com doação e através do projeto da feira, do recurso da feira, em torno de R$120 mil para a comunidade de Pato Branco.
1: Não é só a venda das flores, tem outros ganhos aí paralelos, é isso?
2: Exatamente, porque a feira, ela tem a consistência de vender as flores, que é o nosso objetivo. Mas, paralelamente a isso, nós conseguimos buscar as entidades que participam conosco, que nós oferecemos espaço gratuito dentro da feira, e elas se beneficiam financeiramente. Nós temos os apoiadores sociais, que foram na ordem de 112 cadeiras apoiadas. As pessoas nos dão seus recursos apoiando, nós divulgamos suas imagens, seu logotipo, mas nós revertemos isso no banco ortopédico, que é na ordem de R$67 mil, que está hoje sendo entregue à comunidade de Pato Branco.
1: A sociedade agradece. Valeu!
2: Nós agradecemos em nome do Rotary Pato Branco Sul, dos companheiros, e sempre abraçando a comunidade de Pato Branco pelo empenho e pelo carinho que nos prestam e prestigiam a feira. Esperamos vocês na 16ª.
1: É isso que eu ia dizer, capricha para o ano que vem, que aí todo mundo fica contente.
2: Muito obrigado.
1: Abraço aí.
2: Valeu, obrigado.
0: Aí, portanto, os resultados sendo apresentados hoje, o Edson acompanhando por lá, realmente fazendo acontecer aí com esse lado social. O Rotary também desenvolve em suas ações. Bacana, a gente acompanha. 9:15, já voltamos.
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0: 9h20. Programação Celinata por aqui. Vamos em frente. Um abraço, nosso ouvinte aqui, a dona Margarete. Valeu, dona Margarete Franon. Na audiência da Celinata. Que bom que deu certo aí, minha amiga. Tá bom? Qualquer coisa, chama aqui. Né? Também teve uma demanda aí dos moradores do bairro Bortote com relação à coleta do lixo reciclável. Né? Então, teve um ouvinte que nos questionou ontem. Não sei se é para nos responder aí se resolveu a parada, né? A gente encaminhou a demanda lá pro pessoal do reciclável, para nós, que é aí toda a turma, para colocar em dia essa situação. Até teve algumas pessoas que perguntaram, avançou alguma coisa daquele projeto lá da terceirização do lixo? Por enquanto ainda não avançou muita coisa. Mas a gente segue acompanhando qualquer novidade junto ao município aí, assim que tiver. Também uma outra demanda que teve, pelo menos dessa vez com relação à chuva, não teve tantas reclamações aqui no jornalismo. Teve algumas pontuais, e principalmente no segundo dia aí, depois da chuva mais intensa aqui em Pato Branco, algumas pessoas foram bem pontuais e questionaram. O pessoal pegou uma região aí na região oeste, com danos também, e que as equipes tiveram que se desdobrar para colocar em ordem. Mas também, sempre aquela orientação para o ouvinte, entrar em contato, tá? E anotar protocolo. Dentro das nossas possibilidades, a gente tenta auxiliar aí o nosso ouvinte, indicar os caminhos por aqui. E o zap tá aí, para você participar conosco, 9972-2564. Chega também algumas aqui, hoje pela manhã recebemos uma pauta, né? Um questionamento de um ouvinte, mas não pela informação que veio, não teve nada de uma situação que teria ocorrido aí, uma tragédia, nada a ver, fake news. A gente nem levou pra frente aí, mas às vezes acontece isso também, né? O pessoal mandar algumas situações e a gente vai tentar sempre checar, buscar informação. 9h22, Karine Martins.
1: Pois é, né, Thiago? Você falou da chuva aí que a gente teve aqui em Pato Branco, né, esses dias, e esses eventos climáticos que vão acontecendo, né, aí com maior intensidade, principalmente neste ano aí que a gente sabe que tem essa ação, né, do El Niño. E o Tribunal de Contas aqui do Estado do Paraná fez um levantamento mostrando que a maioria dos municípios aqui do Estado do Paraná ainda enfrenta dificuldades para lidar com desastres climáticos. A avaliação analisou 398 prefeituras paranaenses e, de acordo com os dados, apenas 5% dos municípios possuem servidores em número suficiente para atuar em situações de emergência. Além disso, 31,7% contam com funcionários dedicados exclusivamente às ações da Defesa Civil. O levantamento também identificou problemas na estrutura disponível para atender a população. Somente 12,6% dos municípios aqui no Paraná possuem geradores de energia para situações de emergência. Mais de 60% não tem um local adequado e equipado para atuar durante um desastre. Apenas 45,5% possuem veículos preparados para chegar a áreas mais remotas. Um outro ponto da preocupação é o sistema de alerta à população. Segundo o Tribunal de Contas, 28,9% dos municípios não possuem um sistema de alerta para situações de risco. Além disso, mais de 55% não fizeram um mapeamento de áreas que são sujeitas aos desastres ambientais. Apenas 14,3% possuem um plano de recuperação após a ocorrência de um desastre. E o levantamento aponta ainda que 34 municípios receberam nota zero no quesito preparação para eventos climáticos. Os dados fazem parte do Programa de Avaliação de Contas Municipais do governo, o PROGOV. Para o Tribunal de Contas, as prefeituras precisam ampliar os investimentos em prevenção, preparação e proposta a situações de emergência. A preocupação aumenta com a possibilidade aí, né, da intensificação do El Niño, os impactos sobre o clima. Nos últimos 10 anos, o Paraná registrou quase 6 mil desastres naturais. E nesse período, cerca de 4 milhões e meio de pessoas foram afetadas. Os prejuízos provocados pelos eventos ultrapassam 30 bilhões de reais. O levantamento foi apresentado pelo Tribunal de Contas durante uma capacitação sobre gestão de desastres, que foi realizada na capital, em Curitiba, e durante o evento evento também foi lançado um guia com orientações para ajudar os municípios na prevenção e no atendimento de situações de emergência. O material reúne informações sobre procedimentos administrativos, uso de recursos públicos e prestação de contas. A proposta é auxiliar as prefeituras a estarem mais preparadas para proteger a população diante de eventos climáticos extremos que estão sendo cada vez mais comuns e mais registrados, principalmente aqui na região sul do Brasil, Thiago.
0: Verdade, tem alguns especialistas na área dizem também aí que criem políticas públicas para ter, quem sabe, um fundo para também destinar recursos nesta área e o que as cidades pretendem fazer nas análises a respeito desses episódios que cada vez mais estão frequentes, né? Com granizo, possibilidade de risco de tornado, ou muita chuva, ou hora muita seca. Tem a atualização aqui, que o Super El Niño, ele vai ficar pelo menos até fevereiro de 2027. Então, o El Niño vai ficar muito forte e vai persistir pelo menos, segundo a ONU, até fevereiro de 2027. Frente fria nas últimas horas levou chuva forte à Bahia e risco de granizo hoje no Rio Grande do Sul. Uma hora é muito calor, uma hora é muita chuva, de repente uma seca grande, de repente um risco de tornado. Então, vale essas atenções aí também do poder público para, em alguns casos, ter mecanismos e políticas públicas voltadas para isso. 9h27, a gente vai acompanhando também. Temos para atualizar aqui, o ouvinte mandou uma pergunta, o Pilar aí está na audiência, com relação ao aeroporto. Ó, Thiago, pararam as obras do aeroporto? A princípio, não. É que o ouvinte disse que passou por lá essa semana e não viu movimentação de pessoas. Mas em tese, é que a empresa que venceu a licitação, ela tem o prazo agora. Com a quantidade do que vai ser feito, o encaminhamento, agora ela tem um prazo para cumprir no contrato, meu amigo. Mas não do aeroporto, em tese, não parou, né? Teve algumas interrupções aí com relação às obras de asfalto, algumas obras aí nessa questão de asfalto. E algumas que foram retomadas. Falando nisso também, teve na semana passada, a gente trouxe aqui uma fala do vereador, o Chopin, Rodrigo Correia, questionando sobre a questão de operação tapa-buracos. Ontem, na sessão da Câmara, o vereador utilizou a palavra lá e disse também que recomeçaram as obras de operação tapa-buraco, inclusive aí na Avenida Frei Policarpo, nas paralelas. Então já tem algumas obras acontecendo, foram retomados esses serviços. Depois do intervalo eu vou atualizar também mais algumas notícias da Câmara, o que foi votado ontem, a gente acompanha e traz para você.
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13: 9h32, Rádio Selinal tá por aqui, tem ouvinte interagindo. Um abraço pra dona Lourdes Zoletti. Tiago, já que você falou em tapa-buracos, na comunidade da Independência, será que vem algum trabalho por aqui, ó? Porque tem aparecido alguns buracos nesse trecho aí, em que vai sentido a comunidade de Independência. Tentar verificar se tem alguma programação a respeito disso, minha amiga, tá bom? Temos da sessão da Câmara, como eu abordei ontem na pauta, na ordem do dia, nós tivemos a sessão da Câmara de Vereadores. Foi aprovado o projeto que cria a política de alfabetização no município de Pato Branco, também que denomina a rua Romeu Pereira. Foi aprovada essa lei para criar, colocar o nome de rua Romeu Pereira. É no bairro São Roque, lá no loteamento Basalto 2. Então, aprovado esse projeto. Teve também um outro nome de outras três ruas aprovadas aqui, ó. Rua Ernesto, o sobrenome Ernesto Cará Irschlinger, fica também no bairro São Roque. Outra rua com o nome aprovado ontem, Rua Lídia Amélia Casagrande, também no bairro São Roque, loteamento Basalto 2. E Rua Arnaldo Brown, Arnaldo Brown, que fica no bairro São Roque. Todas essas ruas aqui no loteamento, no bairro São Roque, um novo loteamento aí. Então, quatro nomes de ruas. Também foi aprovado o projeto que fala sobre a divulgação de mensagens de conscientização sobre proteção às mulheres durante os eventos esportivos aqui em Pato Branco. Então, quando tiver isso, ou lá no protocolo, de alguma forma, colocar mensagens de conscientização sobre a proteção às mulheres. E foi aprovado aqui o projeto que cria o Banco do Material Esportivo aqui em Pato Branco. Eu conversei com o vereador Alexandre Zocchi, ele explica qual que é a ideia. Banco de Material Esportivo, vereador.
14: Justamente aprovado
3: segunda votação hoje, um projeto de minha autoria, juntamente com o vereador Juicer Bernardi, com o principal objetivo. Pato Branco é uma cidade que tem muitas competições e ela é muito esportiva, seja ela por competições municipais, nos clubes, pelas praças esportivas, e muitas vezes as pessoas têm bastante materiais e vai fazendo a troca de um tênis, de uma meia, de um calção, de uma camiseta, mas ainda está em boas condições. E muitas vezes tem pessoas, tem projetos sociais que precisam desse material e podem estar utilizando. Então o principal objetivo realmente é que nós consigamos coletar esse material e aí o município possa fazer uma triagem dele e poder fornecer realmente a quem precisa desse material. Então que realmente esse material, esse tênis, essa chuteira, esse material esportivo que você não usa mais, você pode estar destinando corretamente para uma outra pessoa que pode estar utilizando novamente.
14: O município depois define o local, um ponto na cidade?
3: Eu acredito que sim, daí ficou essa regulamentação para o município, mas um exemplo, Largo da Liberdade seria uma referência, nossa Arena Cláudio Petricosi no dia de jogos uma referência, com os clubes da cidade que fazem uma competição também, um local que eles possam estar levando esse material, que aí sim o município faz uma triagem com alguém que possa estar fazendo, um funcionário, e depois possa estar fazendo esse local para doação desses projetos e continuar a utilização, seja aí por projetos sociais ou por pessoas que possam estar utilizando.
14: E ainda tem alguns locais da cidade que o pessoal vai jogar bola, às vezes não tem uma chuteira, aí é uma chance de receber uma doação.
3: Com certeza, né? Tem pessoas ainda que não têm condições de estar comprando tênis, uma chuteira, e possam estar utilizando. E as pessoas que têm condições, muitas vezes, compram mais de um material e possam estar utilizando eles em outras formas, ou não gostem mais do material, vê uma novidade e consiga comprar um novo. Esse que está usado em boas condições, que possa sendo doado a outras pessoas que podem estar continuando dentro do esporte.
13: Aí, portanto, essa lei é aprovada, agora vai para a sanção aí do prefeito, para ver aí na sequência, para montar, inclusive, ter de alguma forma um local, né? Se vai ser junto ao Largo da Liberdade, aonde, aí o pessoal que às vezes comprou uma chuteira, não funcionou, não deu certo, não serviu, apertou, a pessoa gostaria de doar, vai ter um espaço no município para receber isso, uma bola usada, enfim, e para propiciar para outras pessoas que às vezes não tem acesso. Em alguns bairros, aí, alguns projetos, criançada jogando de pé no chão, pé descalço, e aí tem a chance de ganhar um tênis, enfim. A ideia com relação ao esporte, a lei foi aprovada. Teve 15 requerimentos e indicações aprovadas também na sessão de ontem. A gente teve a entrega de moção de aplauso, em função também da obra que foi realizada aí, o livro. Inclusive a gente tem uma cópia do livro aqui, que foi idealizado com, né, com a Sueli D'Artura e também com aqui o médico Luciano Pedralli, exatamente, do senhor Luciano Pedralli e a Sueli D'Artura, autores do livro Uma Viagem ao Passado. E também foi entregue uma moção de aplausos para o Instituto Teófilo Petricoski pela parceria, né, e o apoio a este livro. Foi lançado recentemente e tem um pouquinho da história de Pato Branco, nome de ruas, espaços públicos. Ontem eles receberam essa moção de aplauso. Então, daí da Câmara, o que aconteceu ontem, a Câmara de Vereadores, com as votações do dia e esses projetos que a gente falou aqui. Ao final da sessão, teve a coletiva com a SEI do Furafila. A gente ouviu aí a Anne e também o Brandão. A sugestão agora é para contratar uma empresa para fazer uma auditoria técnica em alguns processos que foram encaminhados lá na Secretaria de Planejamento Urbano. A SEI, ela segue um trabalho de investigação. Essa semana pessoas foram ouvidas, nós tivemos as oitivas e existe a possibilidade de uma prorrogação de prazo para investigar se teve ou não irregularidade na Secretaria de Planejamento Urbano aqui em Pato Branco. Assuntos da Câmara que a gente compartilha com o ouvinte. 9h38, Edson Eisen.
15: Fatos aqui em Pato Branco, mais umas ocorrências atendidas pela Polícia Militar, Thiago. Infração de trânsito no centro ontem, 17h30. Patrulhamento ostensivo que começou no bairro São Cristóvão, Rua do Príncipe, uma moto conduzida sem a placa de identificação, e aí o condutor não obedeceu a ordem de parada, avançou pela Avenida Tupi, tentou despistar a Polícia Militar, mas depois foi localizado. Condutor menor de idade, aí ele sofreu a queda da motocicleta e, segundo informações da Polícia Militar, a moto foi recolhida ao pátio do 3º Batalhão, claro que foi atendido esse que sofreu a queda com a motocicleta. Teve uma outra infração de trânsito na Avenida Tupi, esquina com Arariboia, quando os policiais, nessa madrugada, 1h da manhã, presenciaram um Renault Sandero cantando pneu. Fazia uma exibição ali, exibicionista o motorista. E houve a abordagem, ele desobedeceu a ordem de parada, fugiu em alta velocidade e, segundo informações da Polícia Militar, avançou o sinal vermelho, transitou pela contramão e já na Rua das Hortênsias, bairro Novo Horizonte, desistiu da fuga, foi identificado e alegou fugir por medo da polícia. Acabou sendo abordado, infração de trânsito que começou na Araribóia e terminou no Novo Horizonte. Veículo recuperado e prisão do autor, um Gol foi recuperado pela Polícia Militar, ele tinha alerta de furto, a vítima apresentou imagens de monitoramento que mostraram um homem acabou sendo o autor desse caso. Este homem foi localizado, confessou, recebeu voz de prisão, foi entregue na Delegacia de Polícia Civil. Outras ocorrências atendidas em Pato Branco pela Polícia Militar, uma situação de falsa comunicação de crime. Uma pessoa chamou a polícia, Thiago, dizendo que foi vítima de roubo e que estava ferida. E a polícia recebeu essas informações, essa pessoa disse que foi encaminhada à UPA para atendimento médico. A descrição da ocorrência é bem extensa aqui, Thiago, mas em resumo é o seguinte: houve um desentendimento na rua, teve uma briga, e aí a polícia, nas imagens de monitoramento na residência em questão, notou que não foi um roubo. As armas utilizadas no suposto roubo não existiam. E pelas imagens de monitoramento, a polícia elucidou que foi uma confusão, uma briga que culminou também com ferimentos na rua, nada de roubo e sim briga, e aí foi uma falsa comunicação de crime, segundo informações da Polícia Militar. E aí também, Thiago, aquele caso do Alto da Glória, que já falamos e foi um destaque de Pato Branco. Mulher falou pro companheiro: vá arrumar um serviço.
14: Vá trabalhar, homem.
15: E ele bateu nela. Ela apanhou e, segundo informações da Polícia Militar,
14: que ela mandou ele trabalhar, ele bateu nela.
15: É, a polícia foi, fez buscas, encontrou ele na casa da mãe, ferido também, Thiago, com arranhões. Ele disse pra polícia que sofreu arranhões da companheira, ela ferida, com sinais aí de um tapa no rosto, vermelhidão no rosto, ele com arranhões, por isso as partes envolvidas encaminhadas à Delegacia de Polícia Civil. Violência doméstica, vá trabalhar, rapaz, arruma um emprego, tapa no rosto da companheira e outros ferimentos, uma situação diferente aqui em Pato Branco, pode até ser inusitado, Thiago, mas não deixe de ter a sua gravidade, porque é um caso de violência doméstica, teve briga na confusão aí. Em Pato Branco, ocorrências de destaque das últimas horas aqui na cidade, hein, Thiago?
14: Ok, obrigado, Edson, que coisa. Esses casos de desentendimentos, a gente trouxe aqui, ó, das últimas horas, teve confusão lá em Beltrão, também desentendimento entre irmãos, entre familiares, e esses casos aí estão, na maioria dos casos, são configurados como violência doméstica. E aí a questão contra a mulher também, a violência contra a mulher, tem muitas ocorrências. Pato Branco e Beltrão, eles vão, digamos assim, liderando das estatísticas, mas nos municípios vizinhos isso também não é uma situação assim de muito diferente. Muitas ocorrências dessa natureza também. É importante a denúncia, encaminhar, levar aí para que a polícia possa fazer o seu papel também. 9:42, das notícias que tem aqui. O Brasil, então, a CBF confirmou amistosos da seleção brasileira. O Brasil vai fazer amistoso aqui, ó, pelo menos dois amistosos no mês de novembro, lá em Singapura. No dia 14 de novembro, o Brasil pega o Japão e depois no dia 17 o Brasil enfrenta Singapura. Amistosos da seleção brasileira. Antes de Singapura, o Brasil tem outros três compromissos. O Brasil joga, tem aí no mês de setembro, dia 25, o Brasil faz o jogo contra a Austrália, e no dia 29, no dia 3 de outubro, o Brasil pega a Índia. Que tal os amistosos do Brasil? Dois contra a Austrália, um com a Índia, um com o Japão e outro com Singapura. O Ancelotti diz que quer agora reformular a seleção brasileira. Segundo o Ancelotti, diz que agora vai. Vamos ver, né? Qual que vai ser a primeira convocação? No final do mês que vai ter a primeira convocação do pós-Copa. 9:43, nós já voltamos.
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0: 9h47, vamos seguindo aqui na Selinalta, atualizando as informações. Tá voltando a Karine, tem informação pra gente?
1: É, Thiago, pra gente falar também de um assunto bem bacana agora relacionado aqui ao estado do Paraná, porque nós estamos num mês que é dedicado à doação de órgãos, né? Que é esse mês de setembro. E a Secretaria de Estado da Saúde está reforçando a campanha de conscientização sobre a importância da doação de órgãos. Aqui no Paraná, a autorização da família é sempre fundamental para que a doação possa ser realizada. E por isso, a orientação é que as pessoas que desejam ser doadoras conversem antecipadamente com os seus familiares. Desde 2011, o Paraná registrou quase 5.500 doações de órgãos. Até dezembro de 2025, foram realizados cerca de 10 mil transplantes no estado. E uma única doação, né, pode beneficiar aí vários pacientes que aguardam por um transplante. Entre os órgãos que podem ser doados estão o coração, o pulmão, o fígado, o pâncreas e também rins. Podem ser doados tecidos como córneas, pele e tecido ósseo. O Paraná apresenta aí uma das menores taxas de recusa familiar do país, né? Atualmente, cerca de 30% das famílias recusam a doação, ainda são 30%, né? A média nacional é de aproximadamente 45%. A conversa entre o possível doador e seus familiares é considerada essencial para que essa decisão seja conhecida e respeitada. O Sistema Estadual de Transplantes conta atualmente com 108 hospitais autorizados a identificar possíveis doadores. As unidades estão distribuídas por diferentes regiões aqui do Paraná. O estado também possui organizações de procura de órgãos responsáveis pela localização, captação e transporte dos órgãos. A estrutura conta com cerca de 700 profissionais envolvidos no processo de doação e transplante. São médicos, enfermeiros, psicólogos, assistentes sociais e outros profissionais especializados. O Paraná possui ainda equipes responsáveis pelos transplantes de órgãos e outras especializadas em tecidos. A logística envolve veículos, helicópteros e aeronaves para garantir o transporte rápido dos órgãos. Somente em 2025, aeronaves do estado realizaram 126 missões relacionadas a transplantes. As operações totalizaram 367 horas de voo. Em 2026, já foram realizados 95 missões aéreas para o transporte ligado a transplantes. A Secretaria da Saúde reforça que o primeiro passo para quem deseja doar é conversar com a própria família. Isso porque no momento da possível doação, né, são os familiares que precisam autorizar o procedimento. A campanha de setembro busca então aumentar a conscientização e reduzir as recusas. Mais do que uma decisão individual, a doação de órgãos pode representar uma nova chance de vida para quem espera por um transplante. Então está aí, Thiago, esse mês de setembro, né, para que a gente possa refletir, para que possa conversar também com os familiares e sempre deixar, né, bem claro qual é a sua vontade, qual é a sua decisão, né, depois que você partir, né, se você vai querer ser doador dos seus órgãos ou não, Thiago.
0: Verdade, Paraná, inclusive com tantas campanhas dos últimos anos, todos os anos aumentando aí o número de pessoas que optam por, né, se acontecer algum episódio assim, de um acidente, algo que tenha a possibilidade da doação dos órgãos, isso cresceu muito, né, e tem ajudado, né, para que outras pessoas que estão na fila aí por um transplante possam ter, quando toca o telefone, com a possibilidade, aí teve casos já, né, com transplante de coração, rim, fígado, enfim. Mas aqui no estado do Paraná isso cresceu muito. A gente tem observado no Brasil, o Brasil como um todo, essa questão de conscientização também para doação de órgãos. 9h51, temos das notícias que vão chegando aqui na programação da Selinalta também para atualizar. Com relação ao fim da escala 6x1, sim, a gente fez até uma reportagem, uma série de reportagens há algumas semanas atrás falando sobre a escala 6x1. Em alguns setores, o cálculo, o pessoal analisando o que se vai ser bom ou não, enfim. Mas sem ter segurança sobre os votos necessários para aprovar a proposta, a PEC, do fim da escala 6x1 e da redução da jornada de trabalho, a base do governo não arriscou colocar em plenário. e a proposta só deve ser votada após o primeiro turno das eleições. Então vai ficar para depois da eleição, né? Depois do dia 4 de outubro. A informação que entrevista aí os representantes, o Randolfo Rodrigues, disse que foi uma ação coordenada da oposição, com participação dos senadores, também, inclusive, com o Flávio Bolsonaro, candidato a presidente, o líder da oposição, senador Rogério Marinho, para desmobilizar a presença dos parlamentares para uma possível votação. A oposição, o governo é contra o fim da escala 6-1, foi o que disse o Randolfo Rodrigues em uma entrevista. O líder do governo disse que a oposição já havia demonstrado resistência lá na CCJ. Dos 27 senadores presentes na comissão, 4 registraram votos contrários. E, apesar do registro dos votos, a aprovação da PEC do colegiado se deu de forma simbólica. A última etapa para aprovação da matéria é justamente a votação no plenário do Senado. Tem que votar em 2 turnos. E, para aprovar, precisa 49 votos dos 81 senadores. Temos 81 senadores e precisa de que 49 votem a favor para ela avançar. A PEC prevê a obrigatoriedade do descanso remunerado de 2 dias por semana, sem redução salarial. E reduz a atual jornada de trabalho de 44 para 40 horas semanais, com uma regra de transição de 14 meses. Foi, inclusive, aprovado na CCJ um calendário especial para acelerar a tramitação da proposta. Só que agora, fim da escala 6-1, só vai ser colocado na pauta e pode ir à votação depois do primeiro turno. Então é sonho de outubro para frente para colocar a votação. Se tiver alguma alteração por emendas lá no Senado, aí ela precisa voltar para a Câmara. Mas vamos aguardar o que vai acontecer. Teve algumas entidades ontem que, inclusive, colocaram aí a preocupação para discussão da matéria. E, inclusive, veio aqui, ó, uma informação da FIEP manifestando profunda preocupação com o avanço no Congresso Nacional das medidas que representam, segundo a FIEP, um ataque ao setor produtivo, a redução da jornada de trabalho e a revogação da tributação sobre remessas internacionais, conhecida como taxa das blusinhas. Para a FIEP, é irresponsável avançar com propostas de tamanho impacto econômico sem considerar adequadamente os seus efeitos sobre a produção, a competitividade, os empregos e a capacidade das empresas brasileiras de investir e crescer. Então, mas ontem, pelo menos no fim da escala 6-1, né, com essa movimentação de ontem, vai ficar para o mês de outubro. 5 para as 10 agora.
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0: Atualizando aqui a cotação agropecuária, segundo o DERAL, Departamento de Economia Rural, vaca em pé, arroba, 310 a 315, o boi, 350 a 363, suíno tipo carne, 4,60 o quilo, o trigo, R$ 77 a R$ 85 reais a saca, soja, R$ 138 a R$ 139, o milho, R$ 60 a R$ 63 reais a saca, feijão preto, 205 a 220 a saca. O feijão carioca, nota 8,5 acima, 270 a 300 reais a saca. Temos aqui também a cotação do dólar nesta manhã, dólar cotado a R$ 5,08, 5,08 o dólar comercial. O euro, 5,91. Ontem a Bolsa de Valores fechou em alta de 3%.
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1: Você já ouviu o provérbio entrar por um ouvido e sair pelo outro? Sobre ouvir uma coisa e aquilo não fazer a menor diferença, ou quando foi dito algo e a pessoa não aprendeu? E faço o que eu digo, mas não faço o que eu faço. Quer dizer, siga meus conselhos, mas não as minhas atitudes. E olho por olho, dente por dente. Tem um sentido de vingança exata e proporcional perante ao que a outra pessoa cometeu. 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
1: Por aqui, Selinalta com você. Manhã Selinalta Jornalismo nesta quinta-feira. Seguimos neste 3 de setembro, atualizando as notícias. Temos aqui também das informações que vão ganhando destaque. Quase 100 quilos de cocaína foram localizados aqui no Paraná. Estava dentro de cilindro. Lá no Porto de Paranaguá, a Receita apreendeu cocaína escondido dentro de roletes cilíndricos de metal. Estava num terminal lá no Porto de Paranaguá. A droga ia ser enviada para África do Sul, um dos principais terminais de cargas e containers do continente africano. A carga foi identificada com o uso do scanner, além de análise e cruzamento de dados. A cocaína estava dividida em 90 tabletes dentro desses cilíndricos. E com o scanner aí... Esses cilindros aqui, na verdade, parece aqueles galão. Inclusive, tem uns galão aí que o pessoal adapta para fazer um costelão. Mas aqui estava recheado não de carne, estava recheado de cocaína. Que coisa! Teve também um caminhoneiro que matou um motociclista. A investigação concluiu que ele estava a 148 km/h com caminhão, hein? Tem uns caminhãozão aí que, de repente, em alguns trechos, com motor e potência, pega essa velocidade, sim. Polícia Civil do Paraná divulgou que concluiu as investigações sobre o acidente que matou o motociclista Tommy Rodrigues Beva, 36 anos. O caso aconteceu no dia de 20 de março, lá em Ponta Grossa. E segundo o delegado Maurício da Luz, o motociclista foi atingido na traseira por um caminhão no momento em que ele cruzava por um radar de velocidade. Com o impacto da batida, ele sofreu várias fraturas e morreu no local. O caminhoneiro tem 56 anos, o nome do caminhoneiro não foi divulgado, e foi constatado aí que, agora, o caminhoneiro está respondendo inquérito em liberdade, mas teria atingido a vítima aí, o caminhão chegou a 148 km/h. Uma notícia que ganha repercussão aqui no Paraná também nesta quinta-feira. O Juliano vai dar continuidade, vai seguir aqui na programação da Selinalta. Uma boa quinta para você.
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Bom dia. Pré-sexta hoje, hein, moçada? Pré-sexta, quinta-feira, 3 de setembro, 2026. Estamos chegando com o melhor da manhã. Aqui na Selinalta Pato Branco, 10 horas 4 minutos. Bom ter você em nossa companhia. O Jonathan Gomes.

0: Mentirosinho também, né, seu Gomercino?
1: Mentiroso.
0: Temperatura de 18 graus em Pato Branco. Temos sol nessa manhã de quinta-feira. Vamos de música aqui no Melhor da Manhã, 10:05.

0: Zé da Recaída, Gustavo Lima, na Selinalta, 10 horas 8 minutos, 10
1: tá
0: e 8.
1: Ele tá pegando aí que eu não acompanhei, eu acho, acordei agora.
0: Não vou ficar te explicando, ninguém mandou acordar essas horas aí, né? Agora, presta atenção no programa. 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Tá cheio de político querendo falar no meu programa e eu me tô ficar te explicando as coisas aí. Presta atenção no serviço aí, né? Já voltamos.
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0: Agora são 10h12, gente. 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

0: 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Karine Martins, bom dia.
1: Bom dia, Mitrute, tudo bem?
0: Tudo bem.
1: Que bom, então. Estamos aí, né? Pra falar hoje, a Andréa Maria voltou das férias.
0: Tá aqui, enfim, né?
1: 7 dias de férias. Sete? Acho que foi 27, né? Ela disse que foi 7.
0: Até fico aliviado, né?
1: Ah.
0: Fico aliviado que ela voltou.
1: É, por quê?
0: Falaram que ela foi lá pra Barretos, né?
1: É.
0: Eu falei assim, gente do tipo da Andréa, entra no Barretos, ela não consegue sair mais, não chega mais e volta aqui pra casa, né? Mas se ela voltou...
1: Voltou, conseguiu.
0: Tudo bem.
1: Conseguiu.
0: Tudo bem, eu fico mais tranquilo, né?
1: Diz que ficou amiga do Rio Negro e Solimões. Solimões. Ficou amicíssima do Gustavo Lima. Diz que ficou lá no acampamento dele, lá no Gustavo Lima.
0: Sim.
1: E daí agora voltou, né? Aqui pra mais uma temporada, né? Pra esse restinho de ano pra trabalhar.
0: Eita!
1: Mas então, aproveitou o barretão lá, Mitrut.
0: Bom retorno aí.
1: É isso aí, Andréa.
0: Sacala levou o marido junto?
1: Levou a família inteira. A família, ela e o filho, o marido, tudo.
0: Tá.
1: E foram que foram, né?
0: Então, de certo, ela tá com os pilas, né? Pra ir pra Barretos, né?
1: Ali tem os queriquexê.
0: Bom, é, às vezes ir pra igreja vai pra Barretos, né? Vamos lá, vamos falar do que hoje, hein?
1: Ela vive na igreja, Mitrut, por favor. Vamos falar do Cambuci hoje, então, gente do céu. Conhece o Cambuci, Jonathan? Não conhece, Mitrut? Conhece o Cambuci?
2: Eu não entendi o que ele falou.
1: O Cambuci, ó, Cambuci.
0: É uma pessoa? Você
1: é uma árvore, Mitrut, é uma árvore.
0: Você falou que ela vive na igreja, esse dia foi na igreja. Foi lá pegar a hóstia de mim, que é que vendeu a hóstia, Andréa Maria, mas aqui vai, verdade?
1: Deu vontade de dar uma risadinha?
0: Deu vontade de olhar pra cara dela, assim, né? Mas daí lá, ela tá fez fazendo a função cor. Dela, né?
1: Sim.
0: E de ministra?
1: De ministra. Ministra da Eucaristia, né?
0: Exatamente.
1: É, isso aí.
0: Não sei como é que ela conseguiu chegar nesse cargo aí, né? Mas enfim.
1: Né? Estudou muito, né, Mitrut?
0: Estudou.
1: Ah, tem uma formação bem. Formação, né?
0: Colou bastante, né? Colou bastante também, né?
1: Ah, Mitrut, só você mesmo.
0: Cambuci.
1: Foi se sentir com ela, viu? E com as amigas dela, cara. Vem com a gangue dela.
0: Cambuci.
1: Mitrut, hoje eu vou falar do Cambuci, então, né? Que é essa árvore característica, né? Da Mata Atlântica. Ela é especialmente importante para a história e a cultura da cidade do estado de São Paulo. Cambuci, sabia? E ela é também um alimento, porque ela possui os compostos antioxidantes, que incluem vitamina C, e também compostos fenólicos, que ajudam na saúde. Uma alimentação variada com frutas, verduras pode contribuir, claro, para uma dieta saudável. E essa fruta, cambuci, ela também pode auxiliar aí o nosso organismo. Ela é conhecida por um sabor bastante ácido, né? E ela tem um aroma diferenciado também. Quem prova cambuci pela primeira vez pode até fazer aquela careta, sabe? Que é azedinho, ó. Vai aquela cara, sabe? Aquela cara assim, que fica assim, uma cara... Mas é justamente porque ela tem esse sabor marcante, que é característico dessa fruta. Ela é muito apreciada, principalmente em sucos, em geleias, em doces, em receitas. Dá pra preparar suco, sobremesa, geleia e até uma bebida quentinha para os dias mais frios. Um chazinho de cambuci, Mitrute. Imagina só que delícia! Como é que faz essa alternativa? É uma alternativa para você preparar uma infusão, né, com a polpa ou os pedaços de fruta, e é utilizado como um alimento. Aí você faz assim, ó, você lava bem o cambuci, corta a fruta em pedaços, aquece aproximadamente 500 ml de água até quase ferver, aí você acrescenta alguns pedacinhos da fruta, deixa a infusão por cerca de 5 a 10 minutinhos, coa se você desejar e consome na sequência. Como o Cambuci é bastante ácido, a bebida terá um saborzinho marcante, né? Algumas pessoas preferem até acrescentar um pouquinho de mel, porque ela, assim, pura, ela é um pouquinho azeda, né? Mas ela vale a pena, né, Mitrute? Porque faz muito bem para a saúde e tem, né, aí muitas propriedades que auxiliam aí no nosso organismo. Beleza, Mitrute?
0: Beleza, Karine Matins.
1: Então tá bom.
0: Mitrute, você daria um bom ministro da Eucaristia também. Agora tá querendo puxar meu saco aqui.
1: Dizendo, né, que você tem uma carinha de santinho, Mitrute.
3: O Mariano tá louco.
0: Eu sou muito santinho, mas eu já me formei em muita coisa.
1: Okay.
0: Eu estudei demais, depois estudar pra ser ministro da Eucaristia sem colar, que ela colou, né? Sem colar, tem que estudar muito, sabe? Eu não sei.
1: Sim, você vai... Não vai conseguir chegar até o fim.
4: Menos.
0: Obrigado, Karine Martins.
1: Valeu, Mitro, de um abraço.
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0: César Menotti, Fabiano, para de chorar. Alô, alô, Antônio, tá recebendo o sogrão aí, o seu João. Estamos aqui ouvindo, chegamos agora de Beltrão, de uma perícia. Estamos vendo se aposentamos o velho pra pegar o dinheiro dele, Mitrucci. Ah, seu Antônio! Cuidado, João, cuidado que estão querendo o teu dinheiro aí, viu? Toca uma música gaúcha pra ele, tá bom? Daqui a pouquinho uma gaúcha, a gente toca as gaúchas mais no final da manhã. Mas um abraço, seu João, escute sempre o programa aí, um abraço ao Antônio, às costureiras aí, que estão ouvindo a gente aqui no bairro La Salle. 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
0: 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Tô chamando o Edson Anaiser.
1: sede do Corpo de Bombeiros terminou há pouco a atividade aqui. Nós temos uma programação descentralizada, né? Como já falamos, uma programação itinerante. E nessa quinta-feira foi a vez do Corpo de Bombeiros. Professora Ivete Ecumil, obrigado por nos atender. Secretária Municipal de Educação, como é que está sendo esse giro por vários locais? Bom dia.
13: Bom dia. Olha, tem sido um momento até de bastante emoção. Hoje as crianças, vendo a programação, a disciplina da corporação e realizar os momentos alusivos à Semana da Pátria, foi bastante emocionante para todos. Mas eles também agradeceram o evento fazendo uma apresentação, falando de liberdade, de futuro. E é isso que nós esperamos para as nossas crianças. E essa união entre as corporações e também esses momentos cívicos tragam para elas um pouco de tranquilidade e segurança na vida futura que terão.
1: Ontem acompanhamos o 6º Colégio da Polícia Militar, hoje Bombeiros, amanhã 3º Batalhão, e assim segue a programação.
13: Segue a programação até o dia 7. Bem animados.
1: Dia 7, professora, de segunda para hoje. Alguma atualização do desfile aí?
13: Não, segue dentro do cronograma.
1: Dentro do cronograma. 8:30 da manhã, né?
13: 8:30 da manhã.
1: Bom evento para todo mundo, valeu?
13: Obrigada.
1: Obrigado, professora Ivete Ecumil, sede do Corpo de Bombeiros, quando a gente acompanha o encerramento já das atividades da programação da Semana da Pátria em Pato Branco.
0: Obrigado, Edson Neiser. É, mais uma Semana da Pátria. Estamos iniciando aí. Agora são 10:27. O Edson volta durante a manhã, o Thiago Tessaro também, nutrindo a programação da manhã da Selinalta com informação, dia a dia, movimentação da cidade. 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
0: Capela Nossa Senhora da Salete, bairro Vila Esperança, convidando para a festa da padroeira, dia 13 de setembro. Programação Trido, dias 9, 10 e 11. Às 19:30, após as missas, do Trido, haverá venda de cucas. É, dia 13, missa festiva às 10 horas, meio-dia churrasco com saladas, bebidas e sobremesas. À tarde, bingo a partir das 13:30. Venha participar. Reserva carne aí com o Jorge no 991155862 e também com o Nelson no 99973-9005. Churrasco padrão 3,150 kg, gado, porco 2,75 reais. Tem que levar talheres, pratos, tá bom? Agora são 10:29, música tema da manhã.

0: Vai dar certo. Vai dar certo isso aí, compadre Thiago Tessaro. Agora são 10h33. 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
0: Agora 11h44, o pessoal já mandando 10, né? Ah, ainda bem que você me corrigiu, 10h44, mas não apressa o almoço por conta nossa. 10h44 ainda, tá? É, o pessoal vai mandando mensagens aqui, já o momento de oração com o Frei Policarpo. Muitas mensagens. Não é tanto também, algumas, né? Algumas. 10h44. Nosso assessor para assuntos bandísticos, o Altinho Mota, ele mandou uma informação aqui que o Flávio Dalcin, ali que era do terceira dimensão do do corpo e alma, dos atuais, do, de tudo quanto é parte, né? Agora tá na, na banda Ouro Solo, Carreira Solo, Carreira Solo. Amanhã, aniversário do mestre Flávio Dalcin, 66 anos, amanhã. Então, a gente ouviu o Flávio Dalcin no Anjo Paranaense, né? Valeu. E o Tinho Mota mandou aqui uma música de Vestido Colorado. Eu li assim meio da revesguei de noite lá com o sono, parecia que era de Vestido Colado, mas não, é Vestido Colorado, né? Então tá, você tá tocando muito nos bailes aí. Eu falei, vamos tocar, compadre, com o Mercedes. O Tinho falou que tá tocando bastante essa música aí. Ele falou, manda o Tinho cuidar do São Paulo dele, deixa que as músicas nascem. Nós se viramos aqui. Tá bom, então. 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
0: 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Mas então, como você não apita nada aqui no programa também, Comercino, eu vou tocar a música que o Tinho Mota mandou para nós aqui. Vou tocar. Vestido Colorado com Os Farrapos.

0: Gostei, gostei, bonita a versão aí dos Farrapos, né? Aliás, Farrapos sem Edu Silva, né? Entrando na onda do vestido colorado, parece que essa do vestido colorado torce pro Inter, né, Gomercinho? E hoje tem Grenal.
1: Olha aqueles coitadinhos de vermelho, eles não sabem jogar. Coitado, claro que os outros ganham sempre.
0: Os coitadinhos de vermelho estão a um ponto no teu Palmeiras, viu? Se cuide. Ontem, apesar da secação do nosso amigo Gomercindo, o Flamengo ganhou e nós estamos a um ponto do Palmeiras agora. Você foi, você foi.
2: Compadre. Hã? Uma vez ele falando de mulher, só fala de bola, futebol.
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Bem, vamos indo com o melhor da manhã aqui na Selinalta. Agora são 10:53, 10:53 na Selinalta, meu amigo Gomercindo.

0: 10h53, Capela Santo Antônio, bairro Morumbi, convidando para almoço, dia 13 de setembro. Programação 10 horas Santa Missa de consagração da nova capela. Meio-dia almoço, leitão desossado e rechado, valor R$50. Reserva carne com Vanderlei no 999108544 e com o Célio no 999847799. 999847799, participe. 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
0: 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Agora são 10h55, 10h55. Agora são músicas sertanejas que a gente escuta.

0: Muito bem, 10h59, para mudar a minha vida, Zezé e Luciano, a Imobiliária Imperador tem ótimas opções para você que está pensando em investir, trabalha com dezenas de propriedades rurais, sítios, chácaras, fazendas, aqui em Pato Branco, municípios da região, dezenas de imóveis aqui na cidade também, é verdade, é verdade. 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

0: intenções dessa manhã. Bom dia, coloca nas bênçãos de Frei Policarpo, Jefferson Agostini, que está de aniversário hoje. Família deseja paz, saúde e muita alegria pelo dom da vida, que ele vença os problemas de saúde. Deus abençoe, amém. Daqui a pouco os parabéns aqui, né? É hoje também de aniversário, Dom Edgar. Bom dia, Mitrute. Hoje coloca nosso bispo Dom Edgar na oração do Frei Policarpo, que o Pai Celestial derrame as bênçãos para continuar sua missão de pastor da Diocese de Palmas e Francisco Beltrão. Verdade, meu amigo de Vanzir Brusque, nosso querido ministro. É, Dom Edgar, hoje de aniversário, então vamos colocar aqui na bênção, daqui a pouco os parabéns também. É, pedido de oração pela saúde de Itamar Plechlak e Newton Pereira. Bom dia, tudo bem? É, coloca meu filho Fábio na corrente de oração, tava de aniversário. Seus pais João Martinez, João Marinês, João e Marinês, né? E irmãs Kátia e Patrícia estão aqui homenageando, né? Bom dia, coloca na bênção de Frei Policarpo, meu pai, minha mãe, Ana e Raimundo Menegaro. Opa, 43 anos de casados. Deus abençoe. Vamos colocar na bênção aqui. Já já os parabéns também, né? Bom dia, coloca na oração seu José e dona Olíria de Renascença, que perderam o filho. Que Deus abençoe, dê coragem a eles, o único filho. Olha só, que barbaridade, hein? Que notícia triste, minha amiga Neuci. O seu José e a dona Olíria de Renascença, único filho, acabaram perdendo o filho, né? É uma tristeza realmente na família. Bom dia, tudo bem? Aqui é Lívia. E hoje é aniversário do meu nono, ele faz 75 anos, o nome dele é Jandir Batistus. É, poderia fazer uma gentileza de mandar a foto pro velho? Claro! Já estamos colocando na bênção do Frei Policarpo aqui também, e já vou encaminhar lá para a TV lá para fazer as homenagens então. Combinado? Maravilha! A gente não está mais atendendo o áudio, mas queremos colocar aqui as intenções da Sandra de Lima na oração, ok? Bom dia, peço bênçãos de Frei Policarpo para a família Zucolotto e para minha vizinha Daiane, que Frei Policarpo e Jesus abençoe a todos, paz e bem, paz e bem. Bom dia, Juliano, com as bênçãos de Deus, peço para mim e para minha família a oração Delair. Bom dia, hoje quero agradecer a Deus por mais um ano de vida do meu filho Cristiano. Peço que Frei Policarpo derrame muitas bênçãos na vida dele, Jacira Bertelli. Deus abençoe todos os aniversariantes aí, né? Linda Márcia, aí de Pato Branco, atualmente moro em Santa Catarina, amanhã estarei nessa cidade linda em um encontro nacional da Lareira. Abraços a todos. Manda uma música bem bonita, a escolha de vocês. Coloca minha filha Ana Beatriz, a Olinik Gomes, e minha família, a todos os Olinik e Gomes, na oração. O nome aqui é Linda Márcia, o nome da pessoa que está se comunicando com a gente. Deus abençoe. Bem-vindo à nossa cidade aí, tá? Para o encontro dos lareiristas. Bom dia, coloca na oração meu neto José Antônio, meu marido José, meus filhos Thaís, Thiago, Genro, Douglas, tios Hugo e Salete, Pedro Borges, da linha Borges também, pedindo oração para toda a sua família. Pedido de oração para Pedro Santa e Adelaide Colela de Clevelândia. As intenções que estão chegando nesta manhã. Queremos colocar também as pessoas enlutadas, as pessoas que estão sofrendo com a dor do luto, as pessoas que estão aí nesse momento precisando de oração. Ok? A gente lembra aqui alguns falecidos, colocamos os falecidos, colocamos os familiares também neste momento de oração com o Frei Policarpo. Em especial, queremos colocar aqui o nome da dona Lúcia Sargin Malinovski, que faleceu aos 90 anos aqui em Pato Branco. Também o Osdivar Antônio de Lara, faleceu aos 62 anos. E ainda o seu Enio Antônio da Silva Rosa, que faleceu aos 56 anos. Bom dia, Mitrute. Coloca nossa família na oração. Meus filhos José e Isabelle, minha esposa Rose, oração para mim também, Amauri. Amém, Amauri. Deus abençoe. Intenções dessa manhã.
1: 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A voz, Deus Pai Todo-Poderoso, rogamos por esta casa e por todos os seus moradores e seus pertences, para que vos digneis abençoá-la. Dá-lhe, Senhor, a abundância oriunda das chuvas do céu e os alimentos produzidos pela força da terra, e levai a efeito, em vossa misericórdia, os seus desejos e votos. Dignai-vos abençoar e santificar esta casa, e que entre as suas paredes habitem os anjos da vossa luz, para guardá-la justamente com seus moradores, e todos possamos um dia morar na mansão celeste, na alegria do vosso reino, em nome do Pai, e do Filho, e do Espírito Santo. Amém.

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10: Alô, Coutinho, tudo bem? Bom dia.
11: Bom dia, doutor.
10: Como é que vamos seguir aí, Coutinho? Hoje é quinta-feira, hein?
11: Ah, vai continuar com o tempo ainda bom na região, até calorzinho, e a tendência é que a gente tenha condições de tempo assim no geral, mais aproveitável na região, com condições aí de tempo assim, mas para tempo bom na área no decorrer de hoje. Amanhã pode ter chuva, talvez já de manhã, o mais provável é a tarde e noite. Chuva também no sábado, melhorando a tarde, cai a temperatura. E teremos tempo bom no decorrer do domingo e segunda com frio. Pode ter geada no domingo e principalmente na segunda, onde chega aí perto de 1, 2, 3 graus. E aí nos Campos de Palmas, negativo. Ainda frio na terça e volta a chover na quarta. Da Climatera, Ronaldo Coutinho.
10: Obrigado, Coutinho. 20 graus a temperatura.
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3: 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Alô, Fabiano, bom dia.
4: Muito bom dia, Juliano, amigos ligados na Selinalta FM, conferindo os números da Quina, concurso 7.108, sorteados 04, 28, 29, 30 e 67, acumulou. Um abraço, tudo de bom e até mais.
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3: Dezesseis, dor de cabeça, e a música nova do Jaime Simon aí, Gomercino, vê se já temos no sistema aí, o ouvinte tá pedindo.
6: Eu não entendi o que ele falou.
3: É, a música nova do Jaime Simon, dor de cabeça. É, pois é, tem gente que arruma uma pessoa nova na vida, né, um relacionamento novo só pra arrumar uma dor de cabeça, não chegou no sistema ainda, né? É, a gente não conseguiu ainda. O Jaime falou que ia mandar no outro sistema ali pra gente poder tocar essa música. 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Agora 11 horas e 17 minutos, vamos de homenagens, Jonathan, os aniversariantes então. O Jefferson Agostini de aniversário hoje, toda a família está homenageando, felicidades, muitos anos de vida. É, a Jacira Bertelli homenageando o filho Cristiano pelo seu aniversário, mais um ano de vida, Deus abençoe grandemente. Deixa me ver aqui, Lívia, hoje é aniversário do nono, ele faz 75 anos, seu Jandir Batistus, recebendo homenagens aqui no programa. O seu Raimundo e a dona Ana, 43 anos, um contra o outro hoje, Gumercino. Deus abençoe o casal aí, lá no Rio Gavião, as filhas aí homenageando. Uma maravilha. Quem mais? Aniversário? Fábio, tem aniversário hoje. Muito bem, filho Fábio, de aniversário, é homenagem dos pais, né? João e Marinesa e as irmãs Kátia e Patrícia. Bastante gente de aniversário, né? O Bispo, Dom Edgar, de aniversário hoje, vamos tocar os parabéns pra ele. Felicidades a todos os aniversariantes, muitos anos de vida.

0: Aí, ó, boa recordada da Maida e Maísa. Me leva 11h22. 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
0: Vamos lá, seu Edson Neiser. Tá pronto? Organizou tudo aí? Vamos lá então, seu Edson Neiser.
3: Tava bem louco aqui, com bastante assunto pra
0: bem
3: falar.
0: Louco, rapaz. Dentro das roupas, homem do céu.
3: É o Tinho Mota, o assuntos bandísticos aí, o
0: sim,
3: seu assessor especial, né?
0: É, assessor especial.
3: Mas eu também entendo um pouquinho aqui,
0: você,
3: rapaz.
0: De vez em quando manda alguma informação, né?
3: Pato Branco terá um vocalista no Corpo e Alma.
0: Deu certo, Brick?
3: Calma, que ainda são especulações e tal, são informações extraoficiais.
0: Você já tinha me falado alguma coisa disso aí.
3: E você não mandou pro ar aqui aquele dia?
0: Mandei. Ah, mandei dias depois.
3: Tá saindo esse rapaz aí, ó.
0: Ah, tá saindo o Wagner, eu já comentei aqui, né? Já saiu. O locutor, o vocalista da...
3: Wagner Schneider.
0: Da música Perigosa e Linda.
3: Isso, Wagner Schneider. Ele é de Santa Isabel do Oeste, né, Mitrote? É de Santa Isabel do Oeste, o Wagner Schneider.
0: Certo.
3: E tá chegando aí um pato branquense. Mas é só uma informação muito rápida, porque nada pode ser dito antes do comunicado oficial da banda. Pronto, já falei alguma coisa.
0: Agora
3: aqui,
0: já,
3: né?
0: Falou, né?
3: Não, mas vamos esperar o oficial aqui, né, Mitrote? Tá bom? Não
0: parece que vai dar certo.
3: Estão dizendo aí que sim.
0: Então tá bom, boa sorte pra ele, né? E logo a gente vai... Vai reforçar a informação aí. Quero ouvir um pedacinho do Wagner aí, ó.
3: Essa aí eu acho que é com... Ainda
0: coloca,
3: com...
0: Coloca no ar aí.
2: Perigosa e linda.
3: É o Vilseu Pavos, ainda o original da música, né? Mas, enfim, Mitrote, é isso aí. Vamos falar um pouquinho de banda. Pensa que é soltinho, rapaz, que
0: também
3: escuta
0: é
3: do, banda?
0: Você também é dos entendidos, né? Como é que tá as informações aí, Edson?
3: Vamos com as informações, então, de dois assuntos aqui, Mitrote. Uma virada de chave aqui pro trânsito. Homem gravemente ferido na manhã de hoje, na PR-180, em Francisco Beltrão, entrada da linha São Paulo. Bombeiros atenderam essa pessoa, encaminharam ao hospital. Estamos falando de uma colisão entre carro e moto, e o condutor da moto saiu gravemente ferido, foi atendido pelos bombeiros e encaminhado ao hospital regional em Francisco Beltrão. Nas rodovias, em número de ocorrências, nada de tão movimentado de ontem para hoje, mas agora, nessa manhã, esse fato em Francisco Beltrão. Vamos virar a chave de volta para o setor policial em Pato Branco, violência doméstica no Alto da Glória. Por que esse fervo aí? A mulher falou pro rapaz no decorrer da discussão ali, Mitrote, vá arrumar o emprego, rapaz. E levou um tapa na cara. Apanhou dele quando mandou arrumar o emprego.
0: Ah, meio que chamou de vadio por tabela, assim, então.
3: Por tabela não, né? Na cara mesmo, diretamente, né?
0: Não, só mandou arrumar o emprego, chamou de vadio por tabela.
3: Não, tudo bem. Mais ou menos nessa linha. Tenente Rafael Duarte, na sede do 3º Batalhão, atendeu colegas da TV Selinalta hoje pela manhã. A gente estava noutra pauta aí na programação itinerante da Semana da Pátria e também no encerramento das atividades aí do...
0: Sim.
3: É, da feira, do evento que teve aí a Expo Flor. Me justifiquei bem por que não fui no batalhão, Mitrote, ou não?
0: Sim, sim.
3: Falei de dois outros assuntos.
0: Vamos ouvir o policial então. Aí.
3: É o policial, o tenente Rafael, que falou sobre esse caso.
4: Mais um caso de violência doméstica atendido pela PM do Paraná aqui em Pato Branco. No bairro Alto da Glória, a Polícia Militar foi acionada por uma senhora que disse ter tido uma discussão com o marido. Após isso, ela falou que ele fosse arrumar serviço, ele se descontrolou e atingiu o rosto dela. Então, a Polícia Militar colheu essas informações e tentou procurar o paradeiro do possível agressor, que estaria na casa da sua mãe, que era próximo da residência onde a polícia foi chamada. Chegando lá, ele apresentou outra versão dos fatos, onde ele teria apenas se defendido porque ela o teria agredido numa discussão acalorada que eles tiveram. Tanto ela como ele apresentavam as marcas das agressões que alegavam ter sofrido. Ele arranhões na região do pescoço e um corte na testa, e ela, a face do lado esquerdo, tinha marcas de vermelhidão. Diante do contexto, a Polícia Militar decidiu levar os dois para a central de flagrantes para que fosse decidido aquilo que seria feito a respeito da situação. Mais uma situação envolvendo uma possível violência doméstica aqui na nossa região, mais uma atuação da polícia e o recado de que a violência não é um meio de solução para nenhum tipo de conflito.
3: Ela, com o rosto avermelhado, levou um tapa no rosto. ele arranhado porque teve confusão com a companheira e as duas partes foram encaminhadas à Delegacia de Polícia Civil.
0: Metrô. Obrigado, Edson. 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
0: Vamos lá, feijão carioca, saca de 60 quilos, preço médio praticado aqui na região, segundo o Uderal, R$290. Feijão preto, 200. milho 62, soja 138,50, trigo R$ 77, boi em pé arroba 363, vaca padrão de corte 315, suína em pé tipo carne 4,60, tipo misto 4,14, tipo banha 3,22. O dólar comercial está operando neste momento, deixa eu ver aqui, acabou caindo o sinal da internet, Jonathan. Eu já volto com um momento do dólar aqui e do euro e a bolsa.
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0: 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Chegou aí a música nova do Jaime Simon. Quem tá pedindo aí, Jonathan? Alô, dona Iva Macarini mandou um áudio que eu coloco no ar. Bom dia.
1: Bom dia, meu querido. Queria ouvir a música Pássaro Sem Ninho. Muito linda aquela música.
0: Pássaro Sem Ninho, ela quer ouvir também. Tá pedindo música Sabor da Uva. É? A Joicely tá pedindo aqui, não sei quem canta também, não sei. Vamos ver se a gente encontra, né, Jonathan? E quem tá pedindo aqui a música do Jaime Simon é a nossa amiga Lourdes. Toca!

0: música nova do Jaime Simon, então, né? Cabeça doendo. Ê, Jaime Simon.
1: O pai tá com ressaca.
0: Ah, tá com ressaca. Cabeça doendo, né? 11:38. 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
0: Estão chamando o Thiago Tessaro, a região, Thiago.
12: Setor de segurança, nas últimas horas, a polícia localizou 40 quilos de maconha. Uma abordagem da noite de ontem, que terminou na madrugada de hoje. Os policiais monitoraram um veículo que estava se deslocando até a região de Fronteira, Santa Catarina, e com a Argentina. E na volta, os policiais abordaram um veículo Sandero, saiu de Beltrão com destino a Dionísio, e na volta, dois homens foram abordados, os policiais encontraram quase 40 quilos de maconha. A droga foi apreendida, os dois foram presos. Homem foi preso também porque feriu familiares com golpes de faca. Essa ocorrência da noite de ontem, 22 horas, no bairro Novo Mundo, um homem estava armado com uma faca e ameaçou familiares. Agrediu uma familiar com golpes no braço e na cabeça, outras duas com ferimentos leves, todas socorridas. A polícia esteve no local, o homem fugiu e ele foi localizado minutos depois. Teve também um homem que foi preso após furtar tênis e agredir a própria irmã durante uma discussão. Bairro Padre Urico, ontem à noite, lá em Beltrão, caso de violência doméstica. O irmão furtou 4 pares de tênis e, ao ser abordado pela polícia, ele disse que acabou agredindo a irmã, que teria visto ele furtando esses tênis, atingiu ela com um chute, causando uma lesão no ombro. Ele foi localizado e acabou preso. E ainda uma mulher foi presa lá em Francisco Beltrão, muitas ocorrências em Beltrão. Foi presa a mulher que teria furtado em 7 lojas. A abordagem aconteceu, os policiais encontraram ela com várias sacolas e as mercadorias avaliadas em R$2.500. Ela foi presa, encaminhada à delegacia de polícia. Muitas ocorrências em Francisco Beltrão. Na área do terceiro BPM, uma certa calmaria nas últimas 24 horas.
0: Valeu, Thiago! 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

0: equipe de João e André Andrade. 13 para meio-dia, já já o horário eleitoral. Antes tem o programete da tradição, tem a oração. 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
0: 11 pro almoço, minha gente. PGR envia ao STF proposta de delação de empresário que fez repasses ao filme Dark Horse. Também tô vendo aqui. Lula avalia indicar o governador do Rio de Janeiro ao STF antes das eleições. Justiça envia ao STF ação para Senado divulgar visitas de Vorcaro. Renan Santos protocola pedido de impeachment contra Moraes e Toffoli. Agora 11 horas e 50 minutos na Selinalta. Um bom dia para você.
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0: Aê, Sincero Amor, Trio Parada Dura. Gente, Capela Nossa Senhora da Salect, Vila Esperança, convidando a todos para a festa dia 13 de setembro, dias 9, 10 e 11, Trido, às 19h30. Após as missas do Trido, haverá venda de cucas. Dia 13, missa festiva às 10 horas, meio-dia churrasco com saladas, bebidas e sobremesas. À tarde, bingo a partir das 13h30. Vá participar desse momento de fé. Temos aqui reserva de churrasco, o churrasco de gado padrão 3 quilos, R$150 e o suíno 2 quilos, R$75. Pode reservar com a Clarice no 99912-0411 ou com o Jorge aí no 991-1558-62. E quem almoçar na festa tem que levar pratos e talheres. Agora são 11h53, estamos encerrando amanhã. Lembrando que às 4 eu volto com essas são as preferidas. E a programação da Serinalta segue. Vem aí o horário eleitoral gratuito amanhã, às 10 da manhã, de volta aqui, o melhor da manhã na Serinalta. Bom dia.
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0: o anjo do Senhor anunciou a Maria,
1: e ela concebeu do Espírito Santo.
0: Ave Maria, cheia de graça, o Senhor é convosco. Bendita sois vós entre as mulheres, e bendito é o fruto do vosso ventre, Jesus.
1: Santa Maria, Mãe de Deus, rogai por nós, pecadores, agora e na hora de nossa morte. Amém.
0: Eis aqui a serva do Senhor.
1: Faça-se em mim segundo a vossa palavra.
0: Ave Maria, cheia de graça, o Senhor é convosco. Bendita sois vós entre as mulheres, e bendito é o fruto do vosso ventre, Jesus.
1: Santa Maria, Mãe de Deus, rogai por nós, pecadores, agora e na hora de nossa morte. Amém.
0: E o Verbo se fez carne
1: e habitou entre nós.
0: Ave Maria, cheia de graça, o Senhor é convosco. Bendita sois vós entre as mulheres, e bendito é o fruto do vosso ventre, Jesus.
1: Santa Maria, Mãe de Deus, rogai por nós, pecadores, agora e na hora de nossa morte. Amém.
0: Rogai por nós, Santa Mãe de Deus,
1: para que sejamos dignos das promessas de Cristo.
0: Derramai, ó Deus, a vossa graça em nossos corações, para que, conhecendo pela mensagem do anjo a encarnação do vosso Filho, cheguemos, por sua paixão e cruz, à glória da ressurreição. Por Cristo nosso Senhor.
1: Amém.
0: Glória ao Pai, ao Filho e ao Espírito Santo.
1: Como era no princípio, agora e sempre. Amém.
0: Glória ao Pai, ao Filho e ao Espírito Santo.
1: Como era no princípio, agora e sempre. Amém.
0: Glória ao Pai, ao Filho e ao Espírito Santo.
1: Como era no princípio, agora e sempre.

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0: ir almoçar. 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
49: Paz e bem, queridos amigos, estimados irmãos e irmãs, hoje é quinta-feira, dia 3 de setembro de 2026, E hoje, em nossa igreja, celebramos com fé, devoção e alegria a memória de São Gregório Magno, que foi Papa e doutor da nossa igreja. Vamos iniciar este momento do nosso programa Palavra Sacerdotal, invocando sobre nós o sinal de nossa fé. Digamos juntos, em nome do Pai, e do Filho, e do Espírito Santo. Amém. Nossa gratidão a você que nos acompanha fielmente do outro lado aí do rádio, pela Rádio Selenauta, Rádio Mãe do Sudoeste do Paraná. Irmãos e irmãs, o Evangelho de hoje está em São Lucas, capítulo 5, versículos de 1 a 11. Ouçamos com atenção. O Senhor esteja convosco, Ele está no meio de nós. Proclamação do Evangelho de Jesus Cristo segundo Lucas. Glória a vós, Senhor. Naquele tempo, Jesus estava na margem do lago de Genezaré e a multidão apertava-se ao seu redor para ouvir a palavra de Deus. Jesus viu duas barcas paradas na margem do lago. Os pescadores haviam desembarcado e lavavam as redes. Subindo numa das barcas, que era de Simão, pediu que se afastassem um pouco da margem. Depois sentou-se e da barca ensinava as multidões. Quando acabou de falar, disse a Simão: avança para as águas mais profundas e lançai vossas redes para a pesca. Simão respondeu: mestre, nós trabalhamos a noite inteira e nada pescamos, mas em atenção à tua palavra vou lançar as redes. Assim fizeram e apanharam tamanha quantidade de peixes que as redes se rompiam. Então fizeram sinal aos companheiros da outra barca para que viessem ajudá-los. Eles vieram e encheram as duas barcas a ponto de quase afundarem. Ao ver aquilo, Simão Pedro atirou os seus pés de Jesus, dizendo: Senhor, afasta-te de mim, porque sou um pecador. É que o espanto se apoderara de Simão e de todos os seus companheiros por causa da pesca que acabavam de fazer. Tiago e João, filhos de Zebedeu, que eram sócios de Simão, também ficaram espantados. Jesus, porém, disse a Simão: não tenhas medo, de hoje em diante tu serás pescador de homens. Então levaram as barcas para a margem, deixaram tudo e seguiram a Jesus. Palavra da salvação. Glória a vós, Senhor. Irmãos e irmãs, nesta quinta-feira, dia 3 de setembro, neste dia em que nós celebramos a memória de São Gregório Magno, Papa e doutor da Igreja, o Evangelho nos traz uma frase muito bonita, que é a resposta de Pedro: em atenção à tua palavra, Senhor, vou lançar as redes. Pedro tinha experiência de pescador. Ele sabia que aquela noite não tinha sido boa para a pesca. Humanamente falando, não havia muito motivo para lançar novamente as redes, para tentar novamente. Mas Pedro aprende uma coisa fundamental: a fé começa quando confiamos na palavra de Jesus, mesmo quando nossos próprios cálculos dizem o contrário. Quantas vezes também nós experimentamos redes vazias? Trabalhamos, lutamos, fazemos o melhor que podemos e mesmo assim parece que nada acontece. E é nesse momento que Jesus diz a mim, a você, caro ouvinte: avança, vá em frente, vá para águas mais profundas. Isso não significa simplesmente trabalhar mais, pelo contrário, significa confiar mais. Jesus chama Pedro, Tiago e João para uma missão e chama também cada um de nós, eu, você, a sua, a minha família, a nossa comunidade de fé, a nossa paróquia, nossas comunidades. Talvez nossa vocação não seja deixar uma barca e seguir Jesus pelo mundo, mas todos nós recebemos um chamado a testemunhar o Evangelho onde cada um de nós se encontra, na realidade em que nossos pés pisam. Hoje celebramos com alegria São Gregório Magno, um homem que colocou seus dons a serviço da Igreja. Sua vida nos recorda que Deus não chama pessoas perfeitas, chama pessoas que sejam disponíveis. Certamente, ao ser Papa, São Gregório também enfrentou dificuldades, mas ouviu o apelo de Jesus e lançou as redes para as águas mais profundas. Por isso, irmãos e irmãs, coloquemos a nossa vida nas mãos de Deus e tenhamos coragem de permitir que Ele transforme nossas redes vazias em instrumentos de missão. Uma aplicação prática para este dia. Diante de uma situação que talvez você esteja desanimado, faça hoje um ato de confiança e diga: Senhor, em atenção à Tua palavra, eu vou lançar novamente as redes. Amém? O Senhor esteja convosco, Ele está no meio de nós. Que Deus nos dê coragem para avançar para as águas mais profundas e generosidade para responder ao chamado que Ele nos faz. Abençoe-vos o Deus Todo-Poderoso, Ele que é Pai, Filho e Espírito Santo. Amém. Continue nos acompanhando e fique agora com os avisos da nossa paróquia São Pedro Apóstolo de Pato Branco. Paz e bem.
0: Paz e bem. Sexta-feira, dia 4, às 15 horas, na Matriz, Missa do Sagrado Coração de Jesus. Dia 5, Missa em Memória de Frei Policarpo, às 17 horas, na Matriz. Informamos que você pode adquirir sua cartela da Ação Entre Amigos 2026 na Secretaria Paroquial e na Lotérica Pagani. Valor da cartela, R$ 25,00. O sorteio será dia 3 de outubro. Até 29 de setembro, acontece a Quaresma de São Miguel, às 6 e às 18 horas, transmitida pela TV Selinalta. Proclamas de casamento. Querem casar-se com as bênçãos de Deus. Dia 5 de setembro. Rodolfo Francisco Espanhol Gobi e Mariana Chivirk da Silva, às 17 horas, na Capela São Francisco de Assis, do bairro Bortote. Fábio Augusto Cantu e Isabel Oberderfer Consoli, às 17 horas, na Matriz. Dia 12 de setembro. Matheus Marocchi Olenik e Laís Camille Ferreira, às 16h30, na Matriz. Roque Bortolon Júnior e Josiane Kirst Bortolon, às 17 horas, na Capela. Dia 19 de setembro. Roger Patrick Leal Nunes e Patrícia Dalomo, às 10 horas, na Matriz. Jonas Francisco de Lima Froza e Nayara Fabiana Medeiros, às 16 horas, na Capela. Esses avisos e informações se encontram disponíveis nas redes sociais de nossa paróquia. Convidamos você para nos acompanhar. Procure no Instagram, Facebook e YouTube por arroba paróquia São Pedro Pato Branco. Paz e bem.
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22: Boa tarde, olá amigos, estamos chegando. Panorama aqui na Selinalta nesta quinta-feira, 3 de setembro, para atualizar, para falar da classificação do Palmeiras, também do Vasco, estão na semifinal da Copa do Brasil. Flamengo encostou na liderança do Brasileirão com aquele jogo atrasado e hoje tem o Grenal. Também as informações do Pato e do Azures a gente vai atualizar aqui no Panorama, chegando na Selinalta. 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Foi aprovada uma lei ontem lá na Câmara de Vereadores, vai para a sanção do prefeito. O vereador Alexandre Zocchi e o Joesir Bernardi apresentaram a proposta para criar o banco de material esportivo. Se você tem aí algum material, um tênis usado, uma bola, pode doar. A ideia agora é montar um ponto na cidade. O vereador Zocchi conversou com a gente sobre isso.
23: Muitas vezes tem pessoas, tem projetos sociais que precisam desse material e podem estar utilizando. Então o principal objetivo realmente é que nós consigamos coletar esse material e aí o município possa fazer uma triagem dele e poder fornecer realmente a quem precisa desse material. Então que realmente esse material, esse tênis, essa chuteira, esse material esportivo que você não usa mais, você pode estar destinando corretamente para uma outra pessoa que pode estar utilizando novamente.
22: O município depois define alocar um ponto na cidade?
23: Eu acredito que sim, daí ficou essa regulamentação para o município, mas um exemplo, Largo da Liberdade seria uma referência, a nossa Arena Cláudio Petricosi, um dia de jogos, uma referência, com os clubes da cidade que fazem uma competição também, um local que eles possam estar levando esse material, que aí sim o município faz uma triagem com alguém que possa estar fazendo, um funcionário, e depois possa estar fazendo esse local para doação desses projetos e continuar a utilização, seja aí por projetos sociais ou por pessoas que possam estar utilizando.
22: Daí a proposta. E ainda temos alguns locais, alguns projetos aí sociais em Pato Branco, criançada não tem tênis para jogar. Então isso vai ser uma alternativa aqui em Pato Branco. Vamos aguardar quanto que o município vai estruturar para ter isso também. O esporte local, que a gente atualiza por aqui. Falando nisso, hoje tem a estreia de Pato Branco na Taça Sudoeste. 20h30 no ginásio Dolivar Lavarda, estreia contra Barracão. É a Taça Sudoeste de Futsal. Boa sorte para a equipe que representa Pato Branco. Nós temos o primeiro jogo aqui. No grupo ainda tem Mariópolis. Das três equipes, duas passam para a próxima fase. A gente também tem marcado aí para a semana que vem, na terça-feira, vai ter o arbitral, né, o congresso técnico para os Jogos dos Trabalhadores, etapa verão, que teremos na sequência. A gente vai acompanhando e trazendo também aqui na programação. 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Fabiano também chegando com os resultados. Alô, Fabiano.
24: Alô, Thiago. Alô, amigos ligados no Panorama dos Esportes. Conferindo os placares das últimas horas, Copa do Brasil, quartas de final, jogos de volta. Vitória 0, Vasco 2. No agregado, 3-0 pro Vasco. Santos e Palmeiras, 0-0 no agregado, 3-0 pro Palmeiras. Uma das semifinais já definida, Vasco e Palmeiras. O Atlético Mineiro agora está esperando quem vai passar do jogo de hoje à noite, Grêmio ou Internacional. Clássico Grenal logo mais 20 horas decidirá quem vai fazer a semi contra o Galo. No Brasileirão da Série D, playoff de acesso, volta Goiatuba e São José, 1-1. Goiatuba garantiu a vaga para C do ano que vem. Copa Paraná, última rodada da primeira fase, Londrina e Paranavaí, 0-0. Brasileirão da Série A, jogo atrasado da quarta rodada, Flamengo 2, Mirassol 0. Com isso, Flamengo empatou o número de pontos com Palmeiras, 25 cada, e também, claro, o número de jogos. No futsal, o Paranaense Ouro Feminino, primeira rodada da segunda fase, Londrina 6, Telêmaco Borba 2. Liga Feminina de Futsal, quartas de final, volta Alioz da Serra 1, Femali 4. Femali venceu os dois jogos e está na semifinal da competição. Copa do Brasil de Futsal Feminino, quartas de final, volta São José 0, Taboão 3. Taboão venceu os dois jogos. Com isso, uma das semifinais já definidas. Taboão pega o Copa Gril. E o Resenhas aguarda quem passar de Adef e Patinhas. No masculino, Liga Nacional de Futsal, oitavas de final, ida, Tubarão 0, Jaraguá 1. E na Copa União de Futsal, tivemos pela 16ª rodada, Coronel 4, Guarapuava 2, Itaipulândia 6, 2 Vizinhos 0, Ampere e Chavantes 3-3, Cândido de Abreu 2, Manuel Ribas 4. No basquete, tivemos ontem pelo Paranaense, Londrina 59, Pato Basquete 78. 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Para o Panorama dos Esportes, Fabiano Marangon.
22: Valeu, Fabiano, atualizando aqui no Panorama. 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Ontem teve o basquete, vitória do Pato Basquete, 49 rebotes e 22 assistências na partida. O destaque, os destaques aqui, ó, 16 pontos cada pro Henrique, o Taylor e o Vernizzi. Pato Basquete venceu Londrina por 78 a 59. E agora segue com mais jogos. Pato Basquete, depois do compromisso de ontem, hoje já mira aí a sequência dos jogos, porque hoje tem mais uma partida. Pato Basquete tem ainda pela frente o Maringá e o Campo Mourão como adversários nesta semana. Do futsal feminino, ontem o Fabiano acompanhou o treino das Patinhas e conversou com o técnico Gustavo Rossetin, porque as Patinhas têm um compromisso agora no domingo, jogo em casa, no ginásio do Olivar Lavarda contra o Barateiro, quartas de final da Liga Feminina.
1: E sim, a gente vinha, né, de uma rotina, tinha feito um planejamento de uma intertemporada, foram 15 dias bastante voltado para a parte física, para pôr as atletas em condições ideais para essa reta final, para todas essas batalhas. E agora é a hora do ajuste fino, pensando nesse primeiro jogo tão importante das quartas de final da Liga aí contra a equipe do Barateiro, no domingo aqui em casa, uma semana realmente voltada para ajuste de detalhes.
24: E por fazer o primeiro jogo em casa, o resultado positivo é muito importante.
1: Fundamental, né? Fazer o papel de casa, a tarefa de casa, para poder levar para Brusque na próxima semana um resultado positivo e uma condição melhor de enfrentar uma equipe que terminou em segundo lugar na primeira fase, que tem um histórico gigantesco. Então, temos que trabalhar com o fator mental e sair daqui com uma vitória e levar essa vantagem para lá, mexe com o fator mental também.
22: Aí, portanto, Gustavo Rossetin, boa sorte aí para as Patinhas. 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Nós vamos ao intervalo, na volta tem informações do Azures, do Pato Futsal e hoje em destaque a Copa do Brasil.
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22: Panorama por aqui agora para atualizar as notícias da Gralha. Vamos falar do Azures Pato Branco. 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O Marcos Weber, o Marcão, atualiza pra gente, porque o time segue treinando. Inclusive, teremos jornada dupla. 2 jogos no sábado aqui em Pato Branco. Alô, Marcão.
28: Boa tarde a todos. Olha, neste sábado no Pioneiros teremos uma rodada dupla. Às 15h30, Azures de Foz do Iguaçu se enfrentam pela Copa Paraná e na sequência, às 18h30, o Sub-16 do Azures vai jogar contra o Toledo, aí pelo Campeonato Paranense Sub-16, categorias de base. Portanto, rodada dupla no Pioneiros. Então, primeiramente, o jogo do profissional às 15h30, né? Contra o Foz do Iguaçu pela Copa Paraná. E logo após 18h30 é a vez do Sub-16 do Azures estar em campo neste sábado no Pioneiros. O Azures segue trabalhando aqui no CT Gralha Azul, trabalhos coordenados aí pelo técnico Eduardo Zuma, né? E tem aí para o elenco todo à disposição para enfrentar a equipe do Foz nesse primeiro jogo dentro dos seus domínios aí no Pioneiros, depois da derrota lá em Curitiba para o São Joséense, precisa aí dessa recuperação dentro de casa. Mas, portanto, convidando a todos para estarem no estádio, né? Tanto no jogo às 15h30, que é o jogo do profissional, mas como depois na sequência também 18h30 para acompanhar a meninada do sub-16 do Azures contra a equipe do Toledo. Grande abraço, Thiago, e a todos os ouvintes da Selinal.
22: Valeu, Marcão, obrigado pelas informações. E os ingressos aqui a gente reforça, ó, R$20 na arquibancada, R$30 nas cadeiras. Quem que vai pro jogo aí sábado, 15h30, o Azures contra o Foz do Iguaçu. 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A notícia que a gente traz aqui do futsal, Fabiano atualizou aí dos resultados de ontem, mas fica aí uma expectativa para a sequência dos jogos, tanto aí na Série Prata do Campeonato Paranaense para fechar a primeira fase. A Copa União também vai avançando, a gente vai chegando aí agora para a reta final do ano com as competições alinhando para uma fase de mata-mata. Então, vamos acompanhando. Da Céu de Chopinzinho, informação que a gente trouxe no começo da semana, olha, pelo jeito realmente vai se confirmar, a saída do Lucão, tá indo para um time da Europa, da Rússia, então tem aí essa possibilidade. Nós temos também agora aguardando sequência aí no final de semana com a Liga Silver, com os jogos do mata-mata. A Liga Nacional já teve o primeiro confronto de mata-mata, vitória do Jaraguá, acredito que já tá avançando para a próxima fase. O Pato só vai jogar lá no final do mês contra a equipe do Corinthians. Aqui até porque o Pato agora tá focado na Taça Brasil. E do Pato, a gente atualiza as informações agora. 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O Pato Futsal segue treinando. O time fica até amanhã treinando em Pato Branco, porque no sábado, 5 da manhã, pega a estrada, vai para Chapecó para pegar o voo lá para Taça Brasil. Ontem a gente confirmou aqui que saiu também a definição da arbitragem para Taça Brasil. Do Paraná teremos o Alfredo Carlos Wagner, é árbitro FIFA. Então foram definidos os árbitros, tem alguns árbitros conhecidos, torcedor aqui de Pato Branco, da região. Os árbitros, o Alfredo Wagner, então de Laranjeiras do Sul, árbitro paranaense, tem o César Leite de Pernambuco, Eric Bonifácio, de São Paulo, o Guilherme Gerke, de Santa Catarina, esse é conhecido. Também tem o Messa, o Ricardo Messa, do Rio Grande do Sul, é outro árbitro FIFA conhecido. Aí os demais que vão trabalhar, o Ítalo Chamberlain, do Sergipe, o Lenilson de Lima, do Rio Grande do Norte, Marcos Brígido, do Ceará. Aí tem os anotadores e cronometristas, Bruno da Silva, Carlos Falcão, José de Paula. Então é o que nós temos aqui, a arbitragem definida. E a estreia do Pato na segunda-feira contra o Carlos Barbosa, 15h30. Pato encaminhando, ajeitando as coisas para a viagem. Vai para a disputa da Taça Brasil. Aonde que chega o Pato na Taça Brasil? Os adversários da primeira fase: Carlos Barbosa, Iape do Maranhão, Traipu de Alagoas e também Pato vai ter aí São João do Jaguaribe, os donos da casa. Semana que vem começa o campeonato. 6 jogos para ser campeão da Taça Brasil. Será que o Pato ganha esse ano ou não? Vamos aguardar. 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E hoje tem o Grenal. Hoje a última partida para definir quem vai para a semi. E lembrando que esse ano a Copa do Brasil, os finalistas estarão na Libertadores, vale vaga na Liberta. Então a gente tem aqui hoje Grêmio e Inter às 20 horas, primeiro jogo foi 0-0. Empate de novo tem pênaltis, quem ganhar se classifica. Ontem passou o Palmeiras no 0-0 com o Santos E o Neymar se machucou, hein? Vira dúvida, inclusive, pro final de semana no Brasileiro. Palmeiras tá na semi, vai pegar o Vasco, que ganhou do Vitória. E o Atlético Mineiro tá esperando alguém ainda dupla Grenal. Hoje também tem Série B, Náutico e Botafogo abrindo a rodada. Nós teremos um jogo da Série D, o CSA contra o Nacional. A rodada do Brasileirão é no final de semana. Essa vitória do Flamengo ontem colocou o time de novo na briga. Tá um pontinho só atrás do Palmeiras. E aqui, as outras notícias que a gente tem, ó. Abel fez cobrança a Vitor Roque, que não tem boa fase no Palmeiras. Tem cobranças pra cima do Tigrinho. Tem também aqui, Ancelotti visitou o CT do Real Madrid e reencontrou o elenco. E o Brasil confirmou mais dois amistosos. O Brasil vai ter dois amistosos no mês de setembro contra a Austrália, um contra a Índia, e agora definiu aí contra um amistoso em novembro contra o Japão e também Singapura, os amistosos que o Brasil vai fazer. Mirassol surpreende no segundo tempo, mas não evita a derrota. Flamengo coloca pressão no Palmeiras. Inclusive, a próxima rodada, para fechar aqui, é o Brasileirão, tem ainda alguns times que estão com o jogo atrasado, mas o Flamengo, em tese, agora comparando com o Palmeiras, zerou essa questão dos jogos. No calendário, a rodada do final de semana, nós teremos Bragantino e Bahia, São Paulo e Atlético Mineiro, Fluminense e Vasco, também no sábado. Nós teremos no domingo, Coritiba e Mirassol, Cruzeiro e Atlético Paranaense, Inter e Santos, Remo e Flamengo, Botafogo e Palmeiras. Então, os líderes aí, Flamengo vai pegar o Remo lá no Pará e o Palmeiras vai pro Rio pegar o Botafogo. Tem Corinthians e Chape e na segunda-feira Vitória e Grêmio, a sequência aí do Brasileirão. Uma boa tarde pra você.
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14: 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Karine Martins. 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

de hoje, O Galo Orgulhoso, de Jake Rocha. Essa é a história de um galo índio, crista grande, rabo de penas longas e douradas. Ele acordava bem cedo todas as manhãs e dizia para a bicharada do galinheiro: "Vou cantar para fazer o sol nascer." Ato contínuo, subia até o alto do telhado, estufava o peito, olhava para o nascente, cantava e ficava esperando. Dali a pouco, a bola vermelha começava a aparecer, até que se mostrava toda acima das montanhas, iluminando tudo. O galo se voltava orgulhoso para os bichos e dizia: "Eu não falei?" E todos ficavam biquiabertos e respeitosos ante o poder tão extraordinário conferido àquele galo. Cantar para fazer o sol nascer. Ninguém duvidava. Tinha sido sempre assim. Também o galo pai cantava para fazer o sol nascer. E o galo avô também. Tal poder extraordinário provocava as mais variadas reações. Primeiro, os próprios galos não estavam de acordo. E isto porque não havia um galo só. Quando a cantoria começava de madrugada, ela ia se repetindo pelos vales e montanhas. Em cada galinheiro havia um galo que pensava a mesma coisa e julgava todos os outros de impostores invejosos. Além do que, não havia acordo sobre a cantoria para fazer o sol nascer. Havia até uma grande ansiedade entre os moradores do galinheiro. E se o galo ficasse rouco? E se ele esquecesse da partitura? Quem cantaria para fazer o sol nascer? O dia será que não amanheceria? E por causa disso, cuidavam do galo com o maior cuidado. E ele, sabendo disso, exigia um tratamento de primeira. Certo dia, aconteceu o inevitável. Naquela madrugada, o galo perdeu a hora e não cantou para fazer o sol nascer. Mas o sol nasceu mesmo assim, sem o seu canto. O galo acordou com um rebuliço no galinheiro. Todos falavam ao mesmo tempo: "O sol nasceu sem o galo! O sol nasceu sem o galo!" O pobre galo não podia acreditar naquilo que os seus olhos viam. A enorme bola vermelha lá no alto da montanha.

perguntou o peru em meio a uma gargalhada. Não, respondeu o galo. Antes, eu cantava para fazer o sol nascer. Hoje, eu canto porque o dia nasce. Esse texto apresenta um personagem que se considerava muito mais importante que os demais, o galo. A gente pode comparar esse galo com aquela pessoa orgulhosa que acha que o mundo gira em torno dela, que sem ela nada acontece. E infelizmente muitas vezes nós também somos assim. Não compreendemos que a vida acontece independentemente da nossa ação e o quanto são absurdas as tarefas que tomamos a nosso encargo, ou que independentemente, né, do cargo que você ocupe, é importante sempre ter a noção de que você pode sim ser substituído. Você nunca será insubstituível. Pense nisso. Mude o jeito de ver as coisas. Pare de querer carregar o mundo nas suas costas. Com ou sem você, o sol vai nascer amanhã. Seja mais humilde. Seja mais parceiro. Fuja do ego. Esqueça o orgulho. Não precisamos fazer o sol nascer ou fazer coisas mirabolantes para saber que somos importantes e que somos especiais em tudo o que fazemos. Podemos ser diferentes uns dos outros, cada um com suas qualidades, e nem por isso somos mais ou menos que os demais. Lembre-se disso. Quando os homens pensam que são como deuses, geralmente são muito menos que homens. Pense nisso e boa tarde para você. Estamos começando Tarde Viva aqui na Selinalta.

Alô, você! Boa tarde! Boa tarde, ouvintes! Celina Alta! Uma excelente quinta! Maravilhosa! Quinta-feira hoje, dia 3 de setembro de 2026. É isso aí, né? Dia das Organizações Populares hoje. Hoje também é Dia Nacional do Biólogo, Dia da Guarda Civil, muita coisa, né, nesse dia aí, dia 3 de setembro, com o sol brilhando aqui em Pato Branco. Tá lindo o dia hoje, mais cedo tava friozinho, mas agora já tá bem agradável aí, né, uma tarde muito gostosa, as temperaturas na casa aí dos 21 graus, entre 21 e 23 graus, a sensação térmica de 22 graus neste momento. A umidade relativa do ar em 51%. Temperatura em 23 graus especificamente aqui, tá? Não tem chance para chuva hoje, agora sexta e sábado sim. Pode chover amanhã e pode chover sábado também. E domingo, aí o sol brilha, mas com frio. E segunda-feira, feriado, mais frio ainda. Isto mesmo, aqui a gente percebe, né? Já tinha comentado ontem que esse mês de setembro vai ser um mês com dias mais frios, viu? Tem outra frente fria que vem depois e que vai trazer mais friozinho também, 7, 8 graus de temperatura, chuva mais para semana que vem aí, quarta, quinta, sexta de chuva. Então vamos acompanhando também a meteorologia com você aqui na sua revista eletrônica vespertina, Tarde Viva, na Celina Alta, mãe do Sudoeste, a rádio da paz e do bem. E para começar bem a nossa parte musical aqui, tem as Bandinhas do Sul. A primeira com a Terceira Dimensão, Me Manda Amarela.

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15: 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Vamos ouvir, boa tarde.
16: Ô, Karina, boa tarde, tudo tranquilo, tudo bem?
15: Tudo.
16: Deu uma esquentada, né? Ah, já dá, hoje é quinta, já dá pra tomar um pra refrescar um pouco, né? Tá muito calor, né? Pra que não, né? Karina, quero pedir a música pra ti, pra mim escutar isso, pra curtir. Do Terceira Dimensão, Vida Boa. Feito?
15: Feito.
16: Quer um golinho? Feito?
15: Feito.
16: Esquentou, dá pra tomar agora, feito? Ah, Karina, vai um abraço pro pessoal lá de Mariópolis, principalmente lá pro meu irmão, Bicho do Mato, lá, que tá sempre escutando teu programa aí, feito?
15: Tá bom, então, amigo, um abraço, Altair de Domênico, vindo a Selinalta, daqui a pouquinho eu toco a música que você pediu, tá bom? E a gente tem aqui mais uma participação de áudio, boa tarde.
17: Buenas, Karine.
15: Buenas.
17: Tudo certo por ali?
15: Tudo certo.
17: Bonita reflexão que você falou ali.
15: Que bom que você gostou.
17: Para as pessoas ignorantes que gostam de pisar nas pessoas, vai a dica.
15: É.
17: O grande vencedor é aquele que caminha e cresce sem pisar em ninguém. a humildade não te faz diferente. A humildade te faz ser melhor que todos. Positivo?
15: Positivo e operante. Olha só, bonita reflexão, viu, Ricardo? É isso aí, tá certíssimo o que você falou, viu? Coisa mais bonita, acho a característica mais bonita que o ser humano pode ter é a humildade, né? Não tem quem não admire uma pessoa que tem humildade, e isso vale muito nos dias de hoje, em que cada um, né, quer ser mais que o outro, né? Então aquele que é humilde, com certeza ele vai se destacar, né, nesses dias, nesse mundão aí que a gente vive. Um abraço e obrigada pela sua participação, viu, amigo? Tá valendo, Ricardo. 13h27, agora 13h27, 27 minutinhos. Vamos ouvir a banda Expressão Sul. Depois tem a indicação do nosso amigo aí que pediu Vida Boa com Terceira Dimensão.

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10: Seguimos com Tarde Viva, são 13 horas e 40 minutinhos, agora 1h40 e a gente tem aqui mais uma participação de ouvinte que manda mensagem de áudio. Boa tarde.
11: Boa tarde, Karine, tudo bem?
10: Tudo bem.
11: Eu, Karine, eu tenho uma roçadeira a gasolina para venda e também um fogão a lenha. Está em bom estado. A pessoa que interessar é só ligar no 991-33-9091. Tanto faz pelo WhatsApp ou ligar normal, tanto faz.
10: Tá certo, então, 469-133-9091. 469-9133-9091. Temos aqui mensagem de áudio também. Boa tarde.
12: Opa, boa tarde, tudo bom? Eu tenho uns negócios pra pôr no anúncio, se for possível. Eu tenho um tanque 3 mil litros aí. De ferro. Esse tem que fazer um consertinho, uma venda bem baratinha. Também tenho 3 forageiros e quirereiro. Também tem uma rotativa de 1,20 m. Essa tem que terminar de montar, ela tá desmontada. Faço bem barato também. E tem um micro trator Yamar 2001, é o TC12. Tá um preço bem acessível. Quem tiver interesse de negociar comigo aí, chama no 469-9915-2240. Boa tarde.
10: Boa tarde para você também, é 469-9915-2240. 469-9915-2240.

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5: Faltam 10 para as 2 agora e a gente...

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9: E pra fechar a hora aqui, as músicas de banda, né, que a gente toca sempre das 13 às 14 horas, tem a Rainha Musical com Guardanapo, mas segue o nosso Tarde Viva até às 4 pra você.

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8: Muito bem, você está ligadinha, ligadinho aqui com a ZYO601, 88,3 MHz. Frequência modulada, Rádio Selinalta, Pato Branco, sudoeste do Paraná. Transmitindo diretamente dos estúdios aqui na Araribóia 1909, no Parque Santa Clara, Tarde Viva com você, nesse 3 de setembro de 2026. O dia tá lindo. Tem algumas nuvens aí no céu, né? Deu uma nuviada agora de tarde, mas o tempo é bom. Não temos chance de chuva para esta quinta. E você vem com a gente, segue aqui com a Selinalta. Que bom contar com a sua audiência. Que bom estar na sua companhia. Agora a gente destaca as internacionais por aqui. Ele que já tá por aí, né? Tá no Brasil, o grande Elton John. E música legal para você ouvir aqui junto com a gente.

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9: 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São 2h21 agora. A gente

0: aí você ouviu Erta Kitt com Where Is My Man. Você ouviu também na programação a música do Ayrton com o Dua Lipa, Hyde. Agora são 2:28, agora 2:28. Meu Deus do céu, mais perdida que cego em tiroteio. O que acontece? É, faz parte, né? É tarde. 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
5: Nossa programação da tarde aqui na Selinalta são 2h31 agora. Você que está em Pato Branco, você que está na região, você que nos acompanha aí no radinho, na internet. Valeu pela sintonia.

0: Estamos aqui na Selinalta, Century Lover Why. São 2h37 agora.
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atualizada, né, na previsão do tempo para hoje e os próximos dias em Pato Branco e na região. Olha, a previsão é de tempo chuvoso a partir de amanhã. Vai virar o tempo aí. Então, a partir de amanhã, a gente já deve ter aí uma chuva que deve cair aqui na nossa região, se estendendo até no sábado, né? No sábado, já a partir da tarde, essa chuva deve ir embora e aí trazer frio aqui para nossa região e sol no domingo. Na segunda-feira também o sol deve brilhar, mas as temperaturas ficam mais baixas ainda, né? 5 aí para segunda-feira, 6 de mínima para domingo e 9 de mínima para terça-feira, né? Entre domingo e terça aí as temperaturas despencam ainda mais, né? E para amanhã, né, as temperaturas aumentam um pouquinho. 17 fica a máxima, 17 graus, não vai diminuir tanto a temperatura amanhã. E a mínima, né, 17 graus, e a máxima até 22. E daí no sábado, 12 de mínima e máxima de 20 graus. Nós estamos nesse momento aqui em nossos estúdios com 23 graus de temperatura, a sensação térmica dos mesmos 23 graus, a umidade do ar está em 43%, tem uma precipitação acumulada de 3 milímetros aí na região e tem chance de chover já a partir de hoje. É, já a partir de hoje aí tem uma tendência, então, da noite, né, da madrugada aí, que essa chuva já comece a dar o ar da graça aí, mas especialmente amanhã, né, amanhã que essa chuva vem de verdade. O sol tá nascendo às 6h43, se põe às 18h19, a lua se põe às 10h40. O vento está soprando a 11 km por hora, com rajadas de 43 km por hora. E assim a gente vai seguindo com você, com o tempo assim meio, né? Mais nubladinho nessa tarde. E a música boa tocando aqui na Selinalta. Inclusive os sucessos que estão bombando nas paradas do Brasil. Essa aí é a nova da Ana Castela. E você ouve aqui com a gente.

0: Saudade não envelhece. A gente tocou também Fiorella com Hugo Henrique, Outro Estado, e a primeira do bloco com Ana Castela, É Que Eu Não Te Esqueci. Agora 2h49.
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6: Esportes. Boa tarde, Karine. Chegando com destaque esportivo. 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E o destaque hoje fica por conta do clássico Grenal. A última vaga na semifinal da Copa do Brasil, porque nós tivemos até então a vitória do Atlético Mineiro, passou pelo Cruzeiro, o Vasco passou pelo Vitória e ontem o Palmeiras segurou 0-0 e está classificado, derrubou o Santos. Nós temos hoje então às 20 horas Grêmio e Internacional. Hoje também na programação aqui tem um jogo abrindo a rodada da Série B, o Náutico contra o Botafogo de São Paulo. Na Série D, hoje tem o CSA e Nacional, valendo vaga aí para subir para a Série C do Campeonato Brasileiro. E também, lembrando que nós temos por aqui o Pato Futsal treinando, visando a Taça Brasil, e o Azures também treinando, visando o jogo de sábado pela Copa Paraná. Os preparativos aí para a semana.

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0: Gustavo Lima, meu amigo, tudo bem?
1: Obrigado, amado.
0: Que honra ter você aqui.
1: Que alegria estar com você, querido.
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2: Louvado seja o nosso Senhor Jesus Cristo, para sempre seja louvado. Hoje é dia 3 de setembro, é quinta-feira, dia dedicado à Santíssima Eucaristia, e nós, como igreja, celebramos também hoje a festa de São Gregório Magno, um grande santo da nossa Igreja Católica. Que ele possa, lá do céu, agora que já cumpriu sua missão e descansa em paz, possa interceder por todos nós. Também vamos fazer a nossa consagração à Nossa Senhora do Rocio. Nossa Senhora do Rocio, Rainha do Céu e da Terra, Padroeira do Paraná, nós vos saudamos, refúgio dos necessitados. Por vossas mãos intercessoras, a misericórdia de Deus jamais faltou. Dai-nos a graça de sermos discípulos de Jesus na busca de vivermos a palavra de Deus. Transformai a nossa vida em um santuário de amor, onde Jesus seja o centro. Consagramo-nos a vós, cheios de confiança. Em vossas mãos renovamos as promessas do nosso batismo. Renunciamos a toda forma de egoísmo para vivermos e convivermos como irmãos. Mãe do Divino Orvalho, que cura e salva, com amor queremos propagar a vossa devoção. Nossa Senhora do Rocio, envolvei-nos em vosso manto de amor e proteção. Mergulhados nos mistérios da encarnação, morte e ressurreição de Jesus, conduzi a nossa vida para o coração de Deus, na ação do Espírito Santo. Assim seja. Amém. Agora a bênção da água e dos objetos de devoção. Senhor Deus Todo-Poderoso, fonte e origem de toda a vida, abençoai esta água que vamos usar para pedir o perdão de nossos pecados e alcançar a proteção contra toda a doença. Concedei a Deus que, por vossa misericórdia, jorrem sempre para nós as águas da salvação, para que possamos nos aproximar de vós com o coração puro e ficarmos livres de todo o perigo do corpo e da alma. Abençoai também, Senhor, os nossos objetos de devoção e artigos religiosos. Por Cristo nosso Senhor. Amém. O Senhor esteja convosco, Ele está no meio de nós. Desça sobre você, sobre a sua casa, a bênção de Deus Todo-Poderoso. Pai, Filho e Espírito Santo. Amém. Um grande abraço e fique com Deus.
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0: Energia pura essa música, hein? Essa é pra fazer jazz e aeróbica. Lembra tempo que a gente fazia jazz? Era essas músicas que tocava, né, no jazz. Era pra queimar caloria, né? Jazz e aeróbica. Muito bom. Fire Inc. pra matar saudades de Nowhere Fest. A gente tocou também Enya, Anywhere is Paradise. E a primeira do bloco foi com Paula Toller, Céu Azul, 3:29.
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0: E agora o Eduardo Costa com o Leonardo aqui na Selinalta, às 3:32. Vamos com Na Hora do Adeus e a Regravação. Esses dois grandes nomes da música sertaneja.

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1: De Paulo e Paulino na Celina Alta. Eu me sinto bem. A gente tocou também Leonardo com Eduardo Costa na Hora do Adeus. Agora faltam 20 para as 4.
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1: Você ligadinho aí com a gente, é a Celinalta aqui na tarde. Tarde Viva, são 3h41, agora 3 horas da tarde, 41 minutinhos. E a gente também vai atualizando aqui, dando uma atualizada, né, nas nossas efemérides para hoje. Ah, meu Deus, o que aconteceu na história nessa data? Dia do quê? Que é hoje? A gente falou aqui no começo do programa, né? Dia das Organizações Populares. Hoje também é o Dia Nacional do Biólogo e Dia da Guarda Nacional. Os aniversariantes famosos de hoje, Gustavo Lima, de aniversário, Luciano Huck, também, Mário Juruna, o Juruna. Quem aí já teve cabelo Juruna quando era pequeno? Lembra do cabelo Juruna? Daquela franjinha Juruna? Hoje é o aniversário do Mário Juruna, nosso líder indígena que já se foi, né? Infelizmente, deixou muita saudade aí, um legado também, o Juruna. Ele nasceu em 1943 e se foi em 2002. E também hoje é aniversário, quero ver quem mais aqui de aniversário hoje, o Charles Sheen, ator que nasceu em 1965. E a gente aproveita e manda um abraço especial para você aí também que completa a idade nova hoje, você que está completando mais um ano de vida. Felicidades, tudo de bom, são os votos de toda a nossa equipe aqui da Rede Celinalta de Comunicação. 3h43, vamos ouvir agora a Simone Mendes com Matheus e Cauã.

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2: Olá, ouvinte Selinalta. Você já ouviu o provérbio entrar por um ouvido e sair pelo outro? Sobre ouvir uma coisa e aquilo não fazer a menor diferença, ou quando foi dito algo e a pessoa não aprendeu? E faço o que eu digo, mas não faço o que eu faço. Quer dizer, siga meus conselhos, mas não as minhas atitudes. E olho por olho, dente por dente. Tem um sentido de vingança exata e proporcional perante ao que a outra pessoa cometeu. 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
8: Você vem com a gente aqui na tarde da Selinalta. Agora faltam 10 minutinhos para as 4. E a gente toca mais música para você. Tem a Shania Twain agora com o Excelente quinta, tudo de bom. 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
9: É isso aí, já chegando no finalzinho, deixando as últimas aqui da programação. Na sequência vem aí o Mitrute. Um abração, até amanhã.

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0: gente! Boa tarde! Boa tarde, estamos chegando. É, essas são as preferidas aqui na Serinalta a partir de agora. Até às 5, o melhor da música sertaneja. Estamos chegando por aqui, você, claro, claro, já vai positivando aí, 99972-2564. Deixa eu só abrir um espaço urgente aqui para informação. O Edson Anais está chamando das ruas, tem informação, informação é prioridade aqui na Serinalta. O que está acontecendo, Edson? Conta pra gente.
1: Uma boa tarde a você que acompanha a programação boa da Serinalta. Nós falamos nesse momento na saída de Pato Branco para Vitorino, próximo ao trevo da Catânia, assim chamado. O que ocorreu? Foi uma colisão lateral entre dois caminhões, um caminhão graneleiro, um caminhão de ração, um veículo Iveco de uma transportadora de Pato Branco. A batida envolveu um outro caminhão, um Mercedes-Benz, um caçamba, que estava vazio. Nesse acidente, o motorista do caminhão aí carregado de ração, do grandeleiro, ele saiu com ferimentos leves e foi encaminhado para atendimento médico. Danos principalmente na cabine desse caminhão de ração aí, bem no trevo, né? Bem no trevo de saída de Pato Branco, sentido Vitorino, esse acidente. Agora é o seguinte, sentido Vitorino, mais um acidente na PR-158, mais próximo do rio Caçadorzinho, o rio de divisa entre Pato Branco e Vitorino. A gente observa aí, você ouvinte acompanhou o barulho, a sirene das ambulâncias, né, do Corpo de Bombeiros e SAMU passando a gente, porque eu estou na fila, parado na fila aqui. Parado na fila aqui, tem muitos veículos e o trânsito parou tudo aqui, né? Parou por completo o trânsito, só as ambulâncias do SAMU e do Corpo de Bombeiros passam. A informação que temos é de uma colisão frontal e que envolveu veículo, automóvel, né? E caminhão também, na PR-158. Assim que possível, eu chego nesse acidente, né? Mais próximo aí do rio Caçadorzinho. Aí esse sim parece-me ser de maior gravidade, até pelo número de ambulâncias deslocadas para esse local de acidente. Portanto, situação grave registrada em Pato Branco. São dois fatos distintos, um deles mais próximo de Vitorino, de uma gravidade maior. Assim que possível, eu volto com informações desse fato específico e que está todo mundo preocupado aqui pelo número de ambulâncias que passam com o Giroflex, com as sirenes ligadas, sentido Vitorino.
0: Obrigado, Edson, pelas informações, né? Que coisa, hein? Que tarde! Nossa equipe aí atenta informando você. Daqui a pouquinho o Edson volta com outros detalhes aí do que está movimentando os socorristas em Pato Branco nesta tarde de quinta-feira. Agora, 16 horas 10 minutos.
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0: Bora então sertanejizar essa tarde, trazer uma musiquinha pra gente, começando com Daniel. Boa

acabado, tá velho, tudo jungado, né? Meu Deus do céu, ficou velho tão de repente, de tanto tomar. Se ele continuar assim, vai morrer, seu louco?

0: Quem que tá pegando aí que eu não acompanhei, eu acho, assim. Acordei agora.
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0: Cheiro de shampoo, Christian Ralph, essa fazia tempo já que a gente não tocava aqui, né, meu amigo Crescebeto?
1: Mas foi estranho, não sei não.
0: Essa já fazia tempo, já fazia mais ou menos uns 3 dias que a gente não tocava essa música aqui, né? Das mais pedidas, essas são as preferidas. A gente ouviu também Embriagado de Amor, Embriagado de Amor com o Daniel.
2: Quer tomar?
0: Não, é só o nome da música, meu amigo Krozebeck. Hora do gás, agora 4:18, tarde tensa com acidentes aqui nas proximidades de Pato Branco, trânsito parado, pessoal que tá no trânsito aí, muita calma, vamos dar preferência pro trabalho dos socorristas, pras autoridades, isso é prioridade no momento, depois a gente se vira no nosso deslocamento, no nosso dia a dia, né? Sorte temos que não estamos nós envolvidos aí nos acidentes, né? Obrigado pela companhia. O Edson Heiser tá tentando deslocar aí na região dos acidentes para trazer mais informações para quem tá com a gente aqui na Serinalto, pra gente entender direitinho, né? Afinal, como tudo aconteceu, o que que aconteceu e também a situação dos feridos aí. 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
4: Uhul. É, meu amigo Cruzebeco, meu filho.

0: Kranz Beck vai sempre apaixonar. Isso aí, Kranz Beck, para nós fazer esse programa apaixonado, precisamos nós estar apaixonados também, meu amigo.
1: Isso é de tanto trabalhar, homem. É? Trabalho que nem louco, homem.
0: Não sei se é verdade, não sei se é verdade.
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0: Pegando aquele abraço especial do pessoal ligado aí, mandando positivo pra Serinalta, meu amigo Luiz Quadros. Alô, Negão do Lava Caro, um abraço. Marco Aurélio, sempre ligado. Um abraço, Terezinha, Maria, pessoal que tá positivando aqui. Ô, meu amigo Sandro Gremista, hoje o bicho vai pegar, hein? Hoje tudo pode acontecer, inclusive nada, né?
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0: Hoje, esses dois times que não querem marcar gol, que não sei o quê, hoje vão ter que marcar gol, nem que seja de pênalti, viu? Se ninguém resolver no tempo normal, vai pros pênaltis, tá?
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0: Hoje tem Grenal, moçada!
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0: Alô, Vilmar de Palmas, pedindo Zezé de Camargo e Luciano, Liberdade, Liberdade, boa pedida. Seu Pedro Borges pedindo João Menino Marciano, muito bem. Ana Mari, Analice, nossos ouvintes ligados. Seu Valmir Caruza em

0: Davi Luciano, Champagne. Marciano interpretou Champagne Garçom. Champagne Garçom, por favor. Garçom, por favor. Champagne. Calma. Pré-sexta, moçada, alerta de pré-sexta no ar. 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
11: Será que azedou a boca da jaguatirica, não?
0: É, complicou, né? Complicou pro lado do meu amigo Krozebeck, né?
12: Verdade, é bem louco, né? Queria ser um machão. É. Ah, mas as consequências é complicado, né?
0: Fica mexendo com as coisas que não é dele, né? Certamente vai apanhar hoje, quando chegar em casa, vai apanhar da mulher. Vai apanhar da mulher hoje, Crozebel.
13: Com certeza, Vato. Tenho certeza que a mulher pegou o celular dele, não deixa ele mexer. É pouco pra ele aí, né? Tem que, na verdade, tinha que apanhar, na verdade.
0: Vai apanhar? Dela. Vai apanhar. Hoje vai apanhar.
14: Olha ele aí, ó.
0: Aí a gente fala assim, Crozebel, pelo que você aprontou hoje, tu vai chegar em casa, tu vai apanhar da tua mulher, Crozebel. Ele olha pra gente assim, por baixo, de baixo pra cima e fala assim, se eu apanhar da minha mulher, pelo menos eu apanho do que é meu, né? Alô, Rui Trautmann, Colorado aí na expectativa. Sueli, a gremista, também tá aí na expectativa do Grenal, hein? Seu Douglas tá por aí. Douglas é do São Paulo.
15: Boa tarde, Mitrute.
0: Tarde.
15: Dê uma olhada, Mitrute, o que o granizo fez na minha comunidade que eu me criei no Limeira, interior de Coronel Vivida. É. Não sei se você já teve essas imagens, só para você ir analisar o que a força da natureza, né? Meu Deus do céu.
0: Olha.
15: E a 12 de outubro é a padroeira lá, uma festa muito grande mesmo. É, Romaria é uma das maiores festas da região aqui, é lá. Eu imagino o trabalho desse povo que vai ter lá. Dê uma olhada ali só para você imaginar o que é enfrentar um temporal feio, né? Meu Deus do céu.
0: Faz tempo
15: que eu moro aqui em Pato Branco, aqui no bairro industrial, mas a minha família é toda de lá.
0: Entendi.
15: Então foi muito feio, eles me mandaram essas fotos, esses vídeos horríveis. Meu Deus do céu. E a igreja ainda, a ministra não estava lá para abrir a igreja na hora, assim... danificou igual esses pavilhão ali, essas coisas ali.
0: Obrigado, Lorena. Realmente foram muitos estragos aí na região, né? Em razão dos temporais. Você pode me dizer quando que foi isso? Hoje não, né? Hoje o tempo tá bom, né, Lorena? Mas certamente esses temporais preocupam, né? Preocupam a gente, não tenha dúvidas. Falando em situação que preocupa também a condição do trânsito aqui em nossa região. Deixa eu acionar o Edson Nais, ele acaba de chegar aqui a informação do Edson, atualizando esses acidentes que você reportava há pouco, Edson.
16: Mitrute, uma boa tarde a você. Você que acompanha tarde. A programação Selinalta também, obrigado aí por acompanhar a gente numa atualização dos acidentes. Há pouco acompanhamos então uma colisão entre dois caminhões, uma colisão leve, colisão lateral, no chamado Trevo da Catane, e viemos até a reta entre Pato Branco e Vitorino, né? Nós temos a terceira pista aqui nesse trecho da PR-158, acidente gravíssimo, Mitrote, gravíssimo, envolveu um veículo de transporte de passageiros com adesivo da Prefeitura de Vitorino, pacientes, né? Pessoas nesse veículo de coletivo, né? Da Secretaria de Saúde. Esse acidente envolveu também um veículo Gol de São Lourenço do Oeste, conduzido pelo Christian Milan, conheço ele, que saiu gravemente ferido na perna, mas consciente, foi o ferido assim com maior gravidade entre todos os envolvidos. Total de 5 encaminhados para atendimento, mas o número de pessoas envolvidas, segundo o Corpo de Bombeiros, foi difícil até calcular até agora. Muitos envolvidos aqui. E o acidente envolveu ainda uma Triton L200. A impressão aqui, segundo relatos, é que a colisão foi frontal entre o Gol e o veículo de transporte de passageiros. Muitas ambulâncias do Corpo de Bombeiros e SAMU, Corpo de Bombeiros, SAMU, EPR Iguaçu, Polícia Rodoviária Estadual e tudo bloqueado, Mitrute. Nós vamos já para mais de meia hora de bloqueio total em todos os sentidos. Para quem sai de Pato Branco a Vitorino, tudo fechado. E para quem vem no sentido Vitorino a Pato Branco também, tudo bloqueado. Então essa é a informação, esse é o panorama aqui do que a gente acompanha. Até a retirada dos veículos certamente vai demorar, e muito. Então, caso mais grave, principalmente... o motorista do veículo Gol, fratura gravíssima em uma perna, e nós temos diversos outros atendidos, inclusive uma bebezinha de meses, que estava dentro desse veículo de transporte de passageiros, aí da Secretaria de Saúde de Vitorino. Esse é o panorama, Mitrote, daqui a pouco eu trago mais detalhes aqui na programação Selinalta, mas o acidente é muito grave na PR-158.
0: Obrigado, Edson Neiser. Felizmente, né? Prioridade para você, Edson. Assim que tiver as atualizações, vai mandando pra gente aí. Complexidade em atendimentos a acidentes, pessoas feridas. Vamos ver o saldo daqui a pouco nas atualizações constantes que o Edson vai mandando pra gente. Agora 4:41.
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0: Vamos de Jean Giovanni. Alô!

0: Alô? Alô? Alô? Alguém aí? Alguém? Alô? Jair Giovanni aqui na tarde da Seminalta. 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
1: 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Agora 4h49. Deixa eu chamar o Edson Neiser, tem mais uma atualização. Temos um acidente muito grave que está sendo atendido pelas equipes aqui. Edson Neiser.
2: Mitrotti, nesse momento eu já estou de volta na área urbana de Pato Branco. E o detalhe, Mitrotti, por causa desse acidente, mais ou menos no meio da reta, decidão aí da PR-158 entre Pato Branco e Vitorino, colisão certo. Entre um veículo da saúde de Vitorino, várias pessoas nessa ambulância, também um Gol de São Lourenço do Oeste, motorista o mais ferido na situação, gravemente ferido na perna, e ainda o envolvimento de uma L200 Triton de Renascença. O motorista estava sozinho, ele saiu ileso nesse acidente, só foi de raspão o L200. Mas o detalhe aqui, Mitrotti, atenção, quem sai de Pato Branco para Vitorino ou quem está na estrada ouvindo a programação, vindo de Vitorino, Renascença, Beltrão, Marmeleiro para Pato Branco. Caminho alternativo, ou por linha Martinello, até a gente recomenda ali no CTG em Vitorino, ou em linha São Valentim, próximo ao HPR, né, Mitrotti?
3: Sim.
2: Pegar esses trechos alternativos por linha São Valentim, por linha Independência, saindo no aeroporto de Pato Branco. Linha Martinello até dá para sair, mas também tem fila no asfalto ali perto do Rio Caçadorzinho. Os atalhos, a gente recomenda o desvio mesmo por linha São Valentim, linha Independência, saindo no aeroporto de Pato Branco, e o caminho inverso o mesmo. Para quem chega, para quem sai de Pato Branco a Vitorino, Mitrotti, peguei a parte de trás da fila só como referência. A fila está próxima a Cantu Verduras, para quem vem de Palmas para Vitorino. A parte de trás da fila, Cantu Verduras, tudo parado, Mitrotti.
3: E no trevo, né,
2: da Catane, como já falamos antes, tem uma batida entre dois caminhões, uma colisão lateral, só com ferimentos leves no motorista de caminhão graneleiro, caminhão de ração. E os caminhões ainda estão ali no meio da pista, também é um complicador a mais. E aí, para quem sai de Pato Branco para Vitorino, via bairro Planalto, nesse momento eu estou acompanhando a parte de trás da fila, estacionei aqui para falar, Mitrotti. A parte de trás da fila está no trevo da Ivaí, para cima do Parque da Pedreira, perto da Guepardo, é a parte de trás da fila, para se ter uma ideia. E outro detalhe, vai demorar para liberar os veículos lá na rodovia, hein? A ambulância está toda danificada no meio da pista, o Gol praticamente sem o capô, sem a parte dianteira, tudo amassado. O Gol também está no meio da pista, numa situação ali que, de fato, vai demorar para retirar. Então, caminhos alternativos, essa é a dica, Mitrotti. Observou só onde estão as partes traseiras da fila aí, meu irmão? São as atualizações desse caso gravíssimo aí, Mitrotti.
1: Valeu, Edson Neiser. Dois acidentes complexos, dois caminhões aqui, Pato Branco, região de Vitorino, São Lourenço aí, ambulância e Gol, gente ferida, equipes trabalhando, muita atenção, cuidado você aí também, né, Edson Neiser? E vamos com calma, é uma quinta-feira difícil, hein, gente?
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1: Zezé de Camargo e Luciano com João Bosco e Vinícius. A musiquinha pra gente dar uma relaxada aí.

0: Me leva pra casa, João Bosco e Vinícius, Zezé de Camargo e Luciano. Olha aqui, gente, um documento em nome de Volmar Luiz Klein. Acaba de ser localizado aqui, uma carteira de identidade. Alô, Volmar Luiz Klein, ou você que o conhece? O documento está aqui no estúdio da Rádio Selinalto, tá bom? Pode retirar com a gente aqui. 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Agora 4 para 5.
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0: Muito bem, Thiago Tessaro, vai falar de esporte. Alô, Thiago.
4: Boa tarde, Mitrucci, chegando com destaque esportivo. 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Atualizando que o destaque para esta quinta-feira fica por conta do clássico Grenal. Nós temos um jogo da Série B do Brasileirão, Náutico e Botafogo, às 20 horas. Tem um jogo da Série D, CSA e Nacional, também às 20 horas. Mas o jogo em destaque é o Grenal, às 20 horas, Grêmio Internacional, valendo vaga na semifinal da Copa do Brasil. Uma premiação de 9 milhões. A gente já tem um confronto da semifinal definido. O Vasco vai pegar o Palmeiras e o Atlético Mineiro está esperando Grêmio ou Internacional, que jogam na noite de hoje. Principal destaque do esporte local, a gente tem hoje a estreia de Pato Branco na Taça Sudoeste de Futsal, no Dolivar Lavarda, às 8:30, teremos Pato Branco e Barracão. Quem quiser chegar aí no Dolivar Lavarda, a entrada é franca. O Pato segue se preparando aí para a Taça Brasil, viagem no sábado, e o Azuri se preparando para o jogo de sábado da Copa Paraná, no Estádio Os Pioneiros.
0: Valeu, Thiago, até mais, hein?
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0: Hoje tem sertanejo do bom, hein? Hoje tem. Ó, coloca no começo o negócio aí, Crossback. Isso, não pique. Dona Lourdes em Itapejara positivando. Meu amigo Leucir, flamenguista, positivando. Tamo chegando, hein, Leucir? Tamo chegando. Seu Tadeu Kozlinski, como é que é essa história? Vai lá 2-0 pro Grêmio hoje, seu Tadeu. Fora as ameaças,
5: hein? E aí, o Meritrute, beleza, cegado, hoje quintou, hein? Aqui no Tadeu Kozlinski, cegado, beleza, hein?
0: Quintou.
5: Tem jeito de tocar na música da Poder do Criador, com o Chico e o Paranaense?
0: Ah.
5: Beleza, não dá, tudo tranquilo. Aqui tá, tá pingando aqui na, no meu rancho, no chalé, aqui no sítio, entendeu?
0: Opa,
5: tá pingando.
0: Saco vem chuva aí?
5: Beleza, um abraço, bom trabalho, viu, Metrute?
0: Oi.
5: Oh, é. Hoje os caras vão ficar tristes, hein? 2-0 pro Grêmio, hein?
0: Oh.
5: Eu não torço pra time nenhum, entendeu? Não torço pra time nenhum, entendeu?
0: Sim.
5: Só tem um time que eu torço no Brasil, entendeu?
0: É.
5: Chama Souza Napolense, entendeu? Lá no interior de São Paulo, onde é que tem uma casa lá, na Ilha Solteira, beleza?
0: Beleza, seu Kozlinski? 2-0 pro Grêmio? Que é isso, cara? Ô, meu amigo Rossato, despedado 1-0 pro Grêmio. Cadê os colorados aí?

0: para dizer para sua esposa quando ela estiver muito brava, que com certeza vai deixar ela bem mais calma. Cala a boca, mulher! Engraçado que passo o dia inteiro reinando e a janta tá pronta já? As minhas roupas estão limpas? Para lavar uma louça! Vamos!
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2: Verdade, é bem louco, né? Queria ser um machão. Ah, mas as consequências são complicadas, né?

0: Seu cachorro. Tu tá onde, praga?
1: Ah, a noite do nosso amor, César e Paulinho, Teodoro e Sampaio, peso na cama. Ih, rapaz, mexi com a ferida aqui, ó. Chamei os colorados vieram, já estão falando aqui.
2: Tarde, Juliano.
1: Tarde.
2: Ah, papagaio, até papagaio fala, né? Deixa que fala. O time deles é podre, cara.
1: É?
2: Aonde que vai fazer 2-0, né?
1: É.
2: O time do Inter é uma draga, mas o do Grêmio também tá ali.
1: É.
3: Ô, Metrute.
1: É.
3: Toca uma do João Hortaça.
1: Ah.
3: Corpo judiado, parece que é assim o nome.
1: Ah.
3: E 2-1 pro Inter.
1: já o Mitrutia vai tocar uma do Pedro Hortaça e Gilberto Antônio Sequete. Tá bom, meu irmão? Ó, os colorados apareceram. Ó, seu Salvador dizendo 3-1 neles. Rapaz. Colorado! 2-0. É, Colorado gosta de ganhar na arena. É, seu Inácio Miguel Osley, enfim. Vamos acompanhar logo mais à noite, né? Fechou, essas são as preferidas. Vem aí o Mitro Tchê. Aquele abraço, gente. Tchau.
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2: Manda um abraço pro compadre, pra comadre também, vai meu bem das tarde pro pessoal que tá aqui.
3: Alô, minha comadre, meu compadre, estamos chegando aqui pela queridona Selinalta de Pato Branco, tá chegando o gauchão na tarde, aí, tchê.
4: Ele é bonito, ele é cheiroso, ele é bagaceira.
3: Quebra a costela aqui, ó, ó. De duas voltas e meia do compadre Mitre Tchê. Tamo

0: Temperatura em Pato Branco em 23,5 graus. Já temos aí alguns pingos de chuva, segundo os ouvintes da região, mas aqui, tempo firme, temos sol, temos calor. Calor, calor não, né? Temperatura agradável, vamos colocar assim.
1: Quando ele chega no fantasma, todo se acende e vai pro meio do salão.
2: Tá chegando o gauchão, tá chegando o gauchão.
0: Chegando agarrado num purungo aqui, ó. Montado em pelo, né, tia? Cruzando cerca, cerrado, sangas.
2: Tá chegando o gauchão.
0: Foi lá de trás do Alvoredo, tá chegando, compadre Mitrutia, parceiro, alegre e contente.
3: Mentiroso.
0: Pra apresentar o Raízes no rádio aqui na Selinalta. Todo mundo tava esperando, tamo chegando.
3: Pai, Matinho. Ó, meu, você não é tudo isso, menos, menos.
0: Ah, Matinho, uns para ali esperando, né? E a fila de gaiteiro, quem cuida da fila de gaiteiro é a comadre Maria Elaine Juliana. Nossa! Agora que reparei, homem do céu, a fila de gaiteiro. Fila de gaiteiro hoje tá como daqui lá em Honório Serpa, mais ou menos.
3: Pare de mentir um pouco, homem.
0: É certo, fila de gaiteiro. Então, vamos ajeitar, vamos adiantar essa fila de gaiteiro. Vamos fazer ela andar rapidinho aí, né? Não vamos deixar os gaiteiros esperando muito. A gaita tá pesada, né? Mas é fácil carregar a gaita com a alça arrebentada ainda, né? Vamos virar a chave da música sertaneja pra música gaúcha. Primeiro gaita, aceite! Sorungo velho de candeeiro. Mais ou menos desse jeito assim. Com escorrer. Depois judiado na idade. Tem um ouvinte que pediu aí com Pedro Hortaça, tchê.
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17: Muito bem, estamos de volta aqui na Selinalta com Raízes no Rádio, 17:27. Alô, seu Décio, pedindo Quando Sopra o Minuano, marca Boinacha. Vamos tocar com a versão do Paulo Fogás. Ele regravou essa marca, ficou lindaça, viu, tchê? Mitro tchê, toque Luiz Marenco batendo água. Um abraço, meus amigos, Daniele, compadre alemão, aí na querência de Vitorino, ouvindo nossa programação. Tamo programando aqui, tchê.
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17: Alô, seu Volmar Klim, Volmar Luiz Klim, sim, os documentos estão na portaria agora. Levei aqui do estúdio lá na recepção, só vim apanhar seus documentos aí. O pessoal tava ouvindo a Selinalta já. Tamo entregando pro dono aí os documentos, né? Ah, audiência da Selinalta, coisa boa. Alô, Marcelo Tioqueta, Tioquetão. Aquele abraço, tchê.

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Aí, acesso pela Rua Itabira, ao final segue pelo asfalto que liga a cidade à comunidade São João Batista, distante 1 quilômetro aqui de Pato Branco. 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Alô, Jaime! 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O fogo passa, a tradição continua, compadre gaiteiro. Ó, quando sopra o minuano, como é que fica, tchê? A regravação dessa marca de José Cláudio Machado, na versão original aqui, versão de Paulo Fogaça, vocalista dos Buenos, hoje do Manutaço, já foi do Chiquite Bordoneio. Teve sua grande carreira aí no grupo Os Nativos.

0: mais duas perdidas pelo ouvinte aí, Luiz Marenco batendo água quando, Vitor, quando sopra o Minuano, quando sopra o Minuano com o Paulo Fogaça. 17:38, já o Edson Onaiser com a atualização dos acidentes que marcaram essa tarde aqui na região. Edson já tá chegando aí com informações. 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Alô Tito aí da Salute, da Utilitar, tá no trecho, tá ouvindo a gente, um abraço. Obrigado pela companhia, Taura. Já o Coutinho aí com a previsão do tempo, oferecimento da Odonto Top, oferecimento da Coplanta, é a Utilitar, é a loja cor de rosa, do ladinho da Salute aí no centro. Localizamos então, tem os documentos aí, Taura, e ele quer agradecer a pessoa que encontrou e deixou aqui na Rádio Selinal, tá na confiança aí, né, tchê?
1: Aí, seu obrigado, Mitrute, muito obrigado. Agradece aí a pessoa que encontrou de bom coração, fico agradecido muito, muito obrigado. E obrigado também vocês aí e o alto nível de audiência que infelizmente no trabalho eu não estava conseguindo ouvir, mas o pessoal ouviu e me ligou. Muito obrigado e bom trabalho para ti.
0: Valeu, meu amigo, valeu, recuperamos aí os documentos, então, abraço a pessoa que localizou, deixou aqui na emissora, anunciamos e já apareceu o seu Vomar Luiz Klim, que maravilha. O Rafa Aldoni tá na linha de campo, aproveitando o tempo bom. Alô, Rafa, tudo de bom, manda fotos aqui lá do campo, né, o trator, e de cima do trator plantando milho, ouvindo lá os 88,3 aqui da Serinalta, que beleza, hein? Obrigado pela foto, obrigado pela companhia, um bom trabalho pessoal na lida no campo aí também, né? Já volto.
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0: Coutinho, como é que vai seguir o tempo aí, Coutinho? Tudo bem? Boa tarde.
23: Boa tarde. É, o tempo segue bom. Amanhã teremos mudança, vai ter a entrada de uma frente fria entre sexta e sábado. Não se espera lá muita coisa em termos de chuva. É aleatório, pode dar um pancadão num canto e nos arredores não chover nada. É uma frente com pouca atividade no geral, mas sempre tem alguma trovada perdida, alguma coisinha forte, bem, bem pontual. E a tendência é que a gente tenha condições de tempo, assim, no geral, aproveitável na região, com condições favoráveis ao campo e atividade ao ar livre. E a tendência é que a gente tenha condições, então, de alguma chuva na sexta e sábado, já melhorando no sábado, com frio. Domingo tem frio, com chance de geada, entre 3 e 5 graus. Na segunda, entre 0 e 3. Negativo nos Campos de Palmas, e na terça já começa a esquentar um pouco. Da Climatera, Ronaldo Coutinho.
0: Valeu, obrigado aí, Coutinho. Aqui 23,5 graus.
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0: De volta à programação da Selinalta, o Edson Neiser, para fazer pra gente aí um relato mais completo aqui no estúdio, o Edson, agora, sobre esses acidentes graves que tivemos agora durante a tarde aqui em Pato Branco, Edson.
7: É, Mitrotti, vamos ao mais grave, que é esse mais perto de Vitorino, né? Sim. Porque antes foi uma batida lateral entre dois caminhões, no chamado Trevo da Catane. Foi de leve essa batida, mas o motorista de um caminhão de transporte de ração saiu com ferimentos leves bem no trevo da Catane. Bloqueou parcialmente o trânsito ali, complicou o trânsito, mas por falar em complicar o trânsito, Mitrotti, esse que falamos foi por volta de 13h30, um pouquinho antes, 15 horas e 30 minutos. Praticamente no mesmo horário, muitas ambulâncias saindo da cidade, a população assustada, e a gente elucidou aí, descobrimos que foi para frente desse acidente uma outra colisão. Essa sim, muito grave, mais ou menos no meio daquela descidona, Mitrotti, da PR-158, entre Pato Branco e o Rio Caçadorzinho, a divisa com Vitorino, onde nós temos uma terceira pista para quem sobe aí, né? O que ocorreu na metade dessa subida aí, Mitrotti? Uma colisão, só retomando, se de repente você ouvinte ligou o rádio há pouco, batida frontal entre um veículo de transporte de pacientes de Vitorino, da prefeitura. O pessoal chama de van, né, Mitrotti? Mas não tem a marca do veículo e também não é ambulância. Não tem aquele giroflex para urgência e emergência. E sim uma van, um veículo de médio porte para transportar pacientes para consultas e tudo mais. A colisão foi frontal com um Gol de São Lourenço do Oeste. Motorista do Gol, o mais grave. Dos 5 atendidos no balanço aí, trazido pela Tenente Kupka, do Corpo de Bombeiros. Ainda teve um terceiro veículo envolvido, um senhor de Renascença, que descia, e a L200 Triton foi atingida de raspão pelos veículos a partir da batida inicial. Até uma bebezinha, Mitrotti, na van aí, no veículo da saúde de Vitorino, mas nada de grave com os que estavam nesse município, nesse veículo. Caso mais grave mesmo do rapaz do Gol lá de São Lourenço. A Tenente Kupka, do Corpo de Bombeiros, após concluir todos os atendimentos aos pacientes, nos atendeu fazendo um balanço.
8: Então foi uma ocorrência com bastante vítima, né? Mas de vítimas graves só temos o condutor desse automóvel, que estava com lesões mais graves aí em região da perna. Na van ali da saúde, a maioria das vítimas estava ou ilesa ou com ferimentos leves. Tinha inclusive um bebê ali que praticamente ilesa, né? Nós vamos deslocá-la até a UPA para fazer uma avaliação melhor, mas praticamente ilesa a bebezinha.
9: O número de pessoas envolvidas aqui é até difícil a gente ter esse levantamento, né?
8: É, a princípio nós temos uma base de 5 pessoas envolvidas, 5 feridos.
9: Feridos.
8: Não sabemos exatamente quantas pessoas estavam nos veículos ainda, né? Mas de feridos, sim.
9: Desses de menor gravidade em relação ao motorista do Gol, é isso, né?
8: Isso.
9: Ferimentos leves, os demais?
8: Isso. O motorista do Gol foi o mais grave.
9: Motorista da ambulância ferido?
8: Ele teve ferimentos leves também. Também foi encaminhado para a unidade de saúde.
9: São 3 veículos, L200, ambulância e o Gol, teve mais algum?
8: Não, só esses mesmo.
9: Para os bombeiros a prioridade é atender as vítimas, então sobre a dinâmica do acidente talvez seja cedo para saber ainda o que, que aconteceu.
8: Sim, ainda estamos terminando nosso atendimento aqui.
9: Sobre o ferimento nesse motorista do Gol, que é o caso mais grave. Risco à vida, saiu consciente, saiu conversando, né?
8: Saiu consciente, orientado, mas com possível fratura de fêmur, né, que é bem grave.
9: Obrigado por nos atender. Tenente Kupka, o bebezinho foi encaminhado ou já foi liberado aqui?
8: Ele vai ser encaminhado para Pato Branco, a ambulância acabou de sair.
9: É uma menina, né?
8: É uma menina.
9: Tá bom, meses, pelo jeito,
8: meses,
9: né?
8: Isso.
9: Obrigado.
8: Provavelmente por... 6 meses.
9: 6 meses, provavelmente.
7: Bom, informações da Tenente Kupka, Mitrotti. O total de atendidos, eu vi a Tenente contando nos dedos, assim, antes da gravação, sabe? Para tentar identificar. Sim. Os números todos. Mas muito complexo, muita gente envolvida, sabe? Eu observava o pessoal do município, da Secretaria de Saúde, populares, familiares, que aí acabavam chegando no local do acidente. Mas o caso mais grave, na perna, o ferimento na perna desse motorista do Gol que subia, Mitrotti. Pela dinâmica, pelo que ouvimos lá de populares e os motoristas envolvidos, a van faria a ultrapassagem na L200 descendo, mas nessa pista do meio, Mitrotti, também subia o Gol. E aí acabaram ficando na pista do meio, quem descia e quem subia. E houve a colisão frontal. A van voltava para Vitorino com os pacientes. Muitos do Araucária Parque, aquele bairro lá pertinho de São Lourenço do Oeste, mas que pertence a Vitorino. Eu vi muitos populares, inclusive essa bebezinha é daquela região lá. Eu vi o pai, eu vi os familiares ali.
10: Tudo bem.
7: E o ferido nesse Gol, o Christian Milan, morador lá de São Lourenço do Oeste. Eu conheço ele. Conversei com o irmão dele, o Adriano Milan, que chegou no local do acidente. Rapaz gravemente ferido na perna, mas saiu consciente, saiu assim, numa avaliação inicial que a gente faz, fora de algum risco à vida, saiu conversando com os socorristas ali. E o trânsito? Eu tenho a impressão que já deve estar sendo liberado, Mitro, de sair de lá 5 da tarde. Muita fila em todos os sentidos, mas pelo horário imagino que já deve estar sendo liberado. Se algum ouvinte tem alguma contribuição pra gente, pode contribuir aí, né, Mitrotti?
0: Obrigado, Edson Neiser. E o resumo principal, ninguém morto, né? Ninguém morreu, apesar da complexidade dos acidentes, os dois, o que é mais importante. 17h55.
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0: 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Vamos de marca, tô devendo de já hoje aí para quem pediu, né? Dair de Freitas. Meu amigo José de Souza, um abraço. Já já o velho Casarão. Alô, meu amigo Everton aí de Vitorino. Vamos ouvindo. 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A oração do Ângelus, agora Adair de Freitas na Seminal.

0: o anjo do Senhor anunciou a Maria,
1: e ela concebeu do Espírito Santo.
0: Ave Maria, cheia de graça, o Senhor é convosco. Bendita sois vós entre as mulheres, e bendito é o fruto do vosso ventre, Jesus.
1: Santa Maria, Mãe de Deus, rogai por nós, pecadores, agora e na hora de nossa morte. Amém.
0: Eis aqui a serva do Senhor.
1: Faça-se em mim segundo a vossa palavra.
0: Ave Maria, cheia de graça, o Senhor é convosco. Bendita sois vós entre as mulheres, e bendito é o fruto do vosso ventre, Jesus.
1: Santa Maria, Mãe de Deus, rogai por nós, pecadores, agora e na hora de nossa morte. Amém.
0: E o Verbo se fez carne
1: e habitou entre nós.
0: Ave Maria, cheia de graça, o Senhor é convosco. Bendita sois vós entre as mulheres, e bendito é o fruto do vosso ventre, Jesus.
1: Santa Maria, Mãe de Deus, rogai por nós, pecadores, agora e na hora de nossa morte. Amém.
0: Rogai por nós, Santa Mãe de Deus,
1: para que sejamos dignos das promessas de Cristo.
0: Derramai, ó Deus, a vossa graça em nossos corações, para que, conhecendo pela mensagem do anjo a encarnação do vosso Filho, cheguemos, por sua paixão e cruz, à glória da ressurreição. Por Cristo nosso Senhor.
1: Amém.
0: Glória ao Pai, ao Filho e ao Espírito Santo.
1: Como era no princípio, agora e sempre. Amém.
0: Glória ao Pai, ao Filho e ao Espírito Santo.
1: Como era no princípio, agora e sempre. Amém.
0: Glória ao Pai, ao Filho e ao Espírito Santo.
1: Como era no princípio, agora e sempre.

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6: Tá de volta! De volta o Super Gaiteiro aqui da Selinalta Gauchada. 18 horas 6 minutos na querência. 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Para quem pediu Teixeirinha, velho casarão. Alô, meu amigo Everton, ainda a querência de Vitorino, aquele abraço. Indiada e sempre na audiência do programa.

0: Velho Casarão com o Teixeirinha aqui na Selinalta. 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

pouquinho o programete aí da Cooperativa Tradição. Já já o Thiago Tessaro aí com o panorama dos esportes. Agora tem Dionísio Costa e o Paulo Fogaça pra gente encerrar a mateada pelos bailes da vida, tchê.

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1: Chegando com o panorama aqui na Selinalta, quinta-feira, 3 de setembro. A gente atualizar as notícias do esporte. Destaque hoje para o clássico Grenal. Na Copa do Brasil, vamos ver quem fica com a última vaga. Porque o Palmeiras já está lá, também o Vasco da Gama e o Atlético Mineiro. E aí o Grenal que define o último semifinalista da Copa do Brasil, valendo 9 milhões. Esse ano tem um detalhe, hein? Os finalistas da Copa do Brasil vão para a Liberta. Maior campeão da Libertadores vive crise sem fim. O clube da Argentina aí está atolado em dívidas. Aqui no Brasil também tem muitos que estão com contas lá no negativo. CBF mantém em aberto o local da final em jogo único da Copa do Brasil. Vasco quer destaque do argentino Júnior. Quer se reforçar, tem uma semana para buscar reforços. Breno Bidon encerra conversas com o clube europeu e disse que fica no Corinthians. Temos para atualizar as informações aqui, hoje tem o jogo do Pato Basquete. O time está numa turnê aí fora de casa, venceu ontem, 2 jogos, 2 vitórias. Hoje tem estreia na Taça Sudoeste, equipe de Pato Branco. Pato Branco e Barracão, hein? Dolivar Lavar da Taça Sudoeste de Futsal. 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Temos para atualizar informações do Pato. Já as quentinhas do Pato. O que fala o Max? Pato se preparando, tudo certo para a viagem. Quem que vai trazer a relação aí dos jogadores do Pato que vão embarcar para Taça Brasil? Temos informações do Azures. O Azures treinou hoje em Pato Branco. Treinou aqui nos Pioneiros. Temos para atualizar as informações aí os jogos da noite. É a Série B do Brasileirão com o jogo hoje. A gente conta aqui na resenha do esporte. Esporte local também em destaque. E o palpite pro Grenal. Manda aí. Quem que ganha o Grenal? 9972-2564. Da Grêmio? Da Inter? Da empate? Vai pros pênaltis? Clássico Grenal hoje, hein? Deixa o seu palpite aí. 9972-2564. Volto já.
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1: Por aqui, panorama com você, na Selinalta. Um abraço aí pro seu Tadeu. Alô, ele disse que torce pro... Ele disse que vai dar 2-0 pro Grêmio. E lá ele torce pro time de São Paulo, Suzana Polense. Tá bom, seu Tadeu? Diz que dá 2-0. Veio um áudio do Dudu aqui. O que, que é, Dudu?
6: Thiago, a máquina do Palmeiras classificou ontem pra semifinais.
1: 0-0.
6: E hoje o Inter vai meter 3-0.
1: Calma, Dudu. Calma, Dudu. 3-0 é muito, rapaz. Será que sai gol no Grenal? O primeiro Grenal no primeiro tempo, se não estou enganado, não teve em gol, não teve nenhuma finalização. Quando tem os jogos aí a gente marca finalizações, finalizações em gol. Não sei não, hein? Mas tá bom. Vamos ver aí o que que vai dar, né? No clássico Grenal. Quer deixar o palpite aí? 9972-2564. Inclusive também tem o seguinte, hein? Quem que quer ir no jogo do Azures, sábado, tem ingressos aqui. Tem que me mandar o nome completo e escrever, Thiago, eu quero ingresso. Vou sortear, tem alguns ingressos, hein? Sábado já tem ingressos à venda para o jogo do Azures. R$20. O Azures manteve um preço para o ano inteiro. Eu tô sabendo que o jogo do Inter lá em Chapecó, a Chapecoense vai cobrar 250 pila o ingresso. Barbaridade. 250 conto o preço do ingresso. O jogo do São Paulo foi 180. São Paulinos pagaram R$180. Mas o jogo do... Esse jogo aí, do Inter contra a Chape, ficou pro dia 12, um sábado. R$250 o preço do ingresso. E aqui o Azures cobrando R$20 na arquibancada e 30 nas cadeiras, tá? 20 arquibancada e 30 cadeiras. Mas aí você escreve o nome completo e eu quero ingresso, tá? Pro jogo do Azures, sábado, 13:30 PM. Daqui a pouquinho eu faço sorteio. Aqui a Jurema... Disse aqui, ó, será que o Grêmio ou o Inter vai ganhar hoje? Ela disse que é gremista e vai dar 3-3. Esse palpite é igual da semana passada, mas ela acertou empate. Né? Se der empate, penalidades. Nosso amigo aqui é Oswaldo Pepino. Alô, Oswaldo Pepino, alô, doutor, um abraço. Que é o palpite dele é 0-0. Só que agora diz que balançou. Porque o Dudu sabe das coisas. Ele é campeão do Cartola. É, mas só que nesse ano, Oswaldo, o Dudu não tá lá aquelas coisas no Cartola. Pelo que eu tô vendo ele na posição aqui, acho que esse ano, no Cartola que eu participo lá com ele, ele tá mais ou menos, Oswaldo. Né? Mas, vamos ver. Vai mandando palpite aí. 9972-2564 é o nosso zap na programa. Inclusive, deixa eu chamar o Fabiano. Fabiano, né? E aí, Fabiano, da Grêmio ou da Inter? Nem vamos entrar no detalhe de palpite, Fabiano. Vamos passar a agenda de jogos aqui, ó. 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Ô, Fabiano, traga pra gente aí os jogos com os horários, porque eu sei que tem Série B, fica o principal destaque, o pessoal vai ficar atento no Grenal, os horários aí para essa última vaga na semifinal da Copa do Brasil. 9 milhões, já dá uma graninha. Alô, Fabiano.
7: Alô, Thiago, alô, amigos ligados no Panorama dos Esportes, conferindo a movimentação das próximas horas, Copa do Brasil, quartas de final, jogo de volta, última partida desta fase, Grêmio Internacional medem forças daqui a pouquinho às 20 horas na Arena do Grêmio. Na ida, os times empataram em 0-0. Quem passar vai pegar o Atlético Mineiro na semifinal. A outra semifinal já definida, Vasco e Palmeiras. Na Série B do Brasileirão, teremos um jogo que abre a 26ª rodada, 20 horas, Náutico e Botafogo Paulista. Na Série D, playoff de acesso, CSA e Nacional jogam logo mais às 20 horas. Na ida, 3-1 pro Nacional. Quem vencer fica com vaga na Série C do ano que vem. E no basquete, temos um jogo movimentando o campeonato estadual, campeonato paranaense. 21 horas, Maringá e Pato Basquete. 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Para o Panorama dos Esportes, Fabiano Marangon.
1: Valeu, Fabiano. Jogos da noite aí, então, Grenal, às 20 horas. Vamos ver quem que vai se destacar. Thiago, a nossa ouvinte aqui, a Jurema, disse que ela quer que vá para os pênaltis. E vão esperar que alguém leve a taça. Será que quem passar de Inter e Grêmio tem chance dessa taça, nessa Copa do Brasil? Vai pegar o Atlético. Atlético Mineiro. O Palmeiras vai pegar o Vasco agora. Nossa, alô, seu João, tá faceiro hoje, hein? Será que saiu para as ruas em Itapejara do Oeste com a camisa do Vasco? Então o Vasco vai pegar o Palmeiras agora. Aí sai um finalista. E aí Inter ou Grêmio? Grêmio ou Inter, um dos dois, para pegar o Atlético Mineiro, para ver quem vai para a final. Enfim, 99722564. Fala aí, nosso ouvinte aqui, o Gugelmin. Opa!
8: Thiago, mas veja a diferença, Azures e Internacional, né? É. Apesar do Inter estar, tá, né, naquela situação, né? Não dá pra comparar, não, viu?
1: Certo. Não, eu só quis falar o seguinte, que o Azures no ano inteiro, o Azures mantém um preço de ingressos, R$20. Eu acho que assim, é claro, você vai falar, proporção. Azures é quarta divisão, mas é primeira de Paranaense. Alguns jogos aí no normal, o pessoal cobra mais de R$100 o ingresso. E o Azures cobra R$20, preço da arquibancada. E tem um preço simbólico, R$30 nas cadeiras. Claro que fica toda aquela situação da estrutura, que a gente já falou aqui, eu já tô ficando velho, já tô ficando careca de falar. Mas tem aí uma expectativa para que venha a obra das arquibancadas. Até essa semana, eu mandei uma mensagem pro secretário de esportes, falei, secretário, seguinte, com esse resultado do Coritiba, o Coritiba ganhou do Remo, eu mandei uma mensagem, tá escrito aqui, ó. Quem sabe dá para agora cravar, porque o Azures, na minha opinião, está na Copa do Brasil do ano que vem. Temos 6 meses. Então, ó, tem setembro, outubro, novembro, dezembro, janeiro, fevereiro. 6 meses. Em 6 meses, dá para construir a arquibancada adicional lá ou não? Porque senão vai chegar em janeiro do ano que vem e nós estamos de novo assim, ó. Falando de novo. Será que o Azures joga onde? Porque vai jogar a Copa do Brasil. Isso é certo. E se no sorteio for aqui, não vai poder jogar. Na condição atual, não pode jogar em casa a Copa do Brasil. Então, enfim. Mas é só nesse aspecto que eu quis falar aqui. O preço não é facado, o preço do ingresso pro jogo do Azures em casa. Lá em Chapecó, e tem mais a viagem, né? R$250 a Chapecoense. Chape, como é mando dela, ela coloca o preço que ela quer, né? É evidente. Mas, enfim, tá aí. Manda aí, Serranito, manda aí o palpite, Serranito, tá na audiência da Selinato, o pessoal que tá digitando, tá escrevendo aqui, participando com a gente. Seu Leonir, fala aí, tchê. Participa aí também.
9: Ô, Thiago, tudo certo?
1: Bom,
9: boa noite.
1: Tudo certo.
9: Viu? Eu tô torcendo hoje, mas tô torcendo de briga.
1: Nossa.
9: Com a Grenal, você vai ver, vai dar briga.
1: Acho que não.
9: Mas eu sou colorado. Vamos ver se ganhamos nos pênaltis, eu acho, mas meio difícil. É. Os caras vão catimbar pra cima de nós hoje.
1: Tá bom, vamos ver. É, o Grêmio joga em casa. O Inter em casa não ganhou, agora é a chance do Grêmio que joga em casa. Ó, hoje tem um convite aqui também, ó. Taça Sudoeste de Futsal. Nós temos a Taça Sudoeste com Pato Branco e Barracão. Jogando hoje às 20h30 no Dolivar Lavarda. Então tem a estreia de Pato Branco, aí são três equipes na disputa. A Barracão, Mariópolis e Pato Branco. O jogo hoje, Dolivar Lavarda, entrada franca aí. Pra quem quiser assistir. É, ó, Thiago, a descoberta, R$240, a descoberta lá em Chapecó, né? Os preços aí. Um abraço, Robson, tá na audiência aqui da Serenata. Eu lembrei, não sou advogado Azures e assim, pra ficar se rasgando cedo, mas eu lembrei o secretário de esportes essa semana, falei, ó, pode cravar que o Azul está na Copa do Brasil no ano que vem, então, para tentar, porque senão sempre é a mesma novela, né? A gente bate sempre na mesma tecla. Quem sabe que dê certo lá? A última conversa que o secretário nos mandou, que tinha uma documentação em Curitiba para liberar. O Serranito disse que vai, o palpite aqui, ó, 2-1 pro Grêmio, Serranito. Serranito que me presenteou com uma foto, né? Mandou revelar a foto, tirada pelo seu Adilar, a foto lá na arena. Ó, apareceu o seu João, que é vascaíno. Aqui também é o Marcelo. Thiago, o Grêmio vai ganhar de 3-1. Tá bom? Aqui o Rafael, o Thiago vai dar 2-2. E vamos para os pênaltis. Será que vai para os pênaltis? Participa aí. 9972-2564. Vou trazer, vamos com as notícias aqui para rodando os assuntos no panorama. 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
1: Vamos falar da Gralha, as informações do Azures Pato Branco, chegando em nome dos postos Calhambeque e Amigão, qualidade do combustível, é bandeira Petrobras, posto Calhambeque, posto Amigão aqui em Pato Branco. 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Temos para atualizar aqui, eu tô tentando atualizar a escala de arbitragem pro jogo do Azures Pato Branco. O jogo é no sábado, 15h30. O Azures hoje fez um trabalho no Estádio Os Pioneiros, treinou por aqui. E a dúvida do Azures é o seguinte, com relação ao Renier, jogador aí que na semana ganhou destaque em nível nacional, mas fizeram uma lambança lá, não era nada a ver com o Renier. E ele treinando está à disposição, mas o Azures aguarda a liberação no BID. Porque aí tem, ó, o detalhe da transferência, da última participação, precisa de um documento da Polônia. Quem conhece algum polonês aí, vai tentar ligar lá. Mas o Azures está aguardando aí que ele venha a liberação. Vamos torcer, tem hoje, tem amanhã, se vir a liberação ele joga. Se não, o Azures vai ter que aguardar a liberação do Renier. O time que jogou contra o São Joséense, fica aí a expectativa. Será que o técnico, o Eduardo Zuma, ele repete a dose? O time que estreou, Vinícius Dias, goleiro, Daniel Gomes, Brunão e Fred Damian, Reginaldo na lateral esquerda, João Felipe, Jorginho, Antony Luiz, Lucas Santos, o Balotelli, Marquinhos e Cauã Joris. O time que estreou fora de casa do Azures Pato Branco contra o São Joséense. E desses aqui, ó, desse elenco, são 5 jogadores DNA Azures Pato Branco. São crias do Azures. Dos 11 titulares, 5 com a questão da passagem pela base do Azures Pato Branco. E aí é aguardar. Também brigando aí pela posição, tem o Cauã Jeancler, tem o Luizão, tem o Marcos Henrique, Gabriel Mineiro. Os demais jogadores e fica essa incógnita com relação ao Renier, se ele vai ter condição ou não. Vamos aguardar o jogo no sábado contra a equipe do Foz em casa, no estádio Os Pioneiros. Fica aí o convite pro torcedor. Tem mais gente participando aqui? Thiago, turma que tá mandando aqui um recadinho. O cabelinho dele daqui a pouco. Thiago, jogamos mais ou menos para classificar, diz o seu João Vascaíno. Thiago, 3-1 pro Grêmio e crise no Inter, o Ederson Horst. Eu acredito que quem perder, o time que perder, a chance de a pressão aumentar. O Grêmio ganhou no Campeonato Brasileiro e empatou o Grenal fora. Não sei se o Grêmio perder, cai o técnico O Luiz Castro é o técnico do Grêmio. Do lado do Inter, se perde o Grenal hoje, talvez a proporção, como for, né? Se for nos pênaltis, em tese pode até aliviar um pouco. Mas se perder no tempo normal, tomar um 2x0, um 3x0, acho que pode sobrar a pressão, pode aumentar, pode sobrar para o técnico. Se bem que a direção lá do Inter e do Grêmio, os dois estão dizendo, ah não, vai dar, vamos manter. Dentro de campo a coisa não acontece. Mas, enfim, vamos ver o que, que vai rolar. E depois, ó, já pensando no final de semana, a gente tem aqui a dupla Grenal, que joga hoje, por essa rodada da Copa do Brasil. No final de semana, quais serão aí os adversários? O Grêmio vai ter pela frente na segunda-feira o Vitória, fora de casa, e o Inter pega o Santos no Beira-Rio. Os jogos deste final de semana. Recebi aqui também uma mensagem do Robson Ramos. Ó, Thiago, poderemos ter aí nessa lista o Williams Bahia e o Ari. Poderemos ter o retorno desses dois aí. Pode pintar na lista dos relacionados. O Azuris ainda faz o trabalho hoje, treinou no Estádio Os Pioneiros. Amanhã treina no CT e no sábado jogo aqui em Pato Branco.
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1: Vamos falar do Pato também. O Pato treinou hoje à tarde aí na Arena Cláudio Petricoski. A gente traz as notícias do Pato, que tá nessa contagem regressiva para pegar o avião. Vai direto pro Ceará. Semana que vem tem Taça Brasil. 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O Pato treinou na arena. E eu tenho a lista, os jogadores que vão embarcar lá para São João do Jaguaribe. Enquanto isso, já tá no carro aí o Careca. Alô, Careca! Partiu o Patão. Já tá indo lá. É que o jogo é às 8h30. Mas tem que deixar pronto aí o ginásio do Olivar Lavarda, né? Pro jogo do Pato contra Barracão. Então vai ter aí o jogo no Olivar Lavarda, estreia da Taça Sudoeste de Futsal. Mas o elenco do Pato que vai embarcar para a Taça Brasil. Os goleiros, Johnny e Alisson, esses dois. Os jogadores de linha, Max, Biel, Mendes, Duduzinho, Vitinho, Ribeiro, Maicon, Léo Catolé, Dudu, Pedro Carioca, Darlan e o Jonas. São os 14 jogadores do Pato que vão pegar o avião no sábado, com destino a São João do Jaguaribe. Eu conversei com o Max. E aí, Max, você conhece aí o Nordeste, que temperatura que o Pato vai enfrentar lá no Ceará? E o que esperar dessa Taça Brasil, hein, Max?
11: Expectativa aí, né? Você, inclusive, já estava até falando aí, o clima lá e tudo mais, né? Já tem um conhecimento, mas como é que o Pato se preparou para essa Taça Brasil?
12: Ah, boa tarde, né? Acho que a preparação está sendo muito boa, né? A gente está encerrando nossa preparação aqui em Pato, para sábado a gente poder estar viajando para São João de Jaguaribe. Creio que a gente está bem focado nisso, a gente sabe que é um campeonato que, assim, entre aspas, pode salvar o nosso ano, né? É um campeonato muito importante, que faz tempo que o Pato não vence. Ano passado a gente ficou pela semifinal E esse ano eu tenho certeza que com a preparação que foi feita, o momento também que a gente está vivendo, tenho certeza que a gente vai chegar e vai fazer uma grande Taça Brasil, sim.
11: Tem 5 campeões de Taça Brasil de 10 aí, vai ser pegado?
12: Sim, certeza. Vai ser mais, e creio que vai ser mais pegado que o do ano passado, né? Ano passado é meio que a gente deixou a desejar, mas também pelo fator do clima lá, a quadra ser um pouco próximo da praia, maresia, a quadra não ficou tão ideal. Agora não, em São João de Jaguaribe eu já conheço, né? Já sei do clima. Mas tenho certeza que a gente vai chegar lá bem focado e bem pronto pra gente fazer uma grande taça.
1: Tá aí o Max, camisa 93 do Pato Futsal. O ano passado o Pato caiu na semifinal, quem lembra? O Pato foi eliminado na semifinal. A equipe do Traipu ganhou do Jaraguá na decisão. No ano de 2024, o Pato foi vice-campeão. E em 2023, o Pato também foi vice-campeão. Então o Pato tem 2 vice e 1 título. Eu estava até fazendo um levantamento aqui das equipes que jogam a Taça Brasil. O Joinville, 4 títulos e 4 vice-campeonato Jack. O Jack ganhou em 22 e 24 as últimas conquistas. O Carlos Barbosa tem 3 títulos. A última vez que foi campeão foi em 2016. E tem 3 vice-campeonato Carlos Barbosa. O Minas tem 3 títulos, a última vez que ganhou em 2020. O Traipu ganhou ano passado 1 título. O Pato tem 1 título, ganhou em 2018. O Russas do Ceará, Iape do Maranhão, Esmaque do Pará e São João do Jaguaribe ainda não conquistaram a Taça Brasil, que começa na próxima semana, dia 7, a estreia do Pato às 3 da tarde. E o que eu estava falando é o seguinte, até pedi pro Tição ontem, trazer aqui o seguinte, uma novidade para você que está ouvindo aqui a Serinalta. Então, o esforço que a gente fez foi grande. Mas agora é o seguinte, dá para cravar, hein? Serinalta estará transmitindo a Taça Brasil, os jogos do Pato Futsal, com imagem, tá? Muitas vezes nos jogos da Liga, Thiago, tem imagem? Alô, Serranito! Alô, meus amigos que sempre perguntam, vai ter imagem? É porque aqui no rádio, a Selinalta mantém uma tradição de transmitir os jogos com o áudio. A gente sempre transmite. E agora com imagem, porque a tecnologia ela melhorou muito, principalmente depois da pandemia. Então a Selinalta adquiriu os direitos de transmissão, tá? No departamento de esporte, aqui no esforço. Custando um rim, mais ou menos. Mas vamos lá. Vamos transmitir com imagens a Taça Brasil de Futsal. Então você vai poder, tem o jogo do Pato passando, YouTube da Rádio Selinalta vai poder assistir os jogos a partir da semana que vem, tá bom? Então, daí que você venha com a gente para acompanhar as transmissões aí pela Selinalta, tá bom? Vamos que vamos! 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A crise do time lá da Argentina é o Independiente. Quem que lembra aí do Independiente da Argentina? Então, a Libertadores é uma bandeira aí do Independente, o rei das Copas, mas agora está numa crise financeira complicadíssima. Venderam 3 jogadores importantes, mas as dívidas, elas praticamente nem fizeram cócegas. Então teve aí, o time foi vendido, teve aí 3 jogadores negociados, mas realmente tem aí um problema financeiro bem complicado. A dívida vem aí dos últimos anos. Então desde da última conquista, inclusive de Libertadores e também a situação aí da última vez que foi campeão na Argentina em 2003, é uma certa dificuldade. E agora nos últimos anos sem títulos e com dívidas milionárias, o Independiente da Argentina. Não é fácil. Aqui no Brasil já temos times que têm dívidas milionárias, imagine. Lá na Argentina agora também essa situação aí com o Independiente. Então tá nesse detalhe. A Copa do Brasil, a CBF deu uma nota hoje dizendo que ainda mantém a decisão com... Ela disse assim, a ideia é final única, tá? Pra Copa do Brasil desse ano. Mas pode mudar, deixou em aberto. O presidente Samir Chaudhry disse que o local está em definição e não estimou uma data para o anúncio. A declaração foi dada durante uma entrevista lá em Campo Grande. E quando perguntaram, é dois jogos ou é jogo seco? Ele disse, estamos definindo, logo estaremos definindo o local. A ideia, 6 de dezembro, para encerrar o calendário, a final da Copa do Brasil. As semifinais acontecem em novembro. Depois do jogo de hoje do Grenal, os times vão pausar na Copa do Brasil, só vão jogar em novembro. E depois, em dezembro, a decisão. A princípio, é final única. E quem que leva o Grenal? Quiser participar aí, 9972-2564. 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Já volto para ouvir o palpite do Tição pro Grenal de hoje.
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16: 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Fala, Tição.
1: Vai falar comigo aqui o Tição. Gostou da novidade, seu Almor Galeazzi? Boa noite.
22: Opa, boa noite, Thiago, e a todos que acompanham o panorama. Da novidade.
1: Gostou ou não?
22: Ah, com certeza, né? Inédito aí, pelo menos chegou uma vez aí para fazer uma transmissão de alto nível.
1: Pois é, vamos transmitir o pessoal, e as imagens, vai chegar um belo dia que nós vamos transmitir a Liga Nacional também, porque acho que o presidente da Liga não conhece muito nós, né? Um belo dia nós vamos ter um tete a tete com ele vai liberar para nós transmitir também essa Liga Nacional. Por enquanto, Paranaense, e agora vamos transmitir a Taça Brasil, Tisson.
22: Que bom, né? Então eu creio que chegou um momento assim oportuno, né? De ter essa liberação e essa e esse momento, né? Da CBFS, então é isso aí, eu creio que faz parte assim dentro de um trabalho daquilo que possa, né? O nosso ouvinte, a nossa audiência ter também essa possibilidade com a transmissão da emissora local, né?
1: Aí, ó, vamos lá, semana que vem, estreia contra o Barbosa, Tição. Você viu a relação dos jogadores do Pato, e agora, time treinando, e agora é só esperar a estreia.
22: Com certeza, e tu vê, hoje também teve um momento aí com a Docica, e eu já tinha alguma informação, mas eu não tinha total certeza. A equipe do Pato, o ginásio que vai ser os jogos... É uma localidade assim pequena, uma cidade menor, né? E não tem tanto, digamos, hotéis para servir a todas as equipes. E o Pato vai ficar distante, né? Mais ou menos uns 40 quilômetros em outro local, né? Questão de hotel, né? De hospedagem, né?
1: Os times vão ficar todos num local só, inclusive alimentação, enfim, é porque tem essa dificuldade. É o ginásio Júlio Irineu Costa. Então vai ter esse detalhe, né?
22: Uhum. E questão do Pato, eu vejo, creio que ficou bem uma preparação aí durante a semana, e vejo pelos nomes que tem, e volto a dizer, a questão também dos mais novos aí que estão inseridos na equipe, eu aposto nesses atletas para poder encorpar junto com a equipe, daqueles valores individuais que o Pato tem, e que possa, assim, eu vejo assim uma expectativa boa de fazer uma boa Taça Brasil.
1: Vamos aguardar. O Adocica vai, da comissão técnica vai o Luciano Bonfim, vai o Andrei, vai o Fabiano, vai o Sinuê, vai o Adocica também, vai, rapaz.
22: Vai voar o Adocica com a equipe aí, e merece, né? Tantos anos aí já à frente da equipe do Pato, então... Tá indo junto o nosso Adocica.
1: Tem que falar pro Adocica o seguinte, Adocica, deixa um espaço na mala pra trazer a taça, que queremos a taça, Edson.
22: É verdade, é uma boa mesmo, né? Tomara que ele esteja nos ouvindo, mas é um momento interessante pro Pato daquilo que, né? Que as equipes que vão participar, mas tem que enfrentar aquilo que tem, você tem que ir lá, né? Com a dedicação, com o pensamento de buscar sim um título.
1: Tá bom, obrigado meu caro José Luiz Bete, me trouxe um presente aqui, emprestado, ele falou, tá bom. Alô, seu Jamil Fracaro, levou o ingresso pro jogo do Azures, eu tenho mais ingressos que eu vou sortear. E o jogo do Azures é no sábado, 15h30, lá nos Pioneiros. Tição, será que ganha desse Foz aí?
22: Eu creio que sim, eu tô confiante que o fator casa aí vai dar... A equipe é uma animada e vai fazer. E fez um bom jogo diante do São Joséense, com mérito, no mínimo, até de ter trazido um empate ou até a vitória. Mas são coisas do futebol. Eu creio que o Azures deva fazer um bom jogo aí para o seu torcedor.
1: E aqui, Tição, saiu o Grêmio e saiu o Inter. Grêmio, Everton, Diego Wallace, o Kahneman e Marlon, Noruega, Vila Sante, Krovinovic, Pavon, Amuso e Carlos Vinícius. Time do Grêmio descalado. E o time do Inter também saiu aqui, ó. Matheus Cunha, Bruno Gomes, Mercado Maripã, Matheus Bahia, Bruno Henrique, Thiago Maia, Vilagra, eu chamo de Viagra, é o Vidiagra, Alan Patrick, Bernabé e Sanabria. E o Grenal, Tição.
22: Olha aí, bem forte. Inter com três zagueiros, né? Daquilo que eu peguei os nomes, né?
1: Dois, o Mercado e o Maripã. Ele coloca daí o Matheus Bahia pra não passar do meio, porque o Bernabé é meu louco, ele vai e volta e se atenta pra um lado, pro outro, né?
22: Chegou o momento, primeiro jogo empate, né? E agora, eu creio, qual é teu palpite?
1: O meu? É 0-0, 0-0 e 1-0 nos pênaltis.
22: Eu também tô com esse pensamento, né? Até quem sabe 1-1 aí. Jogo bem pegado, aquele estilo Grenal. Eu penso também num empate, Thiago, e deve ir para as penalidades. E só também fazendo uma colocação dessas quartas de finais da Copa do Brasil, e dá para dizer na temporada para mim, melhor jogo que eu assisti foi Atlético e Cruzeiro, assim, de equipes brasileiras, mesmo sendo na Copa do Brasil. Que jogão, hein? Que jogo, pra mim, o melhor do ano até aqui.
1: Olha aí. Tá bom, Tizão. Eu nem vou assistir o Grenal, vou pra casa dormir, porque amanhã cedo vão ter que me dar chá e daí eu já tô nervoso. Então, um abraço.
22: Valeu, vamos descansar, sim. Vamos ficar muito tranquilo aí, tá? Uma boa noite a todos. E agora, o que que vem aí, a programação?
1: Quem que vem aí, Tizão?
22: Ele, Cabelinho de Anjo.
1: Ai, já com a dessa, professor. Bom trabalho.
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25: Eita, nós! É o Moacir Antônio que está chegando agora, faceiro, que nem gordo de camisa nova, né? Agora são 19h07. Boa noite para você ligado no Sininauta, você que estava acompanhando o esporte, né? Isso, pessoal, a equipe de esporte, a equipe mais competente do Sudoeste do Paraná e Oeste de Santa Catarina. E agora chegando nós, né, Moacir Antônio? É esse baixinho, gordinho, feio e pobre, mas feliz da vida, mandando muita música para você até às 21 horas, depois tem a Voz do Brasil. E tem gente já ligando para nós, gente mandando a mensagem. E nós vamos atendendo aqui, né? Atendendo. Alô, boa noite.
26: Boa noite, meu caro amigo Cabelinho. Como que você tá, meu irmão querido? É o Godói. Tô aqui na casa do Daniel Chicosca, lá do bairro Chicosca, do seu Dimas. Estamos aqui comer uma carne hoje. Esperando o jogo. Grêmio Internacional, 3-0 hoje pro Grêmio.
25: Capaz.
26: Manda uma música boa aí pra nós escutar, Rio Negro, Sul Limões, de São Paulo, Belém.
25: Opa!
26: Pra dar um esquenta aí.
25: Claro que sim.
26: Exato, Tiazinho.
25: Que tal?
26: Um grande abraço, Cabelo.
25: Um abraço.
26: Com Deus, Tiazinho.
25: Abraço, tia, meu.
26: Viu, cara. Cabelinho? E aproveitando, Cabelinho, manda um grande abraço lá no bar do Valdecir, tá bom?
25: Bar do Bicheiro?
26: No Valdecir, nosso amigo. O bicheiro. O
25: bicheiro tá ouvindo nós.
26: Tá bom? Tá? Um abraço.
25: Abraço, Godoy. Um abração pra você. Pessoal ali do bar do Dimas, daquela galera, gente boa demais por aí, né? Você pediu e nós vamos ouvir, né, Tchê Gaiteiro? Começando, Rio Negro e Solimões. De Mariópolis a Vitorino. Boa noite pra você.

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11: Meus amigos da Serrão. O Serão no Rancho. Agora são 19 horas e 18 minutos. Alô, boa noite.
12: Oi, boa noite, meu amigo Moacir Antônio. Tudo bem?
11: Tudo bem.
12: É a Jurema Maria Bim do Centro. Roda pra mim uma música com Ernesto Nunes, Sangue Azul. Eu quero curtir essa música hoje. Boa noite e bom trabalho.
11: Obrigado, senhor Daessa. O nosso amigo Tiago, ele vai ficar brabito, como diz, né? Brabito. Porque Tiago é colorado, né? E o preto é gremista.

0: Alô, boa noite.
1: Buena, buena, buena, buena. Grita de lá que eu resmungo de cá, o cabelinho de anjo é o mais bonito nesse lugar.
2: Ah, isso é sério, isso é sério.
1: Ah, sim, eu não vou assistir o jogo cabelinho porque não quero me incomodar. Ah, vai dizer que o Grêmio vai ganhar, né?
2: É,
1: eu também não vou assistir para não me incomodar. Eu vou escutar o senhor, tá?
2: É, sim.
1: Então, o pessoal vai te chamar de mentiroso, mas pura verdade, viu?
2: É.
1: Aquele peixe ali que correu ali, na corrida que deu, entortou o rio. Fez uma curva no rio, só com a corrida.
2: É. É, tem que reduzir a. É, quando vem o áudio muito comprido, a gente tem que estar. Porque o áudio tem que ser, no mínimo. Assim não, não tem. É máximo 30 segundos, né? Porque se não ficar comprido, tive que reduzir aqui. Mas ele falou que o peixe é maior que o meu, né? Mas não tem problema, valeu, meu amigo Ricardo, aquele abraço pra ti.
3: Boa noite, cabelinho, tudo
2: boa
3: bom?
2: Boa noite.
3: E comeram o primeiro rabo do peixe, daí depois comeram o resto.
2: É.
3: Não deu certo as coisas. Abraço.
2: É. Valeu, boa noite. Laudilino, áudio curtinho assim é bom, né? Alô, boa noite, cabelinho de anjo, aqui é o Jairo e a Fátima de Vitorino. E gostaria de ouvir a música com a César e Paulinho. Então tá bom, parabéns pelo programa. Bom final de noite pra você e todos da Rádio Selinalta. Obrigado, esse casal simpático de Vitorino, seu Jairo e dona Fátima, na companhia do nosso programa. As bonitonas, as irmãs também estão ouvindo nós, né? Aê, diz boa noite, querido professor. Linda música, obrigado, obrigado, obrigado, um abraço à nossa amiga Maria e também a Oceana, né, na companhia do programa, obrigado, obrigadão, obrigadão, gente. Agora vamos ter mais um áudio chegando, Lolo, essa, né?
4: Boa noite, beleza, Marcinho Antônio? Tranquilo, aqui o Tadeu Colins, sossegado, beleza, hein?
2: É, sossegado.
4: Os gremistas colorados estão tristes, entendeu?
2: É, tem um
4: vai dar uma peleada nada, hein? Toca a música lá, linda, porque, né? Poder do Criador com
2: o Poder do Criador.
4: Com Chico e o Paranaense, beleza?
2: Sim, eu
4: tranquilo, cabelinho.
2: Chico, eu mando pra você. Grenal, Grêmio Internacional, Fla-Flu, Flamengo e Fluminense, e Coritiba e Corinthians, daí não sei o que dá, né? 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
1: Me dá um abraço, meu amigo Ivo. O Ivo, ali no bairro Planalto, filho dele. O nome do teu pia ali, rapaz, esqueci o nome dele, rapaz. O rapazinho foi pescar junto com a gente também, né? Ali no bairro Planalto, alô, seu Ivo. Aquele abraço pra ti, rapaz. Pedido, uma ordem, vamos atendendo aqui. Rick Renner, Casa de Caboclo.

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11: É verdade, a conversa com a boa música. Agora são 19 horas e apenas 32 minutos até as 21 horas. Tem muita música para rodar para ti. 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Seu Laudilino tá ouvindo, né? Aê, o seu Tadeu tá vendo, né? O seu Tadeu, o seu também, seu Di Domênico. Alô, seu Di Domênico. Agora tem um pedido, né? Ernesto Nunes, Sangue Azul, na sequência Teixeirinha, Desafio do Grenal.

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10: Serão no Rancho. É até as 21h, é aqui na Selinalta. Agora, o pedido do nosso amigo Tadeu, pediu, né, Tadeu Konzlinski, Goiânia e o Paranaense, ao poder do Criador, na sequência Christian Ralph, naquela rua, não faço mais.

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9: É, o Cabelinho de Anjo, Corpo de Santo, como o cara diz, né? Corpo de Santo é nós na área, companheiros. Estamos aí, firme e forte. É, agora são 19 horas e 53 minutos, a hora exata, que nem punhalada, canhoto. É, nós hoje temos um problema sério com o nosso fone de ouvido, fone de desoreia aqui, né? Nós com o nosso fone de desoreia, é, tá dando um pequeno crepe aqui, né? 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
9: É, vamos ouvir um áudio chegando pra nós aqui, chegando um áudio. Alô, boa noite.
11: Boa noite, meu amigo. Ó, estamos aqui no Luiz Lambari. Cerveja, polenta, sim, mandioca, tá. Peixe,
9: provoca.
11: Frango.
9: Isso.
11: Ai. Abraço, homem velho.
9: Abraço.
11: Manda uma pra nós aqui no Sítio Esperança.
9: Sítio Esperança.
11: Eu, seu Mané e Luiz.
9: Tá certo. E sabe quem é? Viu, seu nosso amigo Leucir, o Mané, o Luiz? Sabe quem tá ouvindo nós também? Adivinha. Alô, boa noite.
12: Salve, Cabelinho de Anjo. Viu, mas eu tô aqui te escutando, terminei a missa agora, né?
9: Isso.
12: Viu, Cabelinho? Ah. Que tal tu me tocar aí pra mim a gaita do seu Ari? Uhum. Não sei se é com Teixeirinha, tem outros que cantam também.
9: Tem o Teixeirinha.
12: Muito bonita, valeu, guri.
9: Nossa.
12: Um abraço, claro, a vocês, seus rádio ouvintes, que Deus abençoe com saúde e paz, porque o resto a gente vai em frente.
9: A gente vai em frente, né? Acho que tal. Tá. Frei Antônio Mazuco, mais uma dessas que quando vier pra cá, nós vamos chegar aí também, viu, seu Leocir, seu Luiz, que é pessoal aí, né? A chegada nas candeias também. Ô, Frei Antônio Mazuco, tem uns pato gordo ali no seu Leucir. E o seu Antônio Mazuco, aqueles queijos, o salão, seu Antônio Mazuco. Pessoal, tá com saudade de ti aí, rapaz. Vem pra cá, uma hora dessa. A chegadinha, vamos lá. Ali nas candeias em Mariópolis. O Jaime Simon também está ligado no programa. Compadre Jaime Simon, e ele vai cantar daqui a pouquinho aqui também, viu? Música nova, lançamento. Tem uma música nova do Jaime Simon. Primeiro vou mandar atender o pedido lá pro seu Antônio Mazuco. E já vem na sequência o Jaime Simon cantando. Teixeirinha, com a participação dos meninos.

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0: É, então tá. É, Selinalta, gente boa. Manda um abraço, o Jaime já vai cantar, já vai. Ah, deixa eu ver, o Laudelino, mandando um abraço pro Frei Antônio Mazuco, rapaz. Como é que pode?
2: Boa noite de novo, Cabelinho. Uhum. Manda um abraço lá pro Frei Mazuco. Que ele consiga ver se consegue comer um pedaço daquele peixe. Coxicão pegou lá. Abraço. Boa noite. Tudo de bom.
0: Vai sim, ah, vai. Um abração. Frei Antônio Mazuco, muito querido, né? É, gente boa demais. Olha quem está ouvindo nós também, o Elton. A família Gellen, lá na comunidade de Independência. Onde eu fui lá buscar esses dias uma bolsa de feijão, rapaz. E eu trouxe aqui na rádio de tarde, por volta das 6:30, mais ou menos, porque eu comecei a trabalhar. Deixei o capô aberto, deixaram só as bolsas lá dentro. Deixaram só a bolsa, rapaz. Cada um pra levar. Mas é que ele mandou trazer para o pessoal daqui, para o pessoal da rádio. Muito obrigado. Em nome de todo o pessoal da equipe toda aqui, agradecemos muito você, viu, Elton, e a galera toda, a família toda, a família Gellen ali na comunidade de Independência. Que Deus sempre multiplique, triplique muito mais ali a fartura, né, seus produtos, né, que você planta e colhe muito, muito, muito, tá? Os feijões, eu levei para cá só as bolsas. Sobrou. O pessoal gostaram muito, viu? Gostaram muito o feijão que tu mandou para todo o pessoal aqui na Selinalta. Só cada um levou para casa um pouquinho de cada um, né? Mas como a família aqui é grande, né? Um pouco de cada um. E eu, quem doou foi nosso amigo Elton, a família Gellin ali de Independência. E agora ele tá desossando um porco lá, rapaz. Delícia, né, tchê? Então tava a família Gellin, a família toda, ali na comunidade de Independência. Abração muito especial pra vocês aí, amigos. Quem é que vem cantando agora? Adivinha? Ah! É o lançamento Jaime Simon. Jaime Simon, genuinamente patobranquense. Aguarda de moda, hein, rapaz? Essa é a tipo daquela música que tu não enjoa, não enjoa nunca, irmão.

0: É a cabeça doendo, né? Música, lançamento, nosso amigo Jaime Simon. É, tem esse pedido também. É, se você fizer o tempo do Rodar Roxo, vou Rodar Roxo, né? Essa também é o pedido. Estão pedindo aí, ó. Lá no sítio, não.
1: Lá no sítio. Nossos amigos pra cantar comigo.
2: Obrigado, nosso grande amigo Jaime Simon.
0: É, lançamento, é. Só moda boa, rapaz.

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5: 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Diz aqui, ó, boa noite. Diz, olá. É o... tá se concentrando pro jogo, né? Não tem muita fé no Inter, mas vai confiar na vitória. E é para rodar a música Morena Misteriosa e também a música Noite do Nosso Amor. Agradeço. Chance pro Inter é 36%, zona, minha nossa. Tá bom, mas não tem problema, Conde, não tem problema. Vamos ver se ganha, né? É. E vamos ver como é que vai dar. Vamos ver. Alô, alô, boa noite, alô, boa noite, alô, boa noite, alô. Alô, boa noite.
6: Fala, piazinho, como é que a vossa senhorinha vai?
5: Opa, tudo bom, certo, Marcos? Meu pia?
6: Viu? Grande, Marcos. Toca uma música aí pra nós aí, por gentileza. Uhum. Só pra curtir.
5: Sim.
6: Tá aí o meu companheiro, o compadre Paulinho, aqui assando uma carne.
5: Opa.
6: E tomando xingão das mulheres.
5: Tomando xingão das mulheres.
6: Meia, três. Pensa nas mulheres brabas, homem do céu. Tão com umas cascavelas.
5: Capaz! Tão com alguma coisa. Vocês afrontaram aí, rapaz. Porque a mulher não fica brava assim, tão, assim por nada, não, né? Ela não fica brava por nada. Ela só fica brava se você for contra elas, né? Se você for contra elas, ela é brava. Mas se tu fizer tudo o que elas querem. Daí, calma, daí. Você vai fazer tudo o que elas querem. Mesmo estando errada, tem que dizer que elas estão certas. Mesmo você estando certo, você tem que dizer que não está certo. Aí não briga, daí fica tudo tranquilo. Ai, ai, legal, um abraço. Aquele pessoal está ouvindo o programa, está curtindo o programa. Legal, né, meu?
6: A comadre Camille. Tá aqui não, a jararaca lá dentro do quarto.
5: Capaz? Tá aqui uma jararaca? Mas só dá razão pra elas que daí tá tudo certo. Elas nunca podem perder a razão, tá? Dando a razão pra elas, tá tudo tranquilo. Você não pode contrariar ela, tá? Não pode contrariar. 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Calma, festa, né? Roupão de banho, já que as mulheres já estão bravas, pessoal. Roupão de banho.

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8: Serão no Rancho. Alô, boa noite.
9: Boa noite, Gabriel. Programaço, hein? Oi, variedade.
8: Ah.
9: É todo dia ligadão na Selinalta. Tanto no sítio, tanto na cidade, tamo aí, ó. Hoje tamo no sítio aqui, ó. Comendo uma polenta aqui.
8: Abraço aí. Abraço, grisada, sempre sinal, né, Tuzeto? Aí que é bom demais.

Mas chega inteira e nós vamos rodando a música que você gosta. Agora são 20 horas e 19 minutos e atenção. 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

viajar e me convidou nós pro churrasco, convidou o Zumba também, o Mitrute, que é tal, né? Vamos pra lá. 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Meu amigo Borsoi, na companhia do programa, eu já separei uma música pra ti aqui, viu? Guria, parece que transmissão de pensamento, rapaz do céu. Essa aqui vou mandar pra ti, escutar essa. Ah, esquetal, né? Tá bom. Vamos, agora a primeira é o Tião Careiro e o Pardinho, Fazenda. Daí, Coiçara, que tal? Agora 20 horas e 23 minutos, boa noite pra você.

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12: Com a boa música, claro, estamos aqui, né? Às 20 horas com 28 minutos... Vamos atendendo o italiano, que é. Vai esbalhar. Vida de nós. Boa noite.
13: Opa! Boa noite, Bruto Vestia. 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
12: Uhum.
13: Que aquele pato lá que ele era pra fare lá no passar, um coro lá no retrasar.
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13: 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E minha fora risoto, é. Está me bem, grande abraço. Sono ali para no antri. El Teodoro Sampaio. Tapete da sala, se não se gasbregar tudo, Romaiete, o tapete lá.
12: Grande, Celso. Grande, Quinho, aquele abraço pra ti, rapaz. Ele para um pouquinho italiano, é? Tudo italiano e boa gente. Direi escutar no antes, adesso, viu? Agora são 20 horas e 29 minutos. 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
12: Agora vamos ouvir essa. Pouquinho pediu. Teodoro Sampaio, tapete na sala, na sequência. Alô! Meu amigo Borsói, da Areia Borsói. Casa Grande também, Casa Grande tá vindo nós, né? Casa Grande. Tião Careiro e Partinho vem na sequência com Punhal da Falsidade.

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4: Serão, Serão. É, nosso Milquinho já me ensinou como é que faz pra limpar pato. Quiser me ensinar, não. Ele falou como é que é. Pra mim aprender, eu tenho que fazer, né, meu? Alô, Quinho. Alô, boa noite, Laudilino.
5: Boa noite de novo, cabelinho. Boa noite. Você te pode mandar pra... Perché l'italiano lì, come Kino. Tanti italiani che li ascoltano, America, America, America, America lì.
4: America,
5: buonanotte, Dio ti benedizioni.
4: Anche a te.
5: Anche che l'italiano lì, mi piacerebbe parlare molto con quel uomo lì. 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
4: Chinha, gente boa demais, cara. Ma então tá, já pedido, né? Deixa passare.

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Olá, meus amigos, amigas. Essa música depois eu vou rodar inteirinha se der tempo, né? Estão pedindo aí a música que a mulher sabe economizar, certo? Agora são 20h46. Vamos ouvir Dino Franco Moreira, Amargurado.

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5: Muito bem, meus amigos, é o Serão no Rancho. Tá passando rápido as horas, hein? Agora são 20:52. 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
5: Ah, estamos atrasados aqui, né? Vamos um bloco de comercial rapidinho, já voltamos.
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5: Verdade, é conversa com a boa música. Conversa com a boa música aqui na Selinalta. Tenho todos uma boa noite, um grande abraço, fique com Deus, fique com ele também, e amanhã, se Deus quiser, voltaremos a partir das 19 horas, depois do esporte, com mais uma edição do programa Serrano Rancho. Um abraço e até amanhã, tchau, tchau.

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1: Está no ar a Voz do Brasil. As notícias do governo federal que movimentaram o país no dia de hoje.
2: Olá, boa noite.
3: Boa noite para você que nos acompanha em todo o país.
2: Quinta-feira, 3 de setembro de 2026.
3: Vamos aos destaques do dia.
2: Saúde das mulheres tem novas regras.
3: Sancionada a lei que assegura o direito de realizar avaliação médica completa pelo menos uma vez ao ano no SUS. Márcia Fernandes.
4: O objetivo é reforçar a prevenção e ajudar a identificar doenças e outros problemas de saúde o mais cedo possível.
2: Mais segurança no Pix.
3: Contestação de golpes fica mais fácil para o usuário. Nazi Brum.
5: O sistema vai facilitar a identificação do tipo de golpe e a vítima terá um campo disponível para descrever como ocorreu a situação.
2: Está chegando o fim do prazo para escolher os livros didáticos que vão ser usados a partir do ano que vem.
3: Escolas públicas têm até 8 de setembro para definir as obras. Gabriela Noronha.
6: Os livros didáticos serão utilizados nos próximos 4 anos por estudantes e professores do primeiro ao quinto ano do ensino fundamental.
2: Hoje, na apresentação da Voz do Brasil, eu, Mariana Jungmann e Luciano Seixas.
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2: A saúde das mulheres ganha novas regras no SUS.
3: Uma lei publicada nesta quinta-feira garante o direito a uma avaliação médica completa pelo menos uma vez por ano, com exames de rotina e ações de prevenção.
4: As mulheres vão ter direito a uma avaliação médica completa pelo SUS pelo menos uma vez por ano. A medida está prevista em uma lei publicada nesta quinta-feira no Diário Oficial da União. O objetivo é reforçar a prevenção e ajudar a identificar doenças e outros problemas de saúde o mais cedo possível. A avaliação deve incluir exames de rotina e de triagem, definidos de acordo com a idade e as principais doenças que atingem em a população feminina. O atendimento também vai levar em conta fatores como condição de saúde, situação socioeconômica e local de residência. A nova lei prevê ainda campanhas para incentivar os cuidados com a saúde das mulheres. Entre as ações estão orientações sobre alimentação, atividade física, saúde mental e vacinação, além da realização de exames preventivos. As novas regras entram em vigor 180 dias depois da publicação da lei. Márcia Fernandes, para a Voz do Brasil.
2: Foi apresentada hoje a Central de Comando das UTIs Inteligentes do SUS, que monitora em tempo real os pacientes internados em 6 hospitais do Brasil.
3: Sediada na Universidade de São Paulo, a sala contará com monitoramento 24 horas e vai contribuir para o atendimento dos pacientes.
2: Para isso, as UTIs Inteligentes vão utilizar a conectividade e a inteligência artificial, como destacou o ministro da Saúde, Alexandre Padilha.
7: Inteligência artificial é uma realidade quando é aplicada a uma estrutura, ou seja, trazer essa incorporação tecnológica para servir os pacientes do SUS. Isso é inovação com acesso. Essa é uma tecnologia que vai ser apropriada também pelos hospitais privados, pela saúde suplementar, vai crescendo a densidade tecnológica do país.
3: A expectativa é reduzir as complicações clínicas e o tempo de internação dos pacientes, aumentar a rotatividade dos leitos e o acesso aos serviços do SUS.
2: O início das aulas desperta aquele interesse pelo material novinho que vai acompanhar o aluno durante toda a jornada daquele ano.
3: Escolas públicas de todo o país têm até a próxima terça-feira para decidir quais livros serão usados pelos próximos 4 anos.
6: Escolas públicas de todo o Brasil têm até o dia 8 de setembro para escolher os livros didáticos que serão utilizados nos próximos 4 anos por estudantes e professores do primeiro ao quinto ano do ensino fundamental. O processo de seleção